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1: Muito bem, estamos de volta. Deus abençoe a sua vida, uma ótima noite. Muito obrigado pela sua companhia, muito obrigado por estar conosco nesta noite. E nós queremos aproveitar da melhor maneira possível. 21 horas e 4 minutos, horário de Brasília. E olha, eu sei que Deus tem a bênção, a vitória, a graça e o favor sobre cada um de nós. Nós não vamos perder absolutamente nada daquilo que Deus tem a realizar. Vamos fazer o seguinte, nós já vamos começar, Felipe, com testemunho, tá? Testemunho de milagre, de resposta, de bênção, de graça, de favor, porque hoje foi quarta-feira. Hoje é quarta-feira, mas tivemos os cultos mais cedo, não é? O quarto do grande mover de Deus. Termina agora o culto com o diácono Douglas Almeida, ele que ministra, só que transmissão pelo YouTube, Facebook e Instagram, também, mas continua a falar do amor de Cristo. É o último culto nesta quarta-feira do grande mover de Deus. E eu quero que você acompanhe resultados, respostas, bênção, graça, favores e milagres que Deus tem realizado na vida de um povo que crê que o Senhor é dono de tudo e é Ele quem faz a obra. Não sai daí, que na volta temos louvor, adoração, comunhão.
2: Minha irmã, seu nome?
3: Geralda Fernandes.
2: Ô Geralda, qual foi a experiência do milagre recebido das mãos de Jesus através desta campanha maravilhosa, a quarta do grande mover?
3: Irmãos, o milagre que eu recebi do Senhor nessa campanha, eu estava com problema no coração, que eu não podia fazer serviços, não podia subir escada, e então eu fui...
2: O que acontecia que a senhora estava imóvel?
3: Eu não sei, o coração batia, fui no cardiologista, ele disse, não, para mim não pegar peso, não fazer faxina, e não passar nervoso, né? E eu continuo, fiquei assim, tomando assim, remédio, chá, para acalmar. Porque
2: estava o estado de nervo abalado.
3: Estava muito assim, o coração muito acelerado, né, irmão?
2: Entendi.
3: E aí, então, eu senti assim, de fazer um propósito aqui na campanha da quarta-feira, do grande mover de Deus.
2: Sim.
3: E graças a Deus, hoje, estou saindo aqui agradecida a Deus.
2: Aliviada, não vi mais, liberta e sem aqueles males.
3: Sem aquele mal, não vi mais... clamar, pedir, eu vim mais agradecer ao Senhor, porque grande foi a bênção, porque até eu estava preocupado, mas eu estava na mão do Senhor, né, irmã? A vitória chegou, né? Não congrego no Ministério da Deus e Amor, congrego no Ministério da Assembleia de Deus, mas essa igreja há 53 anos, eu sigo ouvindo o programa dia e noite, quando eu posso, eu estou sempre ouvindo, e as bênçãos do Senhor, eu tenho alcançado muitas e muitas bênçãos do Senhor através de propostas que tem feito aqui nesse lugar.
2: Deus tem operado maravilha.
3: Deus tem operado maravilha.
2: Vai voltar para casa transformado.
3: Transformado em nome de Jesus.
2: O nome da senhora completa?
3: Geralda Fernandes Machado.
2: Que Deus abençoe, irmã Geralda, pelo seu testemunho. Tá?
3: Amém. Que Deus abençoe cada um dos irmãos.

Muito bem, está aí, testemunho, vitória, graça, favor de quem vem ao culto, quem participa do culto, quem busca a presença, quem vem com fé. Gente, sair de casa sem fé é a mesma coisa que você ir à padaria e querer comprar carne. É, sair de casa sem fé é isso, é você ir ao lugar errado. Exatamente isso. Sabe? Ah, eu vou à padaria, vou comprar carne. Não, você vai ao açougue comprar carne. Na padaria você vai comprar pão. Não é verdade? Então, vir à igreja sem fé é você vir ao lugar errado. Pastor, como assim lugar errado? É você sair de casa, vir ao lugar onde tem bênção, provisão, milagre, cura, libertação, salvação para a sua alma, mas você estar aqui sem estar conectado, sem estar ligado, sem estar intrinsecamente, não é, aliado àquele que tem poder para te abençoar. Por quê? Porque não sou eu quem diz, é a Bíblia. Sem fé é impossível o quê? Agradar a Deus. Pronto. Sem fé é impossível agradar a Deus. E se eu não tenho fé, então eu não agrado a Deus. Se eu estou na igreja sem fé, significa que eu estou a entristecer a Deus. Por quê? Porque a fé, ela vem pelo ouvir e ouvir a palavra de Deus. É exatamente isso. Se a fé vem pelo ouvir e ouvir a palavra de Deus, eu preciso estar mais atento a tudo aquilo que Deus está a fazer pelo seu povo. Por isso é que a nossa irmã, ela veio e falou, eu já estou a levar a minha vitória. Já vou embora com a minha vitória, porque eu vim e eu criei, eu vim e eu confiei, eu vim e eu entreguei na mão do Senhor, e Ele me atendeu e Ele me respondeu. Por isso é, querido irmão, querida irmã, que quero fazer-lhe um convite para que você que conosco está nesta noite, tome a decisão agora, em nome de Jesus Cristo, de fazer o quê? Amanhã, 15 horas, estaremos juntos. Eu estarei no Santo Altar, aqui no culto em prol da Fundação Reviver. Sim, você não pode ficar de fora. Fundação Reviver, a Associação Reviver, Help Deus e Amor, estaremos juntos. Eu quero estar com você no Santo Altar. Chegue cedo, que eu vou assumir cedo o altar, como fizemos nosso compromisso na quinta-feira passada. Oramos, clamamos a Deus. Eu quero estar contigo, de joelhos dobrados, em oração, em clamor, em súplica, o fervor da igreja que ora. Porque essa fé tem que ser renovada. Essa fé tem que ser acrescida. Essa fé tem que te levantar do chão. Essa fé tem que transbordar. Essa fé tem que vir para poder mudar o teu cenário. Então, você que está comigo, agora, amanhã, 15 horas, estaremos juntos. E Deus mudará a nossa história. Deus mudará o cenário da nossa vida. Combinado? 21 horas, 11 minutos. Felipe, vamos fazer o seguinte, ó. Sangue Inocente, Senhor Jesus, é o CD, Sangue Inocente, tá? Senhor Jesus, Senhor Jesus, eu te amo, que é um grupo já que tem uma história. E na sequência, vamos preparar, sabe o quê? Eu tava vendo aqui, o nosso catálogo é recheadíssimo, hein? Felipe de Deus, o nosso catálogo é maravilhoso. Na sequência, vamos com Cristina Santana. Sim, você que nos acompanha agora, tá ouvindo a rádio Deus é Amor, tá? Na sequência, Vencendo Vem Jesus. Combinadíssimo? Então você vai aumentar o volume do seu rádio, porque você vai cantar, vai celebrar e você vai ter renovo espiritual nesta noite, porque é noite de vitória sobre as nossas vidas. 21 horas e 12 minutos, Rádio Deus e Amor, programação A Voz da Libertação.

0: Deus abençoe, Deus abençoe. Está aí belíssimo louvor, belíssima canção, Sangue Inocente é o CD. Senhor Jesus, espero termos, não é, atingido o seu coração com essa alegria, irmã Maria Helena. E obrigado por estar conosco, tá bom? Não foi o louvor que a senhora pediu, não tivemos aqui como trazer, mas não ficou sem Senhor Jesus, não é verdade? Vamos lá, 21:15, e já sabem, na sequência, tem mais louvor, vem com Cristina Santana. Mas primeiro, vamos dar aquela pequena pausa, para não ficar um louvor encavalado no outro. É, vamos com Levi Muniz, vamos lá. Minuto com Deus, se lembre do que Deus fez. E aí, nós então vamos para Cristina Santana e trazemos este belíssimo louvor, esta belíssima canção que vai trazer Vencendo Vem Jesus. A vitória já está conosco, então tome nota, seja abençoado e até já.
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2: A paz do Senhor, amados ouvintes, eu sou o seu irmão Levi Muniz e estamos aqui para meditar um pouquinho na rica e preciosa Palavra de Deus. Eu tenho nas minhas mãos a Bíblia Sagrada, a Palavra do Senhor, e está aberta no Salmo de número 103. Salmo 103, versículo 2, diz assim a Bíblia, diz assim a Palavra de Deus: Bendize, ó minha alma, ao Senhor, e não te esqueças de nenhum dos seus benefícios. Glória a Deus. Eu quero que nesta oportunidade você se lembre dos benefícios de Deus, das coisas que Deus já fez na sua vida. Por mais que você esteja passando por uma luta, por uma prova, por um problema, por mais que você esteja passando por uma dificuldade, ah, irmão Levi, estou doente, estou enfermo, estou passando por uma dificuldade muito grande. O salmista está dizendo: não se esqueças de nenhum dos seus benefícios. Lembre-se que lá no passado o Senhor te deu vitória em alguma área da vida. E nesta área que você está passando, Ele vai te dar a vitória. Agradeça pelo sol que, sem pedir licença, ultrapassa a sua janela. Agradeça pela chuva que cai, pelo vento que sopra os teus cabelos. Agradeça porque você tem uma família. Talvez você diga assim: pastor, eu não tenho uma família, mas você tem a família de Deus, né? A família dos irmãos em Cristo. E mesmo que ninguém esteja se preocupando com você, Deus está se preocupando com você. Sabe por quê? Porque Ele me mandou aqui. Você não está me vendo, mas você está ouvindo a minha voz e a palavra de Deus está falando ao teu coração. Então eu quero que nesta oportunidade seja grato ao Senhor. Será que você pode dizer glória a Deus? Será que você pode dizer louvado seja o nome do Senhor Jesus? Jó 37:2 diz assim: atentamente ouvi o movimento da sua voz e o sonido que sai da sua boca. O versículo 5 diz assim: com a sua voz troveja Deus maravilhosamente, faz grandes coisas que nós não compreendemos. Ei, ouvinte, Deus faz coisas que nós não compreendemos. A voz do Senhor, ela troveja sobre os céus. E nesta oportunidade, a voz do Senhor está dizendo a você: me agradeça por tudo aquilo que eu tenho feito. Se alegre no Senhor. Eu quero convidar você a se alegrar no Senhor. Entenda que as misericórdias do Senhor são as causas de não sermos consumidos. Entenda que as misericórdias do Senhor não têm fim e a cada manhã elas se renovam. Neste dia, a misericórdia do Senhor está se renovando sobre você. Então, agradeça ao Senhor. Hoje é um dia de dar graças a Deus, de reconhecer, contar as bênçãos e recordar das suas maravilhas. Então, com alegria, com gratidão, dê graças ao Senhor. E creia que Ele já está trabalhando nesta tua causa, nesta tua dificuldade a qual você está passando e atravessando, tá bom? Grande abraço, Deus os abençoe e a paz do Senhor Jesus para você e para toda a sua querida família.
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2:24, palavra que veio. E nós, olha, aprendemos e buscamos sempre lembrar do que Deus fez. E aí, estamos com Cristina Santana. Trouxe um belíssimo louvor, uma belíssima canção. E temos a certeza que Deus continuará a trabalhar para a glória do seu santo nome. São 21:24, Rádio Deus e Amor. Hoje é dia 17 de junho. Sim, e eu sei que Deus tem bênção. Boa noite, na santa paz do Senhor Jesus. Sou a irmã Janete, do Rio Grande do Sul. Um abraço, irmã Janete. Deus abençoe, em nome de Jesus Cristo. A nossa irmã Terezinha mandou aqui a mensagem para adoração pelo Jonathan Marvis. Não é? Teve reação, não consegui entender o conteúdo da mensagem, mas Deus abençoe. Vamos orar sim, em nome de Jesus Cristo. Deus abençoe a Vitória, mandou aqui uma foto bonita. Diz assim: Pai, o Senhor, que é o nosso escudo, é a nossa força, é a nossa luz. Amém. É Deus, não é? Que nos sustenta, que nos alimenta. Tânia Sarmento, pede oração pelo Arthur, que é sobrinho do seu esposo, não é? Ele, para que ele seja tocado, ele tem 17 aninhos e precisa de uma bênção, não é? De uma vitória, que, olha, está no caminho mal, no caminho errado, ou começou a viver por esse caminho, não é? E, olha, sofreu um acidente, está desamparado, mas vamos crer que Deus vai cuidar. Vamos orar por essa família, em nome de Cristo. Porto Velho, Rondônia, irmã Tayama, pede oração pela sua saúde. Daqui a pouquinho, 22 horas, hein? Segura as pontas aí, porque temos a oração do encontro com Deus, e Deus derrama poder, graça, favor e milagre, em nome de Cristo. Vamos orar também, pede aqui a Neuza, pede oração para Benedito, vai passar por um cateterismo amanhã, hein? 12:30. Estamos em oração, em nome de Jesus. Vamos lá, 21:26, Rádio Deus e Amor, programação A Voz da Libertação. Jesus tem feito uma obra extraordinária. Quero aproveitar o ensejo e lembrar que você que está conosco quer fazer o seminário, não é? Você quer se candidatar para o Seminário Teológico Deus e Amor. Você pode, aí na sua igreja, fale com o seu pastor, tá bem? Para que você mande a sua inscrição para cá, e nós vamos, com muita alegria, recebê-los aqui em São Paulo. Se você não for de São Paulo, é claro, estaremos juntos nesta comunhão, nesta fé. As inscrições começaram dia 8 e vão até dia 10 de julho. Lho, não nho, julho, tá? Então, você pode mandar ou ligue 3348-0812, 3348-0812, seminario@ipda.com.br. Mande o seu e-mail como alguém que se quer candidatar, tá? E o seu pastor vai orientar, vai aconselhar, vai dar, não é, o aval, e a bênção do Senhor te acompanhará. 21:27, vamos lá, meu povo, adoramos a Deus, o nosso Pai. Fechamos com a Aparecida Jorge, vamos lá, Penhor da Salvação. Voltamos daqui a pouquinho com muito mais de Cristo, até já.

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0: 21h31.
1: 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Carrinho cheio. A lista de compras e a melhor defesa contra gastos extras. Ir ao supermercado sem planejamento é a receita certa para gastar além da conta. As prateleiras são organizadas para atrair atenção e incentivar a compra por impulso. Produtos mais caros costumam ficar exatamente na altura dos olhos do consumidor. A tentação de levar o que não se precisa acaba esvaziando a carteira rapidamente. É importante fazer uma lista detalhada do que falta na despensa. É uma atitude também de proteção. Anotar tudo no papel antes de sair de casa direciona o foco apenas para o necessário. Seguir essa lista com rigor impede que o dinheiro do mês evapore nas prateleiras. A organização prévia é a garantia de uma compra justa e consciente. Uma outra regra importante é nunca ir fazer as compras quando estiver com fome. O estômago vazio faz com que a pessoa coloque mais alimentos supérfluos no carrinho. Pesquisar os dias de promoção, principalmente no Hortifruti, também gera economia. E saber os dias certos de comprar barateia o sustento da semana toda. Trocar marcas conhecidas por opções mais baratas não significa perder qualidade. Muitas vezes o consumidor paga mais caro apenas pelo nome estampado na embalagem. O zelo com as finanças na hora da compra multiplica a provisão dentro do lar. Cada centavo economizado no caixa é uma vitória para o orçamento da casa. Orçamento doméstico. Anotar as despesas mostra para onde o dinheiro está indo. Muitas pessoas chegam ao fim do mês sem saber onde gastaram todo o salário. Os pequenos gastos diários, como um cafezinho, somam valores altos sem percebermos. Sem um controle visual rigoroso, a sensação é de que o dinheiro simplesmente desapareceu. O susto ao olhar o saldo da conta corrente gera frustração e desânimo. O orçamento doméstico funciona como um mapa para guiar a vida financeira da família. Anotar todas as entradas e saídas em um caderno traz clareza e controle total. Fica fácil identificar quais despesas podem ser cortadas ou reduzidas imediatamente. A visibilidade dos números devolve o domínio sobre as finanças do lar. Esta prática exige o envolvimento e a sinceridade de todos os moradores da casa. Quando a família inteira entende a situação, a cooperação para economizar é maior. Objetivos em comum, como a reforma de um cômodo, unem os esforços de todos. O trabalho em equipe torna a economia um alvo muito mais fácil de ser alcançado. Administrar bem os recursos é um ato de responsabilidade e cuidado com o futuro. A organização financeira afasta a ansiedade, permite um planejamento mais seguro. O controle do dinheiro traz paz e harmonia para dentro do ambiente familiar.

0: cuidar do que se ganha é multiplicar as oportunidades de uma vida mais digna.
1: Às 21h34.
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1: Paz do Senhor, meu nome é Eliane, eu moro aqui em Itaporã, Mato Grosso do Sul. A minha tia é da igreja, comecei a igreja, eu me converti pela misericórdia do Senhor. Recebi muitas bênçãos de cura de câncer e de várias outras enfermidades, né? E eu agradeço a Deus muito por este ministério, né? Por esse rádio, né, maravilhoso, que todos os dias, né, oração nas nossas casas, graças a Deus.
2: Aqui é a irmã Cosma de Fortaleza. Eu conheci a Deus e Amor através da minha mãe. Foi daí que eu aceitei Jesus em 2011. Graças a Deus, já tô com 7 anos que estou na Deus e Amor. E Deus me curou de AVC e de problemas renais que eu tinha. Amém? E hoje eu estou muito feliz com esse Deus Todo-Poderoso que eu sirvo. Amém? A paz do Senhor, e fica todos na paz.
3: Meu nome é Ana Flávia. Sou de Exaporã, interior de São Paulo. E eu conheci a Deus e Amor pela família do meu esposo. Deus já tem me abençoado com várias coisas. Ele deu a vida à minha filha, curou ela. Ele tem livrado meu filho, Paulo, meu esposo, Robson. E abençoado minha filha, Lívia. Tem nos abençoado de várias maneiras. Minha sogra, Maria, todos frequentam, a família inteira. Desde a mãe e o pai até os irmãos frequentam Deus e Amor. Deus é maravilhoso.
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1: Muito bem, vem conosco, são 21 horas e 43 minutos, Rádio Deus e Amor, programação A Voz da Libertação, continue conosco porque a palavra alimento, graça, favor, testemunho, vida que vai mudar a sua noite, Deus tem a benção para o Senhor. Vamos com o testemunho, Felipe, com milagre, com resposta e voltamos com muito mais de Cristo, até já.

A paz do Senhor Jesus, meu nome é Tatiane Seifert Paz Ferreira, moro em Uberaba, Minas Gerais. Irmãos, eu com 13 anos de idade, o meu pai batia muito na minha mãe, né? Batia muito em mim, e minha mãe se separou dele, então ele deu um tiro em minha mãe e se suicidou. A minha mãe sobreviveu, mas eu me revoltei muito, comecei a sair, comecei a fumar, comecei a beber, usar drogas e já estava me dando crise de overdose. Eu fui trabalhar e minha prima, que era minha patroa, em vez dela me criticar, ela cuidou de mim e falou do amor de Deus, né, para mim. E falou para mim ir até uma igreja perto da minha casa, que tinha uma igreja que chamava Igreja Deus é Amor, que Deus poderia mudar a minha vida. Então eu fui à igreja. O moço pregando a palavra de Deus fez o apelo se alguém queria entregar a sua vida a Jesus. E eu ali fui mais do que depressa e pedi para Deus mudar a minha vida. Desde então o Senhor mudou a minha vida. Eu me casei, Deus me fez de mim uma outra mulher, né? Deus me deu mais uma filha, eu já tinha uma, Deus me deu outra. Então, Deus me deu novos sonhos que vêm se cumprindo a cada dia da minha vida, né? Muitas as pessoas olham para mim e não acreditam o que Deus fez. Nem mesmo eu, às vezes, fico maravilhada, né? Porque a situação em qual eu vivia antes e o qual eu vivo hoje, né? Então, Deus transformou a minha vida. Deus fez de mim uma mulher, né? Eu não tinha caráter, eu não tinha paz, não tinha felicidade, né? Então, Deus, Ele transformou a minha vida, me mudou, né? Eu agradeço muito a Deus por tudo que Ele tem concedido à minha vida, né? São muitas bênçãos, muitos livramentos que o Senhor, né, tem nos dado. Eu agradeço demais ao Senhor por tudo que Ele tem feito na minha vida, na vida da minha família, porque Ele faz, né? Eu só tenho a agradecer ao Senhor, porque Deus é maravilhoso. Eu agradeço a minha rica oportunidade em nome do Senhor Jesus. Meu nome é Tatiane Seifert Paz Ferreira, moro em Uberaba, Minas Gerais.

0: conosco, milagres acontecem, respostas vêm, a bênção do Senhor está conosco. Você tem a oportunidade de viver o diferencial, de fazer diferente, de viver a resposta, de viver o milagre, de viver o favor, mas não é para amanhã, não é para ontem, é para agora, é para já. Deus tem a bênção que a tua alma precisa e que a tua alma necessita. Deus tem a resposta, sim, porque o teu coração, não é verdade, apesar de toda a aflição, apesar de toda a dificuldade, se confiar no Senhor, viverá milagre e Deus tem essa bênção para ti. Então, ainda hoje, decida-te viver este milagre e esta resposta. Procura uma igreja de Deus e amor. Amanhã, claro, mas decide hoje. Para amanhã, já estar na atitude. A decisão hoje e amanhã, no raiar do dia, não é? Já com atitude para viver a resposta do Todo-Poderoso. Carlos Sampaio, peço orações, causa na justiça. Ele é do Goiânia, Goiás. Agradeço a todos da Rádio Deus e Amor e parabenizo pela programação abençoada. Amém, Carlos. Deus abençoe. Vamos lá. Boa noite, Pai do Senhor Jesus. Orações pela Luana, para que ela seja curada. Vamos orar em nome de Cristo. Luzia, Deus abençoe, Luzia. Tudo bem? Bem, graças a Deus. Cremos na bênção, cremos na vitória. Vânia de Guarujá, oração por Murilo, Antônio, Ingrid. Vamos orar pela família e pelo livramento, por saúde, por bênção, por graça e por favor. Lembrar a todos vocês que daqui a pouquinho, 22 horas, temos a oração, tá? Vamos ter clamor, 22 horas o clamor do encontro com Deus. Então, vamos adorar a Deus, o nosso Pai, porque Ele é bom demais. Eu dou uma pequena pausa e quero chamar a sua atenção para o dia 28. Atenção, dia 28. O que é que teremos, Felipe, dia 28? Dia 28 deste mês. Culto especial a partir das 15 horas. Vamos ter um clamor especial, sim, pela Ucrânia e Rússia. Vamos ter o culto de missões, um clamor pela Ucrânia e também Rússia. Vamos buscar a Deus por esses países e a bênção do Senhor virá sobre eles, o milagre, o favor virá sobre eles e de certeza que Jesus Cristo fará maravilhas e milagres acontecer. Então vem conosco, vem com fé, vem com alegria.
1: Sem dúvida, de todos os sentimentos, não há um mais nobre do que o sentimento de uma missão cumprida. Recordo-me do último evangelismo mundial, quando estávamos na praça com toda a comissão evangelística entregando os panfletos de evangelização e no meio daquela multidão, muitos aceitando oração, outros pedindo socorro, os outros chorando pela palavra que estava sendo ministrada, mas dentre todas aquelas pessoas que estavam sendo alcançadas, havia alguém com o semblante aflito. Me aproximei dele e perguntei o seu nome. Também me identifiquei e ele começou a contar a sua história. Era o escritor de 4 livros e que estava naquela situação, nas drogas e na química, e não tinha forças para sair. E no momento que ele começou a falar de si, das suas mágoas, das suas aflições, veio para ele a libertação. Ele levantou as mãos, se reconciliou. E depois, ao final, ele confessou que estava próximo a muitos crentes, mas não havia recebido uma palavra de reconciliação. Você que está acompanhando agora, próximo a você, tem uma pessoa que está esperando somente alguém convidá-la para voltar ao caminho, para retomar a sua caminhada com Jesus. Saiba que hoje mesmo você pode fazer missões, alcançando estas vidas, estas almas que estão próximo a você e que estão em aflições. Pessoas que estão no parque, na praça, no trabalho, na família, e Jesus quer te usar. Recorde-se, não há um sentimento mais nobre do que aquele de uma missão cumprida.
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0: Sim, uma obra missionária, uma igreja missionária, um povo missionário. um povo que crê no nome do Senhor, que crê que Jesus é bom, Jesus guarda, protege, livra de todo mal. Você que está conosco sabe, e este culto missionário é para isso, não é? É para nós continuarmos a clamar a Deus pelas almas, pelas vidas, a interceder, não é? Para que Deus toque nos corações e, acima de tudo, para que se envie missionários, para que se mande missionários ao campo. Muitos homens e mulheres ao campo da batalha, ao campo da guerra, não é? Para viver a resposta do Todo-Poderoso. Almas precisam alcançar vida. Almas têm que ter esperança. Almas precisam viver o sobrenatural. Então, vem conosco, vem com fé. Porque será dia 28, aqui na nossa sede mundial, um culto em que esperamos viver a glória, a graça e o favor do nosso Deus e do nosso Pai.
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0: Deus é amor, programação Voz da Libertação, vem conosco, vem com fé, vem com alegria. Deus é bom demais, Deus é gracioso e Ele está conosco para mudar toda a nossa situação. Sim, Ele continua a operar. Eu quero fazer o seguinte, amanhã estaremos juntos, Felipe, vamos lá, testemunhos em cultos com a Fundação Reviver, quem tem acompanhado cultos em prol da Fundação Reviver. Nós queremos trazer aqui as maravilhas do nosso Deus e do nosso Pai também. Jesus Cristo mudará a história. Jesus Cristo mudará a situação. E a bênção é completa no nome do Todo-Poderoso.
3: Meu nome é Viviane, eu sou da cidade de Campinas e eu frequento a Deus e Amor há algum tempo e venho sempre aqui fazer os meus votos, fazer minhas orações, agradecer a Deus. E eu fiz um voto porque tinha um terreno da minha mãe para vender e esse terreno, a gente tentava vender ele há 15 anos e não conseguíamos vender. E através do voto feito com o Reviver aqui na cidade de Campinas, o terreno foi vendido, eu recebi a minha bênção e hoje eu vim aqui pagar o meu voto e contar esse testemunho do que Deus fez através desse voto com a Fundação Reviver. Então você que está me ouvindo, você que está em casa, você que precisa receber uma bênção que para você acha que é impossível, eu te convido a vir aqui fazer um voto pela Fundação Reviver. Faça um voto ajudando na obra do Senhor, que foi isso que eu fiz. Eu disse para Deus que se Ele me ajudasse, vendesse terreno, que eu pagaria um voto para ajudar na obra da Fundação Reviver. E hoje eu estou aqui contando o meu voto. Então, você que está me ouvindo e tem algo que para você acha que é impossível, eu quero dizer para você que para Deus nada é impossível. Faz um voto, vem aqui na igreja, ora, faz um voto e você vai ver como que Deus vai operar o milagre na tua vida. E hoje eu estou aqui contando o meu voto. Meu nome é Viviane, eu sou da cidade de Campinas. E estou aqui agradecendo a Deus, a paz do Senhor Jesus.
0: Que bênção, é verdade, vindo de Campinas para estar conosco e adorar a Deus, o nosso Pai. E testemunhar ao mundo, não é? Do que estava difícil, não se conseguia vender, não se conseguia ter um retorno daquilo que pertencia à família, mas graças ao bom Deus, não é, que, olha, se fez ali em oração, em clamor, em súplica, e uma entrega a Jesus Cristo, e a bênção foi completa, a resposta foi completa, e o milagre aconteceu, a bênção veio. E Deus deu a resposta, sim. Por isso é que você não pode ficar de fora, não pode desanimar, não pode retroceder, não pode parar. Há uma resposta, há uma vida, há uma bênção. da parte do Senhor Jesus Cristo. É por isso que nós temos, Filipe, sabe o que é? Mil motivos para dar glórias a Deus. Temos mil motivos para glorificar o Senhor e exaltar a Jesus Cristo. É verdade, Ele está conosco para dar a bênção. Grupo Paz canta e nós adoramos o Eterno. Sai daí e até já.

0: 22 horas, horário de Brasília. Que Deus abençoe a sua vida. E com este belíssimo louvor, esta belíssima canção, nós damos por encerrado o horário das 21 e já nos preparamos para o horário das 22 horas, porque tem oração, tem clamor, o clamor do encontro com Deus. Não sai daí, vem conosco, vem com fé, vem com alegria. Até já!
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1: 22 horas e 2 minutos.
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bem, 22 horas e 9 minutos, horário de Brasília, Rádio Deus e Amor, é a programação A Voz da Libertação. Obrigado pela sua audiência, obrigado pelo seu carinho, obrigado pela sua sintonia, também pela sua companhia. E cá estamos nós a viver o sobrenatural. Cá estamos nós a viver a graça e o favor. Cá estamos nós a viver tudo que Deus tem preparado sobre a nossa vida, sobre o nosso lar. Nós continuamos a glorificar ao Eterno, porque sabemos que a bênção do Senhor, ela enriquece e não acrescenta dor. Então você que está conosco, prepare-se para orar. Prepare-se, e é neste momento de clamor, de oração, de súplica, que nós nos voltamos ao Deus Eterno. É neste momento de clamor, de oração e súplica, que nós voltamos ao Pai amado com coração grato, com coração cheio de confiança, com coração cheio de vida, com a alma cheia de virtude, porque sabemos que Deus está conosco. Oh, glória! Deus está conosco. Ele não está só ao nosso lado. Ele não está só a acompanhar-nos, não. Deus está conosco. E se você crê que Deus está conosco, prepare o seu coração. Porque vamos orar, vamos clamar, vamos falar com Deus neste exato momento. Sim, é agora a hora da comunhão, a hora da fé. Maravilhoso, eterno Deus, poderoso e eterno Pai, Pai amado, Pai gracioso, Pai poderoso, voltados estamos para te adorar e para te celebrar. A ti a honra, a ti a glória, a ti o louvor e também a majestade, Senhor. Obrigado, meu Deus, obrigado, meu Pai, por estender as tuas mãos de milagre e maravilha. E em mais uma oportunidade, cá estamos nós, ó Deus bom, Deus vivo, santo e eterno, para te adorar. Senhor, eu oro, meu Pai da glória, com a plena certeza e convicção de que as tuas mãos estão estendidas, ó Pai da glória, para mudar o nosso cenário, para mudar a nossa história, para mudar o curso da nossa vida. Oro, Senhor, com a certeza, meu Deus e meu Pai, de que o Senhor tem estado conosco, meu Deus, para fazer a obra completa. Espírito Santo, visita-nos neste momento de clamor, visita-nos neste momento de oração, visita-nos neste momento de súplica, visita-nos neste momento de adoração, visita-nos neste momento de celebração e transforma a nossa vida para o teu louvor e transforma a nossa vida para a tua glória e graça, que nós encontremos o privilégio de adorar o teu santo nome, que nós encontremos o privilégio de bendizer ao teu santo nome, Pai, porque eu sei, Senhor, que estás conosco. Oh, aleluia! Eu sei, Senhor, que a tua mão poderosa está conosco. Aleluia! Eu sei, ó Deus, que o Senhor vai mudar todo o cenário da nossa vida. Sim, Pai amado, eu creio, eu confio, eu espero, eu acredito e eu entrego tudo em tuas mãos, ó Pai poderoso, ó Pai maravilhoso. Eu sei, Senhor, que a tua mão amiga muda a nossa história, muda o nosso cenário. E eu sei que não nos vais abandonar. Eu sei que não nos vais deixar perdidos na jornada. Eu sei que não nos vais deixar, Senhor, inseguros. Eu sei que não nos vais deixar atônitos e nem desfavorecidos. Por isso, clamamos ao teu nome,
Ó Pai maravilhoso, Tu que és poderoso, Tu que és santo, Tu que és justo, Tu que és fiel e és verdadeiro, Tu que ages, Senhor, em favor daqueles que entregam tudo em Tuas mãos, é tempo, Senhor, de Te buscar e de Te adorar. É momento, Pai da Glória, de entregar, Senhor, toda a nossa vida e a nossa fé, porque dependemos de Ti, ó Pai da Glória, dependemos do Teu milagre, dependemos do Teu favor, e nós não queremos, Senhor, retroceder. Nós não queremos, Pai da Glória, recuar. Nós não queremos voltar, Senhor, não ao início, mas nós não queremos voltar ao estágio zero. É, meu Pai. Às vezes, Senhor, voltar ao estágio zero, meu Deus, é voltar ao sofrimento, é voltar à dor, é voltar à angústia, é voltar à culpa, é voltar à fraqueza, é voltar à fragilidade, é voltar, Senhor, àquele momento de insensibilidade. Estágio zero, meu Pai, é voltar ao lugar, meu Deus, em que nos aprisionava, voltar ao lugar que nos amedrontava, é voltar ao lugar que nos fria, é voltar ao lugar, Pai da Glória, que nos machucava, é voltar ao lugar que nos deixava, Senhor, acorrentados, é voltar ao lugar, meu Pai, em que não havia respostas, é voltar ao lugar de lágrimas, é voltar ao lugar da dependência química, é voltar ao lugar dos maus tratos, é voltar ao lugar, Senhor, meu Deus amado, aleluia, da insensibilidade, é voltar ao lugar em que estávamos, Senhor, julgados às traças, meu Deus, e nós não tínhamos vida, ó Pai, Senhor Jesus, não era nem o estágio zero, não era nem o início, nós estávamos tão abaixo da média, tão abaixo, Senhor, de qualquer sentimento de alegria, tão abaixo da fé, tão abaixo, Senhor meu Deus, que nós não conseguíamos ver mais nada. Nós estávamos, Senhor, abaixo de tudo e de qualquer coisa, e a nossa vida era triste, a nossa vida era angustiante, a nossa vida era sofrida, e nós não queremos voltar. Senhor, está difícil, está complicado, estamos na prova, eu sei que estamos, mas o Senhor é bom e está conosco e mudará a nossa vida para o Seu louvor. Aleluia! Não nos deixe, Senhor, não nos deixe, ó Pai, em perturbação, não nos deixe, ó Pai da Glória, em medo, não nos deixe, Pai da Glória, em insegurança. Senhor, meu Deus, olhamos para nossa família muitas vezes e tentamos buscar uma saída, buscar uma resposta, buscar um socorro, buscar um livramento, e parece que nada acontece. Senhor, meu Pai, famílias que não melhoram, famílias que não se resolvem, famílias que não crescem, famílias que não avançam, famílias que não encontram paz nem alegria, famílias que estão em constantes guerras, famílias que estão em desavenças, famílias que estão em pelejas, famílias, ó Pai, que estão em batalhas e não há quem melhore, não há quem ajude, não há quem fortaleça, não há, Pai da Glória, Senhor, um sinal de crescimento. Visita estas famílias agora, visita estas casas agora, visita, ó Pai, estes lares agora, em nome de Jesus Cristo. E as famílias remam e remam, só que às vezes é cada um para um lado, cada um para o seu lado, alguns remam até para trás, Senhor meu Deus e Pai, e aí vem conflitos, vem guerras, e ali, Senhor, vem pelejas e batalhas, e aí os espíritos malignos vêm e começam a causar atrito, começam a causar birras, palavras fortes, palavras satânicas, palavras maléficas, para afrontar estas famílias, para fazer com que elas sintam dor, para fazer com que estas famílias, ó Pai da Glória, sintam medo, pavor, e não consigam avançar. Mas eu oro em nome de Cristo, Senhor, para que o Senhor visite estas famílias agora, visite estas casas que estão em atrito, que estão em guerra, que são, Pai da Glória, afrontadas pelos espíritos malignos, espíritos satânicos que lutam todos os dias para ver estas famílias no mesmo lugar, para ver estas casas no mesmo lugar, para ver o ambiente desta família tumultuado, turbulento, sem paz nem alegria. Eu oro, Senhor,
para que o Senhor coloque a sua mão de milagre e que estas famílias recebam, Deus, ó Pai, a tua palavra e a tua promessa. Ó Deus maravilhoso, famílias que querem progredir, mas o diabo não deixa e o medo não deixa, a aflição não deixa, famílias que querem melhorar, Satanás não deixa e o ambiente é nocivo, é mau, Senhor, é contraditório, há tanta guerra, há tanta peleja, tanta, Senhor, palavra, Senhor Pai da Glória, que fere, que machuca. Senhor, oro por estas famílias, visita agora estes lares, visita estas casas deste homem que é empresário, desta mulher que é empresária, deste homem que é empreendedor. Esta mulher empreendedora está a sofrer com os embates, está a sofrer, meu Pai da Glória, com as obras do inimigo, e está a sofrer com as obras maléficas. Em nome de Cristo agora, ajuda a resolver, ajuda a solucionar, ajuda a alcançar vida, ajuda a alcançar graça, ajuda a alcançar favor, ajuda a alcançar milagre, ó Pai, em nome de Cristo, meu Deus. Não deixa esta família, Senhor, viver o tormento das trevas, não deixa esta família voltar, Senhor, a estaca zero. Ela tem crescido, ela tem melhorado, ela tem avançado, Senhor, mesmo com dificuldades e com barreiras, mesmo com lutas, ela tem progredido, meu Pai, mas há sempre aquela marca do inimigo, há sempre aquela marca que sonda essa família como sombra e quer fazer retroceder, fazer recuar, voltar aos vícios antigos, voltar a obras antigas, voltar a situações antigas, voltar a ambientes antigos, voltar a casas antigas, a lugares velhos, a lugares que já deveriam ter sido abandonados. Há sempre, Pai, Deus, uma força maligna e muitas vezes mexe com o meio da família, mexe com o ambiente da casa, mexe com o pai, mexe com a mãe, mexe com os filhos e quer fazer com que eles retrocedam. Senhor, coloca a tua mão, não deixa retroceder, não deixa voltar, não deixa esta família, Senhor, ser palco do inimigo da desgraça, ser palco do inimigo da derrota, ser palco do inimigo, Senhor, da frustração e do medo, ser palco do inimigo, Pai da Glória, do remorso, Senhor Jesus, e da culpa, e daquela frase, Senhor, que se usa muito, eu te avisei, eu te disse, meu Deus, que esta família recupere vida, que esta família recupere fôlego, que esta família recupere graça, que esta família recupere unção, que esta família recupere virtude e não volte para trás. Senhor, meu Pai, a fase em que estamos é complicada, é difícil, é, mas o Senhor vai nos sustentar, oh glória, vai sustentar esta casa, vai sustentar este casamento, vai sustentar, meu Pai, em nome de Cristo. Sim, Senhor, porque esta família não vai retroceder, ela vai avançar em nome do Senhor Jesus. Senhor, meu Pai, se há desemprego, o Senhor vai dar uma saída e vai dar uma resposta. Se há uma limitação financeira, o Senhor vai abrir caminhos e portas agora. Se há uma limitação na saúde, o Senhor dará saúde agora. Se há uma limitação emocional, o Senhor vai curar este emocional, vai quebrar barreiras, bloqueios, Pai, vai desfazer em nome de Cristo agora toda obra do diabo, porque nós cremos que estás conosco, nós cremos, meu Pai, que és conosco, nós cremos, Pai da Glória, que a tua mão nos sustentará. Oh, aleluia! A tua mão nos sustentará, Senhor, meu Pai, Senhor, meu Deus, não nos deixes paralisados, não nos deixes, Pai da Glória, Senhor Jesus, eu sei que a tua mão mudará todo o cenário, oh, meu Pai, e eu sei

Pai, ajuda-nos, ó Deus. A nossa família é para o teu louvor, a nossa vida é para o teu louvor, a nossa casa é para o teu louvor. Senhor Jesus, dependemos de ti, meu Pai, dependemos de ti, meu Deus. Socorro, livramento, graça e favor o Senhor tem. A nossa família não vai perecer, a nossa casa não vai fracassar, o nosso ambiente será de paz, o nosso ambiente será de cura, o nosso ambiente será de libertação, o nosso ambiente será de transformação, o nosso ambiente será de vida. O diabo não vai trazer morte, o diabo não vai trazer insegurança, o diabo não vai trazer frieza, o diabo não vai trazer desânimo. Nós te repreendemos agora, espírito maléfico que luta contra a casa, contra a família. Quando não consegue no desemprego, vai na briga. Quando não consegue na briga, Senhor, vai no emocional. Quando não consegue no emocional, Pai da Glória, vai na vida financeira. Quando não vai na vida financeira, Pai da Glória, vai na vida espiritual. Quando não vai na vida espiritual, tenta fazer com que os desejos antigos voltem, vícios e obras do diabo. Mas eu repreendo toda a brecha maligna, toda a brecha diabólica, toda a brecha satânica, seja fechada agora, bloqueada agora, impedida agora, em nome de Jesus Cristo.

Deus, a nossa família tem que caminhar na bênção, a nossa casa, Pai, tem que caminhar na vitória. Senhor, tudo que fizermos tem que ser produtivo, tudo que planejarmos tem que ser concretizado pelo Teu poder. Senhor, meu Pai, Senhor, meu Deus, sustenta-nos, ó Pai da glória. Tira todo o mal agora, toda obra do inimigo saia, no nome de Jesus Cristo, todo atrapalho, todo impedimento, Senhor, tudo aquilo que o diabo tem usado como sombra, como obra do inimigo, Pai da glória, Senhor, disfarçada de bênção, que o disfarce caia por terra, em nome de Cristo, que toda sombra maligna caia por terra, que as máscaras caiam por terra, meu Deus, que aquilo que envolve nossa família e casa não venha a ser destruído pelo inimigo, e aonde houver a obra do diabo, que ela saia no nome de Jesus, e aonde houver a obra maligna, que ela saia no nome de Jesus, e aonde houver plano das trevas, que saia agora. Senhor, visita esta família, esta casa, este lar, este casamento, que as máscaras caiam por terra, que a falsidade caia por terra, meu Deus. Quantas vidas, quantas famílias estão em guerra, Senhor, e às vezes não entendem o porquê disso tudo acontecer. Oh, meu Pai, quantas pessoas mascaradas, quantas pessoas falsas, mentirosas, se aproximam de nós, Senhor. Vêm com palavras tão diabólicas, vêm com palavras que parecem palavras amigas, e de repente, Senhor, aquelas palavras de eu não acredito que você conseguiu, eu não acredito que você está curado, eu não acredito. Meu Deus, parece impossível acreditar que você está bem. Parece impossível que você conseguiu um emprego. Olha, eu nem acreditava que você era capaz. São palavras maléficas, ó Pai. São palavras malignas. São palavras diabólicas. Parecem palavras boas. Parecem palavras de espanto, mas não são. Parecem palavras, Pai da Glória, de encorajamento, mas não são. Parecem palavras, Pai da Glória, de quem, Senhor, se surpreendeu e está feliz com o que nós conquistamos, mas não é verdade. Meu Deus, eu quero ministrar, Senhor, que toda máscara contra a nossa vida caia por terra, contra a família, contra a casa. Parecem palavras de vida, mas não são, Senhor. São palavras diabólicas, são palavras satânicas, são palavras de mentira. Olha, você conseguiu reconquistar o marido, conseguiu reconquistar a esposa. Olha, você conseguiu tirar a família da miséria, meu Deus. São palavras de quem nunca acreditou. São palavras de quem nunca confiou. São palavras de gente que estava ao nosso lado, meu Pai, mas não tinha, Senhor, a mínima expectativa que a nossa vida fosse mudar. Meu Deus, não tinha a mínima expectativa que a nossa família fosse mudar e que a nossa casa fosse viver milagres. E o espanto, Senhor, é pela negativa. Então tira as máscaras. Tira, meu Pai, do nosso caminho que não presta. Tira, meu Pai, aquilo que não é Teu. Tira, Pai da Glória, aquilo que não traz bênção. Tira, meu Pai, aquilo que não traz vitória. Tira, meu Pai, aquilo que não traz paz nem alegria. Tira, meu Pai da Glória, aquilo que é engano, é engodo do diabo. Tira, meu Pai da Glória, em nome de Jesus Cristo agora, tudo aquilo, Senhor, que atrapalha a nossa fé. Senhor, meu Pai, que a nossa família viva milagre. Que a nossa casa viva milagre. Senhor, meu Deus, não nos deixe viver, Senhor, com pessoas que parecem boas, mas que carregam maldade no coração. Senhor, envolvidos com vidas e famílias que parecem boas, parecem querer nosso bem, e no final, Senhor, a sombra maligna tem trazido palavras de derrota. Oh, glória! Senhor, meu Deus e meu Pai, não permita essa família viver, Senhor, meu Deus, o retrocesso, porque está, Senhor, cercado de pessoas malignas e diabólicas. Eu repreendo agora todo fracasso, toda derrota, toda máscara maligna, toda mentira, todo engano, todo engodo, toda presença satânica, aquilo que parece, mas não é, aquilo que finge ser, aquilo que se mascara diante de nós, vai cair por terra. No nome de Jesus Cristo, saia agora. Toda
toda fúria satânica, toda fúria maligna, todo impedimento diabólico, todo impedimento satânico, sai dessa vida, sai dessa família, sai dessa empresa, sai desse trabalho. Sim, meu Pai, livra quantas pessoas, Senhor, buscam por emprego. Senhor, Pai da glória, entregam currículos a todo lado e de repente, Senhor, aquele amigo, aquela amiga, meu Pai, fala: olha, me dá o seu currículo.

conseguir, e eles vão na frente, e eles vão em nosso lugar, e eles vão, Senhor, e tomam a bênção. Meu Pai, nos livra desses, Senhor, que passam a perna, nos livra, Pai, daqueles que fingem, livra-nos, Pai, da glória, daqueles que sentam à nossa mesa, às vezes comem conosco, e de repente, meu Pai, parece, Senhor, que é coisa boa, mas eles, meu Deus, oh Pai, trazem tanta carga negativa, oh meu Deus, ah Senhor, quantas pessoas têm um panfleto da empresa, Senhor meu Pai, ajude, Senhor, essas vidas a vencer. Às vezes eles oram no panfleto, Pai, da empresa, no folder da empresa, e há alguém que pega aquele folder carregado de energia negativa, de palavra negativa e maligna, e vem, Senhor, essa empresa vai fechar, eu acho que não vai dar certo, eu acho que não vai conseguir, eu acho que nunca vai sair desse buraco, essa empresa nunca vai chegar, meu Deus, queima, queima, queima, queima, queima, e não é só na empresa, é na vida espiritual, é na vida material, é na vida conjugal, queima agora, queima em nome de Jesus Cristo, saia demônio, sai demônio, saia espírito maléfico, saia demônio, obra maligna, sai agora, em nome de Jesus, abandona essa família, abandona essa casa, abandona esse lar agora, eu te repreendo, demônio, mentira, engano, eu te repreendo, sai agora, no nome de Jesus Cristo, Senhor, nos protege, guarda-nos, ó Pai da glória, guarda-nos, Senhor, de todo pavor maligno, guarda-nos, Pai, do pavor satânico, guarda-nos da investida diabólica, guarda-nos do mover do inferno, em nome de Cristo, guarda a nossa casa, guarda a família, guarda o lar, protege a casa, protege a família, há poder no teu sangue, Senhor, para desfazer todo o plano das trevas agora. O diabo não vai nos rodear, e se rodear vai cair por terra, o diabo vai se andar, mas não vai conseguir, a nossa família vai sobreviver, meu Deus e meu Pai, não permita a fúria do inimigo, a mentira do diabo crescer contra nós. Eu ministro, Senhor, a bênção, eu ministro vitória, eu ministro cura, eu ministro libertação, eu ministro, Senhor, transformação para a tua glória, em nome de Jesus Cristo, que esta família, que esta casa, que este lar seja tocado pelo Senhor, curado pelo Senhor, que esta empresa seja erguida pelo Senhor, restaurada pelo Senhor, meu Pai da glória, que essa faculdade, que essa escola, que esse negócio, que essa vida financeira, que essa vida espiritual, essa vida que saiu dos altares, essa vida que saiu do fogo, que saiu da glória, saiu da presença, porque ouviu muita gente dizer que não cantava, que não pregava e que não fazia, Senhor, restaura, em nome de Jesus Cristo, que a tua mão de vida e de poder agora venha confirmar a bênção, venha confirmar o socorro, venha confirmar o milagre, venha confirmar, meu Pai, em nome de Jesus, que a tua mão de milagre alcance para a tua glória, em nome de Jesus Cristo, o nosso Salvador.

Muito bem, Deus abençoe a sua vida. 22 horas e 35 minutos. Muito obrigado pela sua audiência, pela sua companhia. E nós oramos, oramos, essa obra do inimigo já caiu por terra, a obra do mal já caiu por terra, o diabo já foi derrotado em nome de Jesus Cristo, creia nisso. E quando você for orar, irmão, ore sobre isso, ore para que Deus repreenda o mal, Deus repreenda a obra maligna, Deus repreenda a falsidade, o engano. Às vezes somos atraídos por aquilo que é falso, aquilo que é mentiroso, aquilo que é do diabo. Sabe, somos engodados pelo diabo. É verdade. E Deus vai destruir. Deus vai arrancar, Deus vai remover. E a vitória é nossa, em nome de Jesus. Combinadíssimo? 22 e 36. Você quer aceitar Jesus? Eu quero fazer este convite. Eu quero te convidar agora. Você que está comigo, agora, agora, agora. Não tem crescido na vida. Não tem avançado na fé. É uma tribulação, é uma turbulência a sua vida, é uma ruína a sua vida. Vamos lá ser sinceros, sua vida é uma ruína, sua vida é uma derrota, sua vida é uma tristeza profunda. O Senhor me toca e eu quero fazer este convite agora, você que está comigo. É, você que está aí. Pastor, já tentei tudo e não dá mais nada. Irmão, eu sou africano e me desculpem se há alguns momentos, algumas falas, eu sou africano e eu não consigo mudar isso. Então, é o meu jeito de ser. Tá bem? É o meu jeito de estar em Cristo. Mas eu quero te fazer esse convite, irmão, porque não dá mais. Você sabe que não dá mais. Você tem que voltar. Você precisa voltar. Agora. Agora, às vezes esse câncer, essa enfermidade, essa ruína que está na tua vida, essas dores, é toda hora UTI, é pastor, eu sofro, é depressão, é ansiedade, é esquizofrenia, a minha vida está um furdunço. Você sabe o que tem que fazer. Consertar com Deus, reconciliar com Deus, aceitar Jesus é agora. Eu quero te fazer esse convite e na sequência já vamos com a nossa irmã Débora. Mas eu preciso fazer este convite. O Senhor me toca. Oh, aleluia. Oh, aleluia. O Senhor me toca agora. Que tem vidas aí que estão no fundo do poço. Aliás, o poço está no fundo. Você está abaixo do fundo do poço. Só Deus para ter misericórdia da sua alma. Você não sabe mais o que fazer. O meu convite para você é este, irmão. Eu vou te esperar aqui agora. Eu quero que você mande a sua mensagem. Pastor, eu quero aceitar Jesus. Ou então você quer ligar para cá, quer fazer um apelo agora. Agora, eu estou aqui. Eu estou aqui. 3348-2753, é isso? 3208-2790. Eu quero te atender. Se você quiser ligar agora, pastor, eu quero reconciliar. Ah, mas não importa o que aconteceu. Não diz respeito a ninguém. É você e Deus. Eu quero aceitar Jesus. Já não aguento mais. Eu vou para a igreja. É uma indecisão terrível na minha vida. É agora. Jesus vai te ajudar. Jesus quer te ajudar. Nós estamos aqui por ti, ouvinte. Essa rádio, 64 anos de vida aqui, é por vocês. Não é por mais ninguém. 64 anos de vida dessa igreja é por você que está aí do outro lado. Então tome coragem. Tome coragem e decida-te hoje. Em nome de Jesus Cristo. Decida-te hoje. Eu vou até fazer o seguinte, ô Felipe. Nós vamos com a nossa irmã Débora. Ela vai explicar sobre louvor não é um passatempo. E na sequência, as mensagens que chegarem aqui, nós vamos trazer com muita alegria e com muita comunhão. Mas você precisa sair do lugar em que está. Você tem que sair do lugar em que está. Hoje, agora e já. Deus quer te ajudar.
em nome de Jesus.

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1: Eu quero chegar aqui já cumprimentando aos irmãos que estão nos acompanhando pelo Espaço Eu e Mais Um, já agradecendo a todos de estarem sempre em sintonia conosco. Você que é novo convertido, acabou de aceitar Jesus, está todo dia ligado nessa programação para aprender um pouquinho mais sobre Deus e a sua magnitude, a sua grandeza, o seu amor, não é? É muito bom estar com vocês aqui, porque além de eu transmitir esta mensagem, esse ensinamento, eu também tenho aprendido muito ao examinar as escrituras antes de passar a vocês o ensino. Estamos falando essa semana sobre o louvor e a adoração a Deus, e eu quero hoje encerrar falando que o louvor, a adoração, não é um passatempo. Ah, já que não tenho nada o que fazer, eu vou fazer aí uma adoração ao Senhor, fazer aí um louvor, né? Não. E nem é uma atitude de louvor irrefletida, sem pensar. Romanos capítulo 12, versículo 1 diz: rogo-vos, pois, irmãos, isso Paulo escrevendo aos irmãos de Roma. Ele está rogando aos irmãos pela compaixão de Deus. Ele diz que apresenteis o vosso corpo em sacrifício vivo, santo e agradável a Deus, que é o vosso culto racional. Ou seja, adoração e louvor a Deus num culto, quando nós estamos ali sentados louvando ao Senhor, falando com Deus, devotando o nosso culto a Deus, não é uma coisa sem reflexão, sem pensar, não. É uma coisa racional. A Bíblia diz que é o culto racional. É a expressão sacrificial do nosso ser a Deus. Isso quer dizer uma oferta a Deus, completa do nosso afeto, uma oferta completa dos nossos bens, de todo o nosso trabalho. E o nosso espírito só poderá penetrar, eu digo, na dimensão do louvor, quando estivermos dispostos a oferecer o nosso melhor para Deus. Eu estou aqui falando com vocês sobre louvor, mas meu coração está, sabe, pulando, está aquecido, está queimando pela presença de Deus. Eu não sei se vocês já experimentaram isso, mas eu queria compartilhar com vocês. Quando a gente começa a falar de Deus, falar da palavra de Deus, o Espírito Santo que está morando dentro da gente, ele se alegra. E qual é o sentimento que você tem quando o Espírito Santo se alegra? Você sente seu coração ferver, entre aspas, né? Aquela alegria, aquela vontade de chorar, de alegria na presença de Deus. É exatamente isso que eu estou sentindo agora. Eu sei que enquanto eu estou aqui ensinando vocês este tema sobre louvor, Deus está se agradando disso. Então ele se alegra dentro de mim. E eu expresso então com minha alegria, com meu entusiasmo, com as minhas lágrimas, o que eu estou sentindo. Louvado seja Deus. E eu digo que louvar a Deus é o segredo para nos acrescentarmos bênçãos à nossa vida. Agora, tenha como norma básica em sua vida esses versículos que eu vou deixar aqui para vocês. Olha, está em Salmos, capítulo 67, dos versículos 4 ao 6. Eu vou ler para vocês. Alegrem-se e regozijem-se as nações, pois Deus julgará os povos com equidade, ou seja, com justiça. Ou seja, Deus julgará os povos com equidade, com justiça, e governará as nações sobre a terra. Aí no versículo 5 diz: louvem-te a ti, ó Deus, os povos, louvem-te os povos todos. Então a terra dará o seu fruto, e Deus, o nosso Deus, nos abençoará, e todas as extremidades da terra o temerão. Olha que coisa linda. Toda a terra um dia vai dobrar os joelhos e reconhecer que Deus é o Senhor. Mesmo que hoje eles não tenham feito isso, que não queiram fazer, mas um dia, no final dos tempos, quando esta terra se acabar, todas as nações vão obedecer a Deus, vão estar de joelhos diante da face de Deus, reconhecendo a grandeza do nosso Deus. Ainda bem que nós já conhecemos Ele agora, estamos aprendendo a cada dia e conhecendo cada dia o Senhor pouquinho, pouquinho por dia. Isso é maravilhoso. Eu quero agradecer a todos vocês que têm nos acompanhado todos os dias através desses 5 minutinhos. Quero receber a sua mensagem, você que é novo convertido. Como você tem recebido, né, esta programação, o que você tem aprendido, o que ela tem feito, o que a palavra de Deus tem surtido na sua vida, o efeito surtido em você. Mande-nos a sua mensagem no 119-8292-3392. Um forte abraço de sua mãe Cristo, Débora Miranda, e até o próximo programa. Fique na paz do Senhor.
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2: Muito bem, 22 horas e 47 minutos. Rádio Deus é Amor, programação A Voz da Libertação. A gente vai fazer o seguinte, ó, mensagens chegam e nós queremos compartilhar com muita alegria com todos vocês a bênção do Senhor, o milagre, tá bom? Sim, e eu quero fazer o seguinte, olha, enquanto você manda a sua mensagem, enquanto você compartilha, tá? Nós vamos ao jornal e na sequência, belíssimo louvor, belíssima canção e olha, há muito de Jesus Cristo para mudar o cenário da nossa história. Lembrar que tem madrugada, hein? Tem oração na madrugada e a bênção é nossa, em nome de Cristo. Falamos de família e na sequência, nós somos muitos, estamos, somos a família. Vem conosco, vem com fé, vem com alegria.
3: 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A gente vai para mais informações aqui. Longevidade, dicas e desafios. Longevidade é viver mais, ou seja, ter muitos anos de vida. E hoje a expectativa média da população aqui no Brasil é de 76 anos. O envelhecimento saudável é um processo que sofre influência dos hábitos ao longo da vida. Portanto, para se ter uma longevidade saudável, os cuidados devem ser iniciados na fase adulta ou até antes. A vida refere-se ao estado de existência ou estar vivo. Já a longevidade está relacionada à duração dessa existência. Então, ter uma vida longa implica viver por um período significativamente estendido em comparação com a média. Ou seja, viver uma maior quantidade de anos. E segundo um estudo conduzido pela Universidade de Harvard, manter 5 hábitos saudáveis, cuidados com alimentação, exercícios, peso corporal, não beber muito álcool e não fumar durante a vida adulta pode acrescentar mais de uma década à expectativa de vida. E durante os 34 anos de seguimento, foi estimado que a expectativa de vida aos 50 era de 43 anos para as mulheres e de 37 para os homens que cuidavam destes 5 hábitos. Para atrasar o relógio biológico, ações que evitem ou minimizem fatores que podem aumentar o risco de doenças crônicas são essenciais para estabelecer os pilares anti-envelhecimento. Entre eles está o fator genético, estilo de vida, ter hábitos saudáveis, e isso tudo faz parte da rotina diária, além de condições ambientais livres de substâncias que possam afetar a saúde, bem-estar mental e ingerir diariamente a quantidade adequada de vitaminas, minerais e outros nutrientes. Hora de assunto sério, bullying dentro da própria família. Pesquisa mostra como isso afeta as relações e como mudar esse cenário. Pesquisas mostram que o bullying dentro das famílias brasileiras é um fenômeno bem frequente, silencioso e muitas vezes até naturalizado. Segundo um levantamento, 86% dos brasileiros já vivenciaram situações que os deixaram desconfortáveis e até magoados no convívio aí com parentes. Isso inclui críticas, provocações e comparações repetidas. Esse estudo ouviu 2.000 pessoas de várias regiões aqui do Brasil e buscou mapear as dimensões desse comportamento. Essas situações acontecem principalmente em momentos de convivência cotidiana, quando alguém da família tenta fazer uma gracinha ou quebrar o silêncio. Para 39% das pessoas, as provocações surgem justamente nesses contextos. Para 35%, aparecem em discussões e para 32%, durante refeições ou conversas triviais. E mesmo assim, a maior parte dos brasileiros diz ter boas relações familiares, o que contribui para que o problema continue invisível. As agressões verbais deixam marcas profundas. De acordo com essa mesma pesquisa, 87% afirmam ter sentido consequências emocionais ou comportamentais após episódios de bullying familiar. Entre os impactos mais citados estão insegurança, retração, dificuldade de se expressar e aversão a conversas que possam gerar conflito. Embora o cenário seja marcado por mágoas não verbalizadas, as pesquisas apontam uma expectativa clara por mudança. A imensa maioria dos entrevistados, ou seja, 98%, acredita que palavras e gestos de afeto têm poder para transformar relações familiares de maneira positiva. Quando questionados sobre o que gostariam de ouvir com mais frequência, evidentemente, elogios, acolhimento, incentivo e expressões explícitas de afeto.

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1: Muito bem, 22h57. Deus abençoe a sua vida, Deus abençoe a sua casa, Deus abençoe a sua família. Despedimos-nos de todos vocês, lembrando que amanhã estaremos juntos, tá? Melhor, daqui a pouquinho, 23h45, para aquela oração da madrugada, aquele clamor da madrugada. E você não vai ficar de fora, porque Deus tem bênção. Combinadíssimo! E amanhã, 15 horas, estou com vocês aqui no Templo da Glória de Deus, para este culto aqui na Sede Mundial. Sim, o fervor da igreja que ora. Nós vamos buscar a Deus, vamos clamar ao Senhor, vamos suplicar a Cristo. O fervor do Espírito Santo está conosco e Ele mudará tudo em nós. Combinadíssimo? Fiquem na paz de Cristo. Felipe, um forte abraço. Deus abençoe, Deus te guarde e proteja. Deus abençoe, ouvintes. Até daqui a pouco, em nome de Jesus.
0: Agradeça a Deus por mais um dia de oportunidades.
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0: Boa noite.
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0: Vamos ao momento de informação aqui na Rádio Deus é Amor. Combate ao vazamento. O desperdício de água leva o dinheiro da família pelo ralo. Uma conta de água com valor muito acima do normal pode indicar problemas graves. Vazamentos silenciosos em canos, vasos sanitários ou caixas são verdadeiros ladrões de dinheiro. Uma simples torneira pingando o dia todo desperdiça dezenas de litros no final do mês. A falta de manutenção gera um prejuízo pesado que não estava no planejamento. A vistoria preventiva das tubulações da casa é um investimento que se paga rapidamente. Fechar o registro principal e observar o hidrômetro é um teste simples para descobrir fugas. Então, se o relógio continuar girando, é sinal de que o dinheiro da família está indo pelo ralo. O conserto imediato estanca a perda e alivia o valor da próxima fatura. O uso racional da água nas tarefas domésticas também é indispensável para baratear a conta. Fechar a torneira ao escovar os dentes e reaproveitar a água da máquina são ótimos costumes. O quintal deve ser varrido com vassoura e não lavado com uso constante de água. Pequenas mudanças diárias transformam completamente os gastos da casa. A água é um recurso natural precioso que precisa ser tratado com enorme respeito e gratidão. O combate ao desperdício alivia as contas e demonstra um excelente caráter. Cada gota salva representa economia no bolso e cuidado com a criação que nos foi dada. O bolso e a natureza agradecem pelo zelo e pela vigilância da família. Custo do veículo? Ter um carro exige planejamento além da parcela mensal. O sonho de comprar um carro próprio faz muita gente esquecer dos gastos escondidos. O custo de um carro vai muito além do valor da prestação e do financiamento. O proprietário assume despesas contínuas que pesam fortemente no orçamento mensal de casa. E muitas vezes a alegria da compra se transforma no aperto do pagamento. Os impostos anuais, o seguro obrigatório e o combustível são apenas a ponta do iceberg. A manutenção preventiva, como troca de óleo e pneus, é vital para a segurança da família. Um veículo mal cuidado desvaloriza mais rápido e gera manutenções corretivas muito caras. Sem a reserva para essas surpresas, o carro acaba ficando parado na garagem. Então, colocar todos esses valores no papel revela o custo real de se manter um automóvel. Para muitas pessoas, o uso de transporte público ou carros de serviço sai muito mais barato. A decisão de compra deve ser muito bem calculada para não se transformar em um pesadelo. A frieza nos cálculos é necessária para não agir apenas pela emoção do momento. O carro deve servir à família como um facilitador e não como uma fonte de endividamento. Fazer as contas com honestidade protege o trabalhador de dar um passo maior que a perna. O planejamento financeiro traz a sabedoria necessária para grandes decisões. A verdadeira mobilidade acontece quando a vida financeira não fica estagnada.
5: Vinte e três horas e dois minutos.

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2: Abram as suas Bíblias, meus irmãos, na carta de Paulo aos Filipenses.
3: Livro de Filipenses?
2: Na carta de Paulo aos Filipenses, no capítulo 4.
3: Filipenses 4.
2: Versículo 6.
3: Versículo 6.
2: 7.
3: 7.
2: Ansiedade.
3: Ansiedade.
2: Ansiedade, meus irmãos, já se tornou...
3: Ansiedade se ha vuelto...
2: Uma verdadeira doença, não é?
3: Uma verdadeira enfermidade.
2: Uma enfermidade bem democrática. Uma
3: enfermidade muito democrática.
2: Atinge todo tipo de gente.
3: Alcança todo tipo de gente.
2: Pobre, rico.
3: Pobre, rico.
2: Branco, negro.
3: Blancos e negros.
2: Cristãos, ateus.
3: Cristianos e ateus.
2: Ansiedade, sem dúvida alguma, meus irmãos.
3: Sem dúvida alguma, ansiedade, irmãos.
2: Uma vez que ela se torna uma enfermidade crônica, ela rouba da gente.
3: Quando se faz crônica, nos rouba.
2: Anos de vida.
3: Anos de vida.
2: Porque ela provoca um desperdício enorme de energia.
3: Provoca desperdício enorme de energia.
2: Nos levando a viver uma vida, mas muito miserável mesmo.
3: Levando a viver vida miserável.
2: E eu quero mostrar a vocês biblicamente o quanto é inútil.
3: Os quero mostrar na Bíblia que quanto é inútil.
2: Nós vivemos ansiosos.
3: Viver ansiosos.
2: A ansiedade que nos entristece.
3: A ansiedade que nos entristece.
2: Que nos faz adoecer fisicamente, emocionalmente.
3: Faz enfermar-nos fisicamente e emocionalmente.
2: E a ansiedade que nos torna cada dia mais velhos. Nós envelhecemos rápido quando nós estamos ansiosos.
3: Envelhecemos rápido quando estamos ansiosos.
2: Nós queremos tocar nesse tema hoje.
3: Queremos tocar este assunto hoje.
2: E dizer a você que o ansioso está sendo prejudicado dia após dia.
3: E dizer-lhes que o ansioso está prejudicado dia após dia.
2: As pessoas que vivem nas... verdadeiras pilhas de ansiedade.
3: Eles vivem em filas de ansiedade.
2: Elas vão se prejudicando mais e mais.
3: Se prejudicarão mais e mais.
2: Mas trazem consigo também o fenômeno de estarem prejudicando as pessoas que estão à sua volta.
3: Vai conseguir prejudicar a gente que está ao redor.
2: Uma pessoa ansiosa, ela consegue transmitir essa ansiedade.
3: Uma pessoa ansiosa logra transmitir essa ansiedade.
2: À família, aos filhos.
3: À família, aos filhos.
2: Aos amigos. Mais perto, até os amigos de trabalho.
3: Amigos cercanos e de trabalho.
2: Cônjuge.
3: Os cônjuges.
2: Enfim. E quando se percebe, meus irmãos, o estrago feito pela ansiedade.
3: Quando se vê o averio feito pela ansiedade.
2: Em muitos casos o estrago já foi tão grande, mas tão grande.
3: O mal foi tão grande.
2: Que para que a recuperação aconteça, é necessário realmente até um tempo muito grande também.
3: Para a recuperação necessita muito tempo.
2: Leamos a palavra do Senhor.
3: Leamos a palavra do Senhor.
2: Não estejais inquietos por coisa alguma.
3: Não estejais afanados por coisa alguma.
2: Algumas Bíblias falam diferente. Não andeis ansiosos.
3: Algumas versões dizem
2: por coisa alguma.
3: Por coisa alguma.
2: Antes as vossas petições sejam em tudo conhecidas diante de Deus.
3: Antes vossas petições sejam conhecidas por Deus.
2: Pela oração e súplicas.
3: Pela oração e súplicas.
2: Com ação de graças.
3: Com ação de graças.
2: E a paz de Deus.
3: E a paz de Deus.
2: Que excede, ou seja, que ultrapassa todo entendimento.
3: Que sobrepassa todo entendimento.
2: Guardará os vossos corações e os vossos sentimentos em Cristo Jesus.
3: Guardará vossos corações e pensamentos em Cristo Jesus.
2: Pode até sentar.
3: Pode sentar-se.
2: Esse hino é um hino.
3: Esta alabanza é uma alabanza.
2: Da harpa.
3: Del arpa.
2: Eu me lembro dos meus pais cantando esse tipo de hino, inclusive esse aqui.
3: Acordo de mis padres calabando.
2: E eu diria que é uma verdadeira vacina contra a ansiedade.
3: Es una verdadera vacuna contra la ansiedad.
2: O grande eu sou.
3: El grande yo soy.
2: Se vocês quiserem cantar comigo é 84 da harpa.
3: Quieren cantar conmigo 84 de la arpa.
2: Se vocês não têm harpa, cantem pelo menos o coro.
3: Si no lo tienen, por lo menos el coro.
2: Não.

0: nós temos que nos vacinar contra todo tipo de ansiedade. Se eu disser aos irmãos que eu não fico ansioso às vezes,
1: digo que não me pongo ansioso às vezes,
0: eu vou estar faltando com a verdade.
1: Estarei faltando à verdade.
0: Embora a mensagem de hoje vai falar com mais profundidade a respeito,
1: sin embargo, esta mensagem hablará con profundidad
0: da ansiedade,
1: sobre la ansiedad.
0: E o quanto Deus não se agrada da ansiedade.
1: E quanto a Deus não lhe agrada a ansiedade.
0: Mas nós não podemos, meus irmãos,
1: pero hermanos, no podemos,
0: de forma alguma deixar de falar sobre esse tema.
1: De forma alguma deixar de falar sobre este assunto.
0: Porque nós sabemos que a ansiedade é uma coisa que afeta de uma forma enorme.
1: A ansiedade afeta de forma enorme.
0: A população mundial nesse momento.
1: A população mundial neste instante.
0: E nós sabemos, meus irmãos, a Bíblia Sagrada fala.
1: A Bíblia Sagrada diz, hermanos, sabemos.
0: A respeito de algumas causas da ansiedade.
1: Sobre algumas causas da ansiedade.
0: Coisas que nos fazem
1: ter medo,
0: a não certeza do futuro, a não sabemos se temos comida amanhã, não sabemos se temos bebida amanhã, mas nós temos mais coisas a agregar a tudo isso. Nós vivemos num mundo violento, nós vivemos uma crise séria de desemprego. Se você é pai, se preocupa com os filhos. Vão estudar, vão trabalhar. Se você e seus pais estão velhos, você se preocupa com eles. Tem plano de saúde, vão ficar enfermos, vão morrer. Então, meus irmãos, eu gostaria de abordar pontos importantes. Podemos falar da segurança. Podemos falar do medo de tudo. Mas eu quero falar sobre as causas da ansiedade em primeiro lugar.
1: Sobre as causas da ansiedade em primeiro lugar.
0: Nós somos às vezes considerados e somos mesmo fracos e vulneráveis, meus irmãos.
1: Somos considerados débiles e vulneráveis, irmãos.
0: Às vezes nós podemos ser vencidos por uma, eu não vou nem dizer uma bactéria, porque tem bactéria que é extremamente poderosa. Mas às vezes somos derrotados e vencidos por um cisquinho nos olhos.
1: Somos derrotados por uma astilha nos olhos.
0: Uma coisinha qualquer que nos faça sentir uma situação desfavorável.
1: Algo que nos haga sentir uma situação desfavorável.
0: Isso mexe com o nosso futuro.
1: Isso move nosso futuro.
0: Isso mexe com o nosso amanhã.
1: Isso toca nosso amanhã.
0: Isso mexe com a nossa vida.
1: Move com nossa vida.
0: E nós às vezes não sabemos administrar esse tipo de circunstância.
1: Não sabemos administrar essa circunstância.
0: Então nós nos tornamos,
1: nos volvemos
0: ansiosos.
1: Ansiosos.
0: A nossa ansiedade nos faz mal, como já falei no início dessa mensagem.
1: Nossa ansiedade nos faz mal, como vi no começo da mensagem.
0: Às vezes a gente para e pensa, será que se nós conhecêssemos o futuro seria melhor para nós?
1: Às vezes pensamos que conhecer o futuro não seria melhor a nós.
0: Meus irmãos, conhecer o futuro,
1: conhecer o futuro, irmão,
0: talvez para muitas pessoas fosse bom, mas já pensou se você conhecesse o futuro e soubesse que você iria morrer amanhã?
1: Talvez para muitos seria bom, mas se soubesse que
0: talvez você
1: amanhã
0: morresse por antecipação.
1: Ou morir com antecipação.
0: Mas eu quero dizer a vocês, meus irmãos, que nós, como seres humanos,
1: pero quiero decir que como seres humanos,
0: devemos saber enfrentar as intempéries da vida.
1: Enfrentar intempéries da vida.
0: Devemos saber lidar com as desgraças da vida.
1: Saber lidar com desgraças da vida.
0: Devemos saber lidar com as turbulências que a vida nos traz.
1: Saber lidar com turbulências que a vida
0: todos
1: trae.
0: Nós sofremos turbulências na vida.
1: Todos sofrimos turbulências na vida.
0: E todas as coisas que são diferentes.
1: E tudo lo diferente.
0: Daquilo que a nossa mentalidade lógica possa agrupar.
1: De lo que la mentalidad lógica pueda agrupar.
0: Isso pode nos trazer ansiedade.
1: Nos puede traer ansiedad.
0: E a ansiedade, como disse também no início da nossa mensagem,
1: como dije en el comienzo
0: de ela atinge todo tipo de pessoas.
1: Alcanza todo tipo de personas.
0: Todas as pessoas sofrem.
1: Toda la gente sufre.
0: Por isso falei a respeito dessa democracia que a ansiedade representa.
1: Por isso falei sobre la democracia de la ansiedad.
0: Se você achar que a pessoa rica não tem ansiedade, tem.
1: Si piensas que el rico no tiene ansiedad, tiene.
0: Se você achar que o pobre, daquele totalmente pobre, também não tem ansiedade, talvez seja até menos, mas também em algum momento da vida tem.
1: Que o pobre não tem ansiedade, tem também.
0: Nós sempre ficamos ansiosos a respeito daquilo que a Bíblia fala, a respeito do que vamos comer, beber e vestir.
1: Sempre quedamos ansiosos por o que vamos a comer, beber e
0: vestir. E as causas da ansiedade têm de ser conhecidas. Eu levaria muito tempo para expor todas elas.
1: E as causas devem ser conhecidas e levaria
0: tempo. Talvez a causa da sua ansiedade seja uma coisa no seio da sua família.
1: Talvez a causa da sua ansiedade seja um problema em sua família.
0: Talvez seja aquele negócio que não está dando certo.
1: Ou que não está indo bem.
0: Talvez a sua preocupação seja somente com as coisas que consomem você materialmente.
1: A sua preocupação seja só com o material.
0: Talvez até mesmo espiritualmente você carregue em si algum tipo de ansiedade porque você sabe que precisa tomar alguma atitude a respeito da sua vida espiritual, mas não tem coragem, talvez.
1: Espiritual que sabes que tem que tomar uma decisão, mas não tens coragem, talvez.
0: Eu citei algumas coisas, mas deixo a vocês a pergunta.
1: He citado algumas coisas, pero les dejo una pregunta.
0: Se vocês têm andado ansiosos, meus irmãos.
1: Han ido andando afanados, hermanos míos.
0: Qual é a causa da vossa ansiedade?
1: ¿Cuál es la causa de vuestro afán?
0: Talvez só de ir ao médico e o médico falar, olha, vou ter que estudar mais a fundo essa enfermidade sua aqui. Talvez só essa sentença já traga a você uma ansiedade que você não sabe o que fazer com ela.
1: Talvez a sentença te traga uma ansiedade que não sabes o que fazer com ela.
0: Isso faz mal para o seu coração.
1: Hace mal a tu coração.
0: A sua pressão vai subir.
1: Tu pressão sube.
0: O seu estômago vai ter problemas.
1: O estômago terá problemas.
0: Nós não podemos viver ansiosos.
1: Não podemos viver afanados.
0: Nós temos de vencer a ansiedade.
1: Temos de vencer a ansiedade.
0: E a Bíblia Sagrada nos traz essa palavra aqui de Filipenses.
1: E a Bíblia traz a palavra em Filipenses.
0: Em nada andeis ansiosos.
1: Não os afaneis.
0: Por coisa alguma andeis inquietos.
1: Por coisa alguma os afaneis.
0: Já nos traz o caminho.
1: Já nos traz o caminho.
0: Antes as vossas petições sejam em tudo conhecidas.
1: Antes vossas petições sejam conhecidas.
0: Pela oração, pela súplica.
1: Por oração e súplica.
0: Está ansioso?
1: Está ansioso?
0: Melhor remédio para a ansiedade é falar com Deus.
1: O medicamento é falar com Deus.
0: O psicólogo dos psicólogos, o psiquiatra dos psiquiatras.
1: O psicólogo e psiquiatra dos psiquiatras.
0: Este entende de verdade.
1: Este entende de verdade.
0: Fazer com ele uma análise, ele sabe exatamente o que você está tentando dizer.
1: Fazer uma análise com ele, sabe exatamente o que quer dizer.
0: Deus quer que você descubra as causas da sua ansiedade.
1: Ele quer que descubra as causas da tua ansiedade.
0: Para que você possa vencer a sua ansiedade.
1: Para vencer a tua ansiedade.
0: Em alguns momentos da vida eu posso dizer a vocês, meus irmãos.
1: Em momento foi obedecer os irmãos.
0: As pessoas que estão ao nosso lado já não aguentam mais a nossa ansiedade.
1: Quem está ao outro lado não aguenta mais a ansiedade.
0: Já não aguentam mais a nossa manifestação ansiosa, a nossa forma de vida, porque já as estamos afetando.
1: Não aguenta nossa ansiedade porque não nos está aguentando.
0: E estamos morrendo pouco a pouco.
1: E estamos morrendo pouco a pouco.
0: Primeira coisa, descubra.
1: Primeira coisa, descubra
0: as causas da sua ansiedade.
1: O motivo da tua ansiedade.
0: E a natureza da sua ansiedade.
1: E a natureza da tua ansiedade.
0: Aqui que entra o que eu estava dizendo a vocês.
1: Aqui vale o que eu dizia.
0: Eu não nego aos irmãos que às vezes eu tenho ansiedades.
1: Não digo que às vezes eu tenho ansiedade.
0: E não deixo de dizer aos irmãos que reconheço isso.
1: Não deixo de dizer que reconheço isto.
0: Pela natureza da ansiedade.
1: Por la naturaleza de la ansiedad.
0: Em algum momento da vida.
1: Em algum momento da vida.
0: Reconheço isso como.
1: Reconheço isso como
0: falta de confiança em Deus.
1: Falta de confiança.
0: Mas meu pastor está dizendo que em algum momento da sua vida falta de confiança no Senhor.
1: O pastor disse que falta de confiança no Senhor.
0: E você?
1: E você?
0: Em algum momento da sua vida você já não parou e pensou, mas será?
1: Já pensaste, será?
0: Será que realmente isso vai acontecer na minha vida?
1: Será que realmente isso passará em minha vida?
0: Será que Deus realmente vai cuidar de mim nesse momento da minha vida?
1: Será que realmente Deus cuidará da minha vida nesse instante?
0: Será que nesse momento Deus vai olhar por mim quando eu estiver nessa situação?
1: Será que Deus me cuidará quando eu estiver nessa situação?
0: Talvez os irmãos estranhem eu falar isso, mas eu vou dizer aos irmãos, eu não tenho nada a esconder.
1: Talvez seja estranho que diga isso, mas não tenho nada que ocultar.
0: E sempre digo aos irmãos, Deus me conhece. Se eu não consigo esconder de Deus, não faz sentido esconder dos irmãos.
1: Sempre eu digo, Deus me conhece, se não posso esconder a Deus, muito menos a
0: Deus. Às vezes a nossa ansiedade tem essa natureza que eu até levaria mais profundo um pouco. Determinados níveis de ansiedade representam um pecado contra Deus.
1: Determinados níveis de ansiedade representam pecado contra Deus.
0: Por isso eu digo a vocês, meus irmãos, a ansiedade em algum momento da vida é uma enfermidade.
1: Ansiedade em algum momento da vida é uma enfermidade.
0: Uma enfermidade que pode ser tratada com a medicina.
1: Pode ser sobrellevada com a medicina.
0: Seja medicina alopática, homeopática, tradicional ou não, pode ser tratada.
1: Aquela medicina que fosse, pode ser tratada.
0: Mas existe um momento que a ansiedade não cheira bem às narinas do Todo-Poderoso.
1: Chega um momento que a ansiedade não lhe huele bem ao Todo-Poderoso.
0: Em primeiro lugar, eu vejo, meus irmãos, o versículo que nós lemos.
1: Veo o versículo que leímos.
0: Uma ordem.
1: Uma ordem.
0: Não é para ninguém ficar ansioso.
1: Que nada quede afanado.
0: É uma ordem.
1: É uma ordem.
0: Qual, Qualquer sintoma de ansiedade clama.
1: Qualquer sintoma de ansiedade clama.
0: Faça orações.
1: As orações.
0: Mas às vezes nós não fazemos isso.
1: Às vezes nós fazemos isso.
0: Às vezes nós tentamos resolver da forma que nós entendemos melhor.
1: Às vezes tentamos solucionar da forma que
0: melhor entendemos. Mas mais uma vez eu vou dizer a vocês, meus irmãos, a ansiedade é inútil porque nós não podemos alterar nenhum tipo de circunstância ficando ansiosos. O que é que muda se você ficar ansioso?
1: Não podemos alterar nenhuma situação com a ansiedade.
0: Eu sei disso e você sabe disso.
1: Eu sei disso e tu não sabes.
0: Nós não podemos acrescentar um dia sequer na nossa vida porque nós estamos ficando ansiosos.
1: Não podemos aumentar nenhum dia sequer e podemos, porque nos quedamos afanados.
0: Até digo aos irmãos que nós vamos acabar por diminuir o tempo da nossa vida.
1: Jesus digo que quedaremos diminuindo nossa vida.
0: Mas nós ficamos ansiosos.
1: Pero nos quedamos ansiosos.
0: Alguns casos de ansiedade, meus irmãos, chegam ao extremo.
1: Alguns casos de ansiedade chegam ao extremo.
0: De pessoas adentrarem a verdadeiras crises nervosas.
1: De gente entrar na verdadeira crise nerviosa.
0: Pessoas que se não tomarem um remédio não conseguem nem mais sair de casa e começam a viver as síndromes do século 20 e 21.
1: Se não toma medicamentos, chega à síndrome do século 21.
0: A principal dessas síndromes é a síndrome do pânico.
1: O principal desse síndrome é o do pânico.
0: Mas não é só a síndrome do pânico.
1: É não só o síndrome do pânico.
0: Existem também os surtos psicóticos e algumas pessoas se descontrolam por completo.
1: Algumas pessoas se descontrolam por completo.
0: Ponto número 1, qual é a causa da sua ansiedade?
1: Qual é a causa da tua ansiedade?
0: Ponto número 2, eu estou dizendo a vocês a natureza da ansiedade pode ser a doença e essa doença às vezes pode deixar de ser doença e ser falta de confiança, já que você conhece a Deus e acontece comigo, acontece com quase todos os irmãos e a você, que nunca aconteceu isso, que Deus abençoe você, que Deus preserve essa sua fé. Aleluia! Ansiedade em algum momento da vida, ela representa um sinal evidente da nossa falta de confiança na ação do Todo-Poderoso.
1: Ansiedade muitas vezes representa falta de confiança no Todo-Poderoso.
0: Se Deus diz a você, eu estou contigo e vou contigo, por que é que você tem medo?
1: E Deus te diz, eu vou contigo e estou contigo, por que tens medo?
0: Nós temos demonstrações de incredulidade na nossa vida, sim.
1: Demonstramos incredulidade em nossa vida, sim.
0: Eu confio em Deus, eu sei que Deus está comigo.
1: Eu confio em Deus e que Ele está comigo.
0: Eu sei que você sabe que Deus está contigo.
1: Sei que sabes que Deus está contigo.
0: Mas você já percebeu que existem momentos na sua vida de turbulência tão grande?
1: Eu já notaste que em tua vida a turbulência é tão grande, a vez.
0: Que você parece tentar resolver essa turbulência por você mesmo.
1: Parece que queres solucionar por ti mesmo.
0: Com as suas próprias palavras.
1: Com as próprias palavras.
0: Com as suas próprias atitudes.
1: Com a sua própria atitude.
0: Nesse momento parece que você não crê exatamente que Deus vai resolver a questão.
1: Ali parece que não crês em que Deus vai solucionar a tua situação.
0: Em alguns momentos você lamenta.
1: Em alguns momentos lamenta.
0: Em alguns momentos você murmura.
1: Em alguns momentos murmura.
0: Em alguns momentos você perde as forças.
1: Ou perde as forças.
0: Você está ansioso.
1: Já está ansioso.
0: E essa sua ansiedade não vai mudar absolutamente nada a sua vida.
1: Essa ansiedade não cambiará nada em tua
0: Deus
1: vida.
0: Deus não quer que você fique preocupado.
1: Deus não quer que estejas preocupado.
0: Eu gostaria que você abrisse a sua Bíblia comigo no livro.
1: Abre tua Bíblia no livro de.
0: Pode ser São Mateus, mas está mais perto para mim Lucas.
1: Mais cerca está Lucas, Lucas.
0: São Mateus 6 também daria, mas abra comigo a sua Bíblia no livro de Lucas, no capítulo 12.
1: Lucas 12.
0: E disse Jesus aos seus discípulos, portanto vos digo.
1: E Jesus, portanto, os digo.
0: Não estejais ansiosos pela vossa vida.
1: Não se afaneis por vuestra vida.
0: Sobre o que comereis.
1: Sobre o que habréis de comer.
0: Nem pelo corpo.
1: Nem por el cuerpo.
0: Sobre o que vestireis.
1: Lo que vestireis.
0: Mas
1: pero,
0: é a vida do que o sustento.
1: É a vida que o sustento.
0: E o corpo mais do que as vestes.
1: E o corpo mais que a vestidura.
0: Considerai os corvos. Mateus fala, considerai os pássaros.
1: Considerai os corvos.
0: Pájaros, que nem semeiam e nem cegam.
1: Já sabes que nem siembra nem cosecha.
0: Não tem dispensa nem celeiro.
1: Não tem dispensa nem granero.
0: E Deus os alimenta.
1: E Deus os alimenta.
0: Quanto mais valeis vós do que as aves.
1: Quanto mais valeis que as aves.
0: E qual de vós sendo solícito?
1: Quem de vosotros sendo solícito?
0: Pode acrescentar um côvado à sua estatura?
1: Pode quitar um côvado à sua estatura?
0: Pois se nem ainda podeis as coisas mínimas.
1: Ainda não podeis fazer o mínimo.
0: Porque estáis ansiosos?
1: Porque os afanais.
0: Pelas outras.
1: Por lo demás.
0: Considerai os lírios.
1: Considerai os lírios.
0: Como eles crescem?
1: Como crescem?
0: Não trabalham.
1: Não trabalham.
0: Não fiam.
1: Não hilam.
0: E digo-vos que nem ainda Salomão, em toda a sua glória,
1: com toda a sua glória,
0: se vestiu como um deles.
1: Se ha vestido como um deles.
0: E se Deus assim veste a erva,
1: se Deus assim veste a erva,
0: que hoje está no campo e amanhã é lançada no forno,
1: hoje está e amanhã será echada al horno,
0: quanto mais a vós, homens de pouca fé,
1: quanto mais a vosotros, homens de pouca fé,
0: não pergunteis, pois, que haveis de comer,
1: não pergunteis, pois, que haveis de comer,
0: ou que haveis de beber,
1: ou que haveis de beber,
0: e não andeis inquietos,
1: nem esteis ansiosos,
0: porque os gentios do mundo buscam todas essas coisas,
1: porque os gentios do mundo buscam tudo isso,
0: mas vosso Pai sabe que necessitais delas.
1: Padre sabe que
0: ou seja, Deus sabe qual é a sua necessidade.
1: Deus sabe qual é a sua necessidade.
0: Quando você ora a Deus, é apenas uma expressão de fé, de intimidade. Deus se agrada disso e manda você fazer isso.
1: Quando oras a Deus, apenas uma forma de expressão te diz.
0: Mas Deus sabe o que você necessita.
1: Deus sabe o que necessita.
0: Não é para você ficar preocupado. Você é mais considerado do que os pássaros.
1: Você fica preocupado, você considera mais que os pássaros.
0: Você já viu pássaro fazendo plantação?
1: Já viste pássaro fazendo plantio?
0: Você já viu pássaro arando a terra?
1: Já viste pássaro arando a terra?
0: Você já viu pássaro molhando as plantas?
1: Já viste pássaro mojando as plantas?
0: Não.
1: Não.
0: Você já viu pássaros fazendo celeiros?
1: Já viste os pássaros fazendo graneiros?
0: Mas a Bíblia Sagrada fala que para eles não falta nada. Pássaro não quer nem saber se vai chover ou não. A comidinha dele está garantida, porque Deus garante a comida para ele.
1: Aí não falta se vai chover, sabem que sua comida está garantida.
0: E Deus está dizendo que você vale muito mais do que os pássaros.
1: E Deus disse que tu vales muito mais que os pássaros.
0: Então deixa a ansiedade para trás.
1: Deixa a ansiedade atrás.
0: Como servos de Deus.
1: Como servos de Deus.
0: Como peregrinos dessa terra.
1: Como peregrinos nesta terra.
0: Se nós temos o que comer.
1: Se temos

0: casa para morar.
1: Tenemos una casa para vivir.
0: Por que nós vivemos tão ansiosos então?
1: Por que vivemos tão afanados então?
0: Às vezes nós queremos ter celeiros, às vezes nós queremos ter sobras, às vezes queremos ter cadernetas de poupança super gordas.
1: Queremos ter graneiros ou cadernetas de ahorro bem gordas.
0: Estamos acostumados a ouvir da boca de certas pessoas.
1: Estamos acostumados a ouvir de certas pessoas.
0: Que o verdadeiro homem de Deus tem que ser rico, tem que ter celeiro, tem que ter do bom e do melhor, porque senão não é servo de Deus e essa não é a realidade completa, não. Tem que se contextualizar o que se fala.
1: O verdadeiro servo de Deus tem que ser rico, senão não é, e tem que consolidar o que se habla, tem que analisar-se.
0: A verdade é que nós podemos ser tudo que Deus quer que a gente possa ser, claro que podemos.
1: Podemos ser tudo o que Deus quer que seamos.
0: Mas a Bíblia Sagrada está dizendo.
1: Mas a Bíblia Sagrada diz.
0: Nós temos de comer, temos de beber e temos roupa, por isso nós devemos então ficar tranquilos.
1: Temos que comer, beber e temos roupa, por isso
0: nós vamos tranquilos. Vestir melhor do que os lírios, se Deus quiser.
1: Vestiremos melhor que os lírios, se
0: nós possível. Vamos nos alimentar e Deus haverá de providenciar o nosso alimento.
1: Nos alimentaremos, Deus proverá.
0: Nós não podemos ter a ansiedade que os gentios têm, nós não somos meus irmãos mundanos, nós somos de Deus.
1: Não tenhamos afã que del mundo tiene, somos de Dios.
0: Debemos expresar a nossa confiança na provisão que vem do Senhor.
1: Expressamos nossa confiança na provisão que vem do Senhor.
0: O Senhor Jesus está dizendo.
1: Jesus está dizendo.
0: Chega de ansiedade.
1: Basta de afã.
0: A natureza da ansiedade.
1: La naturaleza de la ansiedad.
0: Ela pode fazer nós entendermos que em algum momento nós pecamos por ser de natureza pecaminosa.
1: Debe ser entender que pecamos por ser de naturaleza
0: pecaminosa. Porque demonstramos às vezes a nossa incredulidade para com as promessas de Deus.
1: Porque a vezes mostramos incredulidade para as promessas de Deus.
0: E Jesus fala: buscai antes.
1: E Deus disse: antes buscar.
0: O reino de Deus.
1: El reino de Dios.
0: E todas essas coisas que eu acabei de falar aqui agora.
1: E lo demás que acabo de decir.
0: É roupa, é comida, é água, é casa. Casa não está na Bíblia aqui, mas subentende-se.
1: Roupa, comida, casa, pero se entiende.
0: Buscai em primeiro lugar o reino de Deus.
1: Buscai primeiro o reino de Deus.
0: E todas essas coisas vos serão acrescentadas.
1: Tudo isso Deus añadirá.
0: Buscai em primeiro lugar o reino de Deus.
1: Buscai primeiro o reino de Deus.
0: E Deus vai acrescentar essas coisas.
1: Deus añadirá tudo isso.
0: O reino de Deus e a sua justiça é evidente.
1: O reino de Deus e sua justiça é evidente.
0: Deus não vai permitir que faça a você falta coisa nenhuma.
1: Deus não permitirá que te haga falta alguma.
0: E pode ter certeza que se algum dia você entrar no vale.
1: Estou seguro que se um dia entras ao vale.
0: E faltar a você o arroz ou o feijão.
1: E te falte o arroz ou os frijoles.
0: Deus está provando você porque você vai ter a plantação mais rica que o mundo pode dar a uma pessoa.
1: Deus está provando porque tendrás o plantio mais grande.
0: Deus jamais abandona o seu povo, o povo que ora, o povo que busca.
1: Deus não abandona o seu povo que clama e que busca.
0: Chega de ansiedade.
1: Basta de ansiedade.
0: O nosso Deus tem cura para a ansiedade.
1: Nosso Deus tem sanidade para a ansiedade.
0: Se a ansiedade já conhecemos a causa.
1: Se a ansiedade já sabemos da causa.
0: Já conhecemos a natureza da ansiedade.
1: Conhecemos a natureza da ansiedade.
0: Nós temos também a cura para a ansiedade.
1: Também temos a sanidade para a ansiedade.
0: Existem coisas, meus irmãos, que nos deixam ansiosos.
1: Há coisas que nos deixam afanados.
0: Existe ansiedade que não é questão de falta de confiança em Deus também.
1: Há afã que não é falta de confiança em Deus.
0: Existe uma ansiedade que é fruto.
1: Há afã que é um fruto.
0: Da responsabilidade a respeito de coisas que temos de fazer.
1: Da responsabilidade por coisas que temos que fazer.
0: Essa é chamada de ansiedade natural da vida.
1: Essa é a ansiedade natural da vida.
0: Eu vou fazer uma viagem.
1: Farei um viaje.
0: Eu posso ficar ansioso porque o relógio está passando e eu não quero chegar atrasado e o trânsito não anda.
1: Vou estar afanado porque o horário não passa e o trânsito não avança.
0: Mas até isso eu vou colocar na mão de Deus.
1: Pero hasta ahí dejaré la mano de Dios.
0: Agora você que anda ansioso porque você tem medo de ficar desempregado.
1: Agora tu que andas afanado porque não queres estar desempregado.
0: Por favor.
1: Por favor.
0: Você que anda ansioso porque você acha que vai passar fome amanhã.
1: Ele está afanado porque pensa que passará hambre mañana.
0: Por favor.
1: Por favor.
0: Você que anda ansioso achando que amanhã você não vai ter roupa para vestir.
1: Você que anda afanado porque pensa que amanhã não terá roupa para vestir.
0: Por favor.
1: Por favor.
0: Deixa Deus curar essa sua ansiedade.
1: Deixa que Deus sane tua ansiedade.
0: Se Deus alimenta até os pássaros do céu.
1: Se Deus alimenta até os aves
0: do céu. E veste os lírios do campo.
1: E viste os lírios do campo.
0: Quanto mais Ele é poderoso para cuidar também dos seus filhos.
1: Quanto mais também é poderoso para cuidar dos seus filhos.
0: Se você é filho de Deus, Deus vai cuidar de você.
1: Se você é filho de Deus, Ele te cuidará.
0: Ao invés de você viver dominado por essa ansiedade.
1: Em lugar de viver dominado por ansiedade.
0: Experimente a paz de Deus que excede, que ultrapassa todo o entendimento.
1: Experimente a paz que ultrapassa todo o entendimento.
0: Experimente essa paz que só Deus pode dar ao seu coração.
1: Experimente essa paz que só Deus
0: e
1: pode dar.
0: E a paz de Deus que excede todo o entendimento guardará os vossos corações e os vossos sentimentos em Cristo Jesus. É o que está dizendo a palavra de Deus.
1: Ele guardará em paz os
0: fique ansioso.

0: ansioso.
1: Não quede afanado.
0: Chega de ansiedade.
1: Basta da ansiedade.
0: Deixa Deus entrar na sua vida, deixa Deus entrar na sua casa.
1: Deixa que Deus entre em tua casa, em tua vida.
0: Deixa Deus cuidar de você.
1: Que Deus te cuide.
0: Para a ansiedade, meus irmãos.
1: Para el afán, hermanos míos.
0: Que é por uma causa, eu diria, que já se tornou uma enfermidade crônica.
1: Por uma causa que se ha hecho enfermedad crónica.
0: Para isso existe a cura.
1: Para eso hay la sanidad.
0: Para a ansiedade que ultrapassa limites.
1: Para la ansiedad que pasa los límites.
0: E passa a ofender a nossa crença, ou seja, ofender o nosso Deus na nossa crença, na nossa falta de fé, na nossa incredulidade.
1: Comienza a ofender en falta de fe, en nuestra incredulidad.
0: Para isso existe o perdão.
1: Para eso hay el perdón.
0: Porque Deus não quer ver vocês ansiosos, nem essa igreja, nem nós queremos.
1: Porque Deus não quer ver te ansioso, também não queremos nós.
0: Nosso coração, meus irmãos, deve estar cheio de Deus, não pode ser um território que fica vazio.
1: Nuestro corazón debe estar lleno de Dios, no un lugar que está
0: lleno. Nosso coração tem que ser povoado.
1: Nuestro corazón tiene que ser
0: pela
1: povoado.
0: Presença de Deus e exterminada toda a ansiedade que ali habita, nos fazendo mal e nos fazendo morrer mais cedo.
1: Por la presencia de Dios, sino lo que nos hace morir más temprano.
0: Só de ontem para hoje.
1: Solo de ayer hasta hoy día.
0: Acompanhando as notícias.
1: Acompañando noticias.
0: Duas pessoas conhecidas morreram.
1: Dos personas conocidas murieron.
0: De ataque do coração.
1: De ataque al corazón.
0: Um atleta americano morreu aos 30 e tantos anos. De ansiedade, deu-lhe um ataque fulminante e acabou morrendo.
1: Um atleta americano morreu.
0: Ansiedade e mais ansiedade.
1: Ansiedade e mais ansiedade.
0: Mas o que Deus quer para o seu coração?
1: O que Deus quer para o teu coração?
0: É paz.
1: É a paz.
0: O que Deus quer para o seu coração?
1: O que Deus quer para o teu coração?
0: É a certeza de que você está sendo guardado e protegido por Ele.
1: E a segurança que está sendo guardado e protegido por Ele.
0: Toda vez que surgir uma preocupação na sua vida, coloque a sua preocupação diante de Deus, por meio da oração suplicante, como a Bíblia Sagrada está nos falando, misturada com a ação de graças, como a Bíblia está falando, antes que essa sensação horrorosa se transforme numa ansiedade. Não deixe a sua preocupação transformar-se numa ansiedade que vai levar você a momentos horrorosos.
1: Não deixe que
0: a
1: tua preocupação seja ansiedade e te leve a momentos horrorosos.
0: Antes, coloca diante de Deus na sua oração.
1: Antes, ponha na oração ante Deus.
0: Não esteja ansioso, é o que está dizendo a palavra de Deus.
1: Esteja afanado, ouvindo a palavra, meu Deus.
0: A mistura da sua súplica com agradecimento.
1: A mescla de tua súplica com teu agradecimento.
0: Isso faz bem para você.
1: Isso te hace bien.
0: Isso faz bem para a alma, isso traz paz para a nossa vida.
1: Faz bem ao alma, nossa vida.
0: E acaba obrigando a nossa memória também a enxergar e localizar as coisas boas da vida. Os livramentos passados que Deus já tem nos dado. Quantas portas que estavam fechadas e o Senhor já abriu para nós. E a tensão interna tende a diminuir, sim, com certeza. Encorajando a oração, o clamor e trazendo a você a tranquilidade que você precisa para uma vida melhor e abençoada. Você olha os pardais.
1: Por exemplo, vemos os pájaros.
0: Eu não vejo também pardal arando a terra, você vê?
1: Sabes pequeno,
0: mas eu nunca vi um pardal desnutrido.
1: Eu nunca vi uma ave pequena desnutrida.
0: Eu nunca vi um pardal.
1: Nunca vi uma ave pequena.
0: Com falta de água no corpo.
1: Com falta de água no corpo.
0: Desidratado.
1: Desidratada.
0: Para falar a verdade, eu nunca vi um pardal nem anêmico.
1: Para dizer a verdade, não vi nem anêmico a uno.
0: E você com toda essa preocupação?
1: E com toda essa preocupação?
0: Quem vale mais, você ou um pardal?
1: Vale mais tu ou um ave?
0: Você vale mais do que um pardal.
1: Vale mais que um ave.
0: Eu nunca vi na Bíblia Jesus dizendo: eu morri pelos corvos e pelos pardais. Não, nunca Jesus morreu por você.
1: Ele disse que morreu pelos gorriões, sino por você também.
0: Tranquiliza-te.
1: Tranquiliza-te.
0: Ansiedade faz mal. Ansiedade pode ser uma doença, mas ansiedade também pode ser um pecado.
1: Ansiedade pode ser mal, pero puede ser
0: a
1: também um pecado.
0: Do momento
1: desde o instante
0: que você coloca a sua vida em oração,
1: que pones tu vida en oración,
0: você começa a trazer à sua mente a recordação de o quanto Deus já guardou você na estrada da vida até onde você chegou.
1: Traz à memória o que Deus, quanto Deus te guardava.
0: Eu tenho certeza que não demora, o resultado é esse: a paz de Deus vem, a paz de Deus vem, a paz de Deus vem com medida grande para a sua vida.
1: Eu tenho seguro que não tarda, a paz de Deus vem com medida grande para
0: a
1: vida.
0: A paz de Deus vem, as pessoas não entendem essa paz, porque essa não é a paz que o mundo dá.
1: A paz de Deus vem e o mundo não entende.
0: Tranquilidade povoa a sua vida.
1: A tranquilidade povoa a tua vida.
0: Tem um conto, meus irmãos.
1: Há um conto, irmãos meus.
0: Eu não tenho certeza se é uma realidade.
1: Não estou seguro se é realidade.
0: Eu vou usar como um conto.
1: Eu usarei como um conto.
0: Uma garotinha estava viajando no avião.
1: Uma muchacha viajava num avião.
0: E o avião estava cheio.
1: O avião estava cheio.
0: E o avião começou a atravessar a turbulência.
1: Começou a atravessar a turbulência.
0: E o avião então
2: ia para cima, ia para baixo.
1: O avião ia para arriba e para baixo.
2: E aquela menininha na maior tranquilidade.
1: E a menina com a mais tranquilidade.
2: As pessoas dentro do avião preocupadas, ansiosas.
1: A gente afanava, preocupava dentro do avião.
2: Algumas até chegavam até a gritar.
1: Algumas até gritavam.
2: E alguém com uma curiosidade enorme perguntou à menininha, garotinha.
1: E alguém com curiosidade lhe disse à muchacha,
2: como é que você pode estar numa tranquilidade tão grande?
1: Como pode estar com tranquilidade tão grande?
2: E ela disse, eu estou tranquila.
1: E ela disse, estou tranquila.
2: Porque eu conheço o piloto.
1: Porque conosco o piloto.
2: O piloto é o meu pai.
1: O piloto é meu padre.
2: Você tem de confiar no piloto.
1: Tem de confiar no piloto.
2: Vence essa sua ansiedade.
1: Vence tua ansiedade.
2: Se as pessoas não entenderem a sua tranquilidade.
1: As pessoas não entendem a sua tranquilidade.
2: Deixa elas perguntarem para você por que você tem tanta tranquilidade na sua
1: vida.
2: Elas não vão entender porque essa paz, essa tranquilidade, ela vai muito além de qualquer tipo de entendimento.
1: Entenderão porque essa paz e tranquilidade vem fora do entendimento.
2: Mas diga para elas no meio da turbulência, no meio da crise.
1: Eles, no meio da turbulência e da crise.
2: Eu conheço o piloto.
1: Eu conosco o piloto.
2: E a paz que ele traz não é a paz que o mundo tem.
1: E a paz que traz não é a paz que o mundo tem.
2: Não é a paz que o mundo dá.
1: Não é a paz que o mundo dá.
2: É a paz que só ele pode dar.
1: É a paz que somente ele pode
2: não
1: dar.
2: Se preocupe com o amanhã, igreja.
1: Se preocupe com o amanhã, igreja.
2: Se vocês são de Deus, Deus está na vida de vocês hoje e vai estar na vida de vocês amanhã. Não se preocupem com as coisas que estão acontecendo no nosso país. Nós vamos orar e Deus vai nos guardar.
1: Oraremos e Deus nos guardará.
2: Esse país pode entrar em guerra, mas nós vamos orar e o Senhor vai guardar as nossas vidas.
1: Esse país pode entrar em guerra, mas oraremos.
2: Ah, eu tô com uma dorzinha. Não se preocupe com a sua dorzinha. Deus vai cuidar da sua dorzinha.
1: Não te preocupes com o dolor. Deus cuidará do dolor.
2: Busque o reino de Deus e a justiça em primeiro lugar, que Deus haverá de acrescentar tudo o que você precisa. E Ele sabe. Ele sabe.
1: E Ele sabe.
2: E a paz de Deus vai ocupar o lugar da sua ansiedade.
1: E a paz de Deus ocupará o lugar da tua ansiedade.
2: Nós nunca tivemos, meus irmãos.
1: Nunca tivemos, irmãos meus.
2: Na história desse planeta.
1: Na história deste planeta.
2: Uma venda tão alta.
1: Uma venda tão alta.
2: De, a gente chama de diazepínicos.
1: Chamamos de diazepínicos.
2: Chamamos de ansiolíticos.
1: Chamamos de ansiolíticos.
2: Chamamos de clonazepínicos.
1: Chamamos de clonazepínicos.
2: E outros tipos de medicações.
1: E outro tipo de medicações.
2: Para que as pessoas possam vencer a ansiedade.
1: Para que a gente possa vencer a ansiedade.
2: E vocês podem vencer a ansiedade através da oração.
1: E podem vencer a ansiedade através da oração.
2: Através da fé.
1: Através da fé.
2: Através do buscar o reino de Deus e a sua justiça em primeiro lugar.
1: Buscando o reino de Deus e a sua justiça
2: e
1: em primeiro
2: Deus
1: lugar.
2: Deus cuidará de vocês.
1: Deus se cuidará, os cuidará.
2: A compreensão humana não poderá decifrar a paz que haverá em vocês. Porque é uma paz transcendente.
1: Porque é paz que transcende.
2: Mas vocês estarão tranquilos, tranquilos como a menininha que disse, eu conheço o piloto é o papai. Deus abençoe vocês, meus irmãos.
1: Deus os bendiga, irmão.
2: Ansiedade é uma doença e tem o perdão. Ansiedade é uma enfermidade e tem o remédio. Jesus cura a enfermidade, Jesus perdoa aquilo que denota a nossa falta de confiança e a nossa falta de fé no nosso Senhor. Que Deus abençoe vocês.
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0: grande mover de Deus. Jesus salvou muitas almas neste lugar, libertou muitas vidas neste lugar, mas não fique triste, porque daqui a pouquinho já iniciaremos um novo dia. Será uma quinta-feira repleta de bênção e de vitória. Já estamos também com a rede de rádio. Aceite a paz do Senhor Jesus, aqueles que nos acompanham pelas emissoras da rede de rádio Deus e Amor. Já vamos também, queridos irmãos, preparando a fé, porque daqui a pouquinho a oração que move as mãos de Deus será feita para abençoar a sua vida. Nesta quinta-feira é o grande culto com a Fundação Reviver, já no primeiro horário, 7 da manhã. Um grande culto, 9 da manhã, mais uma grande concentração, 11 da manhã, e no horário das 3 da tarde é o culto central, aonde ele mesmo, nosso querido irmão presbítero Eren Delalande, prossegue na grande campanha A Fé que Gera Milagres. E você não pode ficar de fora, traga seus donativos, as suas contribuições e venha buscar a face do Senhor enquanto se pode achar. Isto é promessa de Deus, meu irmão, promessa de Deus, minha irmã. Pedir a Deus, clamar a Deus, invocar a Deus, é preparar a fé para receber aquilo que somente Deus pode dar para você. E você crê que a fé gera milagres? Jesus disse que sem fé é impossível agradar a Deus. Percebe a importância da fé na vida do cristão, a fé na vida do homem de Deus e da mulher de Deus. A Bíblia diz que o justo viverá da fé. A fé é um ponto inicial para nós alcançarmos o grandioso milagre das mãos do nosso Deus. Por isso, convidamos vocês para fazer parte em mais um dia desta campanha aqui no Templo da Glória de Deus. Chega cedo, porque as multidões já entenderam que vale a pena participar desses grandes cultos e ajudar a Fundação Reviver. São muitos projetos que estão saindo do papel. São muitos projetos que estão em andamento, são muitos projetos que Deus tem colocado no coração da nossa presidente, irmã Eleni Miranda, queridos irmãos. Tem, junto com a Associação Reviver Help, Deus e Amor, ajudado vidas, ajudado pessoas, através dos trabalhos social que a Igreja Deus e Amor tem desenvolvido. Um dos projetos é o Casa Aberta, que tem restabelecido os sonhos, que tem trazido pessoas a voltar a viver uma vida digna e uma vida abençoada. Paz do Senhor Jesus, presbítero Eren, sua saudação aos nossos irmãos.
1: Deus abençoe, pastor Ribeiro Silva. Um abraço a todos os nossos irmãos que nos acompanham agora pela Rádio Deus e Amor, também em Facebook, YouTube e Instagram. Sejam todos bem-vindos em nome de Cristo para uma noite de poder, de graça, de favor e milagre, uma noite de mover de Deus. Tivemos os cultos nesta quarta-feira, pastor Rivair. Deus se fez presente de uma forma extraordinária. Estava na rádio Deus e Amor agora pela madrugada, agora à noite, não é? E vamos continuar a madrugada, e Deus está conosco na rádio Salvação de Almas. E você que está conosco tem o privilégio não só de orar, pastor Rivair, não só orar, mas compartilhar a oração. Levar para vidas e famílias que precisam do socorro divino, que precisam da mão do Todo-Poderoso. Sim, e você que está aqui conosco agora tem essa oportunidade. Abençoe vidas, abençoe lares, abençoe famílias, porque nós temos a certeza que Deus derramará o seu poder, a sua graça e o seu favor. E é muito fácil, pastor Rivair, é só clicar na setinha, compartilhar, enviou e pronto, final.
0: E compartilhar com aqueles que precisam de receber esta oração é muito importante. A sua participação neste momento, usa agora mesmo, meu querido irmão, agora mesmo a sua rede social e compartilhe no Facebook, no YouTube, compartilhe aí no Instagram, WhatsApp, no Telegram, compartilhe, peça para as pessoas buscar a face de Deus enquanto se pode achar. Nós vamos unir a nossa fé daqui a pouquinho. Nós vamos orar por aqueles que estão dentro de um presídio. Nós vamos orar por aqueles que estão hospitalizados. Nós vamos orar por aqueles que estão em risco de vida, sofrendo ameaças, pessoas que estão num momento tão difícil da sua vida, pensando que é o fim. Nós vamos orar por você. Você não está sozinho no meio desta guerra. Não. Jesus está contigo. A Bíblia diz que foi na quarta vigília da noite que Jesus estava com os seus discípulos sobre o mar e o vento soprava ao contrário, impedindo Jesus atravessar e chegar do outro lado. Alguém disse, o mestre está no barco, vamos despertá-lo. Quando Jesus foi despertado por aquele povo, na mesma hora ele repreendeu o vento e acalmou a tempestade. Só tem uma maneira de nós despertar. Como, pastor? Chama por ele. Jesus está pronto para te ajudar, meu irmão. Jesus está pronto para te socorrer nesta madrugada. Jesus está pronto para trazer um dia abençoado por ti. É por isso que o salmista Davi vai mencionar: eleva os meus olhos para os montes, e a pergunta que não se cala: de onde vem o teu socorro? Ele responde: o meu socorro vem do Senhor que fez os céus e a terra. Tem pessoas buscando socorro na bebida, tem pessoas buscando socorro nas drogas, tem pessoas buscando socorro nos prazeres desta vida. Não vai adiantar, meu irmão, só tem um que pode te socorrer. O nome dele é Jesus de Nazaré. O socorro bem presente na hora da angústia, ele tem nome: Jesus de Nazaré. Se você gritar por ele, igual aquele homem gritou, filho de Davi, eu não tenho dúvida que ele vai te atender. Eu não tenho dúvida que ele vai te socorrer. Então não depende dele, agora só depende de você.
1: Até porque, pastor Rivair, todos os prazeres da carne desta terra sempre se esgotam e o homem vai sempre querer mais, buscar por mais e querer buscar para poder preencher aquilo que é o vazio da sua alma, são os desejos da sua mente e coração. Ao passo que, se você preencher a sua vida com Jesus Cristo, o amor dele não esgota, a graça não esgota, o favor não acaba, a misericórdia não acaba, o perdão não acaba e as oportunidades, elas sempre vêm sobre a nossa vida. Por isso é que nós estamos a ser enfáticos e categóricos nisso, ouvinte. Tome a decisão, você que está conosco, precisa e depende de milagre, não deixe para amanhã, não deixe para depois, começa agora. Nós temos um minuto, menos do que isso, para começar a orar pela sua vida. Então, tome a decisão, agarre-se a Cristo, viva esta fé, viva este milagre, porque é disso que depende a sua vida. Estamos juntos na fé.
0: Estamos na fé, não vamos pedir nada para nós, nós vamos pedir para vocês. Nós estamos aqui para interceder por vocês e também pela sua casa. E lembrando a todos que nesta sexta-feira prossegue a grande campanha da libertação total em nossa sede mundial, 7 da manhã, 9 da manhã, 11 da manhã, às 3 da tarde e às 7 da noite. Já estou confirmando a minha presença às 9 da manhã, presbítero Kleber, às 3 da tarde e às 7 da noite, o nosso querido irmão Douglas. Não sofras mais, meu irmão, não busque em lugares aonde não pode encontrar. Busque no lugar certo, e lugar certo para você buscar é na igreja Deus e Amor. A presença de Deus é notória neste lugar. Você vai encontrar homens e mulheres de Deus preparados para orar por você, pedir a bênção de Deus para a sua vida, e depois da tua chegada neste lugar, tua vida não será mais a mesma. Jesus está preparado para estender as mãos e te socorrer no meio deste vale que você está vivendo. Não precisa tirar sua vida, não precisa, meu querido irmão, você sumir neste mundo, não. Só precisa unicamente de você fazer o quê? Cair nos pés do Senhor Jesus. Só precisa disso, você cair nos pés de Jesus e reconhecer Ele como único e suficiente Salvador da tua alma. Por isso, nós estamos te convidando para fazer parte dessas grandes concentrações na Avenida do Estado, 4568, na Liberdade, no coração de São Paulo. Então, 0 hora em ponto, vamos lá, os ponteiros, já cruzou 0 hora, neste momento chegou um momento tão especial de começarmos um novo dia orando e falando com aquele que pode nos ajudar. Vamos, você daí, eu daqui, vamos unir a nossa fé e falar com Jesus de Nazaré. Maravilhoso, eterno e soberano Deus, aqui estou mais uma vez entrando na tua presença, ó Deus, para clamar com milhares e milhares de vidas que neste momento, ó Deus, já começou o Senhor dobrando o seu joelho.

Senhor, o teu braço forte entrará em ação, ó. Eu creio que neste momento de oração, ó Deus, o teu braço forte, Senhor, pelejará por este povo e trará coisas

terapia, Senhor, é monoterapia, meu Deus, ela está lutando para sobreviver, Senhor, este câncer, câncer no pulmão, câncer nos rins, câncer

coloca as tuas mãos, que é poderosa para responder esse clamor. Senhor, restaura a saúde por completa, meu Deus. Restaura a saúde do teu povo nesta madrugada, restaura a saúde, meu Deus, dos teus servos que estão orando, das tuas servas que estão orando, Senhor, restaura, meu Deus, a saúde dos vovôs.

maravilhas ele fez, virou o rosto para a parede, se humilhou perante ti e clamou ao Deus que fez os céus. Senhor, o Senhor atendeu a oração daquele rei e acrescentou 15 anos a mais. Acrescenta, meu Deus, os anos

vocês estão orando juntamente comigo. Oh, meu Deus, o Senhor sente as dores que esta mulher está sentindo. Como diz a tua palavra, que o Senhor viu a viúva de Naim, o

Senhor, liberta mesmo agora, meu Deus, este homem, Senhor, todo o dinheiro que vem para suas mãos, Senhor, é para usar drogas, liberta ele, Senhor.

se quebrando, as correntes já estão se quebrando, ó Deus, ele será livre, ela será livre, Senhor, das forças malignas, meu Deus, Senhor, este homem será liberto pelo poder da tua palavra, liberta mesmo agora, Senhor, as correntes que o aprisionavam, não irão aprisionar mais, Senhor, estas vidas que estavam, Senhor, escravos, Senhor, dos remédios, dependendo de calmante, Senhor, serão livres a partir de hoje.

coração, ó. O Senhor livrará a tua igreja, o Senhor livrará, ó Deus, este ministério que foi levantado por ti. Ajuda mesmo, Senhor, aqueles que não têm palavras mais para se expressar, não têm mais força para orar, Senhor, devido tantas coisas que têm acontecido, ó Deus. Senhor, ela tem orado, mas não tem visto as tuas mãos trabalhando. Ela tem clamado, mas não tem visto a

Deus, Senhor, olhai para esta pessoa, meu Deus, Senhor, que foi abandonada pela família, abandonada pelos amigos, pelos conhecidos, ela está vivendo,

Deus, Ele é o meu refúgio. Sim, direi do Senhor, aleluia. Ele é o meu Deus, Ele é o meu refúgio. Direi do Senhor, Ele é, oh glória. E é por

graça, o seu favor e a sua infinita misericórdia e compaixão. O Senhor está conosco, meu Deus, para derramar do seu poder. Pai bendito, Pai maravilhoso, Pai gracioso, Senhor, prostrados estamos aos teus pés, ó Deus, aleluia. E o Senhor tem, ó Pai, sim, cuidado das nossas vidas, cuidado, Pai, da nossa casa, da nossa família e do nosso lar também, porque aquele que habita, aquele que mora, aquele que vive no teu esconderijo,

Estamos, meu Pai bendito, meu Pai maravilhoso, com a certeza de que o Senhor nos vai proteger, que o Senhor nos vai guardar, que o Senhor nos vai direcionar, que o Senhor nos vai, Pai da glória, esclarecer, clarear nossa mente, clarear nossos pensamentos, clarear nossos sentimentos, clarear nossas ideias, que o Senhor vai abrir os nossos olhos, vai abrir o entendimento, vai tirar, Pai da glória, toda a confusão nos nossos sentimentos e no nosso coração. E o Senhor, Pai amado, vai trabalhar para a glória do Seu santo nome, oh aleluia. E é por isso que oramos, Senhor, porque em Tua presença não há confusão, em Tua presença não há erro, em Tua presença não há engano, em Tua presença não há falha, em Tua presença, Pai da glória, não há, Senhor, obra maligna, em Tua presença não há inveja, em Tua presença não há calúnia, em Tua presença não há difamação, em Tua presença, meu Pai, não há, Senhor, obra do diabo que atrapalha a nossa vida, em Tua presença, meu Deus e meu Pai, não há obra satânica que atrapalhe nosso crescimento, a nossa evolução, a nossa melhoria, em Tua presença, Pai amado, não há obra do inferno, Senhor, que lute, Pai da glória, e prevaleça, em Tua presença, Pai amado, aleluia, não há obra do inimigo, Senhor, que se contraponha, Pai, ao Teu crer e à Tua vontade, por isso oramos, oramos e clamamos, Espírito Santo, porque temos a certeza, Senhor, que o Teu milagre está conosco, que a Tua bênção é nossa, que a Tua graça é nossa, que a Tua resposta é nossa, que o Teu favor é nosso, que o Teu cuidado é nosso, que o Teu amparo é nosso, ó Deus maravilhoso, e que a nossa vida pertence ao Senhor. Oramos, meu Deus, oramos, ó Pai, porque estamos em guerra, porque estamos em combate, porque estamos todos os dias a desafiar o inimigo e o impossível. Oramos, meu Deus e meu Pai, porque todo dia é dia de peleja, é dia, Pai da glória, de enfrentar o inimigo, enfrentar o adversário. Oramos, meu Deus e meu Pai, porque todo dia é dia, Senhor, de estar disposto, de estar, Pai da glória, sim, Senhor, armado, de estar pronto para enfrentar o adversário, porque o inimigo se levanta, o inimigo vem contra nós, ó Deus, ó glória. O inimigo tem se apresentado, Senhor, em lutas, em provas e em dificuldades. O inimigo tem se apresentado contra a nossa vida para enfraquecer nossa fé, para roubar nossa fé, para roubar a comunhão, para roubar, Pai da glória, a graça, para roubar o favor, para roubar a intimidade. O inimigo tem se apresentado, Pai da glória, para desfazer com a Tua palavra. O inimigo tem se apresentado, meu Deus e meu Pai, para desfazer com a obra, sim, Senhor, que o Senhor tem começado em nossa vida e Ele nos quer fazer parar. Oh, meu Pai da glória, o papel do diabo é sempre parar aquele que está na comunhão. O papel do diabo é sempre esfriar a fé daquele que está fervoroso. O papel do diabo é sempre desanimar aquele que está animado para servir o reino. O papel do diabo é sempre abater aquele que está em pé. O papel do diabo, Senhor, é sempre, Pai da glória, desfazer com aquilo que o Senhor tem feito. O papel do inimigo, meu Pai, é sempre, Senhor, bloquear o caminho daquele que tem avançado. O papel do diabo, meu Pai, é sempre puxar para trás aquele que está a crescer, aquele que está a melhorar, aquele que está a evoluir, aquele, Pai da glória, aleluia, que sabe que o Senhor é com ele e ele vai chegar. O papel do diabo, meu Deus e meu Pai, é sempre

aquilo que com mérito em Cristo nós, Pai da Glória, recebemos. O papel do diabo, meu Deus e meu Pai, é sempre causar terror, pânico, susto, insegurança na vida, Pai, de um povo que crê, que confia e que espera. O papel do diabo, meu Deus e meu Pai, é sempre dizer, para não acreditarmos quando acreditamos e cremos. O papel do diabo é querer nos fazer desviar, Pai da Glória, do caminho que o Senhor tem colocado em nossa vida, para andarmos firmes, firmes da promessa, firmes da palavra, firmes da resposta, firmes no jejum, firmes na oração, firmes e constantes, firmes, Pai da Glória, aleluia, segundo a promessa de Cristo. O papel do diabo, meu Deus e meu Pai, é destruir, Senhor, destruir famílias que estão a erguer-se conforme a tua graça e o teu favor. O papel do diabo, Deus e Pai, aleluia, é sempre, Senhor, separar aquilo que o Senhor juntou. Mas nós oramos, Senhor, porque o diabo não tem vez e não tem poder. O diabo não vai conseguir, Pai da Glória, destruir vidas, fé e comunhão daquele que crê na tua palavra, que confia no teu nome e que espera em ti. O diabo, Pai da Glória, não vai encontrar brecha e oportunidade, Pai, para arruinar nossa vida, porque ainda que nós sejamos fracos, pecadores e errantes, todavia o Senhor, aleluia, nos ajudará. Todavia o Senhor nos fortalecerá. Todavia o Senhor nos amparará. Todavia o Espírito Santo vai nos alertar. Todavia o Senhor, Pai da Glória, vai clarear o caminho, vai clarear a mente, vai clarear o coração, vai clarear a alma, e não haverá sombra de dúvidas, meu Deus, de que aquele que habita no esconderijo do Altíssimo, oh, aleluia, a sombra do Onipotente descansará, e nós diremos do Senhor: Ele é o meu Deus, o meu refúgio, a minha fortaleza, e nele eu confio, eu confio, eu confio, eu confio, eu confio, eu confio, eu confio, e o diabo não vai tirar do nosso coração a certeza, meu Pai, aleluia, de que o Senhor é fiel, sim, porque a tua palavra, quem diz, fiel é aquele que começa a boa obra, porque ele termina, ó glória.

metade, ô glória! Aleluia! E é por isso que oramos, Senhor, oramos, Pai da Glória, meu Deus, porque estamos na Tua presença, porque estamos na Tua presença, porque estamos na Tua presença, e ainda que o diabo lute, e ainda que os agentes malignos lutem, e ainda, Pai da Glória, que os agentes do inferno lutem contra nós, eles não vão ter espaço para progredir, Senhor, ainda que Faraó lute, meu Pai, ainda que Faraó peleje, ainda que Faraó guerreie, ainda, Pai da Glória, que o inimigo peleje contra nós, eles não vão ter espaço, meu Pai da Glória, para crescer, para avançar, para melhorar, não vão ter espaço, porque o Senhor está conosco, meu Deus e meu Pai. A guerra é grande, o combate é grande, a adversidade é grande, o inimigo tem se levantado, Senhor, porque ele quer destruir. O papel do inimigo, Pai, não é tirar ninguém, é destruir aonde estamos. O diabo, Pai da Glória, já não quer tirar ninguém da igreja, já não quer tirar ninguém do culto, já não quer tirar ninguém da oração. Ele quer destruir a oração, ele quer destruir o culto, ele quer destruir a fé, ele quer arruinar as pessoas, ainda que estejam dentro, ele quer destruir as irmãs no círculo de oração, ele quer destruir os irmãos no grupo de varões, eles querem destruir as crianças no grupo das crianças, ele quer destruir vidas, meu Pai, mas em nome de Cristo, o Espírito Santo nos fortalecerá, nos renovará e nos encherá, meu Pai, aleluia, para combatermos o combate santo, fiel e verdadeiro. O papel do diabo, Senhor, Pai da Glória, enfraquecer mentes e almas e corações. O papel do inimigo, Senhor, é encontrar as nossas fragilidades, é encontrar, Pai da Glória, o lugar menos guarnecido, é o lugar onde nós estamos protegidos.

ira, o lugar da peleja. E aí, Senhor, ele começa a trabalhar, meu Deus, para que aquilo que há em nós, Senhor, não glorifique mais a Deus, aquilo que há em nós não exalte mais o Senhor, oh glória. É peleja, Senhor. Ah, meu Deus, é guerra, é guerra, é guerra. E o diabo não quer deixar, não quer deixar. Não quer deixar vidas melhorarem, vidas crescerem, vidas avançarem. O diabo não quer deixar famílias crescerem, famílias, Pai da Glória, Senhor, melhorarem. O diabo não quer deixar casamentos melhorarem. O diabo não quer deixar vida espiritual melhorar. Ele tem pelejado, Senhor, mas maior é aquele que está conosco. Maior é aquele que está conosco. Maior é o Senhor, aleluia, que diz ao seu povo, continue a marchar. Sim, meu Deus, maior é o Senhor que disse para Moisés, porque clamas a mim, Moisés, tem nas tuas mãos um cajado, então toca nas águas, aleluia. Oh, glória! E ele toca, e o mar se abre, e o povo caminha, Senhor, pelo milagre. Meu Deus, é isso que o diabo quer. Quer tirar a força, quer tirar fé, quer tirar confiança. O diabo quer tirar intimidade, o diabo quer tirar paz e alegria, mas nós não vamos deixar, não vamos, Senhor, nós não vamos deixar o inimigo arrancar de nós aquilo que é mais precioso, oh Deus maravilhoso. Sim, meu Pai, a luta é grande e nós não vamos desistir, ainda que não tenhamos forças para vencer a luta, ainda que não tenhamos forças para vencer a prova, mas nós temos um Deus que é forte, um Deus que é valente, um Deus que é poderoso, um Deus que é corajoso, um Senhor dos exércitos, um Deus que é grande, um Deus que é vivo, um Deus que entra onde o homem não entra, um Deus que vai onde o homem não vai, um Deus que faz aquilo que o homem não faz, um Deus que opera naquilo que o homem não opera, um Deus que realiza aquilo que o homem não realiza, um Deus que levanta aquele que está caído, um Deus que ergue aquele que está abatido, um Deus que resolve problemas, um Deus que cura, um Deus, ó Pai da Glória, aleluia, que toma a direção da nossa alma. Oh, e me clama, aleluia. Oh, Senhor, ainda que nós não tenhamos capacidade nem estrutura, o Senhor tem. Ainda que nós não tenhamos virtudes, ó Pai, o Senhor tem. Ainda que nós não tenhamos sabedoria, o Senhor tem, o Senhor dá de graça a todo aquele que clamar e orar. Por isso oramos, Senhor, porque o Senhor tem, o Senhor é, o Senhor faz, meu Deus, e não há um Deus como o Senhor, oh glória. Ore me anda e me clama, aleluia, Senhor. E em meio à adversidade, e em meio a essa dor, em meio a essa luta, em meio a essa prova, em meio a essa aflição, quando estamos perdidos, quando a lâmpada se apaga, quando os caminhos se confundem, a trajetória, Senhor, Pai da Glória, é incompleta. O Senhor, pelo seu Santo Espírito, incendeia a nossa vida. Ah, meu Deus! Então começa a incendiar almas aqui neste lugar. Começa a incendiar almas nesta madrugada. Começa a reacender chamas que estão apagadas. Começa

clama, meu Deus.

doença, é tanta privação alimentícia, é tanta guerra no lar, na família, é tanta dificuldade financeira, é tanto problema conjugal, é tanto bloqueio na faculdade, na escola. Oh, meu Pai da glória, é, Senhor, tanta luta na vida espiritual, tenta, mas não consegue, busca, mas não consegue, se entrega, mas não há resposta. Senhor, incendeia a nossa alma outra vez. Há um povo que crê, há um povo que ora, há um povo que clama, há um povo que suplica, há um povo que pede, diz: Deus, incendeia a minha alma de novo, arde outra vez. Oh, aleluia, levanta-me, ergue-me, transforma-me, Senhor, porque o diabo tem lutado, o inimigo tem lutado, a peleja está grande, Senhor. Há tanta gente, Pai da glória, com frieza e ainda não sabe, há tanta gente com dor e ainda não sabe, há tanta gente, Pai, com limitação espiritual e ainda não sabe, há tanta gente, Pai da glória, Senhor, com bloqueio e ainda não sabe, mas o Senhor é aquele que vai quebrar agora todo laço maligno, obra diabólica, obra satânica. O Senhor é aquele que vai limpar, meu Pai da glória, aleluia, e dará livramento, dará vitória e dará escape a um povo. Oh, glória! Oh, Deus! Oh, Deus! Há tantas vidas que lutam para ser fiéis e não conseguem. Há tantas vidas e mentes que buscam melhorias e não conseguem. Há tantas vidas que querem crescer, mas não conseguem. Oh, meu Pai, aleluia. E muitas vezes estamos rodeados por pessoas que têm incredulidade. Estamos rodeados por pessoas que desacreditam. Estamos rodeados, ó Pai da glória, por pessoas que não têm fé. Estamos rodeados, Pai da glória, por pessoas como os irmãos de José, Senhor, que não acreditavam que ele era de Deus. Estamos rodeados de pessoas, ó Pai da glória, que duvidam. Que duvidam da chamada, que duvidam, Pai, da capacidade, que duvidam, Pai, da nossa intenção, que duvidam, Pai, da glória do nosso coração, que duvidam, Pai, da mente, e tanta vida, Senhor, que não sai do lugar, porque está rodeada, Pai, da glória, de irmãos de José, porque está rodeado, Senhor, de pessoas iguais ao irmão de José. Nele não vai ser, ele não vai chegar, ele não vai governar, ele não vai mandar, Deus não é com ele, Deus não vai fazer isso. Oh, Deus maravilhoso, mas o Senhor é conosco, meu Pai, e nos ajudará. O Senhor é conosco, meu Deus, e nos ajudará. E ainda que venha o inimigo, e ainda que venha a sombra maligna, obra diabólica e satânica, o Senhor colocará por terra, meu Pai, em nome de Jesus Cristo, aleluia. E ainda que venha obra satânica e diabólica, meu Pai, não vai prevalecer, não vai persistir, Senhor, meu Deus. Então arranca máscaras, arranca engodo, arranca mentiras, arranca sanguessugas espirituais, arranca, Pai da glória, obras maléficas que tem, Senhor, se encostado em nós, que tem, Pai da glória, sugado força, sugado fé, sugado coragem, tem encoberto vidas para que eles não respirem. Há tanta gente a sofrer, meu Pai, com as máscaras malignas, é tapinha nas costas, mas depois um coração mal, desejo maligno, obra satânica, meu Deus e meu Pai, eu oro, Senhor, para que o Teu Santo Espírito não deixe em pé sobre a nossa vida as máscaras do inferno, as práticas do inferno.

presença, aleluia. Não deixe em pé, Senhor, esse projeto satânico, meu Pai, que vem disfarçado de bondade, mas é ignomínia, é prática satânica, é obra maligna, é obra infernal para roubar a esperança, roubar a fé, roubar a graça, roubar vida. Ah, Senhor, há tantos ladrões de vida, há ladrões

casa, não vai entrar na família, não vai entrar no lar. Eu repreendo em nome de Cristo, não vai entrar na empresa, não vai entrar no casamento, não vai entrar nos filhos, não vai entrar na vida espiritual, não vai entrar no ministério. Meu

deixa a inveja, não deixa o ódio atravessar nosso caminho, pelo poder do sangue de Cristo. Aleluia! Clama glória! Estamos em guerra, Senhor! Oh, Espírito Santo, não deixa! Não deixa, meu Pai! Não deixa, Senhor, que o pedido pareça, Pai, da glória de amizade, mas não é! Eita! Ele me anda e me clama, aleluia! Foi assim com as cinco virgens, Senhor, chegaram para as amigas e falaram: minhas amigas, nós não temos azeite, nos dá um pouquinho. Parecia coisa boa, mas não era, era obra maligna, era para perderem também a oportunidade. Só que o Senhor não deixou. Oremiada e me clama, aleluia! Porque, meu Pai, tem gente à espera para puxar tapete, tem gente à espera para destruir carreira, tem gente à espera para destruir famílias, tem gente à espera para acabar com casamentos, tem gente à espera para levar para o juiz, para querer acusar, mas o Senhor não vai deixar, porque maior é aquele que está conosco, maior é aquele que guerreia por nós, maior é aquele que vai à frente, maior é aquele que nos justifica, maior é aquele que opera tudo em todos para a glória. Oh, glória! Oh, Senhor, não deixa, não deixa, não deixa, não deixa, não deixa, Pai da glória, espíritos malignos ganharem espaço em nossa vida, não deixa espíritos malignos ganharem oportunidade, não deixa obra satânica ganhar oportunidade, não deixa invejas, Senhor, encontrarem espaço na nossa vida, no ministério, não deixa obra diabólica, obra satânica, não deixa, Senhor, em nome de Cristo, meu Pai, porque, meu Deus, meu Deus, ah, Senhor, o Senhor.

passar o que está a viver. O Senhor sabe que é difícil para esta mãe, é difícil para este pai, é difícil para este pastor, é difícil para este líder. Não está a ser fácil, meu pai. E aí, Senhor, o inimigo vem com prato, o inimigo vem com oportunidade, o inimigo vem com laço, meu Deus, mas é a tua palavra quem diz, não sou eu. O laço quebrou e nós escapamos, oh glória. O laço quebrou e nós escapamos. Orianda e me clama glória. O laço quebrou e nós escapamos. O laço quebra. Quebra o laço da mentira, o laço do engano. A aliança maligna vai quebrar. Obra satânica vai quebrar. Calúnia e inveja vai quebrar. Obra do inferno vai, oh glória. Vai quebrar, vai quebrar, vai quebrar. Não vai resistir à pressão do Espírito Santo. Não vai resistir à pressão do Senhor. Não vai resistir à pressão do nosso Deus. Oh glória, vai quebrar. Aonde houver mentira, vai quebrar. Aonde houver adultério, vai quebrar. Aonde houver pecado, vai quebrar. Aonde houver coração mau, vai quebrar. Porque o Senhor vai à frente, oh glória. E vai pelejar, e vai pelejar, e vai pelejar, e vai pelejar. Aonde houver soberba, vai quebrar. O laço quebra, o laço quebra. Toda aliança contra nossa casa, aliança contra os filhos, aliança contra a esposa, aliança contra o esposo, aliança contra o trabalho, aliança contra o negócio, aliança contra a vida espiritual, vai quebrar em nome de Cristo, ó glória.

Deus. Aleluia. Tem tanta gente, Senhor, que está com a sua estrutura tão defasada. Tem tanta gente, Senhor, que quem olha por cima da água parece que está bem, mas a estrutura lá embaixo está quebrada, meu Pai, e depende de milagre. Oriandari me clama glória. Depende de milagre, milagre, milagre. Tem tanta gente que sorri com o coração em lágrimas. Tem tanta gente que canta com o coração em lamentos. Tem tanta gente que celebra, mas a alma, Senhor, está prostrada. Há tantas vidas em guerra, meu Pai. O Senhor pode fazer o milagre. Meu Deus, o Senhor pode socorrer. Ele me clama glória.

vida é cheia de erros e falhas. Filhos cada um para o seu lado. Casa destruída, mesa rachada. Portões derrubados, Senhor, e a sua vida não consegue viver milagre. Mas bendito é o Deus da reconstrução, o Deus do milagre, o Deus que restaura, o Deus que revela, o Deus que levanta, o Deus que vai reconstruir. Oh, glória! Oh, Espírito Santo, meu Pai! Tu podes fazer além daquilo que nós pedimos ou pensamos. Tu podes fazer além daquilo que a nossa alma tem buscado. Tu podes entrar, Senhor, meu Deus, bem-vindo, Pai, oh glória. Oh Deus, aquele que habita no esconderijo do Altíssimo. A sombra do Onipotente descansará. Queremos descansar de tanta guerra. Queremos ter um tempo para respirar. Queremos descansar de tanta luta, tanta prova. Queremos descansar de tanto combate. Queremos descansar, Pai da Glória, de tanto apanhar, de tanto ser prejudicado, prejudicada, de tanto, Pai da Glória, viver aflito. Queremos descansar. Senhor, há tanta vida que está, Pai, esgotada. Há tanto irmão, tanto pai que está esgotado. Há tanta irmã, tanta mãe que já está esgotada, está cansada. Há tantas vidas que estão no limite, meu Deus e meu Pai. Não sabem mais o que fazer. Já oraram, já clamaram, já fizeram voto, já fizeram tanta coisa, Senhor, mas parece que nada acontece. Deus, eu sei que o Senhor ainda ouve a nossa voz. Eu sei que o Senhor ainda cura. Eu sei que o Senhor ainda trabalha. Meu Deus, eu sei que o Senhor não nos abandonou. O Senhor não abandonou a nossa vida. O Senhor não abandonou a nossa fé. Senhor, talvez estamos como aquele cego à beira do caminho, que gritava: Jesus, filho de Davi, tem compaixão. E quem sabe tem tentado calar nossa voz. Quem sabe tem tentado abafar o grito da alma de muito homem, muita mulher que já está esgotado, que não sabe mais o que fazer. Mas eu sei que o Senhor está a ouvir nosso clamor nesta madrugada. Eu sei que o Senhor ouve nossa oração. Oriandere me clama, glória. Eu sei que o Senhor ouve, meu Deus. E eu sei que o Senhor vai parar para mudar nosso cativeiro. Eu sei que o Senhor vai mudar a situação. Eu sei que o Senhor vai entrar em ação. Eu sei que o Senhor vai entrar em ação. Eu sei que o Senhor vai entrar em ação. Oh, glória! Esta mulher não vai fazer as malas para ir embora. Este homem não vai fazer as malas para ir embora. Esta família não será quebrada. Este lar não será destruído. Este casamento não será arruinado. Esta empresa, Senhor, não será arruinada. Esta vida espiritual não será arruinada. Porque o Senhor levantará, oh Deus, oh glória. Aleluia, Senhor. Senhor, há tanta gente em lágrimas, ó Pai da Glória, porque não sabem mais o que fazer. Há tantas vidas em prantos, meu Pai, porque não sabem mais o que fazer. Há tantas famílias, Senhor, tantos homens de Deus, tantas mulheres de Deus,
tantos pastores, tantos obreiros em lágrimas, porque já não sabem mais o que fazer, a luta é grande, mas a tua vitória é sobre nós. Senhor, socorre os teus filhos, garante a tua bênção, garante a tua vitória, garante o teu milagre. E tudo aquilo que houver em nossa vida e não é teu, remove, Senhor. Tudo aquilo que há em nossa vida não te pertence, arranca agora. Tudo aquilo, Senhor, que se colocou diante de nós, ó Pai, como muralha, como muro, como portão, e não deixa avançar, não deixa passar, não deixa dar, Pai da Glória, um passo da vitória. Arranca, remove, tira e garante a bênção, garante o socorro, garante livramento. Em nome de Jesus Cristo, meu Deus, dá a tua vitória pelo sangue de Jesus, ó Pai. Senhor, entra com a tua mão poderosa e confirma a tua resposta. No nome de Jesus nós cremos. Em nome de Jesus nós cremos. Seja conosco, meu Pai, em nome de Cristo. Amém, amém, amém. E graças a Deus, aleluia. Que Deus abençoe a sua vida, querido irmão. Deus abençoe a sua vida, querida irmã. Eu quero orar com você agora, que vai tomar a decisão de entregar sua vida para Cristo. Você que vai aceitar o Senhor e reconciliar com Ele agora. Quero aceitar Jesus, @pda.com.br. Você pode mandar o seu e-mail 119-5094-4645. Quem me acompanha pela rádio, 119-8292-3392. Mande a sua mensagem. Repita comigo: Senhor Jesus, eu entrego a minha vida em tuas mãos. Perdoa os meus pecados e o meu passado e lava a minha alma. Que o meu nome esteja escrito no livro da vida para o dia da redenção eterna, em nome de Jesus. Senhor, eu oro pelas vidas que aceitam e pelas vidas que decidem voltar. Segure em suas mãos, ó Pai. Espírito Santo, eles voltam porque não aguentam mais viver a vida que estão a viver. Eles aceitam porque sabem que o único caminho é o Senhor. Então segura em suas mãos, sustenta a fé do teu povo e dos teus filhos, garante a bênção, o milagre e a tua vitória, em nome de Jesus. Amém. E graças a Deus. Deus abençoe a sua vida, a sua casa, a sua família, o seu lar. Nós já saímos agora, daqui a pouco, do YouTube. Você vai ficar com o canal Direto com Deus para continuar a orar. Eu saio daqui e vou para a rádio. Esta madrugada é nossa, em nome de Cristo. Madrugada do socorro divino. Quero orar por você pela rádio Deus e Amor. Amém? E não se esqueça, 15 horas estaremos juntos aqui na Sede Mundial, no culto em prol da Fundação Reviver. Sim, o fervor da igreja que ora. Você é o meu convidado para estar comigo nesta tarde no culto em prol da Fundação Reviver, aqui na Sede Mundial. Deus abençoe a sua vida, a sua casa, a sua família e o seu lar. Fiquem todos na paz do Senhor Jesus Cristo e até uma outra oportunidade. Em nome de Jesus.

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2: A paz do Senhor, irmãos. 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Meus irmãos, eu sentia fortes dores. 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E Deus é maravilhoso na minha vida e agradeço a oportunidade.
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4: 1:03.
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3: Uma hora e 9 minutos.
4: Senhor, irmãos, eu sou a Zaleia, da cidade de Brodowski. Eu quero contar o meu testemunho. Começou mais ou menos no ano de 2017. Eu vivi um quadro de depressão muito terrível. Eu enfrentava situações tão difíceis. Tentava orar, lutar, só que existe certo momento na nossa vida em que nós tentamos caminhar, mas a fraqueza vem tão forte. Eu não conseguia dormir à noite, eu tinha insônia, eu tomava remédios para dormir e a depressão ela batia forte na minha mente, na minha vida. Eu ia trabalhar, eu não conseguia trabalhar. O diabo falava sempre na minha mente para tirar a minha vida. Eu buscava tratamento, buscava ajuda, mas parece que nada estava resolvendo. E eu segui desde o ano de 2017, mais ou menos, até o ano de 2024. Nesse percurso, eu mudei de cidade várias vezes, eu buscava tratamento, mas parece que nada resolvia. Quando eu morava em outra cidade, na cidade de Barrinha, tomei remédio durante a noite, saía à noite sem saber para onde eu estava indo, dopada de tanto remédio. E eu fazia esse uso de remédios descontroladamente. E todo esse tempo eu chorava. Eu mandei mensagem para uma certa pessoa e a pessoa disse para mim: pessoas como você precisam realmente tirar a vida. Naquele momento, aquilo foi como uma gota d'água para mim. Eu não posso contar para ninguém o que estava acontecendo. A minha família não sabia do meu quadro. Eu não queria falar para minha família. Eu saí de casa naquele dia determinada que eu ia ceifar a minha vida. Eu morava em uma cidade onde dava acesso à rodovia e passava muitos caminhões ali por perto. E naquele momento algo falava na minha mente: vai e se joga na frente dos caminhões. E quando eu subi, eu cheguei até perto da pista, aqueles barulhos do caminhão me chamava e estava aproximando o horário da meia-noite. E quando eu cheguei ali perto, eu parei e pensei, falei, eu não posso fazer isso. Eu buscava alguém para conversar, mas eu pensava comigo, eu não posso incomodar ninguém. E eu sentei no banquinho da praça e eu comecei a olhar para o céu e comecei a chorar e pedir Deus para me ajudar. E eu fiquei naquele momento orando e clamando ao Senhor. E de repente o Senhor ele me trouxe uma paz na minha alma e eu consegui voltar para a minha casa. Então eu mudei para a cidade de Brodowski no ano de 2024. Eu fui trabalhar numa empresa, onde naquela empresa eu não conseguia trabalhar direito. De repente eu fui dispensada daquele emprego. Quando eu fui dispensada daquele emprego, aquilo foi a minha gota de água. Eu me mudei para ficar perto da minha família e tentar procurar um novo emprego para ver se as coisas mudavam, mas nada mudou na minha vida. Eu saí daquele emprego e algo falava na minha mente enquanto eu descia para a minha casa: vai, se joga desse viaduto, porque amanhã você vai sair nas redes, todo mundo vai saber quem era você. Quando eu cheguei na minha casa, uma irmã me mandou mensagem e disse: olha, eu estou te acompanhando e você está muito triste. E ela me chamou para fazer um propósito de oração na madrugada. Ela disse: olha, vamos fazer um propósito de oração na madrugada e nessa oração você pede para Deus visitar o seu subconsciente e te curar. E nesse propósito eu entrei na madrugada das 3 horas da manhã até as 4 horas da manhã. E eu orava e eu pedia para o Senhor curar o meu subconsciente, porque até então eu orava e pedia o Senhor ajuda, eu fazia tratamentos e tal. É claro que você, quando está em quadro de depressão, você precisa fazer o tratamento e também precisa de oração. Mas naquele momento eu pus um propósito comigo: eu vou procurar uma ajuda do Espírito Santo. E durante essa campanha eu fui orando e pedindo para o Senhor me curar. E quando foi o final dessa campanha, para honra e glória do nome do Senhor, o Senhor ele me curou de uma forma completa. Hoje eu consigo dormir literalmente, qualquer lugar que eu estou encostando, eu estou dormindo, porque o Senhor fez uma mudança tão grande na minha vida. Eu não conseguia me olhar no espelho, eu não gostava da minha aparência, eu não gostava de mim, eu me odiava. Mas aí de repente, quando o Senhor ele fez uma mudança, hoje eu consigo me olhar no espelho, eu consigo sorrir, posso dizer, eu sou uma nova pessoa porque o Senhor me restaurou. O Senhor ele fez uma obra completa na minha vida. Ele me libertou desse quadro de depressão e não só isso, ele também me abriu uma porta de emprego, porque durante esse percurso eu falava pro Senhor: Senhor, me abre uma porta de emprego, eu não tenho ânimo nem para procurar um outro emprego. Eu disse para o Senhor que se ele me abrisse essa porta de emprego, que eu ia contar o meu testemunho. E hoje, para honra e glória do nome do Senhor, vai fazer um ano que ele me abriu uma porta de emprego. Então hoje eu posso testemunhar uma bênção completa. Às vezes você está nesse momento chorando, achando que não tem solução, o diabo está soprando na sua mente sente que você não vale para nada, que você não serve para nada, eu quero dizer, Jesus, ele ama a sua vida. Não deixe que a sussurra de Satanás venha entrar na sua mente. Ouça a voz de Jesus, silencie as vozes ao seu redor e ouça a voz de Jesus. Não deixe que a depressão venha te vencer. Não tire a sua vida, porque a sua vida é preciosa, a sua alma é preciosa para o Senhor. Procure um tratamento, mas também busque o essencial. Cristo, ele entra na sua vida, ele entra na sua alma e ele muda por completo, ele traz a paz que a sua vida precisa. Que o Senhor te abençoe.
5: 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Deus te ama, porque de tal maneira ele enviou seu único filho para que todo aquele que nele crê não pereça, mas tenha vida eterna. Jesus, ele morreu. Morreu pelos teus pecados em uma cruz de dor, sofrimento e angústia, para te dar a paz e a tranquilidade. Ele mesmo disse bem claro: eu sou o bom pastor e o bom pastor dá vida pelas suas ovelhas. Ele chegou a dizer mais ainda: vinde a mim todos que estão cansados e oprimidos e eu vos aliviarei. 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

0: Muito bem, muito bem. Deus abençoe a sua vida, a sua casa, a sua família e o seu lar. Obrigado pela sua audiência. Obrigado pelo seu carinho e pela sintonia. Também pela sua companhia. Vamos lá, meu povo. Adoramos a Deus, glorificamos o Senhor e exaltamos a Jesus Cristo. Estávamos em oração ali no santuário. E que oração maravilhosa, né? Gente, falar com Deus é bom, sabe? Eu gosto muito de falar com Deus. Não porque eu sou bom, mas porque eu sou necessitado. É verdade. Falar com Deus é para aqueles que são necessitados. E eu sou muito necessitado. Ah, eu preciso muito da graça do Senhor e eu sei que você está comigo também, né? E eu sei que Deus nos vai ajudar, tá bom? Eu quero fazer o seguinte, Felipe. Nós vamos agora ao Pão Diário com o pastor Lorival de Almeida. E na sequência, eu quero atender os ouvintes que estão conosco. 3208-2790. Eu confundo com o WhatsApp nosso. 3208-2790. Já pode se preparar, assim que o pastor Lorival terminar de falar cruz de cada dia, no Pão Diário, eu quero conversar com você. Você vai ligar para cá. Pastor, quero pedir oração, quero pedir um louvor, quero pedir uma ajuda, uma orientação. Nós estamos aqui pela palavra e vamos juntos compartilhar, tá? Então, prepara o seu coração. Prepara o seu coração e deixe Deus te abençoar, tá bem? Vamos fazer o seguinte, olha. Pão Diário, pastor Lorival de Almeida, cruz de cada dia. Eu sou o seu irmão em Cristo e amigo, Erwin de Lalande. Estamos juntos até o romper ou o raiar da manhã. Sim, vamos aproveitar e Deus cuidará da nossa vida. Não sai daí. Até já.
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2: A gente quer refletir um pouquinho também na palavra de Deus, não é? Uma palavra que a gente já está acostumado a ler quase todos os dias. Se alguém quer vir após mim, negue-se a si mesmo, tome a sua cruz de cada dia e siga-me. Lucas 9:23. E a gente ouve pessoas todos os dias, eu não aguento mais, não aguento mais. Alguns dizem, esse trabalho meu aqui é a minha cruz. Aquele meu vizinho lá que não vai com a minha cara, vai com a dele mesmo, né? Esse vizinho é a minha cruz. Todo dia levanta cedo, tem que dormir pouco, é a minha cruz. Aquela dor nas costas é a cruz do fulano, da irmãzinha, do irmãozinho, aquele reumatismo. A gente já escutou isso, né? Quase todos os dias a gente ouve uma pessoa falar sobre a sua cruzinha ali, e essas expressões se tornaram muito comuns, porque se tornou até um vício de linguagem. Essa é a minha cruz. Eu estou num vício de linguagem. E as pessoas acabam, sim, pensando em cruz como, assim, algo desagradável, algo que incomoda, né? Algo que dói um pouquinho. E se elas pudessem, até se livrariam dessa cruz. Então, a cruz, para nós, é o quê? É o sinônimo de algo desagradável, como eu disse, mas não mortal. É algo que dói, mas não mata. Mas eu quero dizer a você que a cruz, muito mais do que desagradável, a cruz, ela era mortal. Eu quero dizer a você, prezado ouvinte, que ser crucificado não era algo assim, apenas e tão somente desconfortável, levemente incômodo, mas era mortal. Ser crucificado não era ser levemente incomodado, sair da zoninha de conforto, não. Era morrer de morte e morte bastante dolorosa. Isso acontece porque a cruz perdeu muito do seu significado para nós. Às vezes a gente vai criando esse vício, né? Muitos a veem como uma joia ou um ornamento numa casa, como um símbolo de alguma instituição, ou um amuleto, ou até mesmo, às vezes, objeto de uma discussão. Deve ou não deve ter, porque aqui nós estamos num ambiente público. Enfim, outros, como já comentamos, vem a cruz como sendo, assim, sinônimo de alguma coisa que incomoda, alguma coisa ruim. No ensino de Jesus, cruz não é sinônimo de algo, uma dureza, eu diria assim, embora a cruz não fosse macia, né? Nem de desconforto, mas no ensinamento de Cristo, a cruz era sinônimo de morte. Ele não estava dizendo: pessoal, quem quiser vir após mim, pode vir tranquilamente, porque é uma coisa assim sossegada. É uma coisinha assim que a gente vai passar por poucas e boas. Não, ele estava dizendo: quem quiser me seguir, vai ter que morrer. A cruz significa morte. Não se assuste, mas Jesus, ele chama para a morte. Calma, calma, não entre em pânico. Na palavra de Jesus entendemos o que ele quis dizer quando falou que o discípulo não é maior do que o mestre. Se a cruz foi o caminho que ele escolheu, nós não podemos fugir dela, ocultá-la, varrer para debaixo do tapete. Só podemos seguir a Cristo se realmente tomarmos a cruz, isso é, nos associarmos a ele no seu sofrimento. Se entendermos o significado da cruz e as implicações dela para a nossa vida. O apóstolo Paulo entendeu que a essência do Evangelho era a cruz de Cristo. Eu decidi nada saber entre vós, a não ser Jesus Cristo e este crucificado. 1 Coríntios 2:2. E o próprio Paulo se dizia crucificado com Cristo lá em Gálatas. Nós não estamos falando de uma coisa física, né, ouvinte? É evidente que não. Mas ele se identificou com a morte de Cristo, entendeu o seu sentido, apossou-se dela, entronizou-a em sua vida. Eu sei que muitas pessoas, é uma realidade, não chega a ser necessariamente uma crítica, mas é uma realidade. Muitas pessoas, infelizmente, não são poucas não, que almejam um trono aqui na terra. Mas o que Jesus oferece é a cruz. E não só oferece, mas nos orienta que tomemos essa cruz. É isso que ele está falando. Deseja me seguir? Então deixa o troninho de lado, vai, negue-se a si mesmo. Tome a sua cruz de cada dia e siga-me. Ele ofereceu a cruz e orientou, tome-a. E é uma coisa que é diária, não é? Tome a sua cruz de cada dia. Diariamente nós precisamos nos identificar com Jesus crucificado, renovando o nosso amor, o nosso compromisso com ele. Porque a cruz fala disso, de compromisso. Um compromisso tão sério que a pessoa deve se dispor a morrer por ele. E a gente sente tanta falta desse compromisso hoje, está faltando nos dias de hoje. A gente vê hoje que muitas pessoas buscam é festa, mas se esquecem do comprometimento. Algumas das pessoas que acham que o reumatismozinho, o levantar cedo, aquela artritezinha são sua cruz, algumas pessoas acham que até que poderiam deixar isso de lado. Mas Jesus chama para tomarmos a cruz e nunca a deixarmos. Renovarmos todos os dias o compromisso. Todos os dias. Tomar a cruz é uma decisão constante e contínua. Sem a choradeira, mas com amor. Uma mensagem que parece ser tão antiga, porque as pessoas acham que os hinos antigos ficaram para trás, mas não, hinos antigos são maravilhosos, devemos cantar. Nós cantamos então, sim, eu amo uma mensagem da cruz. É morrer, eu a vou proclamar. É seguir cantando com amor, sem reclamações, sem choradeira. E só depois de tomá-la que podemos dizer que nós somos seguidores de Cristo. Não existe cristianismo sem cruz. Você está entendendo o que eu estou dizendo? A cruz no contexto geral, né? Depois que você toma a sua cruz, depois de ter negado a si mesmo, aí é que vem o siga-me. Siga-me, não dá para seguir o Senhor sem negar-se a si mesmo e sem tomar a sua cruz de cada dia. É um desafio. O siga-me só é dito.

0: dificuldades virão e então eu vou assumir, tomar a minha cruz. Não! É tomá-la. Assumindo a morte dele como substitutiva da nossa. Mas também morrendo com ele para então segui-lo. O seguidor de Jesus é aquele que tomou a cruz antes de tudo. Ele não tem vergonha de Jesus e nem da cruz, não. Pelo contrário, ele se gloria. A Bíblia fala em Gálatas 6,14, se gloria no ato da cruz, na cruz de Cristo. Você, prezado ouvinte, que às vezes está numa zona tão de conforto, né? Mas ainda não tomou a atitude, não compromissou-se. Você precisa tomar a atitude de compromissar-se com Deus, ter um compromisso com o Senhor Jesus. Se você deseja seguir o Senhor Jesus, você precisa tomar essa atitude, negue-se, tome a cruz. Aí depois você segue. Já se comprometeu com Cristo? Já aceitou a proposta de vida dele? Olha, ouvinte, eu sei que o assunto não se esgota facilmente, mas devido ao tempo nós vamos encerrar aqui a nossa consideração sobre tomar a sua cruz. Mas deixo para você a proclamação de Cristo. Se alguém quer vir após mim, negue-se a si mesmo. Tome a sua cruz de cada dia. Aí sim, siga-me. É um desafio, é uma proposta. E que você seja abençoado por Deus, tomando a sua cruz de cada dia, não se incomodando com o que eu diria, coisas que podem ser até mesmo bastante dolorosas da sua vida. Mas sabendo que isso faz parte da caminhada. Isso faz parte do seguir. Que Deus te abençoe. Que Deus te guarde. Que você possa participar, eu diria, desse processo. E seguir, seguir, seguir, seguir. Até quando for preciso.
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Muito bem, 1:34, uma ótima noite, uma excelente madrugada, eu sei que você está comigo, eu quero a sua mensagem, tá? Eu quero a sua mensagem aqui comigo, eu quero que você escreva-nos agora, onde você estiver, você vai compartilhar da bênção e do favor, no nome de Jesus, combinadíssimo, vamos lá, ouvintes conosco, já sabe, é para compartilhar bênçãos, para compartilhar vitórias. Quer ligar para cá? Pode pegar no seu smartphone, no seu telefone aí de casa também e ligue para cá. José Carlos diz assim, olha, Pai Senhor Jesus Cristo e bom dia, meu querido pastor e amigo Erwin, amém. E meus amigos e irmãos, Deus abençoe muito sempre. José Carlos Storer é de Curitiba, um abraço, meu José. Pede oração pela sua vida, por cura de enfermidades malignas no aparelho digestivo e para que Deus repreenda também as obras da feitiçaria, da magia negra, que Deus repreenda todo o mal que tem feito, não é? Contra a sua vida e que todo laço seja cortado em nome de Cristo, viu? Deus abençoe, irmão José Carlos. Deus vai colocar por terra, tenha fé, tenha fé. Orou conosco agora à meia-noite? Continue a crer, querido amigo. Continue a crer, é verdade. Não desanime, tá? Há vezes que nós não temos fé para crer, mas temos coragem para, mesmo sem fé, continuarmos a jornada. Porque a fé é dom de Deus, Ele nos dará. É verdade, não desanime. Não desanime jamais, é verdade. Irmã Penha, está conosco, Pai do Senhor, amém, irmã Penha. A paz do Senhor, que Deus abençoe a sua madrugada, em nome de Jesus Cristo. Benedito está conosco. Bom dia, pastor, Pai do Senhor Jesus. Oração por tribulação, meu Deus do céu, tá difícil, irmão Benedito, tá complicado, né? Mas toda tribulação tem calmaria, tá bom? Um abraço ao povo em Limeira. Deus abençoe vocês. Descansa no Senhor, tem fé. Tem fé que Deus te vai ajudar, tá bom? Deus te vai socorrer. Pai, Senhor, irmão, quero pedir oração pela minha família, pelo esposo, o Jair, pelas filhas Keren, Didi, Isaac, Ana, o tio Rogério, Pedro. Vamos orar, meu querido, tá bem?

0: daqui a pouquinho, 2 da manhã, estaremos em clamor e em oração também, no nome de Jesus Cristo. Pai Senhor, Jesus Cristo, irmãos, peço oração pela minha família. Meu nome é Adam, e peço oração em meu favor. Amém, vamos orar, querido. Deus vai abençoar a sua família, a sua casa, o seu lar, Adam. Tem fé, tá bom? E não se esqueça, pode ligar para cá, se você quiser, já liga para cá e nós vamos acompanhar vocês, vamos falar do amor de Cristo, trazer as bênçãos do Senhor, tá bom? Em nome do Senhor Jesus. Pai do Senhor, pastor José Domingues, sou de São Bernardo. Estava acompanhando a oração da meia-noite com o pastor. Quero deixar o pedido de oração por minha saúde, vida espiritual e por libertação. Amém. Vamos orar também pelo pastor Edinaldo, pela Angélica e família. Vamos orar pelo seu pedido de oração e Deus dará vitória. Mas Janete está conosco. Irmãos, orem pela minha filha Agatha e a neta Liz. Também pelo Tarcísio, está com problemas aí de vícios. Vamos orar para que Deus dê bênção, gente. É, isso aqui é comunhão, temos que estar em paz. 11982923392, Rádio Deus e Amor, é programação A Voz da Libertação, 17 graus em Cidrolândia. João Barbosa foi quem mandou, ele que é do Mato Grosso do Sul. Um abraço, querido irmão, Deus abençoe a sua vida. Temos um ouvinte em linha, paz do Senhor Jesus, uma ótima noite.
1: Paz do Senhor Jesus, meu nome é Luiz, eu sou aqui do Rio Grande do Sul,
0: sim,
1: de Porto Alegre.
0: Amém, meu Luiz.
1: Eu estou ligando para pedir oração por toda a minha família, né?
0: Sim.
1: Para os familiares, e também por uma menina chamada Valentina Brando, que está na UTI do hospital, porque ela foi picada por escorpião. Então,
0: meu Deus.
1: Ela está muito mal, né? Mas está pedindo, a família pedindo oração. Eu peço aí, coloco o nome dela na oração também.
0: Amém.
1: Del Alange, eu queria pedir perdão para a senhora, porque eu acho que eu murmurei assim contra o pastor, porque eu vi a sua aliança no dedo da mão direita. Eu disse, mas o irmão é casado, como é que eu não posso?
0: Sim.
1: A aliança no dedo da mão direita. E, só que eu não sei, né? Agora eu pedi também muito perdão ao senhor, porque, não, mas o irmão, de repente, o pastor é noivo. Eu não.
0: Amém.
1: Com a sua esposa outro dia num programa.
0: Sim.
1: Eu tive essa murmuração, eu tô.
0: Amém, meu querido. Não, fique em paz.
1: Irmão, né? Porque.
0: Amém. É que eu como emagreci, a minha aliança já não cabe no meu dedo, na mão esquerda, então eu passo para a mão direita. Então.
1: É
0: verdade.
1: Aprender uma doutrina assim com missionário.
0: Sim.
1: Né, aquilo que a gente fala, eu também sou pregador.
0: Glória a Deus, glória a Deus.
1: Fazer uma viagem para a diretoria.
0: Amém, glória a Deus, que bênção.
1: Sabe, o inimigo luta com a gente, mas então dá, pastor.
0: Amém, meu querido.
1: A gente não sabe do problema, né? Então,
0: sim. Entendo perfeitamente. Fique em paz. Irmão Luiz, o senhor consegue gravar a oração agora? O senhor consegue gravar?
1: Eu não entendi.
0: Eu quero orar pela Valentina agora. Como ela está no hospital, o senhor consegue gravar a oração para mandar para a família? O senhor consegue?
1: Eu não consigo porque o meu rádio acabou estragando, pastor Delanage.
0: Meu Deus.
1: Eu não consigo.
0: Tá
1: até eu consigo falar com o senhor pela fé, porque eu nem estou ouvindo rádio. Eu estava acompanhando aí a sua. O senhor no YouTube, né?
0: Sim.
1: Então, foi isso.
0: Uhum. O senhor ligou do telefone fixo ou do celular?
1: Eu estou ligando o celular.
0: Tá bom, eu vou fazer o seguinte, olha. Eu vou pedir ao senhor, assim que a gente desligar agora, o senhor manda mensagem aqui no nosso WhatsApp, que eu vou pedir os meninos para gravar a oração e mandar agora, no seu WhatsApp. Tá bom? Eu vou gravar aqui o áudio em oração. Sim. E vou mandar para o seu WhatsApp. O senhor vai mandar para a família, irmão Luiz, tá bom?
1: Tá, o senhor pode mandar, porque eu tenho a sede mundial, da rede mundial de oração aí, da nossa sede mundial, eu tenho no meu WhatsApp, sim.
0: Pronto.
1: Esse número mesmo que eu estou ligando.
0: Como é muito contato aqui agora, eu não consigo achar. Mas se o senhor mandar mensagem, só dizendo a paz do Senhor Jesus, irmão Luiz de Curitiba, Aí a gente já vai, eu vou orar agora e o senhor já vai mandar. Isso, de Porto Alegre, perdão. Aí eu vou orar agora, o senhor já manda oração para a família, vamos orar juntos em nome de Cristo. Tá bom?
1: Amém. Tá, pronto. Vou mandar então no caso no 32, aquele lá da rádio.
0: Né? Isso, 82.
1: Não,
0: esse é o fixo. O senhor vai mandar para o WhatsApp 11982923392. É o WhatsApp aqui da rádio. Tá bom?
1: Tá bom, tá.
0: Então,
1: tá.
0: Assim que o senhor desligar, eu vou dar 1, 2 minutinhos, eu já vou orar pela Valentina agora para que Deus intervenha agora. É um caso de urgência e queremos que Deus tem poder. Amém?
1: O escorpião mordeu ela.
0: Meu Deus do céu.
1: Às vezes os médicos já enganaram.
0: Mas Deus vai na frente, viu?
1: Tá com muita fé pedindo oração.
0: Deus é poderoso.
1: Eu vou dar um testemunho em São Paulo.
0: Em nome de Jesus.
1: Para ela da oração, da UTI.
0: Em nome de Jesus, nós cremos nessa fé. Amém. Deus abençoe, irmão Luiz. Foi um prazer, meu irmão. Um forte abraço. Amém. Paz do Senhor.
1: Amém. Paz do Senhor.
0: Muito bem, ouvintes. Falamos com o nosso irmão Luiz aqui agora. E eu quero que você ore comigo. Em nome de Jesus. Vamos orar pela criança Valentina. Foi picada por um escorpião. Ela está na UTI agora. E não há por que deixar para depois. Não é? É madrugada do socorro divino. Eu não sei como está a mãe, eu não sei como está o pai. Se fosse com meu filho, eu sei que estaria preocupado, aflito, apavorado. Isso eu sei. Se fosse com meu filho, internado na UTI, por causa de uma picada de um escorpião, eu não saberia o que fazer, mesmo confiando em Deus. Então eu quero te convidar, irmão, quero te convidar, irmã, a orar comigo, você que pode. Vamos orar, tá? Pela Valentina, uma criança que precisa de um milagre. Você crê que Deus ajuda? Você crê que Deus socorre? Você crê que Deus abençoa? Você crê que Deus liberta? Você crê que Deus visita? Eu creio. Com todo o meu coração, eu creio que Jesus pode fazer a obra. Então, vamos orar, vamos clamar a Deus. Vamos suplicar ao Senhor agora, em nome de Jesus, pela vida da Valentina. Oremos ao Senhor. Maravilhoso Deus, eterno e poderoso Pai, Senhor, eu quero, neste momento de oração, aqui nesta madrugada, unir-me ao irmão Luiz, lá em Porto Alegre, unir-me aos irmãos que nesta madrugada vão tirar um tempo de oração e de clamor pela vida, Pai, da Valentina. Uma criança que sofreu uma picada de um escorpião está internada na UTI e depende só de um milagre. Só de um milagre. Eu sei que o Senhor é perito em fazer milagre, em dar resposta, em curar, libertar, em transformar, em fazer maravilhas, Papai do Céu. Então, meu pedido, Senhor, é para que, em nome de Jesus, Deus, visita a Valentina agora. Em nome de Jesus, Deus, visita esta criança. Senhor, este mal que, quem sabe, já se espalhou pelo corpo, já tomou conta do sangue, dos nervos, dos músculos. Quem sabe, Pai da Glória, já tem tomado conta até do seu cérebro, meu Pai. Mas eu sei que o Senhor é poderoso para trazer a cura agora, o milagre, Senhor. Nós não somos milagreiros, nós não fazemos milagre. Nós cremos num Deus do milagre. Nós cremos num Deus que tem poder. Nós cremos num Deus que faz maravilha. Nós cremos num Deus que socorre. Nós cremos num Deus que ampara. Senhor, eu não sei como está o coração da mamãe. Eu não sei como está o coração do papai, mas eu imagino, Senhor, que a aflição seja grande. Oh, meu Pai, que a necessidade, Senhor, de um milagre é urgente. Oh, Deus, visita a Valentina agora. É uma criança, Senhor. O Senhor tem poder, meu Pai, de fazer uma grande obra agora. Envia o teu socorro, o teu livramento. Há poder no teu sangue, no nome de Jesus, para trazer cura e libertação. Senhor, causa um espanto naquele hospital. Causa um espanto naquelas vidas. causa, meu Pai, um espanto nos médicos, causa um espanto, Senhor, nos familiares e nos incrédulos, meu Pai. Visita a Valentina, dá o grande livramento. É o que nós podemos fazer, é orar com fé. E a ação é do Senhor. Assim como os discípulos, Senhor, ouviram a notícia e disseram, olha, vamos ver Lázaro, teu amigo. O Senhor falou, não, ainda não. Nós cremos, ó Pai. Cremos que o Senhor pode fazer uma grande obra. Por quê, meu Deus? A notícia chegou. A Valentina está lá. Mas é o Senhor quem dá a resposta. E nós cremos com todo o nosso coração. Que a tua resposta, meu Pai da Glória, é para glorificar o teu nome. Em nome de Jesus, ó Pai. Abençoa o pai, a mãe, a família da Valentina. Abençoa, Senhor, todos ao redor. E responde com fogo, com glória e com graça. Em nome de Jesus. Amém. E graças a Deus. Deus abençoe, queridos irmãos, vocês que oraram conosco. Que Deus guarde e proteja a vida de cada um de vocês em nome de Cristo. E vamos continuar a orar. Vamos continuar a crer. Vamos continuar a buscar pela Valentina. E Deus dará o grande livramento, o socorro, a bênção e a vitória. Eu creio no agir. Eu creio no trabalhar. Eu creio no operar do Senhor. E haverá milagre e maravilha. Em nome de Jesus, a bênção do Senhor é completa. E obrigado você que orou comigo, hein? Continuamos na fé, na comunhão, na graça do nosso Deus e do nosso Pai também. Vem conosco, vem com fé, vem com alegria na presença de Jesus Cristo, o nosso Salvador. 1:50.
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0: Muito bem, que Deus abençoe a sua vida, a sua casa e também a sua família. Deus continue a responder, a dar graça, favor e milagre da parte do nosso Deus e do nosso Pai. Vamos continuar, irmãos, a orar, vamos continuar a clamar, vamos continuar a pedir a Deus que dê o grande livramento. 1:50. Temos mais um ouvinte em linha, em aberta, a paz do Senhor Jesus.
4: A paz do Senhor Jesus. Pastor Bela Lante.
0: Amém. A paz do Senhor, uma ótima manhã. Com quem tenho o prazer de falar?
4: Eu é quem digo, Pastor Bela Lante. Estou muito feliz de ter lhe ouvido, porque muitas e muitas manhãs eu lhe ouço.
0: Que bênção.
4: E gosto de ouvir, não só o Senhor, mas todos.
0: Que bênção. Glória a Deus.
4: São bênçãos de Deus.
0: Amém.
4: Eu sou a irmã Maria do Rosário, sou de Porto Velho, Rondônia.
0: Glória a Deus!
4: Aleluia! Mas, Rádio Deus e Amor, na minha sala tem uma Alexia, aqui em cima da minha cama tem um rádio que o senhor está ouvindo.
0: Sim.
4: Todas as madrugadas, à noite eu acordo, está na Deus e Amor, durmo, acordo, está na Deus e Amor.
0: Que bênção, Maria.
4: Eu amo esse ministério, Pastor Léo.
0: E nós amamos vocês também. Pode ter certeza disso, viu?
4: Glória, eu orei também junto com o Senhor pela Valentina. E Deus vai tirar a Valentina daquela UTI.
0: Eu creio.
4: Eu sei
0: glória.
4: Quem eu tenho crido.
0: Amém.
4: Pastor
0: glória. Aleluia. Glória. Eu creio também.
4: Olha, Pastor amado. Eu sou acometida de glaucoma.
0: Sim.
4: Sim, enxergo 5%, mas pense numa mulher, numa serva do Deus Altíssimo Feliz.
0: Que isso, Maria? Só 5% de visão?
4: 5%.
0: Dos dois olhos?
4: Mas eu tenho um Deus dos dois olhos, mas eu tenho um Deus que cuida de mim nos mínimos detalhes.
0: A senhora deve ser daquele povo que vai com os olhos do Espírito, né? Não erra caminho, não é?
4: É uma visão espiritual.
0: Glória! Que tremendo! Glória a Deus!
4: Glória! materiais.
5: Que maravilha, irmã Maria.
4: Deus de poder. Que é bênção. Isso que nos sustenta cada Verdade. Dia, cada Verdade. Momento da nossa vida. E como diz a palavra de Deus, buscai ao Senhor enquanto se pode achar.
5: Sim.
4: Invocar enquanto está perto.
5: É verdade. Glória a Deus, irmã Maria. Glória a Deus. Temos a certeza que Deus visita. E sabe de uma coisa? Deixa eu falar para a senhora. Toda vez que nós nos colocamos em intercessão por alguém, há um retorno de bênção sobre a nossa vida, viu?
4: Com certeza, pastor, com certeza. E eu amei o seu testemunho, viu?
5: Obrigado, amém, glória a Deus.
4: Que Deus proteja aquele povo lá no seu país, que você sabe que é um povo perseguido.
5: É verdade, demais, demais.
4: Mas Deus é Deus na beleza da sua santidade, aleluia.
5: Deus é maravilhoso, ô glória.
4: Ô glória.
5: A senhora está sentindo o que eu estou sentindo aqui no vestido? Eu estou com vontade de chorar aqui, Maria, sabia?
4: Eu estou arrepiada.
5: Eu também estou sentindo uma presença nessa madrugada. Meu Deus do céu.
4: Pastor Galalande, eu sou separada pela parte de Deus, o ministério de intercessão.
5: Aleluia, que bênção. Glória a Deus.
4: Eu amo a missionária.
5: Maria Lorena.
4: A Maria Lorena.
5: Ah, quem não ama? Glória a Deus. Mulher de Deus, né?
4: A festa dos 64 anos.
5: Sim.
4: Eu não sei se o povo. Se a igreja subiu ou o céu desceu.
5: Nem me fale.
4: Não foi no fim de céu.
5: Nem me fale, irmã Maria. A gente estava aqui. É assim. A gente flutuava aqui na igreja, viu? De tanta glória.
4: É um ministério que
5: é verdade.
4: Busca e que ora.
5: Sim, e não abrimos mão, viu? Pode mudar os tempos, mudar o dia, mudar o ano.
4: Alabar,
5: o Senhor continua aleluia. Conosco, oh, glória. A senhora está sentindo o que eu estou sentindo? Eu estou com vontade de
4: eu
5: pular aqui no estúdio, Maria. Glória. Oh, que
4: alabar.
5: Tremendo, Jesus. Deus está fazendo um milagre.
4: Aleluia.
5: Tem muito ouvinte nesta madrugada, em nome de Jesus.
4: Glória.
5: Onde
4: aleluia,
5: tem um rádio ligado, a presença de Jesus, receba aí ouvindo glória. Onde você estiver. Deus está fazendo um estrondo tremendo aqui nesta madrugada.
4: Deus de
5: glória.
4: Deus de glória.
5: Oh, aleluia.
4: Pastor Belândia, onde eu chego, o pessoal pergunta se eu sou doida. Eu digo, eu sou doida por Jesus.
5: Que maravilha. Somos dois. Somos dois, de mamaria.
4: Eu sou louca por ele.
5: Amém, meu bem. Que bênção. Mamaria, Deus abençoe. Vamos orar pela sua saúde. Vamos orar para Deus dar força,
4: de
5: graça.
4: Tem tantas bênçãos que eu preciso contar, mas já está terminando, vai começar a oração e eu já estou aqui quase de joelho.
5: Que bênção. Vamos fazer o seguinte, a senhora consegue em 2 minutos contar uma bênção?
4: A bênção que Deus me deu ultimamente, que eu estava com hepatite crônica. O fígado, eu não podia comer nada, que
5: Meu
4: aconteceu
5: Deus.
4: O que aconteceu, que eu não posso falar.
5: Sim.
4: Eu não conseguia a ligação, mas eu ficava do ladinho do rádio.
5: Sim.
4: O pastor, quando dizia assim, aquele que está ouvindo, que não conseguiu ligação, Jesus, olha por ele. Eu dizia, Jesus, eu estou aqui.
5: Glória a Deus.
4: E foi indo de hoje para honra, eu fiquei com 34 quilos. Hoje eu estou com 62.
5: Que bênção, glória a Deus.
4: Jesus é bom.
5: Deus é maravilhoso.
4: A gente tem que crer e acreditar que só o Senhor é Deus na beleza da sua santidade.
5: Verdade. Mãe Maria, sabe o que a gente tem que fazer? Nós temos que fazer que nem Abraão. Crer contra a esperança. Quando acabar tudo, nós continuamos
4: verdade,
5: a crer.
4: É verdade.
5: Quando
4: é verdade.
5: Tudo desmoronar, a gente continua a crer e vamos seguindo com fé.
4: E andando de joelho.
5: Eita, glória. Deus
4: alabar,
5: abençoe. Glória. Aleluia.
4: Senhor.
5: Deus abençoe, meu bem. Se cuide.
4: Que Deus me continue lhe dando sabedoria e entendimento para prosseguir.
5: Amém. Ore por nós, que nós oramos por vocês.
4: Amém. Paz, Senhor.
5: Paz, Senhor, meu bem. Fique com Deus. 1:56. Eu podia ficar a madrugada inteira aqui conversando com a mamãe Maria, com o irmão Luiz, conversando aqui com a Marisete, que mandou mensagem lá da Bahia, em Dias d'Ávila. Eu queria... Meu Deus do céu, é tão bom falar com irmãos, é tão bom conversar com vocês, porque eu sei que... Sabe, ouvinte? Talvez vocês vão dizer que o pastor Erno é meio estranho, mas eu sou mesmo. Porque eu sei que muitos de vocês precisam falar, precisam conversar. Às vezes vocês não têm família, não têm amigo, não têm ninguém. Vocês gostariam... Então, a nossa rádio está aqui. A nossa igreja entendeu isso, tá? Nós estamos aqui para atender vocês. Temos mais alguém em linha, Felipe? Assim que tiver, você pode ligar, tá bom? Mas nós estamos aqui para isso, ouvinte. Para socorrer você, para falar em mistério, como a gente estava aqui com a irmã Maria, para receber um pedido de perdão do irmão Luiz, ou de desculpas, como a gente recebeu. Isso é família, somos uma igreja. Estamos juntos para caminhar, irmãos. Então, vamos continuar nessa fé. Vamos continuar nessa comunhão. Vamos continuar, porque é isso que vai nos levar para a glória. Eu estou sentindo aqui, irmão, eu nem sei como eu vou conseguir orar agora às 2 da manhã. Eu estou com vontade de chorar, de verdade mesmo, é muita presença aqui nesta madrugada, mas eu sei que Deus está conosco, aleluia, eu sei que Deus está entrando aqui agora em lugares, e a gente só vai orar porque tem que orar, mas Deus já começou a fazer milagre, milagre, oh, aleluia. Então eu vou fazer o seguinte, eu vou me recompor, eu vou pedir ao Felipe para colocar um louvor aqui, eu vou me recompor, você vai se preparar, porque vamos dobrar o joelho nesta madrugada, e nós vamos falar com Deus. Eu vou dobrar o joelho aqui nos estúdios. E nós vamos falar com Deus, tá bom? Não sai daí. Até daqui a pouco, em nome de Jesus Cristo.

0: Muito bem, são 2:02, vamos fazer o seguinte, vamos ao prefixo rápido, não sai daí que na volta já oramos a Deus, o nosso Pai. Até já.
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6: 2:03.

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2: Muito bem, Deus abençoe a sua vida, a sua casa, a sua família e o seu lar. Sei que você está conosco e nós vamos aproveitar, não é? Este momento de oração, de comunhão e súplica para viver milagre, para viver graça e também favor. Estamos em comunhão para viver a presença de Jesus Cristo com toda a sua beleza, com toda a sua formosura, para vivermos a resposta do Senhor. Eu sei que você está na comunhão, eu sei que você está na fé, eu sei que você está comigo e de certeza que nós viveremos momentos extraordinários agora. Então, no nome do Senhor Jesus, vamos nos prostrar e vamos adorar aquele que tem todo o poder. Bendito é o Senhor. Bendito é o nosso Deus, que tem nos contemplado. O Senhor tem nos visto. Nós estamos diante do olhar do nosso Deus e Ele não nos esqueceu. Há uma resposta, há um livramento e há um socorro. Eu quero que você ore comigo nesta madrugada do socorro divino. Maravilhoso Deus, poderoso eterno Pai, Deus de vida, Deus de graça, Deus de favor e também de milagre. Obrigado, meu Senhor, por esta madrugada. Obrigado, meu Senhor, por este momento de oração. Obrigado, meu Deus, por este momento de comunhão e de intercessão. Obrigado, meu Pai, por este momento de busca da Tua face e da Tua presença. Oh, como é bom poder Te adorar, Senhor amado. E eu sei que o Senhor está conosco e mudará o cenário da nossa vida. Eu sei que o Senhor está conosco e mudará a estrutura da nossa fé. Eu sei que o Senhor está conosco e fará transbordar. Ah, Senhor, nós sentimos a Tua presença. Nós estamos em comunhão, nós estamos ligados, estamos sintonizados, estamos conectados. Estamos, Senhor, a vibrar na Tua presença. Oh, aleluia! Meu Deus e meu Pai, porque ainda que dias de guerra, dias de luta, dias de prova e de dificuldade se apresentem, o Senhor está conosco. Ó Deus maravilhoso, nós temos a certeza absoluta que o Senhor trabalha na vida de um povo que crê no Seu santo nome. Aleluia! Eu oro, Senhor meu Deus, eu oro, meu Pai, por vidas que estão carentes, por vidas que estão aflitas, por vidas que estão desesperadas agora. Eu oro, meu Pai, por famílias, eu oro por lares, eu oro por casas, eu oro por casamentos, eu oro, Senhor, para que haja estrutura, eu oro, meu Pai, para que haja livramento, eu oro, meu Pai, para que haja graça, favor e milagre, Senhor, em vidas que estão completamente desfavorecidas, desnorteadas, que estão desesperadas, que estão, Senhor, afobadas, que estão, Senhor, meu Pai da glória, sem a Tua bênção. Eu oro, meu Pai, eu oro, meu Deus, eu oro, Senhor, para que haja socorro, eu oro, meu Pai, para que haja livramento, eu oro, meu Pai, para que haja escape, eu oro, Senhor, para que haja vida, Eu oro, meu Deus e meu Pai, para que o Senhor atenda o clamor dos Teus filhos. Visita agora, meu Deus. Visita, meu Pai. Senhor, estas famílias que dependem da graça, estes lares que dependem da graça, estes casamentos que dependem de graça, ah, Senhor, esta vida financeira que depende de graça, esta vida, Pai, de comunhão que depende de graça, Senhor, eu sei que o Senhor pode fazer, o Senhor tem para fazer, a Sua mão poderosa, meu Pai, da glória não muda, oh glória, Senhor, meu Deus e Pai, então entra com a Sua mão de poder de graça e resgata, Senhor, resgata da mão do inimigo, resgata, meu Pai da glória, da mão de Satanás, resgata, Senhor, Pai da glória, do campo da enfermidade, do campo da dor, do campo da culpa, do campo da doença, do campo da maldade, do campo da depressão, do campo da vergonha, do campo da acusação, do campo da insegurança, resgata, meu Pai da glória, deste terreno em falso que esta vida, Pai da glória, tem apoiado os seus pés e não tem conseguido alcançar a vitória e graça. Espírito Santo, almas famintas, vidas famintas, corações famintos e desesperados, é uma cura, é uma libertação, é uma transformação, é uma vida para sair da UTI, é uma vida para sair das grades, é uma vida para sair para debaixo da ponte, é uma vida para sair da miséria e da maldição, é um casamento para sair da separação, são famílias, Pai da glória, para sair do sistema quebrado que tem vivido. Meu Deus, e é o Senhor quem pode fazer, é o Senhor quem pode operar, é o Senhor quem pode trabalhar, é o Senhor quem pode gerar, meu Deus e Pai, a mudança agora, no nome de Cristo, Senhor meu Deus, é o Senhor quem trabalha pelo poder que é no Teu nome, no Teu sangue e na Tua palavra. Senhor, Tu és socorro, Tu és livramento, Tu és escape, Tu és vida, Tu és a bênção, Senhor, que de forma desesperada se necessita, a bênção, Pai, que de forma desesperada se busca, a bênção, meu Pai da glória, que de forma, Senhor, medonha, muitas vezes, ó Pai da glória, é insegura, nós nos aproximamos do Senhor, mas vivemos respostas, meu Deus, estas vidas, famílias, casas e lares, dependem da Tua bênção. Quantas pessoas inseguras, quantas pessoas medrosas, quantas pessoas aflitas, quantas pessoas a darem um passo em falso, quantas pessoas a viverem instabilidades, quantas pessoas a viverem, Pai, em terrenos inférteis e improdutivos, quantas pessoas, Pai da glória, a viverem uma estrutura improdutiva falha, quantas famílias, quantas casas, mas eu sei que o Senhor é conosco e vai mudar esse cenário. Quantas vidas doentes, quantas vidas enfermas, quantas vidas angustiadas, quantas vidas, Pai da glória, a viver, Senhor, de forma tenebrosa, meu Pai. Não consegue ter cura, não consegue ter libertação, não consegue ter transformação. Dependem, Pai, de milagre, dependem, Pai, de favor, dependem, Pai, de resposta. Quantas vidas, quantas famílias, meu Pai, precisam de auxílio, dependem, Pai, de socorro e livramento. É o Senhor quem dá a bênção. É o Senhor quem dá a vitória, é o Senhor quem vai dar o escape agora. Vidas e famílias, meu Pai da glória, que precisam do alívio, que precisam, Pai da glória, do livramento, que necessitam, Pai, do escape. Vidas e famílias que estão aflitas, que estão a ser perturbadas, que estão a viver, Pai, afrontas, que estão a viver acusações. Senhor, meu Deus, o Senhor não vai deixar esta família perecer. O Senhor não vai deixar esta casa perecer. O Senhor não vai deixar este lar perecer no nome de Cristo, meu Deus. Senhor, meu Pai, quantas vidas, quantos lares, Senhor, quantos casamentos, quantos homens, quantas mulheres, ó Pai, precisam de uma resposta. Dependem, Pai, de um milagre. Dependem, Pai, de um favor. Dependem de mover. Ó Deus maravilhoso, buscam por socorro, buscam por vida, buscam por entendimento. Olha, o Senhor é bom para dar a bênção, para dar a vitória. Entra com a Tua visitação agora. Entra

palavra para, Senhor, arrancar, para remover toda a estrutura maléfica, toda a estrutura satânica e diabólica, toda a enfermidade que está alojada no corpo, toda a doença, toda a dor, todo incômodo. O sangue de Jesus tem poder para desfazer agora, Senhor meu Pai, toda a enfermidade do alto da cabeça, planta dos pés, nós removemos pela fé, em nome de Cristo, e ordenamos para que saia. Nós removemos pela fé e ordenamos para que abandone esse corpo, saia da visão, saia da mente, saia do esôfago, saia do estômago, saia do pâncreas, saia do fígado, saia, em nome de Cristo. Agora, Senhor meu Pai, toda doença física que está alojada, Senhor, nós repreendemos agora, em nome de Jesus Cristo, saia, saia pelo poder que é no sangue de Jesus, porque o Senhor nos vê, eu sei que o Senhor nos vê, eu sei que o Senhor nos contempla, eu sei que o Senhor está conosco, eu sei que a tua mão poderosa é conosco, eu sei que a tua graça é conosco, eu sei que o teu favor é conosco, eu sei que o Senhor não nos abandonou e não nos deixou, Senhor, largado às traças, eu sei, Pai, que os nossos planos e projetos estão nas tuas mãos, eu sei que a nossa saúde e que a nossa vida está nas tuas mãos, eu sei, meu Deus e meu Pai, que o Senhor não vai mudar o cenário da nossa vida, meu Deus e meu Pai, pura e simplesmente porque tem que mudar. O Senhor vai mudar porque é um propósito. O Senhor vai mudar porque é uma estratégia. O Senhor vai mudar porque é algo maior e melhor. O Senhor vai mudar, meu Deus e meu Pai da glória, porque o Senhor fará maravilhas em nome de Jesus Cristo, meu Deus. Eu sei, meu Pai, aleluia, que o Senhor cuidará. Oh, glória! Que o Senhor vai mover. Oh, glória! Que o Senhor vai repreender o plano de Satanás e vai desfazer agora com todo o projeto do inferno, meu Deus. Ah, Senhor, vidas que estão em combate contra a mente tem produzido pensamentos nocivos, pensamentos tóxicos, pensamentos maus, pensamentos de morte, pensamentos de culpa, pensamentos de fuga, pensamentos de repulsa. Eu repreendo agora toda a guerra mental, toda a guerra psicológica, saia em nome de Cristo, toda a produção, sim, toda a produção na mente que leva a fracasso, leva a derrota, leva a insegurança, que leva a dor, leva a culpa, toda a produção mental que leva esta vida, Senhor meu Deus, ao desmerecimento, eu repreendo no nome de Cristo, toda a produção mental, Senhor Pai, de baixa estima, de derrota, de culpa, de insegurança, toda acusação, eu repreendo no nome de Cristo agora, liberta, meu Deus, liberta, meu Pai, liberta a mente, liberta, Senhor, quebra esse jugo maligno, quebra, meu Pai, esse jugo satânico, quebra esse jugo diabólico, vidas, Senhor, que produzem a tempo inteiro e acham que sempre são insuficientes, que tudo que fazem é insuficiente, que tudo, Pai da glória, que aplica um coração é insuficiente, vidas, Senhor, que se entregam ao máximo e sempre, Pai da glória, vivem, meu Deus, a frustração de se acharem incapazes, Senhor. Oh, Pai, em nome de Cristo, meu Deus, que o Senhor os capacite, que o Senhor os renove, que o Senhor os encha, que o Senhor trabalhe, que o Senhor fortaleça, que o Senhor fortifique, que o Senhor ajude, que o Senhor erga, que o Senhor faça transbordar a sua essência, a sua palavra, o seu poder, a sua unção e também a sua virtude. Aleluia! Meu Deus e meu Pai, nós não seremos insuficientes, nós não nos daremos por incapazes, nós não vamos entregar nossa fé, não vamos entregar nossa mente e coração, faremos como Abraão, Senhor, há coisas que dependem de nós, oh glória, há coisas que dependem de nós e nós não vamos abrir mão, meu Pai, em nome de Cristo. Foi assim que Abraão orou, quando o Senhor falou para ele: Abraão, não tem escolha, eu vou destruir Sodoma e Gomorra, o pecado é grande, chegou às minhas narinas. E Abraão começa a orar e fala: Senhor, Senhor, se houver alguém ali que te busque, Senhor, se houver alguém que te adore, Senhor, oh Deus,
Deus. Senhor, meu Pai, ele ora com fé. Ele ora porque crê, oh meu Pai, e eu sei, Senhor, eu sei que a intercessão de Abraão não é só por Ló, mas é porque ele sabe que Deus é um Deus de misericórdia, é um Deus de clamor, é um Deus de graça, é um Deus de bênçãos, é um Deus que muda cenários, é um Deus que lhe arrancou de uma terra da idolatria. Ele sabia que o Deus a quem ele conversava era um Deus que o havia tirado de uma terra, ainda que ele não falasse com a boca, mas desejasse com a alma algo maior, meu Pai. E o Senhor encontrou Abraão. Por isso clamamos, meu Deus, por isso clamamos, meu Pai. Entra com a tua mão poderosa agora. E ele fala: Senhor, Senhor, será que vais destruir os bons com os maus? Talvez haja ali 50. Tem, Senhor, pelos 50 o Senhor prometeu que não ia destruir. Se achar 50 pessoas, oh meu Pai, perdoa-me o atrevimento. E se forem 40? E Abraão vai diminuindo, porque ele sabia, meu Pai, da glória. E ele dizia: Senhor, eu estou a ser atrevido. Mas e 20? E aí 10? E ele vai buscar soluções, ó Pai, que talvez o ser humano não encontre, mas a tua presença, a tua graça move, Senhor, meu Pai. Então nós oramos, Senhor meu Deus, porque quem sabe nós oramos como Abraão, à busca de um socorro e de um livramento. Quem sabe com 50, com 10, com 20, com 30, com uma pessoa, com duas, Senhor. E a tua palavra diz: aonde estiverem dois ou três reunidos em meu nome, eu estou no meio deles. Eu sei que o Senhor está conosco agora. Eu sei que a tua mão está conosco agora. Eu sei que o teu livramento está conosco agora. Então, meu Pai, onde houver uma vida, onde houver uma alma, onde houver um coração, onde houver uma mente, onde houver um espírito, onde houver, meu Pai, agora uma, o Senhor, um ser vivente que clame conosco, que ore conosco neste momento e entrega tudo em tuas mãos. Aleluia, atende. Atende com fogo, atende com glória, atende com graça, atende com poder, atende com unção, atende com vida. Atende, meu Deus e meu Pai, e entra nesta causa, entra, meu Pai da glória, entra, Senhor, com julgamento, entra com socorro, entra com resolução, entra, Senhor, Pai, em nome de Cristo, aleluia. Onde houver uma alma, onde houver uma vida, onde houver um coração que clame, que suplique e diga: Deus, eu dependo do Senhor, eu dependo da sua misericórdia, eu dependo da sua compaixão, meu Pai, atende agora, atende e responde e repreende, Senhor, toda obra contrária, toda obra maléfica, toda obra maligna. Senhor, onde houver um coração que diga: Deus, visita, Deus, opera. Onde houver uma alma com fé e que peça ao Senhor, pedimos-te, ó Pai, responde. Responde com virtude, responde com graça, responde com poder, responde com unção. E todo bloqueio, toda barreira, toda muralha, tudo aquilo que se levantou contra nós não vai persistir, não poderá persistir, porque maior é o Senhor que está conosco, maior é a graça, maior é o poder, maior é a virtude, meu Pai. Ó Deus maravilhoso, oramos, Senhor, oramos porque temos a certeza no Deus a qual buscamos. Oramos, ó Pai, porque temos a convicção que o nosso Deus é um Deus de perto e é um Deus de longe. É um Deus que muda cenários, é um Deus que muda estágios, muda estados, é um Deus que visita parentela e família. Senhor, meu Deus e meu Pai, em nome de Cristo, toma conta, Senhor, toma conta e visita, responde e opera, toma conta e salva, sara, toma conta, meu Pai, e ergue do chão do monturo e coloca a tua mão poderosa e dá a tua bênção e dá a tua vitória. Senhor, meu Deus, Senhor, meu Pai, eu oro, Senhor, pela vida espiritual do meu irmão e da minha irmã, Senhor, que está de rastos. Essa vida que está cansada, essa vida que está frustrada, essa vida que anda decepcionada, essa vida, Pai da Glória, que Senhor, o seu momento espiritual é de derrota, não tem força às vezes para orar, não saem palavras, não tem forças para jejuar, não tem força, Senhor, para estar em pé, para se erguer,
não tem força, meu Deus e meu Pai, para poder vencer a fúria de Satanás. Eu oro no nome de Cristo para que o Senhor derrube agora todo o mal, toda obra satânica, diabólica, toda obra maléfica. No nome de Jesus Cristo, Senhor, visita agora vidas sem força, vidas sem ânimo, vidas sem graça, vidas sem entendimento, vidas sem estrutura. Visita agora, Pai maravilhoso, em nome de Jesus Cristo, meu Deus, não deixa, Senhor, estas vidas desamparadas. Tu és socorro bem presente na hora da angústia, pelo que não temeremos, aleluia. Senhor, meu Deus, supre as necessidades, supre, meu Pai, supre, meu Jesus. Eu creio na tua mão poderosa, na tua mão de milagre, na tua mão de poder, em nome de Jesus. Confirma a tua bênção, em nome de Cristo, o nosso Salvador. Pai.

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1: Muito bem, Deus abençoe a sua vida. Eu quero fazer o seguinte, nós oramos, mas eu não posso deixar passar a oportunidade. Você que está comigo e quer entregar sua vida para Jesus. Sim, a sua alma está carente, a sua vida está completamente desproporcional. Você precisa. Um Leandro, Deus abençoe, um abraço aos irmãos em Minas Gerais. Continuamos a orar por vocês. Laiane e Laís, Deus abençoe a sua vida. Que Deus guarde vocês em nome de Cristo Jesus. Quem está conosco, a Nona está conosco também. Deus abençoe a sua vida em nome de Jesus Cristo. Eu quero você que está comigo nessa madrugada. Em nome de Jesus Cristo. Você precisa. Jesus te quer ajudar. Jesus te quer socorrer. Não tomou a decisão ainda, quer aceitar a Cristo? É agora, 11 9 8 2 9 2 33 92. Mande a sua mensagem para cá, que nós vamos falar com Deus, vamos apresentar a sua vida a Cristo, e Ele te vai ajudar. O Senhor te vai ajudar. É a madrugada do socorro divino. Deus tem a bênção para a tua vida, a bênção para a tua casa e a bênção para o teu lar. Você que toma a decisão agora de entregar sua vida para Jesus, creia que Ele vai cuidar de cada detalhe. Sim. Deus abençoe, irmão Rômulo, está conosco. E o Rômulo fala assim, eu quero voltar. Que bênção, Rômulo. Deus abençoe. Depois manda para nós aqui de onde nos ouve, tá bem? Queremos orar pela sua vida. Vamos orar pelo Rômulo. Cremos que o Senhor cuidará, dará bênção e dará vitória. Mais alguém quer aceitar a Jesus Cristo? Pode mandar para cá, porque nós vamos orar pela sua vida. Juntos, irmão Rômulo, Deus abençoe. Deus abençoe a sua vida, a sua casa e a sua família. Jesus muda o cenário. É verdade. Jesus muda. Sim, Deus abençoe a Andréia. Andréia escreveu aqui, quero voltar, não aguento mais. Oh, meu Deus do céu. Deus abençoe, irmã Andréia. Vamos orar pela sua vida. Vamos orar pela sua casa. Juntos aqui, ao irmão Rômulo. Sim, que tomou também a decisão em nome de Jesus Cristo. Deus abençoe. E você que durante a madrugada do dia for mandar a sua mensagem, também estaremos aqui para orar pela sua vida. Repita comigo. Senhor Jesus, perdoa os meus pecados e o meu passado. Escreve o meu nome no livro da vida e guarda-me para o dia da redenção. Eu quero ser fiel ao Senhor todos os dias da minha vida. Perdoa os meus pecados e o meu passado e me ajuda a viver na eternidade. Deus abençoe a sua vida, Deus abençoe a sua casa, a sua família. E você continue conosco, tá bem? Que Deus

0: você, dê força, dê graça e dê ânimo no nome de Jesus para viver todos os dias com o Senhor nosso Deus, tá bom? São 2:38, Bíblia em Foco, é isso mesmo? Vamos lá, Bíblia em Foco, pastor Antônio Firmiano, o orvalho de Deus traz mudança e temos a certeza que Deus nos abençoará, tá bem? Na sequência, conversamos um pouco mais e Deus é quem dá a bênção e dá a vitória, no nome de Jesus, já.
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3: A paz do Senhor, ouvintes, quem tem o imenso prazer de falar com vocês é o seu irmão em Cristo, pastor Antônio dos Santos. Quero deixar aqui um versículo da Palavra de Deus para nossa meditação, que está no livro de Oséias, capítulo 14, versículo de número 5. Eu serei para Israel como o orvalho, ele florescerá como o lírio e lançará suas raízes como o Líbano. Muito bem, queridos, nós vemos aqui neste texto bíblico que Deus, ele nunca deixou o homem à mercê da sua própria sorte. O povo de Israel, na verdade, é uma prova como Deus ama e ele cuida do seu povo. Israel, por várias vezes, queridos, abandonou a Deus, andou longe do Senhor. Quanta murmuração, você que conhece a história da nação de Israel, é um povo que realmente reclamou bastante, murmuraram bastante, começaram a pressionar Moisés lá no deserto, e muitas coisas aconteceram. Na verdade, a murmuração nesta época era como um vírus que espalhou no meio do povo, aí que a murmuração aumentou ainda mais. Mas olha bem, nós vemos que Deus, ele é misericordioso. E agora ele vai usar o profeta Oséias para fazer um convite para o povo. Quando lemos no livro de Oséias, no capítulo 14, versículo 1, Deus está fazendo um convite ao povo: volta, ó Israel, para o Senhor teu Deus. Deus fez um convite. E ao mesmo tempo, quando nós lemos aqui no versículo 5, Deus falando, eu serei para Israel como orvalho, Deus estava fazendo uma promessa para eles. Olha, ouvintes, Deus está te chamando hoje para uma mudança de rota. Quem sabe você esteja aí andando em algum caminho que está te levando à destruição também, te levando ao fracasso, te levando ao desespero. Mas se você ouvir a voz de Deus e mudar de rota, olha, ele vai cumprir a promessa na sua vida. E a promessa dele é de paz, é de alegria, é de bonança. E nós podemos perguntar, mas o que é orvalho? Orvalho, você sabe que é chamado de sereno, é um fenômeno físico a qual a unidade do ar precipita por condensação na forma de gotas, na diminuição da temperatura. Ou seja, o orvalho, ouvintes, ele só cai durante a noite. Israel estava vivendo um dos momentos mais escuros da sua caminhada, longe de Deus, estavam sofrendo. E quem sabe, ouvintes, você que nos ouve neste momento também, está aí enfrentando uma situação tão adversa, quem sabe escura, aquele problema espiritual, financeiro, familiar, profissional, problemas que parecem serem insolúveis. E o porquê não chamar tudo isso de noites tenebrosas na vida do ser humano? Mas é nessas horas escuras que você precisa entender que o orvalho cai. E quando o orvalho cai, ele cai para renovar, para restaurar e para dar vida. Olha a promessa que Deus fez para Israel. Eu serei como o orvalho, e ele florescerá como lírio, e espalhará suas raízes como o Líbano. Ouvintes, é nas horas mais escuras que ele chega para socorrer. Quando nós lemos o Salmos 46, no versículo 1, o salmista está dizendo: Deus é o nosso refúgio e fortaleza, e é socorro presente na hora da angústia. Então, olha bem, entenda esta realidade. Oséias está dizendo aqui no versículo de número 5, ampliando a bênção, o seu suprimento será infalível. O lírio, ouvintes, os seus ramos crescem, espalha por toda a floresta, e todos podem ver a sua beleza. É isso que Deus está falando com você neste momento. Se você voltar para ele, ele te fará crescer em todas as áreas da sua vida. E você crescendo, todos verão o que Deus fez sobre a sua vida. Eu quero informar para vocês também que orvalho, ele é fonte de vida. Sem o orvalho, ouvintes, as vegetações morreriam. Você precisa entender uma coisa, que tem muitas pessoas que estão morrendo, outras já estão mortas, exatamente porque não recebe o orvalho que é a fonte de vida. E você pode perguntar: mortos por quê, pastor? Porque estão sem Cristo. E estando sem Cristo, estão vivendo sem paz, sem alegria, sem prosperidade. Estão vivendo uma vida seca. Mas neste momento, ouvintes, entenda uma coisa: o orvalho pode cair, renovar e restaurar a sua vida. E se o orvalho cair, voltará a reinar a paz, alegria e também a bonança. Entenda, Jesus falou em João 6:35: eu sou o pão da vida. Aquele que vem a mim não terá fome, e quem crê em mim jamais terá sede. Aí está a prova: Jesus é a fonte de vida. Em segundo lugar, eu quero mostrar para você que este orvalho, ele cai constantemente. Nós lemos lá no livro de Lamentações, no capítulo 3, no versículo 22 em diante: as misericórdias do Senhor são as causas de não sermos consumidos, porque as suas misericórdias não têm fim, novas são a cada manhã. Olha aí, o amor de Deus por nós é incansável, ouvintes. Está sempre conosco. Quando nós enfrentamos essas ondas revoltas do mar, ele está conosco. Quando nós atravessamos os rios, passamos pela fornalha, ele está conosco. Isaías 43:2 fala sobre isso: quando passares pelas águas, eu estarei contigo; quando pelos rios, eles não te submergirão; quando passares pelo fogo, não te queimarás, nem a chama arderá em ti. Eu já vou encerrar com vocês dizendo que o orvalho traz também refrigério. A sequidão da alma traz ao homem angústia, incerteza, traz medo, traz morte. Por isso que o salmista, no Salmos 23, no versículo 3, ele fala assim: refrigera a minha alma, guia-me pelas veredas da justiça, por amor do seu nome. Ouvintes, as plantas não podem sobreviver se o orvalho não cair. Assim é o homem, ele precisa do orvalho, que é Cristo, para ele sobreviver. E você pode me perguntar: pastor, como receber o orvalho de Deus? Eu quero te informar também que há condição para que a vegetação receba este orvalho. Por quê? O orvalho só cai durante a noite. E é durante a noite que a vegetação repousa, abrem seus poros para receber este orvalho. Então, para você, como ser humano, receber este orvalho, você precisa abrir o seu coração. E eu quero deixar aqui um versículo chave para você, que está em Apocalipse 3:20. Eis que estou à porta e bato. Se alguém ouvir a minha voz e abrir a porta, eu entrarei na sua casa, com ele cearei e ele comigo. Aí está o convite para você abrir o seu coração, receber este orvalho que é Jesus, e certamente você terá vida. Deus abençoe, ouvintes. Espero que esta simples mensagem possa trazer edificação para a sua vida espiritual.
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2: Muito bem, 2:54, como é que nós estamos? Espero que bem e acima de tudo a desfrutar da presença do nosso Deus e do nosso Pai. Espero que bem e acima de tudo a viver a promessa de Jesus Cristo e tudo o que Deus tem como resposta para a nossa vida. Somos homens e mulheres, falhos, pecadores, errantes, sim. Dependemos da graça, dependemos do favor, dependemos da resposta, sim. Mas também temos a certeza que Deus está conosco. Eu creio. Você crê? Você crê que Deus está conosco? Você crê que a resposta está conosco? Eu creio que o milagre está conosco. Eu creio que a bênção está conosco. Então, você que orou comigo, creia. Tá bom? Em nome de Jesus Cristo, não duvide. Deus tem muita resposta para a sua alma e para o seu ser. Rafaela, Deus abençoe. Ela que é de Belém do Pará. Vamos continuar a crer, tá bem? Eu sei da situação. Oramos. E creia que Deus já cortou o laço, Deus já quebrou o laço, já desfez o plano do inimigo. Nalva está conosco também. Deus abençoe. Vamos continuar a orar, tá bom? Em nome de Cristo. E olha, de certeza que a nossa vida será transformada. A Camila Reutemann, ela que é de Minas Gerais. Pede oração pela sua vida, não é? Há um ano e meio, meu Deus do céu, tá a enfrentar uma crise familiar, tá? Eu sei que não está difícil, ou melhor, não está fácil, está difícil a situação, mas eu quero lhe ajudar e lhe orientar, irmã Camila. Antes da gente orar para que Deus restaure e faça o milagre por completo, pergunte para Deus, mas com certeza no coração, não é? Às vezes nós perguntamos e sabemos a resposta, mas temos medo, certo? Mas a senhora vai perguntar, Senhor, o que de facto gerou este rompimento? O que de facto gerou esta quebra de aliança? E como eu faço para conseguir resolver esta situação? Tá? E nós aprendemos das dificuldades. Infelizmente, dificuldades vêm. Senhor, o que foi que aconteceu? Porque para nós, é briga, é não sei quantos, é outra mulher, é outro homem, aconteceu isso e aquilo. Nós temos respostas práticas, mas no fundo existem coisas desconhecidas, ações e situações desconhecidas. Então a nossa pergunta é, Senhor, o que de facto aconteceu para gerar toda esta situação e este transtorno? E Deus te vai orientar e te vai auxiliar. E aí é perguntar ao Senhor. Depois da resposta, agora uma outra pergunta. O que é que eu posso fazer para reverter a situação? E aí Deus vai dar a saída. Tá bom, irmã Camila? Deus abençoe a sua vida, a sua casa e o seu lar. Nós cremos que Deus tem poder de fazer a grande obra, o grande milagre. Porque às vezes nós pedimos para Deus restaurar algumas coisas, só que não sabemos como está do outro lado. Então precisamos entender a situação para poder resolver. 2:58, meu povo. Sandro, um abraço. Também está conosco. Deus abençoe. Lá de Belém do Pará. Obrigado pela audiência. Obrigado pelo carinho, pela sintonia e pela companhia. Vem conosco. Vem com fé. Vem com alegria na presença do Todo-Poderoso. Fiquem na paz de Cristo. Continuamos na presença do Senhor. Daqui a pouquinho, 3:00, há muita bênção de Jesus. Não se esqueça, pastor Lorival de Almeida ora, clama, suplica a Deus. E nós voltamos juntos. Tem muito mais de Deus. Até já.
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5: 3 horas.
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Grandioso Deus, poderoso Pai, Deus da minha vida, Deus do meu coração. Mais uma vez aqui estamos perante o Senhor, para apresentar ao Senhor os nossos ouvintes, as pessoas necessitadas, as pessoas, ó Deus, que estão neste momento atravessando momentos difíceis na vida, mas também, ó Deus, para agradecer o Senhor por tudo quanto o Senhor tem feito por nós e para nós até o presente momento. Agradecer, ó Deus, pela vida, agradecer, ó Deus, pela oportunidade, por portas abertas, por tantas coisas maravilhosas, ó Deus, que o Senhor tem representado para nós. Agradecer pela vida dos nossos ouvintes, agradecer, ó Deus amado, pelas grandes vitórias, em alguns momentos até pelas pequenas derrotas, Senhor. Eu sei, ó Deus, que algumas coisas não tão boas acontecem na nossa vida e nos trazem experiência. Mas eu sei, ó Pai, que a batalha pode até mesmo parecer perdida aqui e ali em pontos pequenos da nossa vida, mas a guerra já está ganha, porque o Senhor a venceu ali na cruz do Calvário. Muito obrigado, Senhor meu Deus, pela fé desse povo que ora conosco nesse momento. São tantas situações difíceis, é tanta gente, meu Deus, em estado profundo de sofrimento, de dor. É tanta gente, ó Pai, tão necessitada, que nós precisamos, Senhor meu Deus, estar falando com o Senhor todos os dias. A cada momento aparece um caso diferente, um problema diferente, uma situação diferente. Nós queremos ser tocados pelo Senhor. Nós queremos ser abençoados pelo Senhor. Nós queremos ver a mão do Senhor a cada dia mais na nossa vida, no nosso coração. Pai de poder, Pai de misericórdia, eu sei que neste momento algumas pessoas estão atravessando um sofrimento tão profundo, são perdas, são dores, necessidades, abusos, destruições, desemprego, brigas dentro de casa, da família, alguém que desapareceu. Senhor, eu poderia passar o dia inteiro enumerando tantas situações que trazem tanto sofrimento. Senhor, meu Pai, eu sei que o Senhor é poderoso para ver esse coração lá dentro. Eu sei que o Senhor está desvendando esse coração nesse momento. Eu estou falando com o Senhor de coração para coração, Senhor meu Deus. Eu confio no Seu poder, eu confio na Sua força, eu confio na Sua misericórdia. Eu sei, ó Pai, que o Senhor é poderoso para nesse momento atuar nessa vida e fazer essa vida sentir que está havendo uma atuação do Senhor. Eu não sei de que forma, ó Pai. Algumas pessoas têm testificado que já sentiram calor, algumas sentiram tremor na carne, algumas sentiram, enfim, ó Deus, são tantas formas. Eu não saberia dizer, ó Deus, de que forma o Senhor poderia fazer essa pessoa entender que o Senhor agiu, que o Senhor, nesse momento, tomou as dificuldades dessas pessoas nas suas mãos. Mas sei, ó Pai, que de alguma forma o Senhor pode demonstrar o Seu poder, demonstrar a ação do Senhor, fazendo maravilhas, fazendo sinais, fazendo, ó Deus, com que essas pessoas sintam que não estão sozinhas na jornada dessa vida, mas que existe um Deus poderoso e é o Senhor, pronto para ajudá-las. A companhia do Senhor, certamente, ó Pai, fará com que essas pessoas tenham mais forças, com que essas pessoas possam vislumbrar a esperança e assim, de cabeça levantada, possam caminhar perante o Senhor. Possam caminhar na direção das grandes vitórias, possam alçar voos mais altos, saindo então, ó Deus, dessa zona de perigo, onde o inimigo, Senhor, tem capacidade e força para continuar atingindo tanta gente com as suas setas destruidoras. Meu Deus, meu Pai, estou perante o Senhor, e sei, ó Deus, pela Sua palavra, que muitas pessoas não são alcançadas, porque às vezes, ó Deus, são pessoas que continuam alimentando erros grosseiros. Mas essas pessoas, nesse momento, ó Deus, se humilham perante Ti. Essas pessoas estão diante do Senhor clamando pelo perdão dos pecados. Perdoai, meu Pai, perdoai, perdoa os pecados dessas pessoas que estão se humilhando perante o Senhor. Como todos nós somos pecadores, ó Deus, arrependidos é a verdade, lavados, redimidos é a verdade, mas sentimos nós também, ó Deus, a necessidade de estar clamando sempre ao Senhor, reconhecendo que somos falhos. Perdoa também os nossos pecados, ó Deus, as nossas iniquidades, as nossas debilidades, perdoa-nos. Nós queremos orar e saber, ó Deus, que a nossa oração está alcançando os ouvidos do Senhor.
Queremos orar, ó Deus, e saber que a resposta, ela está acontecendo. Nesse momento, ó Deus, eu tenho certeza que a minha responsabilidade está muito maior. Porque não estou orando necessariamente só por mim, pela minha família, não, meu Pai. Eu estou orando por tantas pessoas que nesse momento estão necessitadas, estão clamando pelo socorro do Senhor, pela misericórdia do Senhor. Pai de amor, Pai de poder, estenda as suas mãos, ó Pai, para fazer maravilhas. Estenda as suas mãos para alcançar essas pessoas que estão clamando pelo Senhor agora. Nós estamos clamando e estamos certos de que o Senhor não deixará de responder o nosso clamor. O Senhor não deixará de responder as nossas orações. Responda agora, ó Pai, em nome de Jesus, o nosso clamor. Quantas pessoas nesse momento, ó Pai, estão colocando no Senhor a esperança, estão colocando no Senhor toda a força, porque tem o Senhor nesse momento como último recurso para uma situação que parece já definida e definida como uma situação irreversível. Senhor, eu sei que para o Senhor não existe o irreversível. Para o Senhor, meu Deus, não existe o impossível. Sei que o Senhor é poderoso para fazer uma obra grandiosa nessa vida. Em nome de Jesus, Senhor, meu Deus, faça a sua obra grandiosamente, poderosamente nessa vida. Eu confio no poder do Senhor, eu confio no agir do Senhor, eu confio na sua misericórdia, ó Pai, atua nessa vida agora, atua nesse coração agora. Eu peço ao Senhor, em nome de Jesus, faça a sua obra poderosamente nessa vida, nesse coração, nessa situação que parece que não vai mais mudar. Senhor, o Senhor é o Deus dos impossíveis. Essa pessoa, Pai, que está, eu diria, condenada, Senhor, à morte, pela própria medicina, Senhor, por não haver mais um recurso que parece resolver ou que parece que irá resolver essa circunstância. Senhor Deus, que os médicos trabalharam exaustivamente, fizeram tudo o que está ao alcance da medicina, mas não foi suficiente. Deus dos impossíveis, eu confio no poder do Senhor, eu confio na misericórdia do Senhor. Haja agora, Senhor meu Deus, haja nessa vida, levantando essa pessoa que está no vale da sombra da morte, nesse estado, ó Deus, considerado já terminal. O Senhor é poderoso, meu Deus. Em nome de Jesus Cristo, o Senhor é poderoso, faça a sua obra, meu Pai. Faça a sua obra, eu repreendo todo o mal. Eu repreendo essa enfermidade que consome esse corpo. Eu repreendo essa dor que consome essa vida. Em nome de Jesus Cristo, todo poder maligno, todo poder satânico está repreendido. Eu repreendo esse espírito da morte. Eu repreendo esse poder da morte. Sai agora dessa casa, sai agora desse corpo, todo o poder da mentira, todo o poder do inferno, todo o poder da confusão, eu repreendo agora no poder do nome do sangue de Jesus Cristo. Saia desse corpo agora, legião, saia dessa vida agora, legião, saia dessa vida agora, poder do mal, poder do inferno, saia dessa vida agora. Há poder no nome, no sangue de Jesus Cristo. Senhor meu Deus, Senhor meu Pai, o Senhor é Deus vivo, o Senhor é Deus poderoso, Deus tremendo. Venha fazer, ó Deus, com que essa vida se levante agora para a glória do teu santo nome. Venha fazer, ó Pai, com que essa família, que também está condenada ao extermínio, essa família, Senhor meu Deus, que está condenada à destruição, porque o inimigo veio, Senhor, ele veio com as suas artimanhas, veio, Senhor meu Deus, com toda a sua força, com o seu melindre, e agora, meu Deus, essa família está à mercê dessa destruição. Pai de poder, Pai de misericórdia, o Senhor é Deus poderoso para destruir a força de ação do inimigo que está sobre essa casa, sobre essa família. Deus de misericórdia, o Senhor foi o instituidor da família, e eu sei, Senhor, que essa família, o Senhor é poderoso para resgatá-la. Sei, ó Pai, que o Senhor não tem prazer em ver essa família nesse estado em que está, onde o inimigo se apoderou, onde, meu Pai, a traição, onde a mentira, onde a fofoca, a destruição veio. E infelizmente, ó Deus, um quadro bíblico, porém apocalíptico,
porém irreversível, acabou acontecendo. Quando o esposo se voltou contra a esposa, quando o filho se voltou contra o pai e o pai contra o filho, o Senhor é poderoso, Senhor meu Deus, para mudar essa situação, para mudar essa vida, para mudar essa família. O Senhor é poderoso, meu Pai, agora, e eu repreendo aquele que não tem prazer em ver a família abençoada. Essa família, ó Deus, que é claro, é verdade, meu Deus, passou por prostituições, por adultérios, passou, meu Deus, por enganos, passou por separações, mas o Senhor é poderoso para agrupá-la, o Senhor é poderoso para agregá-la. Em nome de Jesus Cristo, meu Deus, opera. Em nome de Jesus Cristo, ó Pai, opera tremendamente. Opera, Senhor, meu Deus, fartamente. Eu te repreendo, espírito destruidor de lares e famílias. Eu repreendo também, meu Pai, esse espírito maligno que com certeza permitiu e fez com que esse coração se tornasse relaxado e desinteressado na reintegração dessa família. Em nome de Jesus, meu Pai, todo mal está repreendido. Todo mal está repreendido. E essa família, ó Pai, levanta-a agora. Senhor, meu Deus, olha essa mãe, esse pai, pessoas totalmente interessadas, ó Deus, em uma vez mais reviver momentos maravilhosos, proporcionados pelo Senhor na direção dessa casa, dessa família. Deus de amor, Deus poderoso, estenda tua mão, Senhor meu Pai, agora mesmo, para fazer maravilhas, para fazer sinais. Estenda as tuas mãos, Senhor meu Deus, para colocar a nossa juventude dentro de um processo, ó Pai, em que o Senhor possa usá-la, que o Senhor possa, Senhor meu Deus, se manifestar através desses jovens, ó Deus, que eu sei que o Senhor tem uma missão para realizar por intermédio deles. Pai de poder, Pai de misericórdia, em nome de Jesus Cristo, nosso Salvador, faça, Senhor meu Pai, com que esse coração seja tocado pelo Senhor, com que esses jovens e adolescentes possam entender o seu papel dentro da estrutura da sua obra, que a obra do Senhor seja feita, meu Pai, que os milagres do Senhor sejam realizados, meu Deus. Eu creio, meu Pai, eu creio que o Senhor é um Deus poderoso, o Senhor é um Deus misericordioso. Faça, meu Deus, faça com que o Senhor mesmo tenha nesse coração lugar para levantar, ó Deus, nessa vida, nesse coração, jovens arautos, jovens poderosos, jovens, ó Deus, que não serão simplesmente e meramente, ó Pai, na nossa forma de entender, é continuidade do ser. Não, meu Pai, nós queremos que sejam ícones na sua obra. Nós queremos que sejam jovens, ó Deus, preparados, ungidos pelo poder do teu Espírito Santo, para que a obra do Senhor seja realizada através deles com uma contundência muito maior, ó Deus, até mesmo com que o Senhor tem nos usado, porque são jovens que têm recursos, ó Pai, mais do que nunca recursos, mais do que nunca possibilidade de preparo, mais do que nunca, ó Deus, jovens que têm a possibilidade de serem, Senhor meu Pai, grandes divisores de águas. Senhor meu Pai, levanta a tua juventude, levanta. Eu confio no amor do Senhor nesse momento para levantar a sua juventude, para levantar, Senhor meu Deus, em nome de Jesus, os teus servos e servas, para que grandes obras sejam feitas, para que o poder do Senhor seja, ó Pai, realmente uma constante na vida de todos esses que haverão de exalar o grande perfume do Senhor e alcançar tantas vidas. Senhor meu Deus, Senhor meu Pai, eu repreendo o poder do alcoolismo. Sim, meu Deus, quantas pessoas alcoólatras que estão morrendo, que estão vendo seus órgãos vitais, principalmente, Senhor meu Pai, o fígado, ser desintegrado, porque essas pessoas, ó Pai, não conseguem abandonar a bebida alcoólica. Senhor meu Deus, tira, ó Deus, agora pelo seu poder. Senhor é Deus poderoso, Senhor é Deus tremendo, Senhor é Deus, Pai, tira dessas vidas agora, meu Pai, agora essa força maligna que tem induzido essas vidas ao alcoolismo, às drogas, às contendas. Senhor meu Deus, quantas pessoas drogadas e alcoolizadas têm se arriscado todos os dias, porque se tornam, ó Deus, aparentemente valentes, porque se
tornam irracionais, porque acabam, Senhor, meu Pai, entrando em tantas encrencas, e quantas delas têm tirado a vida de tanta gente. Deus de poder, Deus de misericórdia, em nome de Jesus, faça uma obra agora, meu Deus. Faça uma obra de libertação agora, meu Pai. Quantas pessoas sofrendo também, ó Deus, de enfermidades que realmente têm trazido preocupações. Pessoas que têm sofrido de câncer. É o câncer no seio, é o câncer de mama. É o câncer no pulmão. É o câncer renal, intestinal. É o câncer no esôfago, no cérebro. É o câncer, ó Deus, que alcançou o útero dessa mulher. A próstata desse homem. Câncer dos ossos. Leucemia, o câncer no sangue. Senhor, meu Deus, o Senhor é poderoso agora para fazer uma obra, meu Deus, e tudo para glorificar o nome do Senhor. Quem sou eu, ó Deus, para tentar usurpar aquilo que o Senhor faz? Quem somos nós, ó Deus, para tentar atribuir a nós mesmos coisas que o Senhor faz? Como servo do Senhor, eu me coloco agora na brecha, ó Deus, para ser usado, sim, para orar com esses servos e servas, sim, meu Deus. Mas, ó Deus, eu sei que a misericórdia vem do Senhor, o poder está nas Tuas mãos, é a Tua misericórdia quem atua agora, e nós estamos aqui, ó Deus, é claro também, como pessoas que estão na brecha com fé, buscando a Tua misericórdia, e estamos clamando pelo Teu milagre, e sabemos, ó Deus, que nós estamos perante o Senhor com fé, que nós estamos orando com tanta gente que acredita, e sei, ó Pai, que acima de tudo, estamos com a fé que faz atuar a Sua misericórdia, estamos com a fé, ó Deus, que faz explodir a Sua misericórdia num grande manancial de amor, alcançando vidas e produzindo milagres que vão traduzir testemunho para a salvação de tantas vidas. Meu Deus, nós não somos nada, e faço questão de dizer, eu pelo menos, ó Deus, digo ao Senhor que não sou nada mesmo, mas o Senhor é grande, o Senhor é poderoso, e eu amo agir do Senhor. Quero ver o Senhor alcançando esse coração, quero ver o Senhor repreendendo os artifícios e artimanhas satânicas, e quero ver o Senhor levantando vidas na Sua presença. Senhor, meu Deus, em nome de Jesus, visita agora essa casa, meu Deus, onde a lágrima se recusa a ir embora. Visita agora os nossos corações, limpa-nos, lava-nos pela Sua palavra, usa-nos, sim, nas Tuas mãos, usa-nos, ó Deus, sim, verdadeiramente nas Tuas mãos. Eu sei, ó Pai, que tem tanta gente pedindo socorro, tanta gente vivendo um estado de miséria, Senhor, que eu já não posso dizer profundo, que já não tem mais fundo, Senhor, meu Deus, já alcançou o caos, e é hora, meu Pai, do renascimento. Em nome de Jesus, visita essa família agora, meu Pai. Nós queremos, como ganhadores de almas, nós queremos que o Senhor toque no coração das pessoas para ouvirem, para virem ouvir, ou para irem ouvir a mensagem verdadeira de salvação. Quantos, ó Deus, aqui na sua casa, tem um coração sincero, tem um coração, meu Deus, realmente focado em fazer a vontade do Senhor, a obra do Senhor, e nada mais do que a obra do Senhor. Meu Deus, eu quero, nós queremos que a obra do Senhor seja feita, e nós estamos com os corações alinhados, ó Deus, com aquilo que o Senhor realmente quer, um coração alinhado e calibrado com a sinceridade, alinhado com a missão, alinhado e calibrado, meu Deus, com a grande comissão que nos foi imposta pelo nosso Senhor Jesus Cristo. Queremos pregar a palavra de salvação, obedecer o Id, e ver também os sinais que nós, como servos que acreditam, seguem, e nós queremos ver esses sinais seguindo, Senhor meu Pai, acontecendo às vidas de todos quantos se chegarem ao Senhor. Eu confio no agir do Senhor, eu confio na libertação do Senhor. Visita aqueles que estão encarcerados, ó Deus, agora. Visita, ó Pai, pessoas que tiveram problemas, é verdade, mas não deixam de ser pessoas. Pessoas, ó Deus, que precisam do socorro, pessoas que precisam, ó Deus, de uma nova oportunidade. Abre a porta da oportunidade, por mais que a sociedade classifique esse ou aquele como apenas e tão somente marginais, bandidinhos. Senhor, meu Deus, eu sei que o Senhor vê nessas vidas também uma alma, e nós também vemos uma alma, e nós amamos essas almas, e nós queremos ver, ó Deus, a obra do Senhor feita, a obra do Senhor concretizada nessas vidas. Há poder no nome e no sangue de Jesus Cristo. Eu confio na
força do Senhor, eu confio no poder do Senhor, eu confio na misericórdia do Senhor. Atua, meu Deus, com a sua misericórdia. O Senhor pode salvar essa vida, o Senhor pode salvar essa pessoa que está ali naquele presídio, em nome de Jesus Cristo, meu Deus, dê uma nova oportunidade. Essa família clama pela oportunidade, nós clamamos pela oportunidade. Senhor, meu Deus, o Senhor é Deus poderoso para purificar essa pessoa também, que está ali no presídio. Talvez essa pessoa tenha cometido um grande crime, Senhor, mas Senhor Pai, que um grande arrependimento também traz, Senhor meu Deus, um grande perdão. E é como fala a sua palavra, quem mais é perdoado mais ama. Senhor meu Deus, visita essa pessoa encarcerada, essa pessoa que sabe que cometeu um crime e está arrependida. Sei que muitos choram, Senhor, até por terem tirado a vida de outras pessoas, e nesse momento estão sendo consumidas pelo remorso. Que o Senhor, ó Deus, poderosamente haja nesses corações, demonstrando o perdão que o Senhor tem para dar ao coração arrependido de verdade. Senhor meu Deus, Senhor meu Pai, cura também as nossas criancinhas, meu Pai. Quantas criancinhas, Senhor, estão vivendo momentos tão difíceis. Em nome de Jesus, ó Deus, cura as nossas criancinhas. Cura, Senhor meu Pai, esses que nem sabem falar ainda, mas estão chorando, estão sofrendo uma dor. O Senhor é poderoso para abençoar e visitar. O Senhor é poderoso para fazer uma grande obra. Pai de poder, em nome de Jesus, Pai de poder, em nome de Jesus, eu peço ao Senhor agora, cura essa criancinha que tem essa hérnia, esse nódulo, esse caroço. Meu Deus, essa criancinha que está desfigurada e causa pena, causa dó a todos nós. Eu quero, ó Pai, que isso mexa agora com o amor do Senhor. O Senhor é poderoso para explodir agora, ó Deus, essa coisa que causa, essa anormalidade nessa criancinha. Eu estou colocando diante do Senhor crianças, meu Deus, para o Senhor agir. Em nome de Jesus, cura essa criancinha. E que ela cresça perfeita. Cura, meu Deus, essa criancinha que tem um mal congênito. Cura essa criancinha, ó Deus, que tem hidrocefalia, microcefalia. Cada dia aparece, ó meu Pai, uma situação diferente, em forma até de praga ou peste. O Senhor é poderoso para curar agora. Meu Deus, eu peço ao Senhor em nome de Jesus. Eu não estou exagerando na minha fé não, ó Deus. Eu quero que o Senhor faça uma obra para que as pessoas entendam o Senhor, ó Pai, como Deus. O nosso Senhor Jesus Cristo como Salvador. Que entendam o plano e a execução desse plano para a salvação de vidas. Senhor, meu Deus, em nome de Jesus, quantos pastores, Senhor, meu Pai, que estão perdendo a força. O Senhor é poderoso para levantá-los. Quanta gente está perdendo a força. Quanta gente está perdendo o ânimo. Deus de poder, Deus de misericórdia. Em nome de Jesus Cristo, meu Pai, faça uma grande obra. Faça sinais, faça maravilhas nestas vidas, nestes corações. Eu peço ao Senhor, em nome de Jesus Cristo, faça sinais, faça maravilhas nestas vidas, nestes corações, nessas pessoas que tanto estão carentes do socorro do Senhor. Para a glória do nome do Senhor, ó Deus, em nome de Jesus Cristo, faça, ó Deus, com que todas as pessoas que estão orando comigo sintam de alguma maneira o manifestar do Senhor, o manifestar da sua glória, da sua presença. Eu confio, Senhor meu Pai, perdoa todos nós que às vezes somos agressivos até nas nossas orações, mas perdoa-nos, ó Deus, porque nós queremos que o Senhor realmente continue executando a sua obra, o projeto de salvação para tantas vidas. Purifica-nos, lava-nos da tua palavra, purifica-nos o teu sangue. Meu Deus, quantas pessoas já estão preparadas para as campanhas e para os cultos, ó Deus, que já estão anunciados. Que o Senhor abençoe a todos, meu Pai, que o Senhor use os teus servos, que realmente são os teus servos, e que a misericórdia do Senhor nos alcance. Eu confio na tua misericórdia, eu confio no consolo e no conforto que o Senhor pode trazer. Meu Deus, tenha piedade de nós, tenha misericórdia das nossas vidas, cura todo o mal agora, repreendo todo o mal em nome de Jesus Cristo. Faça a sua obra agora, em nome de Jesus, em nome de Jesus. Amém, Senhor. Amém. Deus abençoe grandemente vocês, sou vosso irmão Lourival de Almeida. Fiquem com Deus.

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1: Apocalipse, capítulo 2, versículo 7. Portanto, se vocês têm ouvidos para ouvir, então ouçam o que o Espírito de Deus diz às igrejas. Aos que conseguirem a vitória, eu darei o direito de comerem da fruta da árvore da vida, que cresce no jardim de Deus.

Senhor vem apagar os meus pecados, arrancar todas as páginas velhas da minha vida. Perdoai-me, Senhor, de tudo aquilo que pratiquei contra Ti. E eu sei que pelo poder da Tua palavra, o Senhor pode me lavar.

Cantai a Deus, cantai louvores em seu nome. 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Exultai diante dele, pai dos órfãos e juiz de viúvas. 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

0: Meu nome é Felipe, tenho 22 anos, eu moro no Santa Amélia, Pedreira, São Paulo. Vou contar o testemunho de como Jesus ele me libertou das drogas e me converteu. Entrei no mundo das drogas quando eu tinha mais ou menos 16 anos. Eu comecei a usar a cocaína, logo em seguida se tornou um vício muito forte. E eu achava que eu ia conseguir me libertar no momento que eu quisesse. Eu achava que eu era forte e que eu ia conseguir. Só que chegou um momento da minha vida a qual eu me isolei. Perdi a família foi me excluindo, eu comecei a deixar minha família de lado para me isolar, para me poder usar a droga, porque eu não queria que eles vissem o efeito que ela causava em mim. Até que um dia veio a oportunidade de eu vir na sede mundial. Eu vim na sede mundial, eu não tinha cocaína, mas eu tinha cápsula. E eu joguei lá na frente. A partir daquele dia, eu também tinha pedido para Deus abrir uma porta de emprego para mim. O Senhor abriu uma porta de emprego para mim, não dava mais vontade de fumar. E eu pensava em Deus, e era muito forte aquela sensação que eu sentia de parar de fumar. Eu ajoelhei com um pouquinho de força que eu tinha e falei para o Senhor: Senhor, muda a minha vida, Senhor Jesus. Senhor, se o Senhor existe, muda a minha vida, Senhor. Eu quero, Senhor, sentir que o Senhor existe mesmo, que o Senhor, eu sei que o Senhor pode mudar a minha vida. E ali, depois daquele dia, o Senhor ele me deu força. E eu falo para vocês, irmãos, que existe um Deus no céu, que ele é poderoso para mudar a situação de qualquer pessoa, seja a situação que for. Para você não pode ter mais solução, como para mim não tinha. Mas o Senhor Jesus, ele muda a sua situação. Quando você clama a ele e pede, provando ele, provando o amor que ele teve por nós, ele faz, irmãos. Pode acreditar que ele faz. Peça com fé. Peça porque ele é vivo e é poderoso para mudar a situação de qualquer um de nós. Vai para a igreja, peça a libertação para o Senhor Jesus e ele mudará a sua vida. E foi assim que eu me converti e eu dou glórias a Deus por isso. Amém? Meu nome é Felipe Oliveira da Silva. O meu endereço é Rua Albino Bento, Santa Amélia, Pedreira.
1: Meu nome é Silvia Ramos dos Santos. Eu tinha um câncer, né? Eu tinha um câncer no útero, fazia direto o tratamento. E ali eu fui na clínica Faz, a japonesa mandou eu operar que eu ia morrer. E ali, nas campanhas aqui na igreja pentecostal Deus é Amor, fiz a campanha, fiz ali aqueles meses e o Senhor me curou, né? E também eu tenho muitas bênçãos para contar, mas para abreviar. Então, meu irmão, ele pegou a lepra espirose. E que essa doença pouco se salva. Então, ali, quando eu recebi a notícia, eu confiei no meu Senhor Jesus. Aí ele foi para o UTI. Aí toda a família veio, né? Então, eles veio para despedir do meu irmão ali no UTI. Mas ali eu falava: Senhor, Tu é Deus da minha vida, tantos problemas o Senhor já resolveu, tantas curas que o Senhor já me deu. Se não for a hora, meu Pai, não for o momento, dá uma chance para meu irmão. E o Senhor tem muito plano com ele aqui na terra. Então ali eu entrei numa campanha de madrugada, às meia-noite, né? Eu fiz um voto com Deus e ali todos meus parentes que iam ali visitar ele, não dava nada por ele. Ele todo inchado, em estado de coma. E eu ali confiando no Senhor. O Senhor falava assim para mim: minha filha, não temas. Lembra os que eu já fiz na sua vida, na vida dos seus? Falei: Senhor, eu não temo. E ali todo mundo desesperado. Aí quando eu fui na segunda visita, meu irmão já batia com o olho, aí já mexia assim com o pé. Ali no outro dia, quando eu fui, ele já estava ali com aqueles aparelhos, já tinha tirado aqueles aparelhos dos nariz dele, né? E ali ele já conversou assim comigo muito pouquinho.

0: E ali eu agradeci, eu falei muito obrigado, continuei com a campanha de madrugada, falei assim, Senhor, assim que ele sair, meu pai, assim que ele tiver alta do UTI, eu vou, meu Deus, contar esse testemunho, contei na igreja onde eu congrego, né? Eu falei, Senhor, eu vou contar esse testemunho, meu irmão já tá sã, né? Meu irmão já tá comendo, teve alta, aí eu vim, né? Vim, voltei para São Paulo muito alegre, porque o Senhor desta igreja, Pentecostal, Deus é amor, ele é um Senhor Deus vivo, poderoso, nesta igreja, porque tem homem de Deus, tem mulher de Deus nessa igreja. Eu ainda vou contar muitas bênçãos que o Senhor fez na minha vida. Meu nome é Silvia Ramos dos Santos, moro na cidade de Tiradentes. Eu agradeço a oportunidade em nome do Pai, do Filho e do Espírito Santo de Deus. Amém.
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4: 3:44.
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5: A paz do Senhor Jesus para todos os ouvintes do programa A Voz da Libertação. Quem vos saúda é a sua irmã em Cristo, a cooperadora Alessandra Custódio. E eu tenho uma palavra de Deus para a tua edificação, que está no livro de Lucas, capítulo 16, e no versículo 22. A palavra de Deus diz assim: e aconteceu que o mendigo morreu e foi levado pelos anjos para o seio de Abraão. E morreu também o rico e foi sepultado. Esta palavra que nós acabamos de ler se trata de uma parábola contada por Jesus a respeito de um homem rico e Lázaro. O homem rico era um homem que se vestia muito bem, comia do bom e do melhor, enquanto que Lázaro era um mendigo que estava cheio de chagas, que até os próprios cães vinham lamber-lhes as chagas. Certo dia, esse homem rico morreu. Em seguida, também, nós podemos ver que a Bíblia fala sobre a morte de Lázaro. Bom, o homem rico morreu e foi sepultado, enquanto que Lázaro, ele foi recolhido pelos anjos, foi levado até o seio de Abraão. A Bíblia conta a história que este homem rico, ele foi levado para o Hades e ali ele se viu em tormentos. A Bíblia fala de três grupos de pessoas na Bíblia que também não acreditavam em vida após a morte. Quem eram eles? Em Atos capítulo 17, quando Paulo vai até a cidade de Atenas, ali ele se depara com epicureus e estoicos. Sim, esses dois grupos de pessoas, epicureus e estoicos, não acreditavam em ressurreição, ou seja, em vida após a morte. É, e também havia outra classe de pessoas que não acreditavam em ressurreição, ou seja, em vida após a morte. Quem eram eles? Os saduceus. Sim, saduceus. Quantas pessoas dizem, morreu, acabou. Acreditam na doutrina da aniquilação. É, amado ouvinte, mas não é bem assim não, morreu, acabou não. Nós sabemos que existe vida após a morte. E nós sabemos que a Bíblia diz em aos Hebreus 9:27, que está ordenado ao homem morrer uma vez só. Depois disso, não vem o purgatório, não vem a reencarnação, não, nada disso. Virá o que então? O juízo. Sim, virá o juízo. Nós sabemos que a morte é o fim da vida nesta terra. Só que depois que o homem morrer, será que acabou tudo? Não. Nós teremos, quem está em Cristo, ele, a sua vida prosseguirá, ele será consolado, assim como estava sendo consolado Lázaro. Mas quem não tem a Cristo, não receberá Cristo nesta vida, do outro lado, sua vida prosseguirá, porém, nós sabemos que ele será atormentado, sim, a sua alma, porque nós sabemos que a Bíblia diz em Eclesiastes 12:7, que quando o homem morre, o seu corpo, a sua carne, vai para o pó da terra, e o seu espírito retorna para Deus que o deu. Mas, amado ouvinte, a sua alma, aonde você irá passar a eternidade? Aonde a tua alma irá passar a eternidade depois que o seu corpo tombar? Depois que você deixar a habitação terrestre, aonde você vai passar a eternidade? É, nós sabemos que só existe dois lugares aonde nós poderemos passar a eternidade, ou no céu ou no inferno. Eu quero te perguntar, aonde você quer passar a eternidade? Existem três tipos de morte: a morte física, a morte espiritual e também a segunda morte, que é o Lago de Fogo, que está escrito em Apocalipse, capítulo 21, versículo 8. Quantas pessoas não têm se preocupado com a sua alma? Como esse homem rico não se preocupou? Buscava somente coisas materiais. Estava com o seu celeiro cheio de tantos bens materiais. Mas a sua alma estava totalmente vazia de Deus. Ele não tinha Jesus. Infelizmente, ele não entrou pela porta da salvação. Mas aqueles que creem em Jesus, aqueles que se arrependem dos seus pecados, terão seus nomes escritos no livro da vida. Terão como recompensa a vida eterna. Gálatas 6:8, a palavra diz assim, que aqueles que semeiam no Espírito, eles vão colher a vida eterna. Amado ouvinte, nós sabemos que a qualquer momento nós podemos partir dessa terra, deixar a nossa habitação terrestre. Nossa vida é como um vapor. Nós não sabemos o que vai acontecer daqui a pouco. Se morrermos agora, será que estamos preparados? Onde passaremos a eternidade? Amado ouvinte, só tem dois lugares onde poderemos passar a eternidade: no céu ou no inferno. E é você quem escolhe. A escolha é nossa. O homem rico, ele queria sair daquele lugar de tormento, mas era tarde demais. Ele teve oportunidade de beber desta água enquanto ele estava com vida na terra. Ele teve a oportunidade de aceitar a Cristo e receber o refrigério que a tua alma precisava. Mas ele não bebeu. Era tarde demais. Qual será o destino da sua alma? É você quem decide. É você quem escolhe aonde você quer passar a eternidade. Jesus te ama. E eu quero dizer, ele não quer perder a sua alma. Que Deus te abençoe, que essa palavra sirva para o teu despertamento e para a sua edificação.
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4: Quatro horas e um minuto.
5: Meu nome é Carlos Alberto Barbosa. Tomei a decisão de vir para a igreja. É o meu primeiro dia aqui hoje, conciliei com a igreja. Eu vinha vindo no caminho, sentindo fortes dores no estômago. E agora eu cheguei na igreja, depois da oração, acabou. O pastor fez a oração e agora eu não sinto mais nada. Oh, glória a Deus por
6: isso.
5: Quem
6: curou o senhor?
5: Jesus Cristo.
6: Aí está, ouvintes do programa Voz da Libertação, milagres que Deus opera em nossa igreja Deus é Amor, aqui da cidade de Bauru.
7: E nós estamos em campanha, esta campanha de quatro domingos, a fé que derruba muralhas, em Hebreus capítulo 11, versículo 30. A fé que derruba muralhas. Estaremos então, já agora no próximo dia 21, com esta grande festividade, a fé que derruba muralhas. Eu tenho certeza que quando nós colocarmos a nossa fé em prática, o Senhor vai trabalhar naquilo que precisamos. A fé que derruba muralhas. Você está precisando de que muralhas sejam derrubadas na sua vida sentimental, na sua vida familiar, sua vida econômica, financeira? Você quer ouvir a voz de Deus, quer também se encher da palavra de Deus, se alimentar? Vem estar conosco aqui na sede mundial das Igrejas Deus e Amor, que está localizada na Rua Prefeito Passos, número 10, bem no centro de São Paulo, bem pertinho do Parque Dom Pedro II. Se preparem, a fé, ela vai derrubar muralhas.
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9: Pedro da Silva Cardoso conhecia a Igreja Deus e Amor através do programa A Voz da Libertação. Pertenço à região de Tubarão, Santa Catarina, qual fui curado por Jesus Cristo de duas veias entupidas no coração.
10: Meu nome é Silvana, sou da cidade de Cabo Frio, Rio de Janeiro. Conheci a IPDA através da minha mãe, que sempre orava com o saudoso missionário Davi Miranda. E fui curada quando tinha alguns meses de idade, de um caroço que andava no meu corpo. Foi dessa forma que o Ministério da Igreja Pentecostal Deus Amor passou a fazer parte da minha vida. Hoje, sou grata a Deus por este ministério, em nome de Jesus.
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4: 4 horas e 4 minutos.
12: E chegou o momento de informação aqui na Rádio Deus é Amor. fadiga de decisão. Fazer muitas escolhas durante o seu dia esgota a bateria mental. A rotina da vida moderna exige que tomemos centenas de decisões, e muitas vezes exaustivas, desde o primeiro momento em que acordamos, né? Escolher a roupa, o cardápio do farto almoço e os difíceis caminhos do trânsito parecem ser aí ações simples e muito inofensivas. A grande soma de todas essas pequenas e constantes escolhas drena a nossa forte energia cerebral antes mesmo do fim do dia. A conhecida fadiga de decisão deixa a pessoa muito irritada e com imensa dificuldade de fazer os grandes julgamentos sérios de trabalho. O cérebro bastante cansado passa a buscar velozmente os caminhos mais fáceis e curtos, o que gera péssimas escolhas precipitadas. O forte descontrole nas contas financeiras ou no meio da dieta costuma acontecer exatamente quando o cansaço extremo atinge o auge. Para economizar esse importante combustível humano, o ideal é padronizar algumas decisões fáceis e chatas com bastante antecedência. Deixar a roupa limpa, separada na véspera, né? E planejar calmamente as refeições da semana evitam esse desgaste desnecessário. Líderes que tomam muitas decisões costumam usar roupas muito parecidas todos os dias para pouparem justamente a mente apenas aquilo que realmente importa. E delegar boas responsabilidades rotineiras dentro de casa e não tentar controlar os mínimos detalhes traz aí um rápido e merecido alívio gigante. A boa mente liberada das escolhas triviais ganha aí aquele impulso para resolver os grandes problemas que realmente constroem as coisas. A extrema simplicidade nas atividades da vida diária é o antigo segredo para manter o cérebro afiado até o momento exato de ir para a cama dormir. Manipulação emocional. Reconhecer as relações abusivas é fundamental para a proteção. Muitas vezes, o grande mal oculto à nossa saúde mental está bem disfarçado de amizade ou daquele amor profundo, deitado, bem na nossa casa. A suja manipulação emocional acontece quando alguém maldoso faz você duvidar frequentemente da sua própria sanidade e da sua total razão. Esse agressor, ele distorce firmemente os fatos ocorridos e coloca toda a pesada culpa dos grandes problemas sempre apenas nas suas costas. A pessoa, quando é tóxica e abusiva, critica constantemente a sua forma de agir e afasta você do saudável convívio com seus familiares mais amorosos. Esse frio isolamento social imposto é uma técnica muito cruel para garantir justamente que você, a vítima, dependa sempre apenas daquele único ombro falso. A terrível sensação diária é de estar sempre pisando com cuidado em ovos frágeis para não provocar a fúria ou o silêncio punitivo do ofensor. Reconhecer que se está dolorosamente dentro dessa grande e bem armada armadilha tóxica é o primeiro grande passo para a difícil libertação mental. Conversar abertamente e sem vergonha com bons amigos de fora ajuda muito a enxergar a triste realidade que o cego medo sempre tenta esconder. A valiosa ajuda de um profissional amplamente capacitado fortalece a enorme e divina coragem que é necessária para impor os devidos limites e que são necessários. Cortar velhos e fortes laços com quem machuca a nossa mente não é uma atitude egoísta, mas sim um ato de extrema sobrevivência e de amor próprio. A paz de espírito apenas consegue florescer em bons ambientes, onde realmente existe aí o respeito mútuo e a pura verdade livre das palavras. Você tem sim o sagrado e indiscutível direito humano de se afastar de tudo aquilo que ameaça a sua alegria e a sua segurança.
4: 4:09.
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15: Paz do Senhor, eu estou aqui em Pontal, eu sou Maria Barbosa, estou aqui ouvindo o seu programa todos os dias. Estou muito feliz, há muitos anos eu assisto esse programa. Não desligo meu rádio, em nome de Jesus e a paz do Senhor, que Deus abençoe os irmãos.
16: A paz do Senhor Jesus, meu nome é Tamerifes, moro em Brasília, Distrito Federal. Quero dizer que gosto muito desse programa e que é uma bênção na minha casa. Que Deus abençoe todos vocês, continue abençoando essa programação. A paz do Senhor Jesus.
17: A paz do Senhor Jesus, amo esse programa de vocês. É uma bênção no nosso lar, na nossa família. Sou de Sarutaiá, fico vindo esse programa o tempo todo da minha vida. E Deus abençoe a todos, em nome do Senhor Jesus. Fica na paz do Senhor Jesus.
18: Sou Maria Barbosa de Pontal, forte abraço para os irmãos, que Deus abençoe a cada um. Gosto muito de todos os programas que vocês fazem. Eu estou escuta nesse momento. A paz do Senhor Jesus.
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20: 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Quer entrar em contato com o WhatsApp? Anote 119-8292-3392, é o nosso WhatsApp, já sabe, pode mandar a sua mensagem, pode e deve interagir, e vamos juntos viver milagre e a maravilha do Todo-Poderoso. Obrigado pela sua audiência, obrigado pelo seu carinho, eu sou o seu irmão em Cristo e amigo, Erwin Deland, e vamos juntos, tá bom? Até ao raiar do sol. Zixile Macuero, Zixile Munganuanga. Bom dia, meu amigo. Bom dia, meu irmão.
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Olá, Pastor Erwin. Bom dia, na paz de Cristo. Estamos aqui, sim, na escuta deste programa maravilhoso. E fiquem agora com um dos meus louvores.

0: medo, porque a voz do Senhor é que me vai guiar, a voz do Senhor é que me vai conduzir. É Deus quem vai traçar, não é, o rumo e o caminho, a jornada. Então, aproveitamos. Você já levantou nesta manhã? Já está desperto nesta manhã? Eu quero a sua mensagem agora, que eu quero ler o seu nome, eu quero lhe mandar um abraço, eu quero compartilhar desta alegria consigo. Você já despertou? Já levantou? Está pronto para mais um dia? Está pronto para mais uma quinta-feira? Hoje já há muita bênção, há muita vitória, há muito milagre da parte do nosso Deus. E Dinalva Alves está conosco, ela que é do bairro Trabiju. Acredito que seja isso. Pede oração pelo esposo José e Isaías. Está passando por um processo na justiça. Vamos orar. Deus vai dar vitória, vai dar o socorro, vai dar o escape também. May the Lord be with us. Amen, my brother Robert. May the Lord be with us and his blessings. É verdade. E as suas bênçãos estejam sobre nós. Que o Senhor esteja conosco. Sim. Buongiorno. Buenos dias. É. Good morning for everybody. Bom dia, meu povo. É manhã de bênção, manhã de vitória, manhã de milagre. Manhã de resposta, 4 da manhã. Pastor, já nesse pique. É verdade. Se o diabo não dormiu, não descansou, tentou a nossa vida, não conseguiu porque Deus nos guardou. Você acha que eu vou estar aqui 4 da manhã, todo jururuzinho, cabisbaixo, derrotado, vai nem pensar. É, Milton, estamos aqui desde... que nada, agradecer pela vida, não é verdade? Deus nos guardou, tem nos livrado, você acordou, está ouvindo a nossa voz, significa que Deus tem guardado. Vamos aproveitar esta manhã. Desperta, aproveita, porque para reclamar já tem muitos derrotados. Vamos até cantar aquele louvor. É meu Deus quem me dá vitória. Pode ser. É meu Deus quem me dá vitória. É meu Deus quem me dá vitória. É, vamos cantar, vamos adorar, vamos celebrar a Deus, o nosso Pai, porque é Ele quem dá vitória. É Ele quem abençoa e que a vitória chegue na tua casa, no teu lar, na tua família. Chegue bênçãos do Senhor e traga alegria para o teu ser.
1: 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Um dia abençoado para você. 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
1: Muito bem, sabe que hoje é quinta-feira de milagre, de resposta, graça, favor e maravilha. Sabe que hoje é quinta-feira e temos muita coisa boa a dividir, muita informação pertinente. Ó, lembrar que hoje temos os nossos cultos presenciais aqui na nossa sede mundial, hein? Sim, daqui a pouquinho Diácono Miller ministra a palavra ao Senhor, 7 da manhã, às 9, o pastor Gildásio Alves vai ministrar palavra do Senhor, ele que vem de Itaquá. Às 11h30, Levi Muniz ministra a palavra de Deus, e 15 horas, culto transmitido, Facebook, YouTube, Instagram e também pela rádio Deus e Amor, tá? Vai ministrar palavra de Cristo neste culto especial, sim. E nós temos muito a viver em Cristo Jesus, o nosso Senhor. Fechamos a quinta-feira com os cultos presenciais aqui na sede mundial. Patrícia Januário vai ministrar mais uma quinta-feira. Palavra, alimento, graça, favor, milagre, resposta. E Cristo trabalhará em nosso ser. Cristo trabalhará em nosso coração. Então, você é o nosso convidado mais do que especial para estar conosco aqui nos cultos presenciais. Mas já sabe que a programação da rádio também está recheadíssima, tá? Por quê? Daqui a pouquinho nós temos mais um projeto, eu e mais um, com a nossa irmã Débora, perdão aqui da redundância, tá? Mais um, e o projeto eu e mais um. Na sequência, vamos ter o clamor das portas abertas. Atenção, hein? Sim, vamos orar ao Senhor por portas abertas. E aí, 5 da manhã, culto no lar. Já 5 da manhã, temos o culto no lar, palavra, alimento, graça e favor de Deus para as nossas vidas. Motivos mais do que de sobra para não perder a oportunidade, para não perder a fé, para não perder o ânimo, para não perder a vontade de vencer e de viver. Combinado? Fique conosco, porque há uma palavra de Deus para o seu coração e Cristo é glorificado.
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2: 4:29. 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
3: Mais uma vez está chegando o espaço Eu e Mais Um. Você que nos ouve pela primeira vez, este programa de 5 minutinhos tem como objetivo ensinar as pessoas que acabaram de aceitar Jesus, que nós chamamos de novos convertidos ou bebês espirituais. E talvez seja até o seu caso, que você acabou de aceitar Jesus, tem muitas dúvidas, como agir agora? O que fazer a partir deste momento, eu que aceitei a Cristo, né? Então, este é o objetivo deste programa em 4 edições durante o dia. Logo que nós iniciamos este programa, em suas primeiras edições, nós falamos o que é batismo. E hoje nós vamos nos aprofundar nesse tema, o batismo nas águas. O nosso texto bíblico está no livro de Atos, capítulo 2, versículo 41. Você que é novo convertido, eu creio que você está aprendendo como manusear a Bíblia Sagrada. Se você não sabe onde está o livro de Atos, você vai no índice, nas primeiras folhas da Bíblia Sagrada, ali tem o índice e o número das folhas onde está localizado este livro de Atos. E eu vou ler no capítulo 2, que é o número grande, e o versículo é o número pequenininho, versículo 41. Diz assim: de sorte que foram batizados os que de bom grado receberam a sua palavra, ou seja, a palavra do Senhor. E naquele dia agregaram-se quase 3 mil almas. Eu sei que muitas pessoas estão nos ouvindo já há um bom tempo e já receberam os ensinamentos básicos da doutrina cristã, e que é de suma importância que realmente vocês sejam orientados sobre a necessidade do batismo. E também a orientação do significado no contexto da experiência cristã. Infelizmente, em alguns lugares, o batismo tornou-se um ritual, um banho de água fria, um banho sem crédito, né? Mas nós entendemos pela palavra de Deus que o batismo nas águas não é para o crente apenas um ritual opcional. Ah, eu vou batizar se eu quiser. Não, mas sim um mandamento do próprio Senhor Jesus, que ele diz assim em Mateus 28:19. E depois, e fazei discípulos de todas as nações. Olha só que interessante a ordem aqui, olha. Batizando-as em nome do Pai e do Filho e do Espírito Santo. Então nós vemos aqui essa ênfase desta verdade, né? Que de fato, nós, se nós amamos de verdade a Jesus e nós cremos piamente nas doutrinas de Cristo, nós devemos com alegria entrar nas águas batismais, demonstrando para todos, publicamente, a nossa fé em Jesus, que nós acreditamos tudo que nós ouvimos da palavra de Deus, né? E quando você se batiza, você está mostrando o desejo de servir e seguir a Jesus para sempre, né? Então, o batismo nas águas, ele diz respeito à primeira ordem de Jesus, através da qual o novo convertido, que é você, que acabou de aceitar Jesus, passa a fazer parte da igreja visível, porque existe a igreja invisível. A igreja visível é aquela que você congrega, que você está ali com os membros dela, né? E também existe a igreja invisível, que são todos aqueles na face da terra que servem a Jesus. Então, quando você aceita Jesus, você se batiza, você faz parte agora da igreja, como membro do corpo de Cristo. E o batismo simboliza o começo da sua vida espiritual. E assim como o batismo de Jesus no Rio Jordão serviu para identificá-lo com a humanidade, o batismo do crente mostra numa declaração pública de sua identificação com Jesus. Não somente com ele, mas com sua morte e ressurreição, que torna possível você ter a nova vida que passa a ter em Jesus. Você sabia que a Bíblia diz que os que são batizados em Cristo são revestidos de Jesus? Então, desta maneira, pelo batismo, você, crente, se reveste de todo o seu caráter, do caráter de Cristo, da vontade dele, da sua obra, da sua morte, do seu sepultamento. Olha que lindo! E de sua

0: vamos aqui discutir um ponto, né? Então, vamos colocar aqui um texto para ser interpretado por você. Por exemplo, vamos colocar aqui um versículo, esse versículo aqui, olha, que é o texto bíblico do nosso estudo. De sorte que foram batizados os que de bom grado receberam a sua palavra. E naquele dia agregaram-se quase 3 mil almas. Então aqui nós estamos vendo um versículo. Para a gente entender esse versículo, nós temos que ler todo o capítulo, que é o capítulo 2. E eu vou ensinar isso a vocês na próxima programação, porque nós simplesmente fizemos uma introdução do que é o batismo nas águas. Tá certo? Até a próxima oportunidade. Se despede Débora Miranda e o nosso contato é 11 982 92 33 92. Um forte abraço. Fique na paz do Senhor Jesus.
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2: Senhor nosso Deus e nosso Pai, graças damos-te porque o Senhor tem sido bom a todo instante e a todo momento. Obrigado, meu Pai, porque em primeiro lugar o Senhor nos tem dado vida e por estarmos agora em pé e despertos e prontos para mais um momento de batalha, significa que as oportunidades estão diante de nós. O tempo e o momento estão diante de nós. O favor do Senhor está diante de nós. E é por isso que nós aproveitamos este momento e esta oportunidade para viver o que o Senhor tem sobre a nossa vida. Meu Deus e meu Pai, e eu quero orar, Senhor, porque talvez, quando se fala em portas abertas, todo mundo espera que sejam portas abertas de emprego, de vida financeira, mas não. Pode ser uma porta aberta, por exemplo, de uma consulta que não saiu. Pode ser, Senhor, uma porta aberta, meu Pai, de um ajuste, de uma roupa que esta pessoa precise para trabalhar, de um uniforme para a escola. Pode ser, Senhor, uma porta aberta de um alimento, Senhor Jesus, que está tudo trancado, as portas estão fechadas, o alimento não vem, a empresa que entrega não consegue, teve atraso na encomenda, precisa. Então eu quero orar, Senhor, para que o Senhor abra as portas e repreenda esse mal, esse bloqueio do inimigo. Sim, meu Pai, abra caminhos e portas para esta vida que depende de uma medicação. Poderia, e não é falta de fé, Senhor, quando eu oro, talvez, porque eu poderia orar para que a pessoa seja curada. Mas se o Senhor não tiver um plano de cura, então o Senhor preparou essa medicação e vai cuidar do seu corpo, do seu organismo. Então eu oro para que as portas abertas cheguem e é que esta vida que depende de um medicamento, que depende, Senhor, de uma aprovação do governo, quem sabe, Pai, é uma mãe que tem um filho com TDAH, é um pai que tem um filho que enfrenta alguma anomalia daquilo que as escolas não estão preparadas, daquilo que não é o trajeto até a escola e casa não está. Então abre as portas. Abre as portas, Senhor, meu Pai, para que esta família tenha condições, prepara condições para famílias que convivem com crianças com autismo, consigam os seus benefícios. Para pessoas que estão enfermas, Senhor, consigam os seus benefícios, para que consigam os tratamentos necessários. Se o Senhor quiser curar, o Senhor vai curar agora, em nome de Jesus. O Senhor vai curar é agora e vai livrar do mal, vai jogar por terra a seta do inimigo e ponto final. Mas se o plano do Senhor for além daquilo que nós imaginamos, o Senhor vai fazer também. Então nós oramos. Oramos por uma porta e uma faculdade. Oramos, ó Pai da Glória, por uma porta, Senhor Jesus, de um curso, de uma formatura. Oramos, ó Pai da Glória, sim, de uma porta para sementes. Aqueles que trabalham no campo, aqueles que trabalham em roças, precisam de sementes para produzir. Senhor, meu Deus, numa época, época de plantio, quem sabe, e precisa ir agora para poder produzir, para poder ter um retorno, meu Deus. Então, Senhor, o tempo de plantar chega e nós precisamos ter as sementes necessárias. Sim, meu Pai, então ajuda. Ajuda, Senhor, meu Deus, para que esse filho teu, não é, consiga, Senhor, ó Pai, a resposta, a graça, o favor e a misericórdia. Mas também oro pela vida financeira. Mas também oro pela vida familiar. Mas também oro pela vida conjugal. Mas também oro pela vida profissional. Mas também oro, meu Deus e meu Pai, para que a Tua mão poderosa, Senhor, atinja, chegue a esta vida. Meu Deus, Senhor, nós estamos numa época agora, meu Deus, até do plantio do trigo. Começa, Senhor, esta época de maio, de junho. Então eu oro para aqueles que dependem de roça, precisam fazer o seu fubá, precisam fazer a sua polenta, precisam fazer... Senhor, meu Deus, prepara condições, chuvas boas para irrigar a terra. Senhor, meu Deus, para que os seus rios estejam cheios, para que as suas fluentes produzam, ó Pai, tem misericórdia, abre as portas, Senhor, meu Deus, dá condição, em nome de Jesus Cristo. Eu sei que o Senhor pode fazer uma obra poderosa e gigantesca, mas também eu peço do Senhor, abre as portas, meu Pai da glória, para que esta vida encontre resultado e também encontre bênçãos. Senhor meu Deus, Senhor meu Pai, nós estamos na época agora até da colheita, Senhor, do amendoim, do arroz, mas estamos no plantio da aveia, e eu sei que o Senhor vai abençoar de uma forma poderosa, Senhor Jesus, mas também estamos no recomeço da escola, depois deste mês de fevereiro que teve muita parada, não é, março, então o Senhor abre portas para bolsas de estudo, para quem precisa, para oportunidades, ó Pai da Glória, até quem quer fazer intercâmbio, Senhor, prepara, meu Deus, em nome de Jesus Cristo, Senhor, mas dá, Senhor, livramento ao Teu povo, dá saúde, dá resposta, dá graça, e que os Teus filhos recebam, meu Pai, a Tua misericórdia, e que nós possamos andar por cima das águas e viver a Tua resposta, o Teu milagre e o Teu favor. E em nome de Jesus, nós glorificamos aquele que tem todo o poder para todo sempre. Seja conosco, meu Pai. Amém. E graças a Deus.

0: Deus de Elias, o Deus de Isaac e Jacó, o Deus de Israel, o Deus do povo que clama com fé, está conosco nesta manhã. Bem-vindo em nome de Jesus Cristo. Deus abençoe a sua vida, a casa, a família e o seu lar. Vamos lá? 4:51. Saúde em Foco é o quadro informativo. Não sai daí, vem conosco, vem com fé e com alegria.
1: 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Saúde da mulher. Exame da rede pública evita desenvolvimento de câncer de colo do útero. A Sociedade Brasileira de Patologia alertou para a importância de exames ginecológicos de rotina, mas com potencial para evitar doenças graves à saúde feminina. Um deles é o Papa Nicolau, que pode prevenir o câncer de colo do útero e é oferecido de graça pelo SUS. O exame analisa as células da região do colo do útero para identificar lesões ou alterações que podem indicar HPV, o principal causador da doença. E sendo assim, é possível identificar precocemente o principal fator do câncer de útero e o mais importante, que é preveni-lo. Segundo o Dr. Clóvis Clock, que é presidente da SBP, quanto antes essas alterações nas células forem identificadas, menores são as chances de desenvolver câncer ou de necessitar um tratamento mais agressivo. Além disso, há outros exames que ajudam na saúde ginecológica feminina e podem detectar o HPV. Um deles é a reação em cadeia da polimerase, é um tipo de exame de biologia molecular. O método foi incorporado no SUS recentemente e também ajuda na identificação precoce do câncer de útero. Bons resultados! Novo remédio para a apneia do sono reduz efeitos da doença. A apneia do sono é uma condição na qual as vias respiratórias podem entrar em colapso e impedir aí o reduzir o fluxo de ar durante o sono. Atualmente existem apenas 2 tratamentos para essa doença. Um é um aparelho equipado com uma máscara utilizada enquanto a pessoa dorme ou uma cirurgia que é feita. No entanto, uma solução menos invasiva está a caminho. É o primeiro spray nasal para a apneia do sono. A hipótese é de que, desse modo, mantenha as vias aéreas abertas e reduza a probabilidade de uma interrupção do fluxo respiratório. Em experimentos com 10 voluntários, o remédio reduziu a gravidade da doença em 70% dos casos. Além disso, diminuiu a gravidade em 25% a 45%, aumentando os níveis de oxigênio e reduzindo a pressão arterial. Em conversa, os pesquisadores destacaram que a pesquisa é um caminho para o desenvolvimento e aprovação de novas terapias e medicamentos menos invasivos para a apneia do sono. A equipe do estudo pretende agora aprofundar as descobertas em novas investigações.
2: 4:54.
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4: Quanto à antiga maneira de viver, vocês foram ensinados a despir-se do velho homem, que se corrompe por desejos enganosos, a serem renovados no modo de pensar e a revestir-se do novo homem, criado para ser semelhante a Deus em justiça e em santidade provenientes da verdade. Efésios 4:22-24.
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8h55, Deus abençoe a sua vida, a sua casa, um ótimo dia de quinta-feira em nome de Jesus Cristo. Foi um prazer estar em sua companhia, querido e dileto ouvinte, muito obrigado. Ana Alice, olha aqui, ó, portas abertas, eu vou andar por cima das águas, entrevista para a empresa, não vou falar aqui, não é, mas já está aqui a empresa, vamos orar em nome de Cristo, e Deus vai dar um ganho abençoado, sim. Creia, Ana Liz. Cleonice, diz aqui, vamos continuar a orar com vocês aí na rádio, obrigado. Eu creio na porta aberta, em nome de Jesus, para a faculdade do meu filho. Em nome de Cristo, Deus vai preparar, vai ter formação, e não vai desviar, não. Será um menino honrado e abençoado, tanto Samuel como a Esther serão abençoados por Deus, e trarão orgulho, acima de tudo, orgulho para casa e para a família também. Vamos adorar o Senhor, eu quero me despedir de todos vocês. Daqui a pouquinho, 5 da manhã, tem culto no lar. Fiquem todos na paz do nosso Senhor e Salvador, Jesus Cristo. Uma ótima quinta-feira, não se esqueçam, temos culto hoje, transmitido 15 horas. E eu sei que você não vai ficar de fora. Um abraço, fiquem todos na paz do nosso Senhor. Tavonana, nos veremos. Tatana Munzuko, até amanhã. Ô Cicatequissa, que Deus te abençoe.

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2: 4 horas e 58 minutos.
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5: Louvado seja Deus. Palmas e glórias ao nosso Jesus. Podem bater palmas e dar glórias e glórias a Deus. Batam palmas e dê glórias e glórias a Deus. Eu vos cumprimento na paz do Senhor Jesus. Graças a Deus, queridos. Alce seus mãos aos céus e diga comigo, meu Deus. Diga, meu Deus. Muito obrigado pela oportunidade de estarmos na Tua presença, Senhor, que a Tua palavra seja manifesta sobre o meu coração, sobre a minha vida, porque eu creio que o Senhor tem a palavra que eu preciso. Amém. Ainda de pés, podem bater palmas e dar glórias e glórias a Deus. Aleluia, bendito é o nome santo do Senhor. Ainda de pé, queridos, pega sua Bíblia, por gentileza, para nós fazermos uso da palavra de Deus. Louvado seja Deus. A minha Bíblia, ela está aberta aqui, livro do profeta Isaías. Vamos estar fazendo uso dessa palavra, livro do profeta Isaías. Louvado seja Deus. Nós vamos estar lendo o capítulo 61, livro do profeta Isaías, capítulo 61. Faremos uso a partir do versículo 1, para a honra e glória do nome de Jesus Cristo. Bendito seja Deus. Deus abençoe. Vejamos o que diz a palavra de Deus. Isaías 61, 1 diz assim: a salvação é proclamada. Diz assim: o Espírito do Senhor Jeová está sobre mim, porque o Senhor me ungiu para pregar boas novas aos mansos, enviou-me a restaurar os contritos de coração e a proclamar liberdade aos cativos e abertura de prisão aos presos, a apregoar o ano aceitável do Senhor e o dia da vingança do nosso Deus e a consolar todos os tristes, a ordenar acerca dos tristes de Sião que lhes se dê ornamento por cinza, óleo de gozo por tristeza, veste de louvor por espírito angustiado, a fim de que se chamem árvores de justiça, plantação do Senhor, para que ele seja glorificado. Amém? Levante a mão e diga: meu Deus, eu sei que esta palavra é fiel e verdadeira, por isso fala comigo. Amém. Tomai os vossos assentos, tranquilizai-vos. Se quiser bater palma, pode. Se quiser dar glórias a Deus, pode. Fique à vontade. Ouvintes do programa Voz da Libertação, sejam bem-vindos a esta programação da Igreja Deus e Amor. Estamos desde o Templo da Glória de Deus. Sejam bem-vindos ao Culto no Lar. Deus abençoe. Irmãos presentes que aqui estão, nós estamos no Culto da Palavra e hoje nós faremos menção desse texto lido agora, neste momento, Isaías 61, primeiro, quando esta palavra, esse texto, nos remete a tudo quanto Isaías profere a respeito de Cristo. Isaías que vem, ele vem de aproximadamente 700 anos antes de Cristo, e quando Isaías, ele está proferindo essas palavras, ele está nos falando a respeito de um Cristo que viria para fazer a diferença na vida de um povo que estava necessitado de algo maior para suas vidas. Nós vemos a trajetória do povo judeu em todo o seu tempo, desde a saída do Egito, né? Quando cambiaram-se de Canaã para o Egito, e toda a estadia no Egito, cerca de 400 a 430 anos de histórico do povo de Israel no Egito, e após o cumprimento da promessa de Deus, que lhes traria outra vez a terra, o qual lhes deu por herança. Deu por herança a Abraão, deu a Isaac, deu a Jacó e seus filhos, e após a saída, quando José desce para o Egito, e lá permeia as terras do Egito, torna-se vice-rei ou governador do Egito, e Deus fez promessa de que tiraria este povo do Egito com um braço forte. E Deus cumpriu a sua promessa, porque Deus, ele cumpre aquilo que ele promete, queridos. Às vezes, nós nos atemos às promessas dos homens, de pessoas, de familiares, e eles podem falhar nas suas promessas, mas o nosso Deus nunca falhará. O que Deus promete, Ele cumpre. Se Deus te prometeu algo, fica tranquilo, que Ele vai cumprir sobre a sua vida. A Bíblia diz: Deus não é homem para que minta, e nem filho de homem para que se arrependa. Alguém pode dizer, mas Ele se arrependeu quando lá em Jonas, né? Está escrito que Deus se arrependeu que ia destruir Nínive e não destruiu. Mas nós podemos observar que não foi Deus que se arrependeu. O homem se arrependeu dos seus pecados, dos seus erros, dos seus feitos, e Deus poupou a vida de Nínive. Deus não se arrepende porque Deus não erra. Deus não erra, Ele é imutável. Quando nós observamos esta palavra, Deus cumprindo a sua promessa, tirando o povo do Egito, trazendo, fazendo todo o percurso do deserto, introduzindo o povo a uma terra, o qual Ele jurou que lhes daria, a terra de Canaã, uma terra que emanaria leite e mel, ou seja, uma terra boa, frutífera, uma terra próspera. E Deus fez cumprir tudo isso. Nas idas e vindas, nos altos e baixos que Israel cometia diante do Senhor, deixava a desejar às vezes, porque Israel se afastava de Deus. Israel, eles perdiam um vínculo de aproximação com Deus. E uma coisa que eu entendo, meus irmãos, é que Deus não obriga ninguém a nada. Deus não obriga ninguém a nada. Deus não te obrigou a estar aqui. Você veio porque você quer ser abençoado, você veio de livre e espontânea vontade, você veio porque você precisa do Espírito Santo sobre a tua vida. É por isso que nós estamos aqui. Não estamos obrigados. Nós viemos adorar a Ele, nós viemos cultuar ao nosso Deus. Deus não nos obriga a nada, pastores. Com toda certeza, Deus não nos obriga. E nós entendemos isso, mediante a palavra de Deus, que Deus nunca obrigou Israel a servi-lo. Sempre, sempre existiu o livre arbítrio. E Deus deixava que o homem, por si só, escolhesse. E quem escolhe o bem, vai gozar do bem. Quem escolhe novidade de vida, vai viver em novidade de vida. Quem escolhe estar perto de Deus terá uma boa companhia. Quem escolhe estar na presença de Deus, ele vai estar se afastando do mal, da adversidade. E você escolheu a melhor parte. Você escolheu estar na casa de Deus. Você escolheu estar ouvindo a palavra de Deus. Você escolheu uma parte boa, proveitosa. E isso é escolha nossa. Nós escolhemos estar aqui. Israel, às vezes, eles se desviavam, eles se afastavam de Deus, eles titubeavam na fé, eles desprezavam o cuidado de Deus para com eles. E eles iam após outros deuses, procurando aventuras, procurando experiências, procurando algo que nós sabemos que jamais... jamais nós vamos encontrar coisas boas longe de Deus, porque a Bíblia diz que o mundo jaz no maligno, o mundo está pervertido, né? E o maligno tem investido muito, mas a Bíblia diz que aqueles que confiam no Senhor é como os montes de Sião que não se abalam, mas permanece para sempre. Permanece firme, permanece à volta de Jerusalém, como Deus guarda Jerusalém, Deus guarda o seu povo. Deus deixava com que Israel escolhessem o que eles queriam. E às vezes Israel, eles iam após outros deuses, conselho de nações, conselho de amigos, a nação dali, o rei dali, olha, o líder dali faz isso, o rei de lá permite aquilo. Israel às vezes ficavam nesta dúvida, a quem servir? Mas Deus nos deixa claro na sua palavra, que aquele que duvida é semelhante às ondas do mar, que vai e vem, mas não sai do lugar, não alcança limites maiores. Não vai mais adiante. A dúvida opera desse feito na vida do homem. E Deus deixava com Israel. A Bíblia diz que Israel vai sofrendo alterações, vai sofrendo, e quando chega um ponto de que Deus olha para Israel e diz assim, eu preciso de libertar o povo, eu preciso de resgatar este povo, porque o pecado tem sido grande. A maldade tem sido intensa e eu preciso de alguém para salvar o povo do vil pecado, da condenação, do juízo que virá em breve. E ele olha do céu para a terra, não vê um justo sequer. A Bíblia diz que Deus, olhando do céu para a terra, não viu nenhum justo que fosse capaz de mudar a história, que fosse capaz de mudar, sabe, o destino dessa nação. Quem se dispôs a isso? Jesus Cristo. Ele disse, eu vou me despir da minha glória e vou descer e vou resgatar este povo. O povo que era herança de Deus, agora está entregue ao maligno. Um povo que era herança de Deus e tinha tudo para continuar em suas linhagens, em seus feitos, nos mandamentos de Deus, estava longe de Deus. E alguém precisava resgatar a identidade desse povo. Jesus disse, eu vou. Jesus disse, eu vou resgatar este povo. E Isaías, ele profere aqui no capítulo 61 a respeito disso. Ele disse que viria alguém para restabelecer este povo a Deus. Como Elias fez lá no Carmelo, chamando o povo outra vez à adoração a Deus. Aí veio Jesus Cristo e Isaías disse, ele vai vir. E quando ele vir, ele vai ter sinais que vocês vão reconhecer. E quando a Bíblia diz que João Batista, o último dos profetas por ofício, João Batista foi o último dos profetas por ofício, porque antes existia, né, o ofício de profeta, hoje existe o dom da profecia. Deus usa um ou outro conforme ele queira dispensar o dom da profecia sobre a pessoa. Antes não tinha profeta por ofício. Fulano de tal é profeta. É como se hoje fosse um cargo de pastor. É como se hoje tivesse a pessoa tivesse um cargo designado daquilo. O profeta João Batista foi o último dos profetas por ofício. E a Bíblia diz que João pregava e dizia: vai vir o Messias, vai vir o libertador de Israel, vai se cumprir a palavra que Isaías proferira há cerca de 700 anos atrás, vai se cumprir nos nossos dias. E está João Batista batizando ali no Jordão, porque o Jordão é o diferencial para a vida do homem. O Jordão ali seria o marco da história, do antes e do depois. O Jordão que traz para a vida do homem a libertação é a abertura de uma nova vida, é ali no Jordão que acontece. E a Bíblia diz, meus queridos irmãos, que João Batista está ali a fazer, a cumprir um mandamento que diz o seguinte, naqueles mandamentos, né? Quando João pregava dizendo: arrependei-vos e convertei-vos, porque é chegado o reino dos céus. Está João batizando ali, João o Batista, batizando ali, e está Jesus lá na fila para ser batizado também. E estava João lá batizando, estavam ali publicanos, estavam ali meretrizes, estavam ali pecadores que se arrependeram dos seus feitos e vieram para passar pela justiça divina, cumprindo toda a ordenança de Deus. Jesus entra, ele não quebra protocolos, não. Ele não dá carteirada em João dizendo: ô primo, você é meu primo, deixa eu passar na frente. Você é meu primo, João, deixa eu sair da fila aqui, você me batiza, não quero ficar com esses pecadores. Eu não quero ficar aqui com esses cobradores de imposto, meretrizes, pecadores, pessoas contaminadas pelo pecado. Não. Jesus está na fila, porque Jesus sabe que o lugar dele é perto de pecadores. Ele disse assim: os sãos não precisam de médicos, mas sim os doentes. Ele está dizendo assim: aquele que é o bonzinho já não precisa, mas o mal precisa ser restaurado. Ele disse: eu preciso estar em meio daqueles que precisam de libertação, de cura, de milagres. E Jesus vai na fila. E quando chega a vez dele, João diz assim: eu falei para vocês que viria alguém que seria maior do que eu, porque eu estou vos batizando com água para remissão de pecados, mas ele, e aponta, ele vos batizará com Espírito Santo e com fogo, porque ele veio para fazer a diferença e para que se cumpra a palavra da profecia sobre a sua vida. Ele veio para fazer a diferença. Aleluia! E a Bíblia diz que quando João, ele emerge Jesus nas águas ali e tira ele das águas, Jesus sai das águas ali, os céus se abrem e ali forma-se o trabalho da Trindade divina. Deus dos céus, o Espírito Santo pousa sobre ele e Jesus para libertar o povo. E ele profere essas palavras qual Isaías já havia profetizado que aconteceria, dizendo o quê? O Espírito do Senhor Deus está sobre mim. Olha o que ele diz aqui, Isaías. O Espírito do Senhor Jeová está sobre mim, porque o Senhor me ungiu para pregar boas novas aos mansos. Ou seja, ali começa a Trindade a trabalhar na terra. O ministério de Deus foi feito. O ministério de Cristo, o ministério do Espírito Santo. Mas naquele momento, ele invoca a Trindade, porque a voz de Deus proclama desde desde os céus se abrem, e uma voz que ecoa dizendo: este é o meu filho amado, em quem a minha alma se compraz, em quem a minha alma tem prazer. É a voz que exclama do céu. Aí vem a presença de Deus Pai, aí vem a atuação de Cristo Jesus nas águas, e aí vem o Espírito Santo em forma corpórea repousando sobre ele. Eis aí uma atuação direta da Trindade na terra, e Jesus bate no peito e diz: o Espírito do Senhor Deus está sobre mim. Ele me ungiu para pregar boas novas aos mansos e para restaurar contritos de coração. A Bíblia diz, queridos, a palavra de Deus é uma palavra fiel, verdadeira, digna de aceitação. A Bíblia diz o quê? O Espírito do Senhor Deus está sobre mim porque Ele me ungiu. A unção que Cristo recebe neste momento do próprio Espírito Santo, ali na Trindade Divina que começa a trabalhar, a operar na terra. E Ele disse o quê? O Senhor me ungiu para pregar. O Senhor me ungiu para ensinar. O Senhor me ungiu para restaurar. O Senhor me ungiu para poder resgatar. E ele diz: o Senhor me ungiu para pregar. Nós vemos contratempos de acontecimento aí. Porque toda festa, toda celebração, nós vemos aí uma intervenção direta. Porque quando Jesus sai das águas, ali já exercendo a Trindade, a voz de Deus aprovando, o próprio Cristo sendo ali introduzido entre os judeus, o Espírito Santo que vem e aparece em forma corpórea de pomba, que vem sobre ele, aí vem Satanás, aí vem o maligno, e arrebata-o dizendo: tu vai para o deserto, eu vou te tentar. Sabe por que nós somos tentados? Porque nós estamos cheios de Deus. Sabe por que nós somos tentados? É porque o Espírito de Deus está sobre nós. A Bíblia diz que não vem tentação que não seja humana. Quanto maior é a tentação, é porque o inimigo sabe maior a atuação do Espírito Santo sobre a tua vida. Porque quanto mais capacidade você tem de fazer a obra de Deus, mais o inimigo te tenta, mais o adversário vai querer te derrubar, porque ele sabe a capacidade que há em você, ele sabe a instrumentalidade, como Deus te usa. Ei, Deus te ungiu, Deus te separou, Deus te preparou para coisas grandes. É por isso que Satanás se levanta, é por isso que o mundo vem nessa euforia toda contra você, mas fica tranquilo, porque maior é o que está na tua vida, maior é o que está com você, maior é o Deus que te guia, é o Deus que te usa, ele é maior do que o inimigo que te afronta. Se Jesus foi tentado, por que nós não seríamos? Se ele disse: no mundo tereis aflições, você vai ter aflições. Você vai ser tentado, você vai ser a cada dia, olha, a cada dia tentado para desistir. O próprio Cristo, com a aprovação de Deus, com a atuação do Espírito Santo, ele sendo filho de Deus, ele vai para o deserto e o diabo insiste em tentá-lo. O diabo insiste em afligi-lo. O diabo não desiste dele, por quê? O diabo sabia o prejuízo que teria após a sua descida do deserto. Ei, a luta que você está atravessando, o problema que está te afligindo, isso é simplesmente um preparo. Isso aí, você está sendo preparado porque coisas maiores virão para o teu ministério. As lutas que você tem atravessado, fica tranquilo, é Deus te capacitando para coisas maiores. É Deus, ele está te separando para coisas grandes. Jesus desce de lá do deserto, vence Satanás, Ele vence Satanás no deserto, naquele diálogo ferrenho, aquela briga terrível. Ele vence Satanás e aí cumpre-se a promessa, porque ele começa a rebanhar multidões. Ele começa a ter seguidores, ele começa a ter homens e mulheres que creem na palavra proferida do reino de Deus. E entra aí o Sermão do Monte, capítulo 5 de Mateus, as beatitudes, as bem-aventuranças, lá do Evangelho de Mateus, no capítulo 5 até o capítulo 7, dois capítulos ali, que são capítulos de ensinamento, capítulos de doutrinação, dois capítulos ali que são de avivamento para uma fé de um povo que precisava ser restaurado. E aí cumpre-se o quê? A palavra de Deus, quando ele diz: o Espírito do Senhor Deus está sobre mim, pois o Senhor me ungiu para pregar boas novas aos mansos. Quem é manso ouve, quem é manso aprende, quem é manso está aos pés de Jesus, porque Jesus está dizendo que aprendam de mim, eu sou manso e humilde de coração. Ali no deserto, no Sermão do Monte, estava uma multidão de pessoas que estavam ali para quê? Para receber a palavra, para receber o Evangelho de Cristo. E a Bíblia diz, queridos, que quando este Cristo prega lá e ele profere, dizendo sobre o cumprimento dessa profecia de Isaías: o Espírito do Senhor Jeová está sobre mim, o Senhor me ungiu para pregar boas novas aos mansos, enviou-me a restaurar contritos de coração. Restaurar contritos de coração. Pessoas que precisavam e não achavam. Pessoas que buscavam um libertador e não encontravam. Restaurar a confiança de Israel a Deus. Ele veio para restaurar, porque já havia aparecido outras lideranças, já havia aparecido outros homens que queriam, através da política, através de condutas, através de religiosidade, através de tantos pontos, trazer o homem a Deus, mas não conseguia, porque só Jesus restabelece o homem a Deus. É só Jesus que faz esta ponte. Porque ele diz assim: fora de mim não há salvador. Ele diz assim: olhai para mim e serei salvo. Ei, Cristo é a única esperança para uma nação desolada. Cristo é a única esperança para um povo perdido. Cristo é a única esperança para um povo ferido. E eu quero te dizer, ei, ele está aqui para nos linkar a Deus outra vez. Ele está aqui para restabelecer essa aliança e essa confiança diante do Senhor nosso Deus. É por isso que você veio. É por isso que você veio. É por isso que você está aqui. Você está a nos ouvir, porque Deus estabelece esta aliança, esta confiança. Nós vemos ainda Jesus dizendo o seguinte: olha, restaurar contritos de coração, proclamar liberdade aos cativos. A Bíblia diz que Jesus estava na Galileia e ele disse assim: ó, passemos para outra banda, vamos para a região de Gadara. E a Bíblia diz que quando eles entram no barco para fazer a travessia do lago de Genezaré, mar da Galileia, né, mar de Tiberíades, o grande lago que tinha a Decápolis, as 10 cidades ao redor, nós vemos ali um Cristo atravessando aquilo ali, junto aos seus discípulos, e a Bíblia diz que ele deitou-se à polpa do bar, passou a descansar, e quando está no meio do lago, as ondas gigantes, um vento tempestuoso, bravio, queria até virar a embarcação, queria mudar o curso da embarcação, mas uns discípulos diziam assim: nós vamos morrer, nós vamos perecer, este é o nosso fim. Mas outros diziam: ei, mas ele não falou que nós chegaríamos do outro lado? Ele falou que nós vamos chegar do outro lado. Alguns diziam mais: a onda é gigante, o vento é forte, é bravio. É desesperador a nossa situação, mas alguém estava dizendo: ei, ele falou que nós vamos chegar do outro lado. Sabe o que eu aprendo com isso? Independente do tamanho da onda, independente do vento que esteja soprando na tua vida, independente das circunstâncias que você está atravessando, ei, ele está no barco. E ele falou que vai chegar do outro lado. E se ele falou que vai chegar do outro lado, vai chegar, porque a palavra dele é infalível. Se ele falou que vai chegar e pronto. Não importa como, mas vai chegar. E os discípulos dizem: mestre, não se dá que pereçamos, vamos morrer. E ele disse assim: fica tranquilo, posiciona-se na polpa do barco. E diz assim: Omar, você me conhece porque eu faço parte da arquitetura do universo. Fui eu que estava lá, quando nós concordamos em dizer que haja separação entre porção seca e águas. Eu estava lá, então você me conhece. Você sabe o poder que tem a minha voz, porque tudo que foi feito se fez pela palavra. Tudo que foi feito se fez pela palavra. E a Bíblia diz que ele diz ao mar: mar, aquieta-te. Eu estou ordenando que você fique tranquilo. Sou eu quem dou as ordens aqui. Sou eu que sou o criador de todas as coisas. O que o mar faz, o que as ondas faz, recolhem-se. O autor da criação está falando. Aquele que tem autoridade sobre nós está falando. Aquele que criou céus e terra está ordenando. As ondas, elas param. O vento continua. E ele diz: ei, vento! Só eu sei o curso. A palavra diz que nós não sabemos para onde vem nem para onde vai o vento, mas ele sabe. Ele sabe, porque foi ele que soprou os ventos. Foi ele que criou todas as coisas. E ele diz: vento, cala-te. Aquieta, mar, cala-te, vento, porque eu preciso chegar com esses meus discípulos lá na outra margem. Eu tenho obra para fazer. Ei, ele está no barco, ele está no barco, e você vai vencer, você vai chegar, você vai acompanhar esse percurso e vai vencer no nome do Senhor Jesus Cristo. Independente do que esteja acontecendo, ele está no controle da situação. Às vezes pensamos que ele está dormindo. Às vezes nós pensamos que ele atrasou. Como Marta disse: já é tarde, já é quarto dia. Às vezes nós ficamos, né, inquietos com a situação que estamos atravessando. Mas ele continua a dizer: ei, eu ainda estou no controle da situação. Ele fala: o tempo é meu, a ordem é minha, o problema quem conhece sou eu. Ele está dizendo: fui eu quem te criei, eu te conheço, conheço a tua vida, conheço o teu deitar e o teu levantar. Eu sei do que você está passando, eu sei os males que estão te afligindo. Eu sei o que é que está agoniando a tua alma, a tua vida. E ele está dizendo: fica tranquilo, porque eu estou no controle da situação. E hoje eu quero dar um basta. Hoje eu quero dizer para você: eu vou dar um basta nessa situação, porque eu sou o teu Deus, o teu Senhor. Eu sou o Cristo que está contigo no barco para atravessar este mar bravio. A Bíblia diz que ele chega do outro lado, um homem com legiões de demônio, um homem possesso de demônios, um homem que a sociedade tinha medo, um homem que morava nos túmulos, um homem que quebrava as algemas, as cadeias não lhe seguravam, um homem que estava ali totalmente focado ao fracasso, um homem que estava ali determinado ao sofrimento, desprezado pela família. Mas aí cumpre-se a palavra de Isaías que diz assim: o Espírito do Senhor Jeová está sobre mim e eu vim proclamar liberdade aos cativos e abertura de prisão aos presos. Eu vim para mudar vida, eu vim para mudar história, eu vim para quebrar algemas, eu vim para libertar pessoas da escravidão de Satanás. Foi para isso que ele veio. Ele disse: eu estou aqui. E disse ao homem: seja liberto. E aquele homem ficou liberto. Os demônios saíram da vida daquele homem. Ah, vamos para onde? Vai para lá, vai para os porcos, vai para onde vocês quiserem, vai para as profundezas de onde vocês vieram. Mas na vida deste homem, na vida dessa pessoa, você não vai ficar mais. Eu quero proferir uma palavra de Deus sobre a tua vida. Que o mal vá para onde ele quiser, mas não vai ficar na tua vida. Que a enfermidade vá para onde ela quiser, mas não vai ficar no teu corpo. Que a mortandade, que as maledicências vá para onde quiser, mas não vai ficar mais sobre você. Porque o Senhor Jesus Cristo está aqui para proferir essa palavra dizendo: eu vim restaurar, eu vim libertar, eu vim curar, eu vim restituir sobre a tua vida. Receba esta palavra, porque é a palavra de Deus para a tua vida. Receba esta libertação, receba esta cura, receba esse livramento, receba o melhor de Deus. E aí ele diz ainda: olha, é maravilhoso isso, eu vim fazer o quê? Abertura de prisão aos presos. Quantos estão presos nos vícios, nas drogas, no mundo, no pecado? Coisas pequenas que nos prendem, sabia? Eu quero contar uma experiência. Fazendo um serviço numa agência bancária, e tinha uma mulher, uma senhora, brava com o controlador de acesso ali, o segurança do banco, porque ela disse: o que, que eu tenho que tirar para entrar aqui? Porque toda hora que eu entro a porta trava, eu tenho que voltar. Já deixei meu celular, já deixei minhas chaves, a minha bolsa está aqui. O que é? Ela falou: moça, alguma coisa está travando a porta. Tem alguma coisa aí que está travando essa porta giratória. E ela mete a mão nos bolsos, procura: ah, tem umas moedazinhas aqui. Umas moedas de 5 centavos no bolso. Até difícil de achar. Mas ela estava ali bloqueando o acesso. As coisas pequenas

Eu vim trazer liberdade aos cativos. Eu vim libertar essas pessoas que estão escravizadas por coisas pequenas às vezes. Tem coisas nas nossas vidas que parecem ser tão pequenas. Que é isso? Né? Tá implicando com nada. Não tem nada a ver. É uma coisinha de nada. O que é isso? Eu só menti para, né, contornar a situação. O que é isso? Eu só fiz isso para poder, né, acobertar ali. Jesus está dizendo que são as pequenas coisas que podem te privar de um reino eterno. São coisas minúsculas. É uma moeda de 5 centavos que não te deixa entrar em uma agência bancária para movimentar uma conta milionária que você tiver lá. Ela te priva das coisas maiores. São as pequenas coisas que te limitam para que você não desfrute daquilo que é realmente teu. Então Jesus está dizendo o quê? Eu vim libertar. Eu vim abrir prisões. Eu vim resgatar pessoas de vícios, de costumes. Eu vim trazer essas pessoas outra vez à liberdade. Porque ele diz o quê? A porta que antes travava com as coisas pequenas da tua vida, ele bate no peito e diz, eu sou a porta. Ele diz assim, eu sou a porta. E ele diz mais, quem entrar por mim, salvar-se-á. Eu sou a porta. Esta porta trava com pequenas coisas. Esta porta que trava para te purificar, para te limpar. Para que você entre ali, você precisa estar fora. De uma, não tem ali um detector de metal na porta chamada Jesus. Tem um detector de pecado, de intriga, de briga, de coisas que estão acontecendo. Mas ele está dizendo, eu sou a porta. Quem entrar por mim, salvar-se-á. Entrará, sairá, achará pastagem, porque eu sou o bom pastor, e o bom pastor te dará vida pelas suas ovelhas. Eu vou abrir as prisões, eu vou abrir a porta para você, eu vou colocar liberdade diante de você, porque você precisa ser liberto. Aí ele diz assim, eu vim apregoar o ano aceitável do Senhor no dia da vingança do nosso Deus. Ele está dizendo assim, olha, eu vim apregoar o ano aceitável do Senhor. Ei, não há mais tempo de esperar. Não existe mais aquele eu vou ali e volto. Nós estamos vivendo o ano aceitável do Senhor. Nós estamos vivendo em contagem regressiva. Deus está nos chamando para este ano de libertação. Deus está nos chamando para este momento, porque a ira de Deus está para ser derramada sobre a terra. Jesus veio para sarar esta nação que está precisando de um reavivamento. Ele está dizendo assim, olha, eu vim apregoar o ano aceitável do Senhor, o dia da vingança do nosso Deus, a consolar a todos os tristes. Olha que boa notícia. Ele veio consolar os tristes. Há quantos deprimidos? Há quantos que estão na depressão? Eu estava ouvindo e lendo essa semana, estava lendo, conversando, até comentando, morre uma pessoa a cada 40 segundos. A cada 40 segundos, uma pessoa se suicida. A cada 40 segundos, morre uma pessoa de suicídio. E o que nós estamos fazendo para levar a palavra? O que nós estamos fazendo para ajudar essas pessoas? O ano aceitável do Senhor está aí. O ano de salvação está aí. Esse é o período de nós nos manifestarmos e ajudar as pessoas que têm necessidades. Ele está dizendo assim, eu vim pregar um ano aceitável do Senhor, porque o dia da vingança do nosso Deus está perto. Ele diz assim, eu vim consolar os tristes, a ordenar acerca dos tristes de Sião, que se lhes dê ornamento por cinza,

lamento por cinza quer dizer arrependimento. Arrependimento. Óleo de gozo por tristeza, ele está tratando ainda de arrependimento, conversão, mudança. E ele diz, e vestes de louvor por espírito angustiado, alegrias passageiras, que não leva o homem a nada, noitadas de prazer, momentos de orgias e festas. Ele está dizendo, olha, vestes, ele está dizendo assim, olha, essas vestes de louvor, ele está dizendo assim, olha, eu vim trazer no lugar dessas vestes de louvor por espírito angustiado. Mas a Bíblia diz, bem-aventurado é aquele que tem fome de justiça. Bem-aventurado aquele que tem sede de Deus. Bem-aventurado aquele que ao invés dos momentos de festa, ele está vivendo tempos íntegros na presença de Deus. Ainda que com espírito angustiado, com lutas, com dificuldade, nós saberemos que a vitória será certa, porque o dia do Senhor está próximo. As nossas regalias, a nossa boa vivência não é aqui. Nós não somos daqui, nós não pertencemos a este lugar, nós somos peregrinos e forasteiros em terra estranha. E eu quero te dizer, uma pátria nos espera, um céu de glória nos espera, e nós não queremos ficar aqui. Se você quer morar no céu, adore a Ele. Se você quer morar com Ele, glorifique a Ele. Se você quer mudança de vida, te esforce. O dia do Senhor está próximo. E Ele está dizendo, eu vou converter tudo isso. Ele diz assim, olha, tudo isso vai acontecer para quê? A fim de que se chamem árvore de justiça, carvalho de justiça. Por que Ele diz carvalho de justiça? Por que árvore de justiça ou carvalho de justiça? O carvalho, ele é utilizado para a confecção de barris, de vinho, de bebidas, de óleos. O carvalho é uma árvore que ela não deixa se contaminar. O carvalho em si não deixa se contaminar. Quem é viticultor sabe disso. Quem é produtor de vinho sabe disso. Quem é estoquista de azeite sabe disso. Porque os tambores de carvalho não deixam o cheiro, o gosto. Ela não contamina. Ela não deixa se contaminar também. Exerce a sua função. Deus está dizendo, ei, a fim de que se chamem carvalhos de justiça. Cumpra o seu ofício. Faça aquilo para o qual foi chamado, mas não deixe se contaminar, não deixe se iludir. Você terá sua utilidade no reino, no trabalho. Você será alguém que fará a diferença, cumprirá as suas ordenanças dadas por Deus e não sofrerá, não vai sofrer intervenções do mundo. O mundo não vai te contaminar. Os conselhos, as coisas que acontecem, não vai mudar quem você é, porque você é pessoa de Deus, você é separado por Deus, você é ungido do Senhor e o Espírito de Deus está sobre a sua vida. Carvalhos de justiça, plantação do Senhor. Plantação do Senhor para que Ele seja glorificado. A glória não é nossa, é Dele.
carvalhos de justiça, plantação do Senhor, para que o nome dele seja glorificado. Ei, ele te plantou aqui para a glória dele. Se ele te plantou aqui, é porque o reino é dele, é porque ele achou graça em você. Eu discuti essa semana com alguém lá do meu trabalho e nós comentávamos isso. Tudo que você fizer, faça para a glória de Deus. O que você fizer, faça para que o nome do Senhor seja glorificado. O que você for fazer, você diga, isso vai glorificar a Deus, isso é bom, isso vai ser agradável. Tudo que você fizer, faça para a glória de Deus, porque você é carvalho de justiça, é plantação de Deus, você é ungido de Deus, você é separado pelo Senhor para fazer a diferença neste tempo. O Senhor me ungiu, o Senhor me separou, o Senhor me escolheu para viver em novidade de vidas. E aí ele diz assim, né, para que o Senhor, para que ele seja glorificado. Ele vai ser glorificado através das obras, ele vai ser glorificado através dos seus atos, ele vai ser glorificado através do que você está fazendo aqui. Você veio para que o nome do Senhor seja glorificado? Você está aqui para que tudo que você fizer seja para a glória de Deus? Você veio dizimar o teu tempo aqui neste lugar para que o nome do Senhor seja glorificado? Isso é bom demais. Vamos glorificar a Deus. Eu peço a gentileza de vocês para colocar-se em pé. Quem puder, por favor, coloque-se de pé. Oh, glórias, a minha vida pertence ao Mestre. A minha vida pertence ao Mestre e a tua. A minha vida pertence ao Senhor e a tua. Eu entreguei a minha vida, entreguei o barco do meu ser nas mãos do Senhor. Então eu posso cantar com você. Eu não, mas cantar, mas o Davi, o Josias está ali e a igreja pode celebrar junto. E eu quero dizer a você que quer entregar a sua vida a Jesus, você pode levantar do seu lugar. Você pode vir aqui à frente. Você pode abrir o teu coração para Deus. Você pode entregar a sua vida nas mãos do Senhor, porque Ele que pode. E a gente vai cantando. A minha vida é do Mestre. Vamos lá, Josias.

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Segura só um pouquinho agora. Quem quer colocar a sua vida nas mãos do Mestre agora? Quem quer entregar a sua vida nas mãos de Jesus Cristo agora? Você que ainda não é crente, você que está distanciado dos caminhos do Senhor, vamos endereçar as nossas vidas a Deus? Vamos consertar o barco do nosso ser para que Ele possa caminhar conosco. Eu te convido a isso. Enquanto vocês que quiserem fazer essa confissão vem diante do altar, enquanto você que quer reconciliar com Deus vem diante do altar ou levante a sua mão aí, eu já peço obreiros e obreiras que se preparem para nós recolhermos dízimos e ofertas, porque nós vamos orar por este povo, nós vamos orar por essa igreja, nós vamos orar por pessoas que precisam de mudança de vida. A minha vida é do Mestre. Agora eu vou deixar você, Josias. Oração é do... E a igreja?

0: Aleluia! Quem pertence ao Mestre, quem pertence ao Rei dos Reis e Senhor dos Senhores. Ouvintes e casa, estamos acompanhando através do programa de rádio. Receba Jesus como Salvador aí agora. Diga comigo assim: Senhor Jesus, eu te recebo como Senhor e Salvador da minha alma. Que o meu nome seja escrito no livro da vida, para que no grande dia da minha salvação, da vida eterna, eu possa estar entre os escolhidos pelo Senhor. Jesus, perdoa todos os meus pecados, me liberta de todo vício, de todo mal, porque a partir de agora eu quero ser um crente fiel e obediente à tua palavra. Amém. Seja bem-vindos, queridos. Seja bem-vinda, minha irmã. Paz do Senhor.
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6:02 da manhã, rapaz. Hoje, quinta-feira abençoada, já estamos aqui no Rádio Deus e Amor para todo o Brasil e o mundo. Sejam todos bem-vindos ao programa Sertão Evangélico. Nós aqui somos da Igreja Pentecostal Deus e Amor. Estamos aqui ao vivo, direto de São Paulo, capital, para todo o Brasil e o mundo, pelas redes sociais, Facebook, YouTube, Instagram. Isso mesmo, então, para começarmos o amanhã, rapaz. Hoje, abençoado, vamos iniciar como com a oração do amanhecer. Então, te convido agora, você que está sintonizado pelo Rádio Deus e Amor, pelo esse Brasil a todos, aí, rapaz, ou fora do Brasil, todos agora vamos prosear, falarmos com o nosso Deus. Maravilhoso Deus, Pai, Senhor Criador dos céus e da terra. Senhor, aqui estamos, Pai, mais um dia e acreditando, Deus, confiando no seu poder. Senhor, neste exato momento, colocamos-nos em tua presença, Deus, e pedindo-lhe perdão, Pai. Peço a ti, neste exato momento, Deus, perdão pelos meus pecados, pelas minhas iniquidades. Acredite, sei, ó Deus, que sou pecador, sou falho. Nós somos pecadores e somos falhos. Pai, mas mesmo assim estamos aqui, ó Deus, mais uma vez em tua presença, pedindo a ti a tua misericórdia, pedindo a ti, ó Deus, o seu perdão. Pai amado, Pai querido, eu oro juntamente com este homem, com esta mulher, com esta pessoa, Deus, que se encontra sintonizado nesse rádio. Talvez essa pessoa, Deus, que está agora ligando o rádio, ela se encontra, Deus, já tão, eu posso dizer, inquieta, preocupado. Senhor, porque hoje vai ser um dia onde esta pessoa, ela vai receber o resultado de um exame. Talvez essa pessoa esteja hoje preocupado, porque hoje terá uma audiência ou uma perícia. Senhor, quantas pessoas hoje passarão por um momento tão de angústia? Pai. Mas é o Senhor que vai à frente. Senhor, é o Senhor que vai adiante, é o Senhor que toma a direção do barco, é o Senhor, Deus, que vai ali juntamente com este ouvinte, com este internauta, é o Senhor que vai adiante pelejando, Deus, Papai amado, Papai querido. Estamos aqui, Deus, orando e pedindo a ti, sim, Senhor, que sabemos que tu és o único Deus, que não existe outro. O mundo pode tentar fazer imitações. Senhor. Sabemos que as pessoas, elas tentam sempre fazer algo para assemelhar a Deus, para adorar. Outros para, como eles falam, para enaltecer. Outros até veneram Deus. Mas nós não. Nós confiamos e sabemos que o Senhor fez, o Senhor criou, o Senhor mantém, o Senhor governa e também o Senhor sustenta. Por isso eu peço a ti, Senhor, que o Senhor venha sustentar-nos. Sustenta, ó Deus, a nossa casa, a nossa família. Sustenta, Senhor, os nossos amigos. Sustenta, Senhor, aqueles que estão ao nosso redor. Sustenta, sim, Senhor, aqueles que neste exato momento oram conosco. Aqueles que já estão sem ânimo, que venham receber o ânimo. Aqueles que já não têm mais esperança, que neste amanhecer, assim como amanheceu, eles também venham receber esse novo amanhecer com esperança. Aqueles que neste exato momento já se encontram, até mesmo já se despedindo, ó Deus, os seus familiares. Aqueles que estão com essa síndrome dizendo, olha, eu tenho certeza que eu vou morrer, eu tenho aquele sentimento, Deus, de morte iminente, que o Senhor venha neste exato momento já repreender e dar vida, ó Deus, a essas pessoas.
Pai, aqueles que receberam o diagnóstico médico dizendo, olha, vai para sua casa, seja feliz, faça o que o Senhor bem entender, porque a medicina, o que podemos fazer, já acabou, já não tem mais jeito. Quantas pessoas já foram, ó Deus, diagnosticadas, já foram sentenciadas, ó Deus, com esse laudo, com estas palavras? É, Pai. Mas é onde chega o fim da medicina, do braço humano. É onde chega, ó Deus, ali o braço humano, onde termina o braço humano, é onde inicia a tua operação. Aquilo que é impossível a um homem, para Deus nada é impossível. Senhor, este ouvinte que ora comigo agora, que se encontra, ó Deus, com câncer, que, ó Deus amado, está com essas dores tão intensas, que nem a morfina consegue resolver, tirar essas dores, esse vírus, essas bactérias, estes fungos, ó Deus eterno. Sim, Senhor, quantas pessoas agora estão enfermas, orando, mas estão orando conosco, outros com doenças tão graves, é, Pai, doenças tão graves ao ponto dessa pessoa nem poder se levantar desta cama. Outros, ó Deus, já estão acamados, outros já estão sentados em uma cadeira de rodas, mas essa pessoa agora está orando conosco. Ô, Pai amado, quantas pessoas agora que ouvem a programação, porque não conseguem enxergar devido ela perder a sua visão, a diabetes talvez, ou outra enfermidade. Essa pessoa, Deus, que perdeu a audição nesta família. Esta pessoa, Deus, que por algum motivo de doença perdeu a sua fala, perdeu, ó Deus, o seu olfato, ó Pai amado, mas está orando conosco agora. É o momento, ó Deus, onde colocamos essas pessoas em tuas mãos e falamos, ó Deus, conforme o teu querer, que o Senhor venha neste exato momento, ó Deus, curar estas pessoas. Eita, glórias. É, meu Pai. Cura agora este homem, cura agora esta mulher, cura, Senhor, esta pessoa que não consegue mais andar devido às dores nos ossos. Estes ossos, ó Deus, já estão diluindo, já estão, ó Deus, só os farelos, como falou o médico a essa pessoa. Essa pessoa que diz, ó, o médico falou para ela, olha, não bate a sua mão, não pega peso, porque se você fazer isso, os seus ossos vão se quebrar. Que o Senhor venha restaurar os ossos dessa pessoa agora, meu Deus. Restaura, Senhor, a saúde. Repreende, Deus, neste exato momento, essa diabetes, esse açúcar no sangue, esse colesterol alto, Pai, essa pessoa que se encontra, Deus, diagnosticada, ou até mesmo com um exame nas suas mãos, e repreendendo juntamente conosco agora, sim, Senhor, que o Senhor venha curar essa pessoa já pela manhã agora, e ela venha saber, entender que existe um Deus que pode curar, que pode levantar e pode libertar, sim, de todos estes medicamentos, ó Pai. Pai amado, eu oro juntamente agora com essa pessoa que se encontra já se preparando para ir para o trabalho. Quantas pessoas agora já estão se arrumando para ir para o trabalho? É, Pai amado. Essa criança que está ouvindo a programação, mas está indo para a sua escola, para a creche. É, Pai, e seus pais também estão se arrumando, todo mundo ali ouvindo a programação nesta casa. Oh, Deus eterno, quantas pessoas estão ouvindo, mas eles não estão ali, pode dizer, Pai amado, mencionando palavras, mas dentro do seu coração, ele está em espírito orando ao Senhor. Pai amado, que o Senhor venha proteger estas crianças. Protege-os, oh Pai amado, de todo mal. Protege esta criança do homem sanguinário, da mulher, do homem que tenha maldade no seu coração. Livra-os, ó Pai, de pessoas tão más. E sim, Senhor, que o Senhor venha apresentar-lhes, ó Pai, coleguinhas que venham trazer e mostrar o reino de Deus. Sim, Senhor. E que por intermédio dessas crianças, ó Deus, o Evangelho possa também, sim, se expandir a outras crianças. Pai amado, esta criança que está
sofrendo tanto nesta escola pelo fato de seus pais ela servir a Cristo, oh Deus. Esta criança, oh Deus, que sofre tanta discriminação, preconceito racial, racismo, oh Deus, dentro desta creche, desse colégio, oh Pai, que em nome do Senhor Jesus Cristo, oh Pai, o Senhor venha repreender. É, Pai amado. Repreende, Senhor. Repreende que eles venham mostrar, porque o Senhor venha mostrar, oh Deus, a sua luz. Resplandecer, oh Deus, assim como o salmista falou, o teu rosto sobre a vida desta criança, Senhor. Pai, esta mãe que está gestante, sim, Senhor. E a sua gravidez é de risco, ela lutou tanto, pediu tanto. Ela lutou tanto, oh Deus, mas agora ela está preocupada, o pai está preocupado porque e o médico diz, olha, é de grande risco esta gravidez. Meu Pai, meu Deus, repreende, Senhor. Repreende todos os tipos, ó Deus, de perseguição durante essa gravidez. Repreende, ó Deus, toda a cilada, seta maligna que venha contra essa mulher que está gestante, contra esse casal, ó Deus, que orou, jejumou, buscou tanto a Ti, Senhor. Mas o inimigo está lutando. Mas o inimigo está lutando tanto, ó Deus, mas está repreendido em nome do Senhor Jesus Cristo, ó Deus. Pai, que esta mulher venha ter uma gestação tão bela, venha ter uma gestação tão linda, venha ter uma gestação, ó Deus, tão ali protegida, blindada por Ti, sim, Senhor, e que o Senhor possa mostrar-te, ó Deus, amado, a Tua glória, ó Deus, durante esse momento tão especial desta mulher, Pai. Quantas pessoas oram conosco agora e alguns, ó Deus eterno, pedem a Ti, dizendo, Senhor, muda a minha situação, muda a minha casa, muda a minha família. Ó Pai amado, este homem, esta mulher que está vendo a sua casa sendo destruída por setas, por obras malignas. Esta pessoa que está vendo, ó Deus, o seu lar sendo dissolvido. As pessoas olham para um casal tão feliz, olham para essa família tão sorridente. Mas dentro da casa, ó Deus, é uma briga. Dentro da casa, ó Deus, é uma contenda, é uma discórdia. Ninguém se entende mais, ó Deus. Mas em nome do Senhor Jesus Cristo, eu peço a Ti agora, ó Pai, repreende todos os espíritos que levam contendas. Repreende todos os espíritos que levam discórdias, discussões, ódios entre os familiares, amigos dentro dessa casa, ó Deus. Que o Senhor sim venha mostrar, ó Deus, o Teu poder sobre esta família, Pai, que não venham ser somente aparência, que não venham ser somente, ó Deus, a porta para fora, mas que essa paz venha permanecer dentro deste lar, dentro desta casa, Senhor. Pai, quantas pessoas têm a casa, mas não têm a família? Quantas pessoas têm uma casa tão grande, ó Deus, mas dentro não tem uma família? Quantas pessoas, ó Deus, têm carros e mais carros, têm tanta coisa, mas não tem a paz dentro deste lar? Oh, meu Deus, que o Senhor neste momento, ó Pai, o Senhor venha repreender. É, Pai, repreende esses espíritos malignos que estão dentro desta casa. Aqueles, ó Deus, que foram enviados, que nesta casa venha sim ser uma família abençoada. Que nesta casa, nesta família, ó Deus, o filho venha prosperar. Que a filha venha prosperar. Que o esposo venha prosperar. Que a esposa venha prosperar. Que todos que habitam dentro desta casa, sim, ó Deus, venham ser tocados por Ti, venham ser tocados por Ti, ó Deus, por libertação, e que venham ter transformação, e que venham ter a paz, e que venham ter todos o entendimento da Tua palavra, Senhor. Ó, meu Deus, este avô, esta avó que ora pelos seus filhos, pelos seus netos, ou até mesmo esse bisavô que ora, ó Deus, por toda a sua geração. Papai amado, neste exato momento, é uma manhã, sim, Senhor, é uma manhã onde nós colocamos essa família, esta casa, os ouvintes, ó Deus, desta programação em Tuas mãos. Pai, aqueles que estão orando conosco agora, estão na estrada,
seja, ó Deus, motorista de aplicativos, ou aqueles que trabalham com entregas, com carretos, aqueles que trabalham, ó Deus, nas estradas, nas BRs, ó Deus, aqueles que transportam cargas tão perigosas, ó papai, aqueles que transportam cargas tão valiosas também, livra-os, ó Pai, livra-os de assaltos, livra-os de acidentes, ó Deus, livra-os de prejuízos no trânsito, livra-os, ó Pai, de mal notícia, papai amado. Pai, quantas pessoas oram conosco agora e se encontram tão longe da sua família, tão longe da sua casa, esses que já fazem meses que não vê a sua família, mas está lá ganhando, trabalhando, Deus, para levar o sustento para a sua casa, para levar o sustento para a sua família. E alguns, ó Deus, não são nem tão valorizados, mas eles estão lá, ó Deus, ainda clamando, todos os dias orando, pedindo a Ti, ó Deus, que o Senhor venha honrar a fé, o trabalho de cada um deles, ó Deus eterno. Pai, aqueles que acordam ainda na madrugada para cuidar do gado, para cuidar das criações, para dar o alimento, ó Deus, ali aos animais, aqueles que acordam na madrugada para cortar lenha, para ir para a roça, para o sítio, para a chácara. Sim, Senhor, aqueles que acordam ainda de madrugada para colher, para plantar, aqueles que ainda não são nem raiou, mas estão lá de pé, ó Deus, tudo isso para levar o sustento para a sua casa, tudo isso para levar, ó Deus, o alimento, para não faltar nada dentro desta casa, ó papai amado. Sim, Senhor, honra a fé desta pessoa, honra a fé desta mulher, honra a fé deste homem, honra a fé dessas pessoas, ó Deus, que dão o seu melhor, neste trabalho. Sim, Senhor, honra a fé dessas pessoas com um bom salário, com um bom ganho, aonde eles possam, Deus, orgulhar-se de Deus. Sim, eu trabalho e tenho um bom salário. Sim, Senhor, esta

olhos, eu posso dizer, cheio de lágrimas, e com as palavras, ó Deus, clamando a Ti, pedindo a Ti, Senhor. Ouve a oração dessas pessoas agora. Ouve a oração desses Teus servos agora, Senhor. É, meu Pai, Senhor, contempla agora, ó Pai, essas pessoas que estão orando conosco agora, mas não têm, ó Deus, um emprego, não conseguem arrumar um trabalho. Sim, Senhor, mas eles não perderam a fé, não perderam a esperança, continuam ainda, ó Deus, distribuindo currículos, pedindo a um, pedindo a outro. É, Papai do Céu, que o Senhor venha honrar a fé deste homem agora. Esse pai de família que se encontra nesse exato momento, ó Deus, até impossibilitado de trabalhar. Esta mãe de família que às vezes chora dizendo, olha, se eu pudesse eu trabalhava, mas as condições físicas de saúde não permitem mais, Senhor. E essa pessoa às vezes sente tanta falta, ó Deus, mas a enfermidade bateu na porta e essa pessoa chora tanto, ó Deus. É, Papai. Que o Senhor venha curar essa pessoa agora. Sim, Senhor. Que o Senhor venha, ó Deus, enxugar as lágrimas dessa pessoa que chora agora e com vontade de trabalhar, com a vontade imensa, ó Deus, com a coragem, mas não tem condições, ó Deus, física de trabalhar mais. E eles veem, ó Deus, as contas chegando. Vê ali, ó Deus, até mesmo uma conta atrasada, é aluguel, é energia, é água, é internet, outras contas pendentes, ó Deus. Essa pessoa fica ali, ó Deus, até mesmo se martirizando, dizendo, eu queria estar trabalhando. Pai, que o Senhor venha mostrar a Tua providência. Sim, Senhor. Mostra a Tua providência, ó Deus, sobre esta pessoa que clama e se encontra nestas condições agora. Pai, essa pessoa que ora conosco agora, Senhor, e se encontra sendo até mesmo humilhada no seu trabalho, sendo, ó Deus, ali rejeitada, todo mundo olha para essa pessoa e rejeita ela, ó Deus, e ela se sente tão deprimido, tão ali triste, ó Deus, que o Senhor venha mostrar a essa pessoa que o Senhor está com ela. Que o Deus de Jacó é o refúgio, que o Deus de Jacó é o que peleja, é o que está lado a lado, ó Deus. As perseguições vêm, as más línguas sim falam, mas é o Senhor que está no controle de tudo. Mas é o Senhor que está adiante, é o Senhor que honra, é o Senhor que humilha, é o Senhor que exalta, é o Senhor que abate e também levanta, Senhor. Oh, Deus, que o Senhor venha renovar as forças dessa pessoa agora. É, meu Deus. Quantas pessoas agora já se encontram sem forças para orar. Essa pessoa que já não tem mais forças, coragem para te buscar. É, meu Deus. Às vezes se decepcionou amorosamente, ou mesmo perdeu um parente, e agora essa pessoa parou, estagnou no tempo. Essa pessoa já não quer mais sair deste quarto. Essa pessoa já não quer mais sair da casa. Já até mesmo desistiu do emprego. Em outras palavras, já disse, olha, já desisti de viver. Que o Senhor, neste exato momento, possa tocar neste coração e mostrar, sim, Senhor, a Tua paz, a Tua luz, que possa inundar esta família, esse coração. Senhor, essa pessoa que parou de se congregar, desde a pandemia já não é mais como antes. Ou mesmo antes da pandemia, só deu a pandemia como desculpa, Pai. Mas é agora o Senhor convida-os para retornar novamente. Para regressar novamente. Essa pessoa que já não busca mais, já não fala mais contigo há meses, anos. O Senhor, sim, ó Deus, está neste exato momento já chamando esta pessoa para um encontro mais íntimo. Está chamando para uma conversa. Está chamando, ó Deus, sim, para agora falar com Ele, que o Senhor continua batendo na porta, dizendo, eu quero fazer morada neste coração. Esta pessoa que resiste tanto, ó Deus, à pregação do Evangelho. Este coração que resiste tanto.
É, pai. A esposa fala para o esposo, o esposo fala para a esposa, fala para os filhos. Esse coração de pedra, ó Deus, acredita que agora o Senhor sim vai tocar neste coração de pedra e fazer um coração de carne, Senhor, para ouvir, entender que sim, o Senhor tem um plano de salvação para esta pessoa. Pai, neste momento, eu oro por todos aqueles que te aceitarão. Ou que farão a oração de confissão. Pai, muito obrigado por tudo. Assim eu te louvo, te agradeço, em nome do Senhor Jesus. Amém e amém, Senhor Jesus. Amém. Eita glórias. Acredite, confie, que o Senhor neste exato momento já visitou a tua casa. Já visitou a tua família, né? Uma noite tão atribulada, rapaz. Uma noite tão, assim, inquieta, meu amigo. Uma noite totalmente que você diz, olha, uma noite que, meu Deus, só pela misericórdia. Pois é. Mas já recebeu a paz, já recebeu a tranquilidade. Você já pode dizer, eu já estou renovada. E se porventura o inimigo tentou te afrontar, já caiu por terra, rapaz. Porque o Senhor Jesus Cristo já te visitou. Mas agora eu quero conversar. Agora, falar com você que ainda não aceitou a Jesus. Pois é. Você que trilhou os caminhos da salvação, mas agora é... Tá vendo aí a situação, né? Caminhos tortuosos, práticas ilícitas, práticas errôneas, que até ferem as leis humanas, até ferem a ética, né? Vamos mudar de vida? Vamos mudar um pouquinho? Vamos começar agora a dizer, não, cansei, agora eu quero o Senhor Jesus Cristo, que Ele seja rei na minha vida. Ora assim comigo, Senhor Jesus, eu te aceito como meu único e suficiente Salvador da minha vida. Senhor, perdoa todos os meus pecados. Pai, eu sei que eu errei. Eu sei que eu transgredi os teus mandamentos, mas agora estou também aqui me reconciliando contigo. Diga, Senhor, eu estou aqui me humilhando e acredito que a partir desta oração, a minha vida há de ser transformada. Senhor, escreve o meu nome lá no céu, no livro da vida e sela com teu sangue. Amém. Eita glórias, você que tomou esta decisão de fé, de coragem, você que deu esse passo para o Senhor Jesus, ó, entra em contato conosco agora, quero aceitar Jesus, @ipda.com.br, eu disse, ó, quero aceitar Jesus, @ipda.com.br, e o nosso WhatsApp é 119-594-4645, eu disse 119-594-4645. Manda uma mensagem de texto, fale o seu nome, a cidade e o estado está falando. E um pastor vai, que agora está de plantão, vai te encaminhar para o pastor mais próximo da sua cidade, para ele acompanhar e ver a sua situação e marcar a data do seu batismo ou a data da próxima Santa Ceia do Senhor Jesus. Sejam todos bem-vindos à Igreja Pentecostal Deus e Amor, a ela que é mais do que uma igreja, aqui somos uma família, a família sim que vai morar no céu, é eu, é você, nós, é todos aqueles que aceitaram a Jesus. Sejam todos bem-vindos ao programa Sertão Evangélico, o melhor programa, rapaz, caipira da manhã. Não tem outro programa, é isso mesmo, não tem outro. É o Sertão Evangélico no ar, pro Brasil, ó, de São Paulo, pro Brasil e o mundo. E aqui, Sertão Evangélico é só alegria, é paz, é harmonia, é comunhão com Deus, aqueles louvores lá, rapaz, da época do seu vovô, da sua vovó.
toca aqui no programa Sertão Evangélico. E para começarmos, olha, já quero falar para você, compartilha a programação, compartilha no seu status, no grupo do WhatsApp, aí do condomínio, rapaz, da faculdade, do grupo de vendas, compartilha com o maior número possível, seja um evangelista digital. Ó, o nosso WhatsApp, nós temos aqui um WhatsApp. Este é o WhatsApp onde você vai mandar as suas mensagens de escrita, de áudio, fotos, vídeos. É 119-8292-3392. Este é o WhatsApp para você entrar em contato conosco e vamos fazer menção do seu nome, da sua foto. Mas não esqueça de deixar nos comentários do YouTube e também os seus comentários, porque é de relevância extrema, viu? 119-8292-3392. E você que está pelo canal Direto com Deus, ó, gente, ó, quer ficar aqui no Sertão Evangélico? Migra agora, Sertão Evangélico Oficial, ou Igreja Pentecostal Deus e Amor, que agora o Juan Pablo, que está aí na técnica, né, já vai iniciar a oração após o louvor com os irmãos do santuário, rapaz. Então você que continua pelo rádio Deus e Amor, é isso mesmo. Vamos agora de um grande louvor abençoado para alegrar nossa manhã, porque amanhã é paz, é alegria. Receba a luz do Senhor, a luz do mundo, Erini e Débora, rapaz.

6h33 em São Paulo. Ó, a irmã Edna, lá de Avaré, está na sintonia da programação. Rapaz, você quer de Itaguaí, Ourinhos, Avaré, Sarutaiá, os irmãos de Sarutaiá, já estão acordados. Será que é preciso jogar água nos irmãos lá de Sarutaiá? Acho que não, né? Eu acho que não é necessário jogar água nos irmãos lá de Sarutaiá. Eu tenho certeza que aqueles lá já estão de pé, acordados, ouvindo a programação, ou assistindo o Sertão Evangélico. Tá na hora de acordar, meu povo, hora de pegar o caminho da roça. Sabe por quê? Ó, você ainda não acordou, né, rapaz? A gente tá ouvindo de longe, tem até, senti até arrepi quando ouve o barulho da enxada. Gente, vamos capim, porque o dia já amanheceu, você ainda tá na cama, o papai e mamãe já tá te chamando faz hora, e tem aquele que tá dormindo ainda, não, só mais 10 minutinhos, fica bravo, rapaz. Não, já passou 15 minutos, 20 minutos, não, ainda não chegou o tempo. Vamos despertar, meu povo, para não fazer, vamos aí, perder o horário, viu? Gente, Pedro Henrique, ó, gostei agora, viu? Picos lá do Piauí, ó, Picos do Piauí. Bom dia, rapaz. Hoje é dia de trabalhar, rapaz, ajeitando a cerca. Antes de começar o serviço, lógico, né, estou acompanhando o programa e recebendo a palavra do senhor irmão Pedro Henrique. Que Deus abençoe, tá bom? Picos, eu conheço Picos demais, a região de Picos aí, Piauí, sou piauiense, teresinense da gema, rapaz. Agora eu confesso, viu? Picos é mais quente do que Teresina, viu? Tem esse impasse aí, quem já foi em Picos do Piauí sabe, rapaz, que lá se frita ovo no asfalto, rapaz. Maiara de Sorocaba, São Paulo. Ó, que ela fala, rapaz, irmãos, no Sertão Evangélico, estou tomando meu café com queijo e pão fresquinho, viu? Servido. Bora pra mais, ó, uma quinta-feira abençoada que o Senhor nos conceda. Ela fala, toca o canto do beija-flor. Ó, pra aí, canto do beija-flor. Você já ouviu o canto do beija-flor? Não, né? Pois é. Cláudia Fernandes, ela que é um... Ó, o beija-flor lá, o beija-flor chegou. Rapaz. Cláudia Fernandes, Niterói. Bom dia, Zaqueu. Toca o berrante pra...

0: galera. Bicho se garante mais, rapaz. É o filho do Josué, né? É o Josué, viu? Você que é berranteiro, um abraço aos berranteiros. Um abraço aos vaqueiros. Você que trabalha aí, rapaz. Você que é aquele... Não sei o nome, rapaz. Você que pega o cavalo, rapaz, né, Valdir? E faz ele ficar mansinho, rapaz. Mansinho, o nome não sei. Você sabe, tá ouvindo a programação? Eu não sei, viu? Tem uns cavalos tão bravos, rapaz. Acaba manso, cavalo rapidão, rapaz. Parabéns vocês, trabalho no campo aí. Um trabalho excepcional, viu? Lá em de São Paulo, a paz do Senhor Jesus, irmãos, eu e meu esposo, Eduardo, todos os dias estamos ligados no programa Sertão Evangélico, sempre ouvindo, e quando estamos indo para o trabalho, muita gente ouve a programação dentro do carro, outros se preparando para ir para o trabalho, na sua casa. Tem um irmão, ele é do Rio Grande do Sul, ele falou para mim assim, irmão, eu comprei uma Starlink, e coloquei lá Sertão Evangélico para todos os peões lá da minha fazenda ouvir agora o Sertão Evangélico. Um abraço aos irmãos aí que estão ouvindo a programação aí, né? Com a internet no meio da roça. Olha pra aí, no meio da roça, colocou um radinho lá e falou, e ligado no YouTube, um abraço a vocês, que eles, olha, falou, estão cortando lenha desde madrugada pra vender, viu? Então, um abraço aos irmãos que trabalham duro, rapaz. Deus abençoe a vocês. Tem gente também agora ouvindo a programação, e vamos ouvir essas pessoas agora.
1: Bom dia, pastores. A paz do Senhor.
0: Paz.
1: Que Deus abençoe nossa semana, que seja abençoada. Aqui é o Paulo Carreteiro, estou aqui em Feira de Santana. Ligar aqui no programa do Cê. Primeira Sim. coisa que eu faço de manhã cedo. É. Ligar o rádio, escutar as orações, é da madrugada também, da meia-noite. Eu vou ficar esperando um descarrego aqui para seguir sentido a casa de novo.
0: É.
1: Que Deus abençoe nessa semana, que seja muito abençoado e próspero. A paz do Senhor.
0: Carreteiro abençoado, rapaz. Isso aí, ó.
2: Bom dia, Sertão Evangélico.
0: Paz.
2: É o Patrício, irmão, hein? Obrigado, Sim. evangelista Patrício. Obrigado aqui no Sertão Evangélico. Todo Sim. dia, hein?
0: Ô, glória.
2: No caminho da empresa. Sendo som do rato, do carro. Uma bênção de Deus esse programa, hein?
0: Verdade.
2: Gosto muito.
0: Ô, glória.
2: Sou assembleiano, mas não perco o programa da igreja, Deus de amor. É bênção nas nossas vidas. Verdade. Um abraço pra vocês, meus irmãos. Bom programa. Deus abençoe.
0: Ô, glória. Que o Senhor seja com você, meu amado.
3: Bom dia, bom dia, bom dia.
0: Bom dia.
3: Meu nome é Carlos Antônio, sou motorista carreteiro, estou passando aqui nesse momento aqui na Dom Pedro, ouvindo a rádio Deus é Amor, que é especial muito pra mim. Toca o papagaio boiador aí.
0: Ó, papagaio, ó. Boiadeiro, rapaz, boiador. Toca a boiada!
4: Tá bom. Eu sou a Isa de Uberlândia, Minas Gerais.
0: A mineira.
4: Estou na escuta do programa. Sim. Eu amo. Glória a Deus, aleluia. Nossa, a gente já levanta.
0: Eita,
4: alegre. Glória a Deus. Pai do Senhor, para todos os irmãos.
0: Uau, maravilha de Deus, viu? Pois é. Gente, é um programa abençoado para um povo abençoado. Você que hoje está ouvindo a programação pela primeira vez. Gente, eu quero te falar agora, o Sertão Evangélico vai ao ar todos os dias, de segunda a sábado. O Sertão Evangélico vai ao ar de segunda a sábado, é de 6 da manhã às 7h30. No sábado, nós temos os melhores momentos, mas de segunda a sexta, estamos aqui ao vivo. E no sábado, os melhores momentos do Sertão Evangélico. A princípio, os melhores momentos. Mas futuramente também estaremos ao vivo também no sábado, com uma programação especial para todo o Brasil. E para todos vocês, agora um grande louvor. A Grande Seara, trio Voz que Clama no Deserto.

0: 3 em São Paulo. 6, já são 6h43. 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Ó, você, ó, o nome, já me passaram aqui o nome. É, agora aqui me deram um desafio, viu? Mas o nome é Domador. Você que é domador, rapaz, de animais. Um abraço a vocês. E também, e quem ensina a montar é equitação. Ah, você tem, viu? Equitação. Só que não fala esse nome. Um abraço a vocês que trabalham nessa profissão tão, tão bem abençoada por Deus, entendeu? É, eu aprendi a montar, rapaz, acho que eu era criança, pequeno, nunca cresci, então... Uns 15 anos atrás eu sabia, hoje eu já não sei mais, né? Eu creio que não, né? Mas vocês trabalham no campo, vocês que trabalham limpando, lavando, né? Indo para, eu posso dizer, nas lagoas, nos lagos, nos rios, cortando um capim ali, uma pomada, para levar ração. Quem é do Nordeste sabe, rapaz. Levando ali, rapaz, correndo risco, alguns rios, de ter serpente, não é perigosa não, mas é uma serpente que dá uma mordidinha ali no, na sua perna, pode te arrastar para o lado. Rapaz, ó, abraço a todos vocês que têm essa profissão abençoada do campo. E agora a nossa irmã Silvânia, ó, Silvânia, isso mesmo, de Jesus, tá chegando aí para contar o que Deus fez na sua vida. Irmã Silvânia, conte o que Deus fez em sua vida.
1: Foi o grande livramento que o Senhor me deu ontem. No dia de ontem eu passei mal, fui na UPA, minha pressão estava 20 por 11 e o batimento cardíaco 148. E o Senhor me deu aquele um grande milagre, porque eu estava na minha casa sossegada e comecei a passar mal, fui no UPA. E logo, logo, assim, em menos de 3 horas, eu não fiquei internada, né, e saí. E hoje, graças a Deus, estou muito bem. Então, foi um grande milagre que o Senhor me deu, de ter ficado em cima de uma cama.
0: Que livramento de Deus, viu? A nossa irmã conta que passou mal. Pressão dela, rapaz... Coração disparou e ela ficou assim, agora eu vou ter um infarto, agora eu vou, alguns falam de arrasta, né? Mas mesmo assim ela confiou, foi ao hospital. Primeiramente, ó, eu vejo olhando agora, fazendo um panorama, diz aí, ó, em menos de 3 horas já estava tudo resolvido. Foi atendida rápido, o médico falou, não é nada, não se preocupe, que tá tudo já no lugar. Isso é Deus. Deus, ele tem esse poder, sim, de mostrar, mas pra, talvez quem está ouvindo a programação diga assim, ah, para mim isso aqui é algo normal, para você, mas ela que sofreu, foi ela que ela sentiu a experiência, ela que sentiu ali aquela angústia, ela que sentiu, não foi, então para você possa até ser que seja algo normal, mas ela fala, ó, eu senti que foi Deus, é a fé dela. Assim como você que está acompanhando agora a programação, talvez você pode até agora estar dentro de um hospital e passou mal, ou um parente seu, né, à noite, ou ontem, ou agora mesmo, sendo socorrido. Acredite, o Senhor vai fazer um milagre acontecer também. O Senhor, sim, vai fazer isto ser transformado, mudado. Pode suspeitar de algo tão grave, mas no final não vai ser nada para a glória do Senhor Jesus Cristo. Quero te convidar a estar conosco daqui a pouquinho, você que está próximo de São Paulo, aqui a 15 minutos, em nossa sede mundial, aqui na Avenida do Estado 4568. Teremos o primeiro culto 7, o segundo culto 9, 11 horas, 15 horas e às 19 horas aqui em nossa sede mundial. Lembrando que hoje é o culto da Fundação Reviver, em todas as igrejas de Deus e Amor do Brasil, é o culto em prol da Associação Reviver, Help Deus e Amor, e da Fundação Reviver. Então, você que vai participar do culto hoje, ó, não se esqueçam, você que daqui da Grande São Paulo, você que da cidade onde está congelando, como igual São Paulo, ó, leva aquele cobertor, que você, bom estado, não vai levar aquele cobertor que está todo rasgado, sujo, que você não consegue lavar mais. Leva um cobertor bom, levem aquelas roupas, aqueles agasalhos, aquelas roupas de frio, rapaz, tem tanta gente passando frio agora. Tá na hora de você abrir a mão, estender as mãos para abençoar aqueles que não têm. É hoje no culto da Fundação Reviver. E não se esqueça de levar um alimento, as cestas básicas. Deus te abençoou tanto. Deus, ele te... Olha o que Deus fez na sua vida. Por que não abrir a mão? Reflete um pouco. O que é para você, faz uma reforma no seu, faz ali, ó, essa roupa eu não uso mais, essa eu não uso, essa aqui eu não uso, vê quanto tempo tá que você usou essa roupa, né? Vamos ajudar aquele que não tem e que necessita da nossa ajuda. Especialmente hoje, o culto, às 15 horas, Diácono Elias Santos. Deus abençoe você que vai contribuir, né, com esta obra da Fundação Reviver. Tem gente agora ouvindo a gente pelo rádio, nosso WhatsApp. Ó, ouviram o disco, eu acho que é o lado B, da Radiola, rapaz. A Radiola tá ali, rapaz, dando trabalho, a Radiola, rapaz. Não, você sabe, né, tem o lado A, lado B, tem que voltar um pouco a fita. Tudo isso, rapaz, é na Radiola que o nosso Galdeiro, filho do Josué, está hoje operando. Gente, ó.
1: Rádio não, Senhor, ó, meus irmãos.
0: Chegou lá do AB,
1: aqui,
0: né?
1: Aqui é a irmã de Janeira, da cidade de Ilhéus, da Igreja Pentecostal Deus é Amor. E eu gosto muito desse programa Sertão Evangélico.
0: Maravilha.
1: Toda de manhã eu ouço ele junto com meus filhos. Ó. E nós gostamos muito do programa Sertão Evangélico. E que Deus abençoe vocês, que Deus continue abençoando. E peço oração por mim, por minha família. Em nome de Jesus, nós amamos muito esse programa, viu? Todos os dias nós estamos aqui em frente à TV, pegando, assistindo o programa Sertão Evangélico. Que Deus abençoe e roga oração dos irmãos a favor da igreja aqui, Pentecostal Deus é Amor. Em nome de Jesus.
0: Ô, glórias.
2: Queridos, a paz do Senhor, bom dia.
0: Sim, bom dia.
2: Aqui é irmão Eliel.
0: Eliel.
2: Cidade de Carpina, Pernambuco.
0: Conheço Carpina, rapaz.
2: Sou motorista. Estou passando um momento aqui na cidade da Bahia.
0: Bahia, baiana.
2: Cidade aí. De Tucano, Bahia.
0: Ó.
2: Escutando aí o programa Sertão Evangélico.
0: Sim.
2: Amém.
0: Amém.
2: Tenham todos um dia na paz do Senhor.
0: Amém. Viu?
2: Faz parte da Igreja Assembleia de Deus, cidade de Carpina, Pernambuco.
0: Viu aí, né?
2: Deus em Cristo abençoe ricamente.
0: Maravilha. Um abraço, né?
2: Os irmãos que estão acompanhando a programação.
0: Eita, glória! Abraço, né? Os irmãos da Assembleia de Deus estão acompanhando a programação. Você que é de outro ministério evangélico, você que é da Assembleia, você que é da Batista, você que é da Universal, você que é de outras denominações evangélicas que estão acompanhando o Sertão Evangélico. Um abraço para vocês e compartilhem a programação.
3: Bom dia, Zaqueu, na gloriosa paz do Senhor.
0: Dia.
3: Cadê o pastor César Medina?
0: Rapaz.
3: Tá sozinho hoje? Pastor César Medina foi pescar de novo?
0: Tá atolado, rapaz.
3: Manda um alô pra nós aqui em Séries. Eu sou Alnísio, moro na cidade de Séries, estado de Goiás.
0: Viu, né?
3: Tá eu atolado, quero ver toda a bicharada cantar. Coloca a bicharada cantar e gritar aí pra nós.
0: Eita,
3: eu sou
0: rapaz.
3: Ouvinte assisa. Esse
0: não
3: programa
0: não,
3: tem
0: viu?
3: Sido alegria pro meu coração, alegria pro meu lar. Esse programa é tudo de bom, é só benção.
0: Eita, glória.
3: Deus te abençoe o final de semana de vocês. Um bom dia, a paz do Senhor. Fica com Deus.
0: Viu aí, né? Não corra não, viu, mulher? Ah, solta a bicharada.
4: Bom dia, paz do Senhor Jesus. Estou falando aqui da Praia do Sauê, Aracruz, Espírito Santo.
0: Oh.
4: Não perco esse programa. Todos os dias estou ligadinha, assistindo, né?
0: Oh, pra isso.
4: Assistindo aqui pelo YouTube. Amo esta programação da Igreja Deus é Amor. Que Deus abençoe todos. Manda aqui um alô pra mim.
0: Alô? Aos irmãos de Aracruz, né? No Espírito Santo. Um abraço à família Aurista, também que está acompanhando a programação no Espírito Santo. A todos os irmãos que estão no Espírito Santo. E para todos aqueles que estão ouvindo agora a programação, ó, especialmente aos irmãos que estão lá em Ilha Solteira acompanhando a programação. Tá chegando agora Remédio Santo. Cantar

quando ele se depara com a adversidade, quando ele se depara com o mar na frente, Senhor, mas é que nós declaramos nesta manhã, a nossa confiança está em Ti, Senhor, porque Tu és um Deus que cuida, Tu és um Deus que cuida, Senhor. A prova disso, a Tua palavra mesmo nos diz, para nós olhar para os passarinhos.

0: o Senhor tem para as nossas vidas, Senhor. Tira nesta manhã o medo, tira nesta manhã a dúvida, tira nesta manhã a incredulidade, meu Deus, que tem impedido esta pessoa tomar posse da vitória, tomar posse do milagre, tomar posse, meu Deus, daquilo que o Senhor tem preparado para os seus. Oh, Espírito Santo de Deus, porque muitas vezes é nós mesmos que impedimos o que Deus tem para nós, porque não acreditamos da maneira certa, não pedimos da maneira certa. Oh, Deus tremendo, Deus poderoso, realiza esta grande obra, Senhor, pelo poder da tua palavra, realiza esta grande obra pelo poder do teu Espírito Santo, Senhor, e fala conosco nesta manhã.
1: Sim, meu Deus, graça te damos, ó Pai, por esta manhã, uma oportunidade que o Senhor tem nos concedido de estarmos aqui, Senhor, nesta manhã, para te glorificar e exaltar o teu santo nome, Senhor, para dar graças ao Senhor pela vida, para nos darmos graças ao Senhor, ó Deus, pela sua grande e infinita misericórdia. Ó Espírito Santo de Deus, Espírito Santo da verdade, aqui está, Senhor, este irmão, esta irmã, que compreendeu, Senhor, que o Senhor elegeu, ó Pai, para viver esse propósito, Senhor. O Senhor nos escolheu, o Senhor nos elegeu, o Senhor nos separou para uma grande obra. E como nos diz a tua palavra, Senhor, para que nós viemos se empenhar ainda mais, porque

0: pecado se multiplicaria e o amor de muitos se esfriaria. Oh, Deus tremendo, Deus poderoso, eu sei que esta passagem, meu Deus querido, esta palavra há de acontecer sobre o mundo, mas que nossa vida não aconteça isto, do amor se esfriar, não, Senhor, não, não, Jesus querido, porque a tua palavra nos ensina a amar a Deus sobre todas as coisas e amar o próximo como a ti mesmo. Oh, Espírito Santo de Deus, vem nos ajudar.
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muito bom dia, que a graça e a paz do Senhor Jesus seja sobre a sua vida, sobre a sua casa, sobre a sua família. Esse é o programa Voz da Libertação, órgão informativo das igrejas pentecostal, Deus é Amor. 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Fundador, saudoso missionário Davi Miranda. 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Os cultos acontecem diariamente. Diariamente, às 6 horas, às 7, às 9, ao meio-dia, às 14, às 19 horas.

Que Deus possa abençoar grandemente a sua vida nesta manhã de quinta-feira, onde temos a certeza que o nosso Deus, Ele está presente para manifestar o seu poder. E convidamos você nesse momento para junto nós clamarmos a Deus, buscarmos o Senhor pela nossa misericórdia.

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ouvintes, a palavra de Deus se encontra no Salmo de número 43. Faz-me justiça, ó Deus, e plantei a minha causa contra a nação contenciosa. Livra-me do homem fraudulento e injusto, pois tu és o Deus da minha fortaleza. Porque tu me rejeitas, porque eu hei de andar eu lamentando sobre a opressão dos meus inimigos. Envia a tua luz e a tua verdade para que me guiam e me levam ao teu santo monte, aos teus tabernáculos. Oremos ao Senhor nosso Deus nesta manhã maravilhosa. Senhor nosso Deus, Pai de nosso Senhor, Salvador, Senhor nosso Deus, Pai de nosso Senhor e Salvador Jesus Cristo, aqui nós estamos, ó Deus, presente nesta manhã, juntamente com nossos irmãos e irmãs, unidos nesta oração para clamarmos a Ti, ó Deus de misericórdia, ó Deus de compaixão. Tu és o Deus que tudo sabe, Tu és o Deus que conhece o desejo de cada coração, Tu és o Deus que sonda os pensamentos e os corações de cada pessoa. Senhor, eu sei que nesta manhã, ó Pai, vidas está sendo alcançado, Deus. Eu sei que nesta manhã, Senhor, as Tuas bondosas mãos, Senhor, estão, meu Deus, sendo derramado, sendo alcançado sobre a nossa vida, sobre a nossa fraca pessoa. Ó Deus de misericórdia, ó Deus de compaixão, nós cremos, ó Pai, que diante de Ti, Senhor, há um milagre sobre a nossa vida. Cremos, ó Deus, que através das orações, ó Deus, realizada, haverá, meu Deus, efeito para nossas vidas. Cada oração, meu Deus, clamada a Ti, ó Pai, não se

veleja por nós, pela nossa vida, pela nossa fraca pessoa. Oh, Jesus querido, venha sobre nós. Oh, Espírito Santo de Deus, venha derramar da sua graça, do teu poder, da tua misericórdia, Jesus. Oh, Espírito Santo de Deus, realiza esta grande obra, realiza este milagre nesta manhã, Senhor. Milagre este, ó Pai, que somente esta pessoa, meu Deus, sabe o que é um milagre, Jesus. Já se diz milagre, Senhor. Milagre não é aquilo que nós podemos fazer ou alcançar. Milagre é onde as tuas mãos poderosas tocam, Senhor. Ah, Espírito Santo de Deus, aqui estamos nesta manhã, Senhor, clamando ao Senhor. Aqui estamos nesta manhã suplicando a Ti, ó Deus, por um milagre, Jesus. Toca agora, Senhor. Toca na saúde deste homem. Toca na saúde desta mulher. Ó Deus, toca, Jesus querido, na vida financeira desta pessoa, onde as portas estão fechadas.

quê, Senhor? Porque ele olha dos recursos deste mundo, mas nada pode lhe ajudar. Ah, Jesus querido, mas eu creio que nesta manhã, essas lágrimas sendo derramadas diante de Ti, ah, meu Deus, chegará perante o Senhor, oh Deus, e virá a resposta de Deus. Oh Senhor, nós clamamos sobre uma palavra que diz tudo o que nós pedirmos em oração. Crendo, recebereis. Estamos diante de uma palavra que diz: aquele que pede, recebe. Aquele que busca, encontra. Aquele que bate, a porta se abrirá. Oh Deus, tenha misericórdia. Oh Deus,

teu santo nome, pelo poder do teu Espírito Santo. Vai operando, Deus, em nosso meio. Vai operando, Deus, em nossa fraca pessoa. Vai operando sobre a vida deste homem, desta mulher. Ó Deus Santo, poderoso, ó Deus de misericórdia, eu creio em Ti, Senhor, eu creio, Jesus amado, que esta manhã de quinta-feira não serão semelhante a outros dias, ó Pai, que o dia começou com esperança, mas o dia se findou sem nada ter acontecido. Eu creio, Senhor, que hoje será diferente, ó Pai. Eu creio, Senhor, que no início desta manhã, este homem, esta mulher, verá sinais da parte do Senhor. Sim, meu Deus, ele verá sinais da parte do Senhor sobre a sua vida, sobre a sua fraca pessoa. Oh Deus, Tu és o Deus das maravilhas. Oh Deus, Tu és o Deus das causas impossíveis, ó Pai. Oh Deus, vai pelejando, Senhor. Vai pelejando, Senhor. Vai pelejando por essas causas impossíveis, ó Pai.

Santo de Deus, Espírito Santo da verdade, opera suas maravilhas em nosso meio, Senhor. Opera suas maravilhas em nosso meio, Jesus querido. Opera, opera, opera suas maravilhas em nosso meio, Senhor. Vai operando, Jesus querido, pelo poder do teu santo nome. Vai operando, Jesus querido, pelo poder da tua palavra, pelo poder do teu Espírito Santo, Senhor. Eu creio em ti, eu creio na sua misericórdia. Eu creio, Senhor, que muitos verão, temerão e confiarão no Senhor. Como o salmista Davi, ó Deus, ele declara, Senhor, meu Deus, dizendo, resplandeça o teu rosto sobre nós. Resplandeça o teu rosto sobre nós, Senhor, para que se conheça na terra dos viventes, ó Pai. E muitos verão, temerão e confiarão no Senhor. Ó Deus, ó Deus, ó Deus, ó Deus, ó Deus Todo-Poderoso, ó Deus de misericórdia, ó Deus de compaixão, realiza, meu Deus, esta grande obra, realiza, meu Deus, esta maravilha, resplandeça teu rosto, Jesus, resplandeça teu rosto, Senhor,

Espírito Santo de Deus. E eu creio, Jesus amado, no milagre que o Senhor vai operar. Eu creio nas maravilhas que o Senhor vai operar sobre a vida, meu Deus, deste homem, desta mulher. Ó Jesus querido, Jesus amado, ó Espírito Santo de Deus, ó Espírito Santo da verdade, vai confirmando, Senhor, este milagre nesta manhã. Vai confirmando, Senhor, este milagre. Vai confirmando, Jesus querido, a resposta de Deus nesta manhã, para a glória do teu santo nome, para a glória do teu Espírito Santo. Ó Espírito Santo de Deus, ó Espírito Santo da verdade, sim, meu Deus, eu sei, ó Pai, que diante de Ti, Senhor, que diante de Ti, Senhor, haverá um milagre, Jesus, sobre a vida desta pessoa, sobre a vida deste homem, sobre a vida desta mulher. Eu creio, Jesus querido, que grandes coisas o Senhor tem para fazer, ó Pai, sobre a vida desta pessoa. Grandes coisas o Senhor tem para fazer na vida deste homem, desta mulher, nesta manhã, Senhor. Ó meu Deus, ó meu Deus, ó meu Deus, vai confirmando, Jesus querido, a grande vitória, o livramento, a proteção, nesta manhã maravilhosa, nesta oportunidade maravilhosa concedida,

filha, Senhor. Olha este pai, olha esta mãe, meu Deus querido, que está precisando de um milagre sobre a vida do seu filho, sobre a vida da sua filha. Milagre este, ó Pai, chamado libertação, chamado transformação. Sim, meu Deus, opera nesta manhã, vai operando pelo teu santo nome, vai operando, Senhor, pelo poder do teu Espírito Santo. Esta mãe que chora na tua presença, porque precisa ver o seu filho, a sua filha liberta, liberta do pecado, liberta do mundo dos vícios, liberta de tudo aquilo que o mundo tem oferecido, que tem feito esta pessoa se tornar uma pessoa violenta, agressiva. Ó Deus Todo-Poderoso, que nesta manhã, Senhor, o Senhor possa visitar os hospitais, que nesta manhã, Senhor, o Senhor possa visitar, ó Deus, os hospitais aonde este homem, esta mulher se encontra no estado, meu Deus, tão difícil. Situação esta, ó Pai, situação esta, meu Deus, que esta pessoa, Jesus, tem perdido a esperança, mas que nesta manhã esta esperança possa brotar na sua mente, no seu coração. Ô Espírito Santo da verdade, que nesta manhã, Senhor, esta esperança possa, ó meu Deus querido, ser gerado na mente, no coração desta pessoa, e crer para a salvação, crer para a vida eterna. Ó Espírito Santo da verdade, é somente o Senhor para fazer isto em nossa vida, em nossa fraca pessoa. É somente o Senhor para resplandecer a tua glória, a sua Shekinah. É somente o Senhor para fazer estas maravilhas. Ó Espírito Santo de Deus, opera essas maravilhas, Senhor. Ó Espírito Santo de Deus, opera essas maravilhas, ó Pai, para a glória do teu santo nome. Ó Deus tremendo, Deus poderoso, vai confirmando a grande bênção, Deus. Vai confirmando a grande vitória, Senhor. Oh, aleluia, aleluia, aleluia. Visita os interior, as comunidades, visita Jesus querido, para a glória do teu santo nome. Visita, Senhor, para a glória do teu Espírito Santo, Deus, visitando agora Jesus amado, para a glória do nome do Senhor Jesus. Ó Deus tremendo, ó Deus de poder, cremos em ti. Cremos em ti, cremos em ti, cremos em ti, Senhor. Abençoa este irmão, abençoa esta irmã, Senhor, pelo poder da tua palavra, pelo poder do teu Espírito Santo, vai visitando agora. Olha esta irmã que está a caminho do seu trabalho, dá livramento, ó Pai. Olha este irmão que está, meu Deus querido, enfrentando alguma adversidade lá no ambiente do seu trabalho. Entra com providência agora, pelo poder da tua palavra. Olha este irmão, que trabalha por conta própria, Senhor, que precisa, meu Deus, que precisa, Pai, de um milagre. Precisa de uma providência divina. Vai operando, Jesus. Vai operando, vai operando, vai operando. Para a glória do teu santo nome. Para a glória do teu Espírito Santo. Ó Deus tremendo. Ó Deus de poder.
Ó Deus de misericórdia, eu creio em Ti, Senhor. Eu creio em Ti, Senhor. Eu creio no Seu poder. Eu creio na Sua misericórdia, Jesus. Opera, Senhor. Opera, opera, opera. Ó meu Deus, o Teu servo, a Tua serva, Senhor, os dizimistas, os ofertantes da Tua casa, meu Deus, vai abençoando, Jesus, pelo poder da Tua palavra, pelo poder do Teu Espírito Santo, pelo poder do Teu santo nome. Oh, Deus tremendo, Deus de misericórdia, manifesta a Sua glória, Jesus. Manifesta a Tua glória. Manifesta o Teu poder, Senhor. Oh, Deus tremendo, quantas pessoas que precisam, Senhor, que o Senhor manda chuva. Quantas pessoas que precisam do sol. Sim, meu Deus, pessoas que trabalham com as plantações, pessoas que estão nos interior. Oh, Jesus amado, nós sabemos que existem as estações, mas nós também compreendemos que Tu podes operar os milagres. A natureza está sujeita a Ti. Sim, meu Deus, toda potestade e principado está sobre a Sua autoridade, Jesus. Reconhecemos isto, aonde o Senhor Jesus mesmo declara todo o poder nos céus e na terra está nas minhas mãos. Todo o poder nos céus e na terra, Senhor. Oh, Jesus querido, cremos em Ti, Senhor. Cremos no Teu poder. Cremos na Tua misericórdia. Ah, Deus tremendo, ó Deus de compaixão, realiza esta grande obra. Vai, meu Deus, operando as maravilhas para a glória do Teu santo nome, Jesus. Aleluia, aleluia, aleluia. Oh, aleluia, santo, santo, santo, és o Teu nome, Senhor, nesta manhã, ó Pai. Nesta manhã, Senhor. Nesta manhã, Jesus querido. Nesta manhã, Senhor. Opera, Jesus amado. Opera, Senhor, opera, opera, opera. As Suas maravilhas, ó Deus. Vai operando, Jesus querido. Pelo poder do Teu Espírito Santo. Pelo poder do Teu santo nome, Jesus. Ó Deus tremendo, ó Deus de misericórdia, louvado e engrandecido és o Senhor, poderoso és o Senhor, poderoso és o Senhor, poderoso és o Senhor, poderoso és o Teu santo nome. Apresenta os cultos de hoje. Apresento nas Tuas mãos Teu servo, a Tua serva, Senhor, que vão ministrar no dia de hoje, pela parte da manhã, pela parte do meio-dia, tarde, à noite, ó Pai. Abençoa os pastores que também estão pregando, os dirigentes das congregações. Vai abençoando, ó Deus, grandemente, ó Pai. Vai abençoando poderosamente, Jesus, para a glória do Teu santo nome, para a glória do Teu Espírito Santo, ó Deus. Ó Jesus amado, ó Deus Todo-Poderoso, ajude o Teu servo, ajude a Tua serva, Senhor, e manifesta o Teu poder, manifesta a Tua glória. Manifesta-se o Teu Espírito Santo, ajudando, direcionando o Teu servo, a Tua serva. Ó Deus Todo-Poderoso, eu creio em Ti, eu creio no Seu poder,
na sua misericórdia, Senhor. Opera nesta manhã. Opera, meu Deus, na vida desta pessoa que está buscando ao Senhor. Ó Jesus querido, que está pedindo pelo Senhor, ó Pai, esta pessoa que tem algo para resolver, documento perante a lei, perante o juiz, o advogado, vai abençoando, ó Pai, poderosamente, Senhor, vai abençoando, ó Deus, poderosamente, ó Pai, e confirma, Jesus, o grande milagre, confirma, Jesus, a grande providência divina. Oh, Deus tremendo, eu creio que este homem, esta mulher vai testemunhar. Em nome do Senhor Jesus Cristo, em nome do Senhor Jesus, assim te pedimos, Senhor, te agradecemos, em nome de Jesus. Amém.

Seja Deus. Iremos ler João 14, aleluia. Louvado seja o nome santo do Senhor. Vamos ler do versículo 1 até, aleluia. O versículo 1 até o versículo 12. Louvado seja o nome santo do Senhor, aleluia. Louvado seja Deus. Engrandecido seja Deus, aleluia. Todos encontraram, podemos ler João 14. João capítulo 14. Nós iremos ler até o 12. Até o versículo 12. Diz assim: Não se turbe o vosso coração. Credes em Deus, crede também em mim. Na casa de meu Pai há muitas moradas. Se não fosse assim, eu vou-lo teria dito. Pois vou preparar-vos lugar. E se eu for e vos preparar lugar, virei outra vez e vos levarei para mim mesmo, para que onde eu estiver, estejais vós também. Mesmo vós sabeis para onde vou, conheceis o caminho. Disse-lhe Tomé, Senhor, nós não sabemos para onde vais. E como podemos saber o caminho? Disse-lhe Jesus, eu sou o caminho e a verdade e a vida. Ninguém vem ao Pai senão por mim. Se vós me conhecesseis a mim, também conhecerias a meu Pai. E já desde agora o conheceis e tendes visto. Disse-lhe Felipe, Senhor, mostra-nos o Pai, o que nos basta. Disse-lhe Jesus, estou há tanto tempo convosco, e não me tendes conhecido? Felipe, quem me vê a mim, vê o Pai. E como dizes tu, mostra-nos o Pai? Não crês tu que eu estou no Pai e que o Pai está em mim? E as palavras que eu vos digo, não as digo de mim mesmo, mas o Pai que está em mim é quem faz as obras. Crede-me que estou no Pai e o Pai em mim. Crede-me ao menos por causa das mesmas obras. Na verdade vos digo que aquele que crê em mim fará as obras que eu faço e as fará maiores do que esta, porque eu vou para meu Pai. Aleluia! Louvado seja Deus! Podeis assentar? Aleluia! E glorificar o Senhor com palmas bem alegre. Aleluia! Senhor meu Deus e meu Pai, aqui está a tua palavra. Aleluia!

Senhor. Venha falar com os ouvintes, Senhor da Glória. Traga a mensagem, Pai, revelada, Senhor. Porque não somos nós que falamos, a voz é nossa, mas a palavra, Senhor, ela é Tua. Traga a inspiração, a sabedoria, o entendimento desta palavra, para que venha encher a nossa mente, o nosso coração, nesta manhã, Senhor, em nome de Jesus Cristo, Pai, em nome de Jesus, aleluia. Louvado seja o nome santo do Senhor. Temos o ensinamento de Jesus, aleluia. Jesus pessoalmente instruindo seus discípulos. Louvado seja Deus, aleluia. Ele ensinou os seus discípulos. Desde o verso do capítulo 13, ensinou sobre a humildade, aleluia. Louvado seja Deus, ser humilde. Aleluia, significa ter uma atitude modesta e sem pretensões, reconhecendo as próprias limitações e fraquezas. A humildade é uma virtude que só Cristo pode dar. Aleluia! Como está escrito no livro de Filipenses, capítulo 2, versículos 5 a 8, de sorte que haja em vós mesmo sentimento, aleluia, que houve também em Cristo Jesus, que sendo em forma de Deus, não teve por usurpação ser igual a Deus, mas aniquilou-se a si mesmo, tomando a forma de servo, fazendo-se semelhante a homens, e achando-se em forma de homem, humilhou-se a si mesmo, sendo obediente até morte, e até a morte de cruz. Louvado seja o nome santo do Senhor. Jesus também ensina, aleluia, traz as instruções para os seus discípulos, que ele havia de ser traído, ele havia de ser negado, aleluia, e todos os seus discípulos iam fugir, ele iria ser deixado sozinho, ele ia ser entregue, aleluia, aos pecadores, aleluia, ele ia ser pregado em uma cruz e ele morreria pelos nossos pecados. Como nosso resgatador, como nosso remidor, aleluia. E o capítulo 14, aleluia, é a continuação dessa instrução. E hoje o Senhor traz a instrução para nós. Porque a palavra do Senhor, ela é a mesma ontem, hoje, será para sempre. Aleluia! A sabedoria de Deus, o poder de Deus, aleluia, o entendimento de Deus, a instrução de Deus, a palavra.

orando para que a palavra vá diminuindo, diminuindo, diminuindo, porque ele sabe que a palavra é o poder de Deus. Ele sabe que só a palavra tem o poder para mudar mente, caráter interior. Ele sabe que só a palavra, aleluia, tem o poder de derrotá-lo e dar entendimento para o ser humano e renova a mente do ser humano para não se conformar com este mundo. Para que o ser humano não venha andar no estitame da carne. Aleluia! Então temos que vigiar muito, porque o inimigo está usando de uma forma tão grande as redes sociais, a internet, para o entretenimento do cristão, para não ter tempo mais de estudar a palavra, como antigamente nós estudávamos. Cada um que vinha à frente, ele vinha no poder e na unção da palavra. E cada palavra era a palavra mais poderosa. Aleluia! Porque a palavra do Senhor, toda ela é poderosa. E o Senhor, aleluia, está instruindo os seus discípulos que eles iam ficar só, que ele ia morrer, mas que no terceiro dia ele ia ressuscitar dos mortos. Aleluia! E ele subiria assunto ao céu e ia preparar lugar para todos aqueles que vêm a ele, entrega o seu coração. Aleluia! Permitem que Deus mude a sua vida num giro de 360 graus, deixando tudo da velha vida. Aleluia! E tomando a cada dia a sua cruz e seguindo a Jesus. É uma vida abnegada como Jesus. Traz-nos o exemplo de abnegação. Aleluia, sendo Deus, ele desceu, aleluia, desceu, deixou toda a sua glória e se humilhou de tal forma que ele morreu, aleluia. Oh, aleluia, nós vemos essa humildade na mulher cananeia, no leproso purificado, nós vemos essa humildade em Moisés, nós vemos essa humildade, aleluia, em José, nós vemos essa humildade em Davi, que ficou na palavra escrito como exemplo, para que nós venhamos seguir toda a palavra do Senhor, aleluia. Ela é um exemplo, aleluia, para nós, louvado seja Deus. E os discípulos, quando ouviram que eles iam ser deixados, eles ficaram tristes, de uma maneira tão grande, aleluia, que o seu semblante mudou, e Jesus, na sua onisciência, que conhece o nosso coração, o mais profundo, a palavra nem chegou à nossa boca, ele já conhece, ele observou, aleluia, e começou a consolá-los, para que não ficassem tristes, pesarosos, preocupados, aleluia, de uma forma que ficassem sem ânimo. A tristeza faz isso, ela tira o ânimo, ela tira a força. Oh, aleluia! E ele começa a ensiná-los, aleluia, o segredo, o antídoto, o remédio para a tua preocupação, ouvinte, para a ansiedade, para a tristeza, para a turbação, é crer em Deus e crer em Cristo também, aleluia. Vivemos em uma situação que nós olhamos para a educação, o caos está instalado. Olhamos para a saúde, outro caos. Para a política, outro caos. Até o âmbito, aleluia, religioso, estamos vendo a decadência, a seca, aleluia, o descaso, a falta de respeito com a palavra, a falta de reverência, a falta de amor pela palavra, aleluia. Mas não é para preocupar,

existe. É para crer em Deus e crer em Jesus e buscar o reino de Deus em primeiro lugar e a sua justiça. E crendo e confiando na palavra que o Senhor disse, não te deixarei, não te desampararei. Eis que estarei convosco até a consumação dos séculos. O Senhor não prometeu que seria fácil. Ele prometeu a sua presença na nossa vida. Orianda, labás, ri, canta, labassur. Rianda, labás, ele prometeu a sua presença. Aleluia. Ele prometeu o livramento. Ele prometeu o escape. Ele prometeu o livramento, o arrebatamento da igreja. Que estamos às portas, estamos no limiar do arrebatamento da igreja. É o livramento, porque da terra não vem livramento, da terra não vem escape. O escape e o livramento só vem de Deus que fez o céu e a terra. Só pode vir dele, aleluia. De mais ninguém, aleluia. E o Senhor prometeu o céu. Olha o que ele fala aqui. Na casa de meu pai, Jesus falando, há muitas moradas. Há lugar para o mundo inteiro se aceitasse a Jesus. Se quisesse a Jesus. Se quisessem renunciar o mundo para servir a Jesus. Tem espaço para todos. E o Senhor fala, se não fosse assim, eu não teria falado, eu não teria dito. A palavra de Deus nos afirma, Deus não é homem, aleluia, para que minta, nem filho de homem para que mude. Ele é fiel na sua palavra, ele é fiel nas suas promessas, ele é fiel na sua misericórdia, ele é fiel no seu amor, aleluia. Pois vou preparar lugar, outra promessa, aleluia, que nós devemos estar seguro, aleluia, porque ele já foi, ele já preparou o lugar. O lugar está preparado, aleluia, para todos, aleluia, que vivem para ele, aleluia, já está preparado. Oh, aleluia, porque o desejo do Senhor é levar-nos todos para estar com ele, mas nem todos querem, porque há um preço do discipulado. O primeiro preço a pagar é renuncie a si mesmo. Aleluia, o nosso eu, a nossa vontade. Aleluia, os nossos desejos. Renuncie a si mesmo, nega-se a si mesmo. E a cada dia toma a tua cruz e segue-me. Muitos querem, mas sem renúncia. Sem abnegação, sem deixar o pecado, deixa alguns, mas guarda outros de estimação. Não, eu só dou o meu coração para Jesus, o meu corpo. Eu vou fazer o que eu quero, eu vou usar para a sensualidade, eu vou usar para a moda, para o jeito que eu quiser. Não, não, não, não, não. Só vai entrar lavado, remido pelo sangue do Cordeiro. Não pode faltar o azeite sobre as nossas cabeças e a nossa roupa tem que estar alva em todo o tempo. E o fogo não pode se apagar do altar da nossa vida. Temos que perseverar até o fim, ser fiel até o ponto de morrer. E não negar a palavra, mas defender a palavra. Aleluia, como Estevão, que morreu apedrejado, mas não negou. Não negou a Cristo. Como Tiago, que morreu degolado, mas morreu de joelho, orando.
mas ele não negou. Louvado seja o nome santo do Senhor, aleluia. Oh, glória a Deus. E com certeza o Senhor vai levar os seus. O espírito do anticristo já está dentro da igreja. Ele não quer mais que fique falando. Jesus vai voltar, Jesus vai voltar. Ele vai. Quer você acredite, quer você não acredite, ele vai. Não interessa se você crê ou não, ele vai voltar. E a Bíblia nos ensina que o servo mau é aquele que diz que Jesus vai demorar para voltar. E assim muitos estão pensando que Jesus vai demorar para voltar. Aleluia, estão deixando de vigiar, de orar. Aleluia, estão perdendo o azeite. Aleluia, estão se transformando como a nércia, a imprudente, a louca. Oh, aleluia, porque já está vivendo uma vida morna, relaxada na presença do Senhor. Veja como que eram as virgens nércias, elas eram mornas. Elas não eram frias e nem quentes, elas eram mornas. Vivia uma vida de qualquer jeito no culto, de qualquer jeito fazer a obra. Sem zelo, sem amor, sem cuidado. De qualquer jeito, isso é mornidão. A obra tem que ser feita com amor e dedicação. Aleluia! Oh, louvado seja o nome santo do Senhor. Apesar, aleluia, de os discípulos já andarem 3 anos com Jesus. Jesus disse para eles que eles sabiam e conheciam o caminho. Porque Jesus mesmo se apresentou como novo e vivo caminho, meu Pai. Como a porta. Aleluia, para o céu. Aleluia. E Tomé falou, Senhor, nós não sabemos para onde vais. Como podemos saber o caminho? Ele não conhecia Jesus. A palavra nunca havia entrado em seu coração. Ele não sabia o caminho. Aleluia. E Jesus responde, eu sou Tomé o caminho. Estive diante de ti 3 anos, tu não me conheceste? Eu sou a única verdade que liberta, que transforma. Aleluia, das crendices, das religiões, da vaidade, da perversidade. Eu sou a vida que vocês devem viver. Aleluia. Eu sou a vida eterna que tem que estar na vida de vocês. Aleluia. E ninguém vem ao Pai senão por mim, ninguém. Não há outro caminho, não há outro jeito, somente por Jesus. Jesus nos reconcilia com Ele, nos toma por adoção como irmão e nos reconcilia com o Pai. Aleluia! Somente Jesus, porque Ele morreu, Ele deu a sua vida. Ele derramou o seu sangue, aleluia, e recebeu todo o poder nos céus e na terra. E Jesus falou com eles, vocês já me conhecem, aleluia, e se vocês me conhecem, vocês conhecem o meu Pai. Jesus, a imagem visível e tangível de Deus. Oh, aleluia, rianda, labassi, canta, labassi. Deus se revelou através de Jesus Cristo. Todos nós que conhecemos a Jesus, nós conhecemos a Deus. Aleluia! Porque através de Jesus nós vemos a Deus. Aleluia! Oh, louvado seja Deus! Oh, aleluia! E disse Felipe, Senhor, mostra-nos o Pai e o que nos basta. Jesus respondeu, estou há tanto tempo convosco, 3 anos, e não me tendes conhecido, Felipe? Quem vê a mim vê o Pai, como dizes tu, mostra o Pai? Não crê que eu estou no Pai, que o Pai está em mim, e as palavras que está em mim, e as palavras que eu digo, não as digo de mim mesmo, mas o Pai está em mim, é quem faz as obras, aleluia! Crede-me
que estou no Pai e o Pai em mim. Crede-me ao menos por causa das obras. Você vê que as pessoas veem milagres todo dia. Aleluia. E nem crê. Elas ouvem a palavra e não crê. Aleluia. Por isso que não há mudança na vida. E a gente às vezes comenta, essa pessoa do jeito que ela veio, ela continua. A sua vida não mudou nada, é porque ela não creu. Ela não abriu o seu coração para receber a palavra com amor e de bom grado. Então ela não crê. E Jesus pede crer pelo menos pelos milagres que tu viste. Aleluia. E nós vemos a submissão total de Jesus, aleluia, ao Pai. Oh, aleluia. Louvado seja o nome santo do Senhor. Oh, aleluia. E o Senhor traz-nos uma promessa no último versículo que eu dou. Na verdade vos digo que aquele que crê em mim também fará as obras que eu faço. E as fará maiores do que esta, porque eu vou para o meu Pai. Jesus deixa a promessa de usar os seus servos, a sua serva, mais ainda do que ele foi usado. Como assim? Em extensão. Porque ele ficou na terra só 3 anos. E nós vamos ficar, eu já estou mais de 30 anos, aleluia, na presença do Senhor. Outros estão 40. Quantos já foram usados? Aleluia, a vontade do Senhor que nós vamos continuar. O milagre, a igreja continua, está na continuação dos milagres que Jesus iniciou na terra. Aleluia. De libertação. Aleluia, de cura. Oh, aleluia, o cativo ser liberto, o morto ressuscitar. Os sinais seguirão os que creem e porão as mãos. Sobre os enfermos eles serão curados. Limparão leprosos. Mas é se você crê. Aleluia. Se você crê. Como diz as escrituras. Rios de água viva fluirão do seu ventre. Isso é poder de Deus na nossa vida. Isso é vida de Deus na nossa vida. É a vida do Espírito na nossa vida. E é poder. Virtude. Que sai de nós para curar, para libertar. Aleluia! Receba, ouvinte, essa palavra. E receba o poder de Deus. Que você seja curado. Que você seja liberto. Que você seja transformado. E eu te convido, você que ainda não conhece a Jesus, que está ouvindo esta programação, entregue a sua vida ao Senhor. Entregue o seu caminho ao Senhor e Ele tudo fará, aleluia. Ele te fará discípulo, Ele te fará um filho de Deus e te levará para o céu de luz para morar com Jesus, aleluia. Até aqui a palavra do Senhor, aleluia. Nós vamos orar pela oferta. Você que trouxe a sua oferta, você pode deixar diretamente na livraria. E vamos orar já a última oração, porque já vai dar início ao próximo culto. Senhor meu Deus e meu Pai, em nome de Jesus Cristo, abençoa todos, Senhor, que vão estar ajudando nesta manhã, Senhor da glória. Em nome de Jesus, com a sua oferta, Senhor. Em nome de Jesus, multiplica. Também abençoa todos que vão para a sua casa, Senhor. E abençoa todos nós que vamos continuar até a noite, Pai. Neste lugar, nos dá força para clamar. Não deixa que nós venhamos nos cansar. Venha nos revestir de poder, de autoridade, ó Pai. Fica conosco, em nome de Jesus. A paz do Senhor Jesus. A paz do Senhor Jesus. E a paz do Senhor Jesus, ouvintes. Até amanhã, se Deus quiser.

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Graça e a paz do Senhor Jesus seja com todos os ouvintes do programa Voz da Libertação. Que prazer estar aqui para agradecer a Deus, agradecer a todos os nossos irmãos e irmãs em Cristo Jesus. Quem tem prazer de saudar, seu irmão em Cristo, o presbítero André Zembrusque, pastor responsável da sede estadual Manaus, Amazonas. A palavra de Deus nos diz, livro de Tiago, capítulo 5, versículo 17. Elias era homem semelhante a nós, sujeito aos mesmos sentimentos, e orou por instância para que não chovesse sobre a terra. E por 3 anos e 6 meses não choveu. E orou de novo, e o céu deu chuva, e a terra fez

oração. É. Tiago desperta que Elias era um homem sujeito às mesmas paixões, mesmos sentimentos que nós. Mas Elias orou ao Senhor e Deus fez conforme ele orou a Deus. Eu estou convidando você para junto nós orar, para junto nós clamar, para junto nós buscar a Deus. Você que está aí, olha para a sua família, parece que não tem mais saída, não tem mais jeito, discórdia de um lado, contenda do outro, desentendimento, o filho querendo ir embora, a filha querendo se separar, enfim, tantas situações que levam você até mesmo ficar às vezes aí sem direção. Mas eu vim aqui para te convidar. Vamos orar ao Senhor, vamos clamar ao Senhor, vamos buscar ao Senhor, porque se Elias orou, Deus respondeu, com certeza, meu irmão, minha irmã, o nosso Deus há de responder. Falando de oração, estamos aqui para convidar quinta-feira da oração, oração do Getsêmani, a partir das 18 horas. Todos os presbíteros, diáconos, cooperadores da obra de Deus, dirigente das congregações, esteja conosco, quinta-feira é o dia de nós clamar, buscar o Senhor e teremos resposta para nossas vidas, para nossa casa, para nossa família, para nosso ministério. Que Deus abençoe, seu nome em Cristo, presbítero André Zembruschi, pastor responsável da sede estadual Manaus, Amazonas.

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1: Glória a Deus. Cumprimento a todos com a paz do Senhor Jesus. Amém. Pode aplaudir ao Senhor. Aleluias. Glória a Deus. Abra as vossas Bíblias, livro do de Salmo, número 95, versículo 6, da palavra do Senhor. Livro de Salmo, número 95, e o versículo 6 e 7, da palavra do Senhor. Tem alguém que nos visita pela primeira vez nesta noite? Tem alguém que está nos visitando pela primeira vez? Deus abençoe, meu irmão. Tem mais alguém de outro ministério que está nos visitando? Sejam todos bem-vindos, membros, obreiros, congregados, diáconos, presbíteros. Deus abençoe. Diz a palavra do Senhor, Salmo de número 95, versículo 6. Venham, adoremos prostrados e ajoelhamos diante do Senhor, o nosso Criador. Pois Ele é o nosso Deus, e nós somos o povo do seu pastoreio, e rebanho que Ele o conduz. Hoje, se vocês ouvirem a sua voz, não endureçam o coração como em Meriba, como aquele dia em Massá, no deserto. Amém, Jesus? Vamos adorar o Senhor nesta noite, juntamente com o vocal. Coloque a Bíblia aí na cadeira. Aleluia, feche os seus olhos.

Senhor nosso Deus, Senhor nosso Pai, nós te agradecemos uma vez mais, ó Deus, aonde estamos aqui presente nesta noite, ó Pai. Ah, Jesus querido,

poder de repreender esta enfermidade, Senhor. Tu tens poder de repreender, Senhor, esta investida do adversário.

nossa irmã, no decorrer desses dias da semana, onde precisa ser resolvido algo, Senhor, onde precisa ser solucionado algo, Senhor, direciona o teu servo, a tua serva, poderosamente, ó Pai, abençoa nesta noite, Jesus querido, pelo poder do teu santo nome, Senhor, vai abençoando, ó Pai, os dizimistas, os ofertantes da tua obra, Senhor.

0: isso, Deus, pelo poder do teu santo nome, pelo poder do teu Espírito Santo, Deus, e nos abençoa em nome de Jesus. Amém, Jesus. Pode aplaudir o Senhor nosso Deus. Abre as vossas Bíblias, livro do profeta Isaías, capítulo 6 da palavra do Senhor. Aleluia! Livro do profeta Isaías, capítulo 6, versículo 1. Aleluia! E o versículo 8 e 9 da palavra do Senhor. Santo é o nome do Senhor Jesus. Livro do profeta Isaías, capítulo 6 e o versículo 1. Quem encontrou, diga amém, Jesus. Aleluia! Domingo, temos nosso culto de ceia pela parte da manhã. Segunda-feira à noite também temos nosso culto de ceia. Então, os irmãos, os membros estão todos convocados para estarmos cultuando, celebrando, ceando em memória do Senhor Jesus Cristo. Amém? Quinta-feira, oração. Venha também clamar o Senhor nosso Deus. Diz a palavra do Senhor, livro do profeta Isaías, capítulo 6. No ano que morreu, no ano em que o rei Uzias morreu, eu vi o Senhor assentado num trono alto e exaltado, e a aba da sua veste enchia o templo. Amém? No versículo 8 diz: então ouvi a voz do Senhor clamando: quem enviarei? Quem irá por nós? Eu respondi: eis-me aqui, envia-me. Amém? Diga: Senhor Jesus, me ajude a compreender os seus propósitos sobre a minha vida. Amém, Jesus. Pode sentar, desocupa as suas mãos e pode aplaudir ao Senhor com palmas e glória a Deus. Palmas e aleluia. Louvado seja o nome do Senhor Jesus. Meus queridos irmãos, este capítulo 6, o próprio nome de Isaías, o profeta Isaías, ele vai aqui, a Bíblia nos relatar a respeito do chamado do profeta Isaías. Mas antes de Isaías ser profeta, ele era um homem que ainda não tinha compreendido os propósitos de Deus sobre o mundo. Isaías, a Bíblia diz que no ano que morreu o rei Uzias, ele viu o Senhor assentado num trono alto e exaltado. Quando nós olhamos para a história de Isaías, antes dele contemplar a glória de Deus, Isaías ele contemplava as glórias humanas. Segundo a Bíblia nos diz, a história diz que nesse período de tempo, período de Uzias, Israel estava sendo próspero, abençoado, conquistando muitas coisas. E as pessoas olhavam para Uzias e viam a grandeza de Uzias, as prosperidades que Uzias estava possuindo, tendo. Israel estava confiante nas habilidades, no conhecimento de Uzias. E vai chegar um exato momento que o rei Uzias, ele vai fazer aquilo que não aprova o Senhor, porque ele entrou no templo oferecer sacrifício ao Senhor, algo que não era permitido a ele, mas sim somente os sacerdotes, porque ele tinha achado
1: que ele era capaz de tudo, devido à fama, ao sucesso, à conquista que ele teve. Ele viu Deus abençoando, prosperando, e ele pensou que ele também poderia oferecer sacrifício ao Senhor. Mas não era permitido para ele, porque Deus já tinha designado quem era que ofereceria, que oferecer, que já vinha oferecendo sacrifício ao Senhor. E a Bíblia então nos diz que assim que Osias ele entra no templo para oferecer um sacrifício a Deus, ele se torna leproso. E esta lepra que sai sobre a sua testa, sobre o seu corpo, agora leva ele a viver uma vida isolada, leva ele a viver uma vida longe dos palácios, leva ele a viver uma vida de tristeza, de angústia. E assim Israel começa até mesmo declinar, perecer. Tudo aquilo que era maravilhoso Israel, admirado Israel, começa a perder o seu brilho, começa a perder o seu valor. Isaías, que viveu esse tempo de grande prosperidade, ele começa a ver esta luz humana se apagando, mas não sabia ele que Deus tinha um mistério sobre a sua vida, que Deus tinha um propósito para se revelar sobre a vida de Isaías, aleluia. E quando nós olhamos para a palavra de Deus, para nós conseguir entender o propósito de Deus, é necessário nós perder a visão daquilo que parece ser tão bom neste mundo e olhar como algo que perece, que não tem mais nenhum valor, algo que nós olhamos e parece que não tem mais jeito, mas é nesse momento que Deus manifesta a sua glória e o seu poder. Aleluia! Isaías estava acostumado a ver as glórias humanas, as conquistas humanas, o brilho humano, mas não sabia Isaías que tudo aquilo era para a glória de Deus. Aleluia! Nós só carregamos a glória de Deus pela misericórdia do Senhor. Nós somos semelhante à lua que não tem luz própria, ela depende dos raios solar para brilhar. Assim aí você, nós não temos luz própria, mas dependemos da graça do Senhor, da glória do Senhor Jesus sobre a nossa vida. Aleluia! Isaías agora, ele entra no templo do Senhor. Eu imagino Isaías entrando no templo e lá ele se lamentando porque a glória de Israel está indo, foi embora. O rei que ele tanto admirava e os demais povo de Israel admirava, agora tinha se apagado esta luz em Israel. Aleluia! Parecia uma causa perdida para o povo de Israel. Mas de repente a Bíblia nos diz que o Senhor apareceu para Isaías. Aleluia! E quando o Senhor apareceu para Isaías, ele conseguiu ver, meus irmãos e irmãs, uma luz tão forte, mais do que aquela que Osias o carregava, mais do que aqueles homens poderiam oferecer, aleluia, para outras pessoas, porque ele viu a glória do Senhor, aleluia. E quando ele contempla a glória do Senhor, ele conhece, ele reconhece, ele cai em si e compreende o quanto pecador ele é, aleluia. O quanto homem pobre e miserável ele é diante do Senhor na face desta terra. Aleluia! Isaías, contemplando a glória do Senhor, agora ele olha para ele e ele vê quanto pequeno ele é, quanto pecador ele é diante da glória de Deus. Isaías reconhece, dizendo: olha, eu estava confiando em glórias humanas, eu estava iludido pelas glórias humanas, mas de repente essa glória humana se apagou, mas agora eu consegui contemplar algo melhor, algo mais poderoso, que a glória de Deus, que a presença de Deus, é a soberania de Deus se manifestando em glória. Oh, aleluia! E ele vai reconhecer, aleluia. Pode aplaudir, meu irmão, minha irmã. Aleluia. Muitas vezes nós sentimos enganado, como Isaías foi, pelas glórias humanas, pelas conquistas humanas, por aquilo que é material, que muitas vezes nos ilude neste mundo, quer fazer nós perder o foco da glória de Deus. Tem pessoas que se iludem por algo terreno, por um emprego, por uma conquista nesta vida. Só que quando isso começa a fugir do seu controle, ele percebe que tudo isto é passageiro, é momentâneo. Não é aquilo que realmente Deus tem para nós. Porque o que Deus tem para mim e para você não é algo passageiro, não é algo momentâneo, aleluia, é algo que vai permanecer para sempre, porque aquele que contempla a glória de Deus e vive para o Senhor, ele vive para sempre, porque um dia vamos habitar nesse lugar, aonde reflete a glória de Deus por completa, aleluia. Oh, glória a Deus. E a Bíblia pode aplaudir ao Senhor. Aleluia. E a Bíblia diz para nós que Isaías então lhe reconhece agora o quanto ele é pecador. Ele reconhece que não é digno de contemplar aquilo, de ver aquilo, de falar da glória do Senhor. Mas a Bíblia nos diz que Isaías foi purificado. Aleluia! Ele foi purificado de todo o seu pecado, diz a palavra do Senhor, que o serafim voou até ele trazendo uma brasa viva que havia tirado do altar como Atenas, com ela tocou na minha boca e disse: veja, isto tocou os seus lábios, por isso a sua culpa será removida e o seu pecado será perdoado. Aleluia! Isaías, ele compreendeu, meu irmão, minha irmã, quando ele reconheceu a glória de Deus, reconheceu o seu pecado, Deus o perdoou, Deus o purificou, Deus mudou agora a visão de Isaías. Por quê? Ele não consegue mais contemplar somente as coisas terrenas, mas sim a glória de Deus, a glória do Senhor. Aleluia! E de repente a Bíblia nos diz que ele ouve uma voz do céu, a voz do Senhor que conclama dizendo: quem enviarei, quem irá por nós? Essa voz que vem do céu está dizendo: eu preciso que alguém vá proclamar esta glória. Eu preciso que alguém se levante para anunciar esta glória, aleluia. Este poder de Deus, esta glória que está sobre Deus. Isaías agora ele contemplou que ele precisa anunciar a glória do Senhor. Ele entendeu que pela sua capacidade não era capaz, mas pelo perdão de Deus, agora ele diz: eis-me aqui,

que muitos têm confiado nos poderes políticos, nos governos, na ciência, têm confiado na sabedoria humana, porque nós temos visto a tecnologia avançando dias após dias. Nós temos visto coisas que antes jamais se imaginava que isto poderia acontecer. Mas uma coisa é certa, muitos não têm conseguido contemplar a glória de Deus. Muitos não têm conseguido contemplar a glória do Senhor. Nós vivemos um tempo, meus irmãos, que tudo é corrido, ela não é. Tanta coisa para fazer, parece que o dia não tem mais 24 horas, como alguns anos atrás. Quem mora no interior parece que os dias é o dia é mais longo do que na cidade, ou não é? Quem mora no interior, começou a anoitecer, já começa a dar sono para dormir. Na cidade, quando você começa a dar sono, é 1 hora da manhã, às vezes 2, não é assim? E no outro dia você já acorda cansado e já tem que correr atrás das coisas, lutar pelas coisas da vida, e o tempo vai se passando, os dias passam, conquistamos algo, realizamos sonho, mas de repente vemos que tudo isto é passageiro, tudo isto é momentâneo, tudo isto não pode completar aquilo que falta em nós, que é a presença de Deus, a glória do Senhor, aleluia. E Deus lhe diz nesta noite: eu preciso de homens e mulheres que anunciem a minha glória, aleluia. Israel estava confiante em reis, Israel estava confiante em homens, mas Deus mostra para Isaías dizer: a minha glória é maior do que a glória dos homens. Que anuncia a minha glória. E o que Isaías vai anunciar, meus irmãos, é a glória da vinda do Messias. Isaías foi o homem que mais profetizou sobre a primeira vinda do Messias, Cristo Jesus. Após esta visão, aleluia, Isaías contemplou a glória de Deus no céu, mas que ela seria manifesta sobre a face da terra, mas não em reis pecadores, mas no Rei dos Reis, Senhor dos Senhores, que é Jesus Cristo, nosso Salvador. Aleluia! Isaías, ele começa a contemplar esta glória que será revelada sobre a face da terra de um modo diferente daquilo que as pessoas já tinham visto ou ouvido, porque Israel confiava em rei. Israel estava confiante em forças humanas para pelejar por eles, para dar vitória diante da adversidade. Mas o que Isaías estava agora contemplando, as conquistas não viriam pelas forças humanas, mas pela manifestação da glória de Deus, pela manifestação do poder de Deus na pessoa de Cristo Jesus, aleluia. E a prova disso é que quando Jesus começa seu ministério, ele diz: arrependei-vos, porque é chegado o reino da luz, o reino dos céus, o reino de justiça, aleluia. Jesus está declarando, dizendo: a glória de Deus será manifesta sobre a face desta terra, aleluia.

hoje em você. Nós estamos envolvidos nesta glória. Pela misericórdia de Deus, pela graça de Deus. Só que esta glória de Jesus não nos ensina focar somente nas coisas materiais. Nos ensina que um dia vamos morar com Ele na eternidade. Que um dia vamos habitar com o Senhor Jesus na eternidade. E nós temos visto muitos falado de Jesus, mas falado apenas das promessas deste mundo. Nós temos visto muitos profetas, mas só profetizando aquilo que é passageiro, aquilo que é material, aquilo que passa no decorrer do tempo. Nós conquistamos hoje com valor, mas amanhã já perde o valor. Já não vale mais aquilo que você pagou ontem, porque é sinal que é perecível. Mas aquilo que Deus tem para mim e para você, que é eternidade, jamais perderá o valor, meu irmão, minha irmã. Jamais vai perder o valor, aleluia. É algo precioso que nunca se perde o seu valor, aleluia. Oh, glória a Deus. E nós precisamos contemplar isto e anunciar isto. Deus precisa de homens e mulheres. Isaías não profetizava o que Israel queria ver, mas sim ele profetizava o futuro de Israel, a glória do Senhor. E hoje, meus irmãos, nós vemos que Deus precisa de homens e mulheres que dizem: eis-me aqui. Não para falar das bênçãos material, mas falar da salvação, da vida eterna. E nós sabemos que isto custa um alto preço. Sabe por quê? Porque o final de Isaías, a morte de Isaías, não foi rodeada pelos príncipes. Não foi elogiado pelos homens, mas segundo a história diz, ele foi cerrado ao meio por falar da glória de Deus. Ele foi cortado ao meio por não, aleluia, falar das glórias humanas, mas falar da glória de Deus. Ele foi cortado ao meio, não para anunciar o que as pessoas queriam ouvir, mas o que Deus tinha para o seu povo, aleluia. E isto é, meu irmão, minha irmã, o desafio para hoje, para quem anuncia a glória do Senhor. Aleluia! Quem anuncia a glória do Senhor não é aplaudido pelos homens, como muitos pensam por aí, não. É muitas vezes rejeitado pelos homens. Por quê? Porque fala não desta vida terrena, mas fala da vida eterna. E o maior objetivo do inimigo é que as pessoas não falem da vida eterna. A estratégia do inimigo é que as pessoas só pensam nas coisas desta vida, material, passageira. Ele é tão terrível que ele foi lá tentar Jesus e disse: oh, se você me adorar, eu darei todos esses bens deste mundo, as riquezas deste mundo. Mas Jesus compreendeu e disse: não, somente o Pai adorará o Senhor. Aleluia! Esta glória terrena é passageira, vai perecer, aleluia! Mas aquilo que Deus tem, a glória de Deus, será para sempre, meu irmão, minha irmã. Oh, aleluia, louvado seja o nome do Senhor. Oh, glória a Deus. Aleluia. Quando nós olhamos
para a igreja de Filadélfia. A Bíblia nos diz, era uma igreja que não olhava para glórias humanas, não tinha medalhas humanas, era uma igreja considerada pobre, pouca força, mas sim a presença do Senhor. Aleluia! Enquanto na cidade de Filadélfia, as pessoas que se destacavam na sociedade, as pessoas que recebiam glória humanas, os seus nomes eram escritos na coluna dos templos dos deuses pagãos. E a igreja olhava para aquilo e não se via o seu nome, nenhum lugar. Somente sendo perseguidos, caluniados, falavam mal, considerando que eles eram canibais, porque declaravam que eles comiam da carne de Jesus, bebiam do seu sangue. Eram considerados destruidores de família, porque as pessoas preferiam perder as suas famílias, mas não perder Jesus. E eles olhavam para todo aquele cenário, as glórias humanas brilhavam. Só que de repente veio um terremoto. Todos aqueles palácios, aqueles templos, aquelas colunas com os nomes escritos das pessoas viraram pó, foram destruídas. Aí Jesus olha e diz para a igreja de Filadélfia, que permaneceu fiel, dizendo: eu tenho uma promessa para vocês, o vosso nome estará escrito na coluna do templo do meu Deus, e de lá jamais se apagará, de lá jamais será destruído. Aleluia! E ainda eu tenho um novo nome para vocês. Oh, glória a Deus! Aleluia! Quem tem o Espírito Santo de Deus, ele não vê muitas vezes o nome dele sendo falado terreno, mas lá no céu está o nosso nome na coluna do templo do nosso Deus. Tem pessoas trocando a glória de Deus por coisas terrenas, passageiras. Aleluia! Estava vendo uma notícia, meu irmão, minha irmã. Olha só o que a glória humana faz na vida das pessoas. De uma jovem que nasceu nos berços evangélicos. Foi, alguns anos atrás, campeã olímpica. E cada vez ela testificava do nome de Jesus. Na sua última competição mundial, ela não poderia levar frase do nome de Jesus, não poderia falar, mas ela declarou em libras o nome do Senhor Jesus. E a fama veio, o sucesso veio, o reconhecimento humano veio como a melhor do mundo. Mas no decorrer desses dias, ela se revela que vive na prática de um pecado abominável aos olhos do Senhor. Ela se declarou que ela vive, tem relacionamento tanto com homem como com mulher também. Algo abominável aos olhos do Senhor. Quer dizer, perdeu a vista da glória de Deus e só está vendo as glórias humanas, a glória terrena. Aleluia! Ela perdeu a visão do céu, porque quando ela tinha visão do céu, mesmo que era proibido anunciar Jesus, ela procurava um meio para declarar que Jesus vive e reina para sempre. Mas quando se perde a visão da glória de Deus, se corrompe com o pecado, se corrompe com o mundo. Isto é lamentável, é triste. Mas uma coisa eu entendo, não é que estamos aqui para julgar. Precisamos orar que essas pessoas venham compreender que a glória humana passa, a fama passa,
O sucesso vai passar, mas quem faz a vontade do Senhor vai permanecer para sempre. Quem faz a vontade do Senhor vai receber a coroa da vida, meu irmão, minha irmã, que nunca perderá o seu valor. As coroas humanas perdem o brilho, perdem o valor, mas a coroa que Jesus tem para mim e para você nunca vai perder o seu valor. Aleluia! Isaías, ele contemplou isto. Enquanto ele olhava para as glórias humanas, chegou o momento de decepção na sua vida. Chegou o momento que ele vê que aquilo que refletia, aquilo que brilhava, perdeu o seu brilho, perdeu o seu valor. Mas Deus diz, não, Isaías, eu quero agora te mostrar uma glória verdadeira. Eu quero agora fazer você enxergar uma luz verdadeira que jamais perde o seu brilho. Aleluia! Pode passar reino, pode passar governador, pode a ciência se multiplicar, mas esta luz jamais se apagará. A luz da glória do Senhor, nosso Deus Todo-Poderoso, pode aplaudir o Senhor Jesus. Oh, aleluia! Se coloque de pé nesta noite. Eu li uma reflexão, e essa reflexão dizia o seguinte: Isaías, enquanto ele olhava para o rei terreno, Uzias, sendo próspero, sendo abençoado, ele olhava para os andaimes que leva as pessoas a construir um grande palácio. De repente, Isaías contempla aqueles andaimes sendo destruídos, mas não sabia ele que por trás daquele andaime tinha um grande palácio que é a glória de Deus. Assim é a nossa vida. Eu e você somos semelhante a andaimes. Enquanto estamos nesta vida, apenas para refletir a glória de Deus, para a glória de Deus se manifestar. Quando pensamos em ser alguma coisa, somos tirados, somos cortados. Mas aquele que reconhece a soberania de Deus, ele jamais vai ser cortado, mas um dia vai viver a glória do Senhor. Paulo diz que neste mundo, por causa do pecado, nós conseguimos enxergar a glória de Deus meio embaçado. Não conseguimos ver ela na perfeição. Só que ele diz para nós perseverar até o final, que um dia nossos olhos verá por completo a glória do Senhor. Um dia vamos morar com Ele na eternidade, meu irmão, minha irmã. Deus quer homens e mulheres. Isaías profetizou a primeira vinda. E Deus quer abrir a nossa visão, como abriu de Isaías, para profetizar a segunda vinda, que Ele virá com glória, meu irmão, minha irmã. Aleluia! Virá com milhares de anjos e a sua glória que vai resplandecer sobre o mundo todo. E Deus conta comigo e com você para anunciar. Deus nos deu a oportunidade de anunciarmos a glória dEle. E precisamos perseverar nisto, meu irmão, minha irmã. Não podemos se deixar se iludido por aquilo que é momentâneo na nossa vida, por aquilo que é passageiro. E a pergunta é, nesta noite, você tem contemplado a glória do Senhor?
Você tem contemplado a glória do Senhor? Aleluia! Aonde está a sua confiança? Para onde você está olhando? Para a glória do Senhor ou simplesmente para as coisas terrenas? Se tem alguém no nosso meio que você só olha as coisas terrenas, ele quer abrir a sua visão hoje. E para ele abrir a sua visão, você precisa reconhecer o seu pecado. E aquele que confessa o pecado, ele recebe o Espírito Santo de Deus. E quem tem o Espírito Santo de Deus, ele consegue contemplar a glória de Deus. Ele consegue contemplar as maravilhas do Senhor. Ele começa a olhar para as coisas deste mundo. Como Paulo diz, eu considero como esterco, aleluia. É passageiro, é momentâneo, porque agora os meus olhos viram a glória do Senhor. Os meus olhos contemplaram algo jamais visto sobre a face desta terra. Oh, aleluia. Tem alguém em nosso meio nesta noite que você quer confessar o seu pecado diante de Jesus para receber o perdão e receber o Espírito Santo de Deus para você contemplar a glória do Senhor? Tem alguém em nosso meio que você ainda não está em Cristo Jesus e você precisa sair daqui hoje com uma visão diferente? Aleluia, tem alguém no nosso meio? Se tem alguém, levante a sua mão que vamos orar por você nesta noite. Jesus quer te perdoar. Jesus quer derramar sobre ti o Espírito Santo de Deus. E o Espírito Santo vai fazer você contemplar a glória do Senhor. Aleluia, tem alguém que deseja se unir, fazer parte da família Deus e Amor? Se tiver, levante a sua mão que vamos orar por você. Aleluia, não tem? Que Deus abençoe, feche os seus olhos. Senhor nosso Deus, Senhor nosso Pai, nos ajuda, meu Deus, contemplar a tua glória como Isaías contemplou, Senhor. Não porque nós merecemos, mas pela sua misericórdia.

vezes, Senhor, nós olhamos para aquilo que é passageiro, que é momentâneo, Senhor. Mas uma coisa o Senhor tem para nós, que é algo eterno, que jamais poderá ser roubado, jamais vai perder o seu brilho. Oh, Jesus, nos ajude a perseverar, como Isaías perseverou, Senhor. Depois de ele contemplar a sua glória, ele não foi mais o mesmo, Pai, mas foi o homem que anunciou a vinda do Messias, anunciou a primeira vinda do Senhor Jesus Cristo, e tudo que ele profetizou se cumpriu. Mas agora o Senhor tem levantado homens e mulheres, pela sua misericórdia, tem nos escolhido, Senhor, para contemplar esta glória. Ah, Jesus, que o Senhor breve virá buscar a sua igreja, Senhor. Oh, Espírito Santo de Deus, oh, Espírito Santo de Deus, nos ajuda, Senhor, em nome do Senhor Jesus, e as palmas que glorifiquem, exalte o nome do Senhor. Oh, glória a Deus. Oração da fé. Quinta-feira, oração, venha conosco. Estamos aqui. Agora nós vamos continuar fazendo oração pela liderança, pelos departamentos da igreja. Vamos orar ainda pelo Galileu, que está faltando, pelo Reviver, também outros projetos da igreja Deus e Amor. Senhor nosso Deus, nas graças te damos. Muito obrigado, Senhor, receba o nosso culto, ó Deus, que viemos prestar ao Senhor nesta noite. Oh, Espírito Santo de Deus, que através desta palavra, cada um de nós, ó Pai, possamos refletir mais e mais sobre a nossa vida, sobre, meu Deus, para onde estamos olhando, Senhor. Oh, Jesus, muito obrigado, Senhor, nos ajuda cada dia mais a perseverar, porque a tua palavra nos diz: aquele que perseverar até o final será salvo. Apesar dos dias ser maus, difíceis, Senhor, existem os remanescentes, ó Pai. Oh, vem nos ajudar, Senhor, para a glória do nome do Senhor Jesus. Amém, Jesus, amém. Venha receber a sua unção, você que não está com pressa, e a paz do Senhor Jesus, a paz do Senhor Jesus, e a paz do Senhor Jesus.

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paz do Senhor, povo de Deus, a paz do Senhor, amados ouvintes. Estamos em mais uma quinta-feira, mais uma manhã com Deus. Como você se encontra hoje? Como você acordou? Como foi sua noite? Eu espero que tenha sido bem para a glória de Deus. E se não foi, vai melhorar, porque quando a gente coloca o Senhor na nossa frente, quando a gente deixa o Senhor controlar a nossa vida, as coisas, mesmo que saia do nosso controle, não saem do controle do Senhor. Que o Senhor venha abençoar ainda mais a sua manhã, que o Senhor venha abençoar ainda mais a sua vida, o seu lar, a sua família. E fique conosco ligadinho nesta manhã. Hoje, a partir, começamos agora 8:09 aqui em Manaus, até as 10 horas da manhã. Eu convido você a convidar mais um amigo, mais um irmão, para que o Senhor venha também falar com ele através dos louvores, através da palavra, através do Espírito Santo de Deus. Que Deus abençoe seu café da manhã, você que acordou agora. Que Deus venha derramar a sua graça.

com vocês, a sua irmã Cristi, Lorena Zimbrusco, o irmão Raimundo já soltou aí as bicharadas, só me lembra da minha mãe, dos irmãos do interior, né, que cria bicho. Minha mãe agora tá com pouco bicho, mas era uma bicharada, irmãos, de 4 horas da manhã não tinha quem dormisse mais, como morava no sítio. Mas é uma alegria, né, ter os bichinhos ali cantando. Eu gosto muito de ouvir os cantos dos passarinhos de manhã, irmãos. É uma bênção. Que Deus abençoe nossa vida nessa.

Estamos aí com dois louvores nessa manhã. Você também já pode estar mandando a sua mensagem no WhatsApp, já pode estar pedindo aí o seu louvor, mandando o seu áudio, já pode também estar colocando o seu pedido de oração. E você aí, irmão, dirigente, pastor, que está à frente da sua obra, que tem evento na sua igreja, também já pode estar mandando para a gente aí o informativo para estarmos divulgando, aí para os irmãos estar podendo comparecer, alegrar-se na presença de Deus com vocês aí da sua região, da sua igreja. E não esqueça de estar divulgando. Divulga aí com seu irmão, com seu vizinho. Aumenta a caixa aí, irmão Rosendo. Aumenta a caixa aí, irmãos. Aleluia.

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0: vamos de reflexão.
1: E vamos de reflexão nesta manhã. Já ouvimos o louvor, já nos alegramos um pouco na presença de Deus. Vamos meditar na presença do Senhor através da sua palavra. Minha Bíblia se encontra aberta no livro de Gênesis 42, que vem falar a respeito de um homem na qual na adversidade perseverou, na qual na adversidade ele confiou nos propósitos de Deus, na promessa que Deus tinha para a sua vida. Ele não deixou que as lutas, perseguições, o desânimo, o deserto, o cativeiro viesse tirar a esperança no Deus na qual ele servia. Estamos falando de José. Vamos ler só o versículo 9, na qual diz assim: então José lembrou-se dos sonhos que havia sonhado. Versículo 9 do capítulo 42. Quando aqui José vem lembrar quando seus irmãos foram de encontro àquela cidade onde ele se encontrava. Naquele lugar onde ele se encontrava, quando eles descem ao Egito em busca de ajuda. E naquele momento José se lembrou dos sonhos que ele teve e contava para seus irmãos. Mas nem por isso José ele se exaltou diante da situação. José poderia muito bem olhar para os seus irmãos e falar, como diz o ditado, jogar na cara. Tá vendo aonde eu tô? Tá vendo o que eu falei não era mentira? Tá vendo o que Deus cumpriu na minha vida? Não. José, com seu coração contrito, olhou para os seus irmãos. E dentro do seu coração, não imediatamente, dentro do seu coração ele chorou. Ele teve alegria, não a alegria de se exaltar perante aqueles que não acreditaram no seu sonho, perante aqueles que era para abraçar ou ajudar, virou as costas. Não. José olhou e lembrou que Deus, ele é fiel. Deus tinha falado para José, tinha mostrado para José uma promessa na qual Deus tinha na vida dele. E muitas vezes, ninguém vai acreditar dos propósitos de Deus nas nossas vidas, até os da nossa casa. Não vai entender, muitas vezes, que aquilo que alguém causa para que não venha se cumprir algo de Deus na nossa vida, também está, como se diz a palavra, contribuindo para a glória de Deus. Na adversidade, José não desistiu. Na adversidade de ver que perante tudo o que acontecia, jogado em um poço, vendido como escravo, foi caluniado por mentiras, por um adultério que ele não tinha cometido, foi preso em uma prisão, mas não desistiu. Simplesmente a adversidade foi uma escola para que José viesse a aprender ainda mais a confiar em Deus. Viesse a aprender ainda mais a esperar nos planos de Deus. Não é fácil, porque muitas vezes Deus vai nos permitir tantas coisas na nossa vida que a gente não vai entender. Talvez você acordou nesta manhã tentando entender o porquê está acontecendo isso com a tua vida, o porquê ainda as coisas não melhorou, porque ainda você não conseguiu um emprego, porque ainda teus filhos não estão na presença de Deus, porque ainda a promessa não se cumpriu na tua vida. Mas diante de tudo que você tem vivido, eu creio que adversidades diante da promessa do Senhor, não desista daquilo que Deus te prometeu. O salmista Davi, ele vai falar no versículo, no número 40 do Salmo: esperei com paciência no Senhor. Ele se inclinou para mim e ouviu o meu clamor. Ainda diante das adversidades, nós podemos conquistar várias virtudes em nossas vidas. Podemos crer que Deus ia aprender que devemos descansar unicamente no Senhor. Em qualquer circunstância, mesmo sem a ajuda de alguém, devemos descansar no Senhor. José descansou. Ele não duvidou, ele passou a descansar em Deus. Diante do que está acontecendo, não duvide, descanse nas promessas do Senhor. Salmo 62, 1 e 2 diz: a minha alma espera somente Deus, dele vem a minha salvação, só ele é a minha rocha, a minha salvação e a minha defesa, não serei grandemente abalado. Aquele que descansa no Senhor, aquele que aprende a confiar no Senhor, aquele que crê nas promessas de Deus, por mais que venha a turbulência sobre a sua vida, por mais que venha circunstância, ele não será abalado. Ele escolhe confiar. Deus nos manda, muitas vezes, certas situações acontecerem em nossas vidas para que venhamos aprender a confiar em Deus. Deus enviou várias dificuldades para a vida de José. Imagina se José, diante dessas dificuldades, estivesse olhando para o Senhor e só tivesse murmurado, igual o povo do Senhor fez, Israel fez, diante de quando saiu do Egito, diante da escassez de comida, diante de não ter encontrado uma água boa para beber. Imagina se José tivesse feito isso. Tem duas pessoas, tem aquela que mesmo murmurando, mas Deus cumpre na sua vida porque ele é fiel. Mas tem aquela que prefere descansar nos propósitos, no que Deus tem para a sua vida. Então que nesta manhã viemos ser esta pessoa, viemos ser esse José, que viemos diante dessa adversidade ter essa virtude de esperar e descansar, que tudo passará. Imagina ficar no meio do caminho. Não, José, ele creu que o Deus na qual estava com ele, nos momentos de alegria na sua família, foi o mesmo Deus que permitiu ser jogado em um poço, ser vendido como escravo. Imagina você ter uma família e para outro lugar. É como se você saísse da sua casa, de onde há tudo para você, onde há conforto, onde há alimento, e para a gente tira muito pelas pessoas que se encontram na rua, aprisionadas pelas drogas. Por momentos eu creio que essas pessoas também pensam dessa forma: poxa, eu tinha que ter uma casa da minha mãe, ter uma casa do meu pai, eu tinha uma família, e aonde eu me encontro hoje? Eu tinha o que comer, tinha onde dormir, eu tinha roupa limpa, eu tinha calçado, mas aonde eu me encontro? Infelizmente, o pecado, a cegueira espiritual, a vida que ele se encontra, não deixa ele enxergar um dia a promessa que um dia Deus fez para ele. Mas José, ele enxergou, acima de tudo, a promessa que Deus tinha na vida dele. E quando aconteceu tudo em sua vida, ele não chegou para jogar na cara dos seus irmãos, ele não apontou os seus irmãos, ele sentiu prazer em alegria em estar ali dividindo o que Deus tinha feito em sua vida com seus irmãos, de uma forma que seus irmãos viessem também crer que o mesmo Deus que prometeu a José era o mesmo Deus que poderia fazer na vida deles. Então, nesta manhã, você que ainda está acordando, você que ainda está se despertando, você que se encontra na sua casa, que se encontra no seu trabalho ouvindo, você, independente de onde você se encontra nesta manhã, creia na promessa que Deus te fez, independente da adversidade da tua vida, independente de como está nesta manhã. Acima de tudo, descansa naquele que te prometeu. Esperei com paciência no Senhor e Ele ouviu o meu clamor. Deus ouviu o clamor de José, e porque Ele não pode ouvir o teu? Diz a palavra do Senhor que os seus ouvidos não estão tampados para que não escute. Mas haverá um tempo da promessa se cumprir. E muitas vezes esse tempo vamos passar por adversidades que vai querer fazer eu e você desacreditar das promessas de Deus. Que nesta manhã a confiança que temos de Deus venha a ser maior que essa adversidade. Que nessa manhã a confiança da promessa que Deus nos fez venha a ser maior do que essa luta que você tem enfrentado e tem passado. Oremos em nome de Jesus. Senhor, meu Deus, Deus amado, Deus querido, nesta manhã, Senhor, queremos te agradecer por tudo que o Senhor tem feito, por estar aqui, Senhor Deus. Quero agradecer pelos irmãos que já se encontram conosco, meu Pai amado, desde a madrugada, muitas vezes até desde ontem, não desliga o seu raio do Senhor, sempre está ouvindo a programação, as palavras, louvores, meu Pai amado. Eu quero apresentar a vida deles em tuas mãos, eu quero apresentar o lar da minha irmã, do meu irmão, Senhor Jesus, que está conosco, nos ouvindo, Senhor, os de perto, os de longe, meu Pai amado, Pai querido, aqueles que não teve uma noite boa, mas que pela tua graça, pela tua misericórdia, eles se encontram de pé nesta manhã, Senhor Jesus, e já é um motivo para nós agradecermos, Pai, porque quanto, Senhor Jesus, não teve a oportunidade de dormir e de acordar com vida, Senhor Deus. Quantos, meu Deus amado, mas estamos aqui nesta manhã.

Jesus, com o que iria acontecer nesta manhã, como se vai ser resolvido, com o que vai comer, Senhor, porque a porta ainda não abriu, porque alguém que você tanto ama se encontra na rua, se encontra no presídio, se encontra acamado no hospital, enfermo, Senhor, mas que nesta manhã, através de José, Senhor, desse exemplo, nós vimos confiar diante da adversidade, nós vimos descansar em Ti diante da adversidade, Senhor. Continua, Senhor Jesus, conosco, meu Pai, nos conduzindo nessa programação, Senhor Deus, que cada louvor, meu Pai amado, que cada palavra venha falar ao coração dos amados ouvintes nesta manhã, Senhor. Continua conosco, em nome de Jesus. Amém.

0: agora com um áudio que o irmão Raimundo Guedes, lá do Cacau Pereira, mandou o áudio para nós esta manhã. O irmão Raimundo vai estar soltando aí e também pedindo louvor. E já desde já eu quero oferecer esse louvor para os amados ouvintes que já estão conosco, os irmãos que já estão mandando mensagem no WhatsApp da Raido, no WhatsApp aqui particular da Raido, no particular do nosso celular. Que Deus abençoe grandemente, amados irmãos, irmã Lília, irmã Deus, irmã Divan Lopes, irmã Elciane lá de Manaquiri, irmã Ivaneide Costa, pastor João Arantes, o irmão Antônio, esposo da irmã Ana Paula. Também eu quero oferecer para a irmã Claudete, irmã Neila Quintino também, irmã Cristiane Débora, irmã Conceição. Daqui a pouquinho estarei abrindo a mensagem de vocês. Que Deus abençoe. Quero oferecer para minha tia que está lá em Olinda, que ainda não pediu o louvor dela, e os irmãos que ainda não mandaram também, mas está ligadinho. Que Deus abençoe. Vamos ouvir o áudio do irmão Raimundo Guedes.
1: A paz do Senhor Jesus Cristo, queridos amados irmãos aí da Rádio da Voz da Libertação. Aqui quem fala convosco, eu sou mãe em Cristo, Raimundo Guedes, aqui de Cacau Pereira, da Igreja Deus e Amor, onde está o pastor presbítero Jonas Bentes. Que a glória de Deus reine no coração de cada um, que a prosperidade, livramento, a salvação e as bênçãos de Deus sejam solucionados na vida de cada um dos meus irmãos ouvintes, onde estiver alcançando a Voz da Libertação, no Rio Beirinho, na cidade, nos interiores, em outros estados, onde estiver alcançando a voz dessas abençoadas da Voz da Libertação e dos abençoados também que faz a programação da Igreja Pentecostal Deus e Amor. Eu quero oferecer o hino. Esse hino todo mundo já estão sabendo qual é que eu vou pedir. É, vem me ajudar. Foi o hino, meus irmãos, porque eu peço. Por que eu peço esse hino? É porque foi o hino que me assegurou, o Senhor me deu força no momento que eu estava precisando da sua ajuda e eu pedi para que ele viesse me ajudar. Então, ofereço para você que está nesse momento precisando da ajuda do Pai, do Filho e do Espírito Santo de Deus. Amém? Deus abençoe a todos, seu irmão em Cristo, Raimundo Guedes.

0: vamos de mais um louvor que está pedindo, é a nossa irmã Neila Quintino, o louvor da Débora Miranda, A Última Lágrima. Que Deus abençoe, irmã Neila, um grande abraço e ficamos com louvor, A Última Lágrima.
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5: 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Talvez você veio aqui para derramar a última lágrima. Pela conversão do seu esposo, pela cura da enfermidade, pela solução do problema. Mas pode chorar que Jesus enxugue as suas lágrimas nesta noite.

0: glória a Deus. E nesta manhã de quinta-feira, logo mais está iniciando, já iniciou, né? Desde as 6 da manhã que as irmãs da Reviver estão aqui orando, intercedendo pela nossas vidas, pela vida de cada um dos irmãos que virão e aqueles que ainda não vão vir para o culto hoje, mas ainda dá tempo de você pegar aí o seu Uber, a sua moto, o ônibus, seja qual transporte for, você que mora perto, dá para vir andando, ainda dá tempo de você estar conosco, estar com as irmãs da Reviver nesta manhã, no culto meio-dia e no culto à tarde, uma hora não dá para vir de manhã. Se programe, dá para vir de meio-dia, dá para vir à tarde, dá para vir à noite, que também que logo mais à noite tem oração do Getsêmani. Você não pode perder, você não pode ficar de fora dessa oração. As irmãs do ciclo de oração, já quero convocar as irmãs para estar junto conosco também. Não falte, logo mais estaremos também em ensaio. Que Deus venha abençoar grandemente as nossas vidas. Traga seu vizinho, traga aquele seu parente. Irmã, ele não pode vir, ele está em casa, está enfermo, está no hospital. Você pode também, irmão, estar trazendo a peça de roupa. Ai, mãe, a peça de roupa que vai libertar? Não, mas eu creio, viu? Porque eu lembro que quando eu estava no mundo, a minha tia dizia que levava uma blusa minha para os dias que ela ia para oração, e lá as irmãs também orando e intercedendo pela minha vida, e ela disse que tá, cria naquilo, cria no poder da oração, que quando eu vestisse aquela blusa, Deus ia começar a libertar a minha vida, e eu também creio, viu? Eu crio e é fé mesmo, né? Todos que ainda têm essa fé, né, irmão Raimundo? Eu sou dessa época ainda que ainda tem fé, sim, que ora na roupa, vestir, a pessoa se liberta no copo de água, porque eu já fui curada também através de copo de água. Meu padrasto, que na época que estava com vida, ele foi liberto do vício do álcool através também de copo de água de oração. Minha mãe ligava o radinho lá nas orações e colocava o copo de água quando ele chegava. Ele, com sede do roçado, dava para ele, ele bebia. Não foi fácil, mas com o tempo, irmãos, ele não conseguia nem colocar mais a cachaça na boca. Ele tomava um gole. Para quem tomava, bebia o dia todinho, irmãos. Chegava até em casa a quebrar todos os móveis. Não conseguia botar nem um pingo mais na boca, que sentia tonto. Já ficava bêbado, sem força mais para beber. Eu creio, minha mãe creu. E eu creio que tem pessoas que ainda creem nessa forma aí. Então, se você tiver a peça de roupa, fotografia, traga, né? Traga, não é questão de amuleto, é fé que Deus pode transformar assim, que aquela roupa ali vai estar ungida com oração, com o poder de Deus, com o poder de Deus. Creia tão somente, agora tem que ter fé em esperar também, porque tem coisas que Deus faz rápido, né, irmão Raimundo? Mas tem coisas que Deus vai provar.
1: É, irmã Lorena, inclusive, eu estava lembrando do lenço do apóstolo Paulo. Não é que, e a sombra de Pedro, não é que o lenço não era um amuleto. O lenço é que, por exemplo, nós somos cristãos fiéis a Deus. E tudo que nós pegamos, o Senhor santifica. E aquilo que nós vestimos, o Senhor também santifica. Então, a sua roupa é santificada, o seu sapato é santificado, o seu óculos é santificado, tudo que é seu, a sua família é santificada pelo Senhor. Então, isso aí, o Senhor, se você apresentar algo para Deus, o Senhor já santifica, já unge, e aquela pessoa que vai utilizar já vai ser abençoada, santificada.
0: Não é crer na peça em si, mas crer que o poder de Deus vai se manifestar através daquilo, porque a pessoa não veio até na igreja, mas pela fé daquele que trouxe aquela roupa, ele está crendo que a unção, o poder da oração está ali também, ele vai ser transformado. É crer que Deus vai transformar através de algo também.
1: Exatamente. Várias pessoas já expeliram macumba, já foram libertas, já teve já depoimento de crianças e adultos serem ressuscitados, voltarem à vida através da água ungida. A pessoa vem aqui, apresenta e leva para casa, como a sua mãe fazia com seu pai.
0: Eu também fazia, ela fazia, até acho que até hoje ela faz, quando tá com algum... Eu tenho uma tia mesmo que gosta de ir para o hospital. Qualquer dor, ela vai lá, coloca no rádio, começa a orar ali junto com a oração do pastor, e Deus unge aquela água, ela toma, ela crê que Deus vai libertar. E eu também já fiz isso, eu já fiz muito disso. Então, se você crê, não é que Deus é aquela água, mas através da água, ele vai purificar alguém. Enfermidades vão ser colocadas para fora, enfermidades vão ser destruídas, obras do inimigo vão ser destruídas, porque tem coisas que o inimigo tem. Tem pessoas que tá tão oprimida pelo inimigo que mesmo que ela queira vir para a igreja ser liberta, não consegue. Então, através da nossa fé, através de algo, Deus pode operar um milagre.
1: É a mesma coisa se você colocar uma dipirona na água, para dor, ela vai passar a dor, né? Então, aliviar. É a mesma coisa também...
0: O poder de Deus.
1: O macumbeiro, ele utiliza, às vezes, um alimento. Um alimento para macumbar, fazer macumba.
0: Fazer mal alguém.
1: Isso, para fazer mal alguém. E por que nós não podemos usar nossa fé em Cristo Jesus em uma água para dar para outra pessoa?
0: E dizer que foi Deus através ali.
1: E
0: ele
1: é Deus.
0: Pode operar sim. Ainda tem pessoas que vão dizer assim, não, mas isso aí é coisa mística, que não sei o quê.
1: Não,
0: Deus opera sem precisar. Opera, ele opera da forma que ele quiser. Mas se a minha fé me diz que Deus também pode operar através disso, ninguém pode interferir na fé do outro.
1: Exatamente.
0: Então, se você tem fé, você não pode estar lá, mas Deus vai. Deus vai. E minha tia orava por mim, ela levava minha blusa, dizia, eu orava, levava tua blusa, as irmãs oravam, e intercedia, Lorena, porque eu estava crendo que quando tu vestisse, Deus ia começar a transformar a tua vida. E eu nem sabia, eu gostava tanto de usar essa blusa, eu nem sabia por que era.
1: E eu não vou longe também não, irmã Lorena. Eu passei um tempo afastado da presença do Senhor, e eu me lembro que tinha uma irmã aqui, a irmã Fátima Oliveira. Uma Fátima Oliveira, ela tomava conta da Santa Ceia aqui. Uma mulher de fé. Ela disse que desde o dia que eu me afastei da presença do Senhor, ela pegou a minha fotografia e deixava em cima do rádio. E ela pegava o meu nome e colocava no santuário da oração, dentro do pedido de oração. Era 24 horas ali a minha fotografia em cima do rádio, recebendo oração, ali 24 horas. E eu louvo a Deus pela vida desta mulher e de outras mulheres, homens de Deus também que intercederam por mim. E isso ajudou o Senhor me trazer de volta para a sua presença. Então, isso é fé.
0: Eu lembro que eu também colocava a minha carteira profissional em cima do rádio. Minha tia gostava bastante de estar ouvindo oração, principalmente do missionário Davi Miranda, na época que era vivo, colocava em cima do rádio, no Raimundo. Eu orava junto, ela orava junto, e Deus abriu as portas.
1: Então, na verdade...
0: E olha que eu não era nem da igreja, eu estava no mundo, mas perante a minha fé, Deus... É tão bom, tão maravilhoso conosco, mesmo a gente distante dele, ele está ali disposto para nos ajudar, porque ele nos conhece.
1: Exatamente, tem gente que diz, mas eu não sei por que eu recebi um livramento daquele, eu não sei porque eu estou numa empresa que, primeiro, é difícil, mas para um pouquinho e vê quem está orando por você, aí você nem lembra daquela pessoa que está orando por você,
0: às
1: que é fiel.
0: Às vezes não é nem da família, alguém que te conheceu, alguém que tua família talvez falou de você e ora por você até hoje.
1: E tem muitas mulheres assim, hein?
0: Tem.
1: Mulheres do cocôzinho que, meu Deus do céu, mulheres abençoadas, dá vontade, só de lembrar, dá vontade de dar um abraço em todas elas. Então, recebo aí um abraço.
0: Que Deus abençoe essas
1: Jesus.
0: Irmãs aí de fé, essas irmãs que não param, assim, crê que Deus, ele opera nas mínimas coisas, que Deus, ele liberta, não perca a tua fé. Então, nesta noite, você não pode perder. Traga, a irmã vai ficar olhando porque eu vou levar uma roupa. Problema da irmã que vai ficar olhando. O que interessa é que você está crendo que Deus vai transformar aquela vida, que através daquela roupa, aquela pessoa vai perder o desejo de ir para a rua, de ir atrás de amigos ruins, que Deus pode restaurar o casamento. Que, meu Deus, Deus do céu, se eu for contar o que Deus fazia através de copo de água que minha mãe, através de roupa que minha mãe colocava em cima do rádio do meu padrasto, misericórdia, é muita bênção a gente passar o dia todinho aqui conversando, eu, irmão Raimundo, e seus irmãos também quiserem mandar aí o áudio, eu creio que tem muitos que tem esse testemunho, né, irmão Raimundo, que Deus continue abençoando a nossa fé dessa forma também, né, irmão Raimundo?
1: É, pode mandar sua mensagem aí de áudio, que nós vamos colocar aqui, você tem um testemunho aí idêntico a esse, de você utilizou uma peça de roupa, um copo com água, ou você trouxe a aliança aí, a sua e do seu esposo, ou vice-versa, para apresentar a Deus, o pastor apresentou, ungiu. É, manda aí o teu áudio e nós vamos colocar aqui no programa Voz da Libertação.
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0: Ficamos aí, nós falamos um pouquinho das nossas experiências de fé com o Senhor Jesus. E vamos agora de mais um louvor, Batalha de Josué. Quem está pedindo, a irmã Cristiana Araújo, lá de Itacoatiara. Ela oferece para a sua família e todos que estão na escuta. Deus abençoe, irmã Cristiane. Deus abençoe os irmãos aí de Itacoatiara. Um grande abraço. Que a graça e a misericórdia sejam sempre convosco.

paz do Senhor Jesus seja com todos os ouvintes do programa Voz da Libertação. Que prazer estar aqui para agradecer a Deus, agradecer a todos nossos irmãos e irmãs em Cristo Jesus. Quem tem prazer de saudar, seu irmão em Cristo, o presbítero André Zembrusque, pastor responsável da sede estadual Manaus, Amazonas. A palavra de Deus nos diz, livro de Tiago, capítulo 5, versículo 17. Elias era homem semelhante a nós, sujeito aos mesmos sentimentos, e orou por instância para que não chovesse sobre a terra. E por 3 anos e 6 meses não choveu. E orou de novo, e o céu deu chuva, e a terra fez germinar seus frutos. Que palavra tremenda, ouvintes. Tiago vai nos despertar a respeito do poder da oração. Tiago desperta que Elias era um homem sujeito às mesmas paixões, mesmos sentimentos que nós. Mas Elias orou ao Senhor e Deus fez conforme ele orou a Deus. Eu estou convidando você para junto nós orar, para junto nós clamar, para junto nós buscar a Deus. Você que está aí e olha para a sua família, parece que não tem mais saída, não tem mais jeito, discórdia de um lado, contenda do outro, desentendimento, o filho querendo ir embora, a filha querendo se separar, enfim, tantas situações que levam você até mesmo ficar às vezes aí sem direção. Mas eu vim aqui para te convidar. Vamos orar ao Senhor, vamos clamar ao Senhor, vamos buscar ao Senhor, porque se Elias orou, Deus respondeu, com certeza, meu irmão, minha irmã, o nosso Deus há de responder. Falando de oração, estamos aqui para convidar quinta-feira da oração, oração do Getsêmani, a partir das 18 horas. Todos os presbíteros, diáconos, cooperadores da obra de Deus, dirigente das congregações, esteja conosco. Quinta-feira é o dia de nós clamar, buscar o Senhor, e teremos resposta para nossas vidas, para nossa casa, para nossa família, para nosso ministério. Que Deus abençoe seu nome em Cristo, presbítero André Zembrusque, pastor responsável da sede estadual Manaus, Amazonas.

Nós apresentamos nas tuas mãos esta campanha, Senhor. Oh, Deus tremendo, Deus poderoso. Quantas pessoas que sofrem, meu Deus, por causa do passado, Pai. Um passado de tristeza, um passado de perca, um passado de prejuízo, Senhor. Mas nesta campanha, meu Deus, o Senhor vai romper sobre

mais sem ti, Senhor. As dores não vão mais carregar, meu Deus, porque tu és um Deus que apaga, tu és um Deus que apaga, tu és um Deus que sara, experimenta, libalabá, surianta, labá. E eu creio que nesta campanha haverá cura, libertação, restauração, sonhos sendo realizados pelo poder da palavra, em nome de Jesus. Diga.

0: seu nome?
1: Elza.
0: Conte a benção.
1: Esses dias que eu estou vindo aqui na campanha pela manhã, né, fazendo um propósito com Deus, os meus filhos estão assim, Deus está no processo de libertação. E eu também, né, eu comecei a ter vontade, senti vontade de orar pela madrugada assim todo dia. Aí eu só durmo depois dos propósitos e eu estou sentindo uma mudança radical lá na minha casa. Meu filho estão sendo liberto. Um que fumava, irmão, ficava até mais hora da noite fumando, ele parou de fumar, glória a Deus. O outro que toda semana, todo final de semana estava bebendo, não está bebendo mais. Chega cedo do trabalho, vai dormir com a esposa. Estou contando essa benção porque os filhos da gente, eu estou orando para que Deus venha libertar e colocar no caminho do Senhor.
0: Deus ouviu as suas orações.
1: Ouviu, meu filho até fumava assim. Aí fumava muito, assim, cigarro de carteira também. Aí o outro também fumava e bebia muito. Quando ele bebia, ele ficava assim, diferente. Até a mulher dele dizia pra mim, comecei, irmãos, vim pra campanha agora de sexta-feira, fazer propósito com Deus. E o Senhor me renovou até pra me orar pela madrugada. E aí, como eu tô orando pela madrugada, ele disse, ele não entende, meu filho não entende o mistério que mora comigo. Ele diz assim, mamãe, eu até que parei de fumar, vou dar um tempo do cigarro.
0: As cadeias do inferno caíram por terra.
1: Caíram, irmãos. Eu passo o dia todinho assistindo a rádio, a Deus e Amor dentro de casa e oração, e ele fica prestando atenção. Ele fica caladinho, mas ele fica ouvindo.
0: Glória a Deus, o programa Voz da Libertação tem sido um canal de bênção dentro da sua casa.
1: Dentro da minha casa, até minha nora também ouve quando vai lá para casa que ela faz venda, e eu fico na rádio Deus e Amor das Senhoras de terça-feira, eles ouvem, nós estamos todos sintonizados, todos os programas aqui.
0: Glória a Deus, confirme seu nome e o bairro que você mora.
1: Eu moro na Redenção, Beco São Francisco, Redenção, irmã Elza Leitão, obreira daqui da casa do Senhor.
0: Honras e glórias ao nosso Jesus pela vida da irmã que acaba de relatar este maravilhoso depoimento de fé.

0: Deus, ficamos aí ouvindo, né, a chamada do pastor André Zimbruski, nos convidando para hoje, quinta-feira à noite, e amanhã, campanha Guerra contra o Mal. Que Deus venha abençoar grandemente as vossas vidas, que Deus venha usar o seu servo para que, através dele, mais vidas venham ser alcançadas através do Espírito Santo do Senhor. E também vamos estar soltando louvor, irmão Raimundo, para Nele Está a Minha Fé, da Débora e Leia, do CD Pertinho do Pai, para a irmã Elzi, lá de Uarini. Irmã Elzi, um abraço para a senhora, para os irmãos de Uarini, a paz do Senhor Jesus, que Deus abençoe sua vida, todos aí no seu trabalho, que Deus venha prosperar grandemente, que Deus venha cada dia mais e revestir de graça e poder. Fique com um abraço e um louvor. É Nele Está a Minha Fé, ofereço para vocês aí de Uarini, todos aí que estão com a senhora no trabalho. Deus abençoe, irmã Elzi. Também eu quero mandar oferecer o louvor para a irmã Pamela lá de Chiborena, para a irmã Joelma, para a irmã Elizabeth Lobato, também para a irmã Antônia, que lá é da Estrada de Altazes, que Deus abençoe grandemente, irmãs. E também eu quero oferecer para o irmão José Luiz lá do Emael Aziz, irmão, quase que eu não saio minha linha. Eu pedi pro irmão até mandar um áudio que eu não tava conseguindo entender esse nome aí, Emael Aziz. Que Deus abençoe, irmão José Luiz, o senhor, a sua esposa, a sua família, esta obra aí, que Deus venha grandemente usar a sua vida também.
1: E PDA de Ismael Aziz.

Vamos agora, antes da palavra do Senhor, com louvor, saudade, para você matar aí a saudade, lembrar dos tempos antigos aí na presença do Senhor, quando ouvi os louvores das cantoras Débora, Ereni, da Leia. Hoje vamos ouvir o louvor Refúgio, Inspiração e Cristo de mim cuidará. Quero oferecer para todos os amados ouvintes, quero oferecer para a tia Ivonete, a tia do meu esposo que está lá em Formosa do Sul, Santa Catarina, as irmãs do Círculo de Oração, para minha sogra, para minha cunhada Andréia, quero oferecer para minha mãe que está lá em Igaraçu, Pernambuco, tia Rita também que está lá em Olinda, Pernambuco, quero oferecer para as irmãs lá em Tefé também, para as irmãs do Círculo de Oração Unidas por Cristo e todas as mulheres de fé daqui do Amazonas. Que Deus abençoe também. E as irmãs que tiver em outro estado aí, Roraima, Boa Vista, dia 4 de julho estarei lá, pela misericórdia do Senhor, ministrando a palavra do Senhor no sexto aniversário, no sexto encontro de mulheres de fé de Boa Vista. Que Deus abençoe grandemente, irmã Eves, irmã Lúcia, um grande abraço. E ficamos com louvor, saudade. Irmã Elza, Deus abençoe grandemente.

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0: 9:35.
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2: Glória a Deus. A minha Bíblia se encontra aberta no livro de Marcos. Livro de Marcos, capítulo 10, e versículo 46 em diante. Marcos, capítulo 10, versículo 46 em diante. Você que está aí com a sua Bíblia, você que está aí com o seu... Não está com a sua Bíblia, mas tem o seu celular. Pode pegar para a gente estar meditando na palavra do Senhor. No livro de Marcos, capítulo 10, versículo 46. Dando um pouco de continuidade da meditação, da reflexão logo do início do programa, a respeito de José, que passou pelas diversidades, mas sempre creu na promessa que Deus tinha para a sua vida. E na vida do cego de Jericó, ele passou por uma adversidade e ele pôde presenciar o milagre do próprio Senhor na sua vida, né? Quando Jesus, ainda em corpo humano, estava na terra, fez os milagres, e Bartimeu pôde contemplar das mãos do Senhor esse milagre. E diz a palavra de Deus: depois foram para Jericó, e saindo ele de Jericó com seus discípulos e uma grande multidão, Bartimeu, o cego filho de Timeu, estava junto ao caminho, mendigando. E ouvindo que era Jesus de Nazaré, começou a clamar, a dizer, Jesus, filho de Davi, tem misericórdia de mim. E muitos o repreendiam, dizendo que se calasse. Mas ele clamava cada vez mais, Jesus, filho de Davi, tem misericórdia de mim. E Jesus, parando, disse que o chamasse. E chamaram o cego, dizendo-lhe, tende bom ânimo, levanta-te, ele te chama. E levantando-se e lançando de si a sua capa, levantou-se e foi ter com Jesus. E Jesus, falando, lhe disse, que queres que eu te faça? E o cego lhe disse, mestre, que eu tenha vista. E Jesus lhe disse, vai, a tua fé te salvou. E logo viu e seguiu a Jesus pelo caminho. Quando falamos de Bartimeu, falamos de um homem que ainda na sua infância teve os seus dois olhos arrancados, teve os seus dois olhos ferido pelo exército romano. Por conta que seu pai, Bartimeu, não fala na Bíblia, mas se a gente procurar, os historiadores vão falar a respeito

Timeu, que era seu pai, um comandante do exército de Betel. E com a chegada do exército romano, Timeu, ele começou a ver coisas, como se diz, desumanas através dos romanos. Os romanos tirando dos que não tinham, tirando até o que ainda não tinham. Viu o povo sendo massacrado de uma forma, sendo roubado de uma forma que qualquer ser humano iria se comover. Vamos dizer, com as minhas palavras, que qualquer ser humano se comoveria. Como é que eu vou tirar de alguém que já não tem nada nem para ele mesmo? E ali, aquele homem se rebeliou contra o exército romano. E por ele se rebeliar contra o exército romano, diz os historiadores que Timeu, ele foi morto em praça pública. Como prova e testemunha de que todos aqueles que se voltassem contra o exército romano iria ter a mesma punição. Ele foi um testemunho vivo daquilo que o povo não era para fazer contra o exército romano. E como ele tinha um filho pequeno ainda, um filho que seria um homem, eu creio, que qualquer, muito dos filhos, vamos dizer qualquer não, que infelizmente no dia de hoje tem filhos que já não ligam mais para os seus pais. Mas o medo do exército romano, que aquele filho, quando viesse crescer, se tornar um homem, viesse se rebeliar também contra o exército, viesse ser contra o exército. E por punição, o seu filho foi tirado as duas visões dele. Se a gente procurar buscar, a gente vai entender melhor a história de Bartimeu. E aquele homem, diz na palavra do Senhor, que quando o Senhor Jesus, depois que saiu de Jericó, ele, com seus discípulos e uma grande multidão, o cego Bartimeu estava sentado junto ao caminho mendigando. Bartimeu já não estava mais dentro de Jericó, porque ele morava em Jericó. E diz também nas histórias que o historiador Josefo, que ele, todos aqueles que tinham alguma deficiência já não moraria mais dentro da cidade, sim a porta da cidade, a entrada da cidade, que era onde tinha uma grande quantidade de mendigos mendigando pão, mendigando algo de alguém. Mas imagine só uma pessoa que tinha o que comer, naquele, já vivia ali mendigando algo de alguém, esperando de alguém. E diz aqui na palavra do Senhor, ouvindo Bartimeu, que era Jesus que estava passando por ali, começou a clamar, a dizer: Jesus, filho de Davi, tem misericórdia de mim. Jesus, filho de Davi, tem misericórdia de mim. Não diz na palavra da palavra de Deus que ele clamava anteriormente por misericórdia de alguém, mas ele clamou por misericórdia para aquele que tem a misericórdia para nos dar, Jesus. Ele ouviu falar, ouvindo que Jesus passava. Então, se nós bem entendemos, observa em todas as parábolas, vai dizer que quando Jesus passava, onde Jesus passava, arrastava, ia com ele grande multidão, grande quantidade de pessoas, clamando: Mestre, Mestre, Jesus, Jesus. E eu creio que Bartimeu já tinha ouvido que esse Jesus operava um milagre, aquilo que a medicina não poderia fazer, aquilo que os médicos de antigamente não poderiam fazer por Bartimeu. Ele ouviu falar que Jesus falazia. O milagre que ele precisava não estava no homem, não estava na ciência do homem, mas estava em Deus.
Não que a medicina não vai operar o milagre. Através da medicina, Deus opera também o milagre. Através da medicina, Deus capacita os homens para operar o milagre que vem de Deus. Não é porque a sabedoria do homem, não é porque o homem estudou que vai dar certo, se não tiver intervenção de Deus. Porque quantos profissionais que a gente sabe, conhecedor, que é um bom médico, é um médico promissor, que tem feito bastante cirurgias e deu certo, mas tem pessoas que já morreram na mesa de cirurgia através desse médico. Se não for Deus, não tem como. E diz aqui que cada vez mais ele clamava. Só que no meio da multidão, tinha uns que mandavam ele se calar. Eu creio que aquelas pessoas que mandavam ele se calar, olhavam para ele, achavam que ele não era digno que o Senhor viesse ter com ele, o Senhor viesse operar o milagre na vida dele. Quantos de nós não agimos assim com alguém, achando que alguém não é digno de receber algo do Senhor e só nós que somos dignos de receber? Ninguém é digno de receber do Senhor se não for pela misericórdia dele, pela sua graça, bondade que ele vinha fazer na nossa vida. Ninguém é digno de receber nada do Senhor. Ninguém é digno. Ninguém é digno. Então mandavam ele se calar, mas ele insistia em algo diante do Senhor. Ele insistiu em algo diante do Senhor. E o que é que o Senhor já está falando conosco nesta manhã? Insista diante do Senhor. Bartimeu encontrou a multidão para tentar lhe calar, mas talvez essa multidão não é a multidão pessoas que está tentando te calar. Muitas vezes é as palavras que está guardada no teu coração, muitas vezes é as palavras que alguém falou, muitas vezes é a atitude de alguém, muitas vezes é o olhar de alguém, a opinião de alguém contra a tua vida, que está tentando calar a tua boca nesta manhã, neste dia, que tem tentado calar a tua boca nesses últimos tempos. Bartimeu, ele não olhou para isso. Tão tal que em seguida vai dizer a palavra do Senhor: tem bom ânimo, levanta, que ele te chama. Imagina se ele tivesse parado de clamar, tivesse olhado: eu vou calar minha boca porque aquele irmão ali não quer que eu fale perto dele. Aquele irmão ali não quer que eu ore mais, ele está se incomodando porque eu estou todo dia na igreja, porque eu estou fazendo campanha, porque eu estou fazendo a obra de Deus. Imagina se nós fosse pararmos de fazer para Deus porque alguém acha que não é para mim, para você fazer. Porque alguém achou que seria melhor, faria melhor que eu e que você. Porque diante da palavra do Senhor, o Senhor é bem claro que não tem acepção de pessoa. Quando ele fala acepção de pessoa, não é só de quem está lá fora para dentro, não. É dentro, não tem acepção de quem é melhor, de quem é pior, de quem faz mais, de quem faz menos, de quem faz melhor, do que não faz melhor, de quem é mais capacitado ou não, de quem tem estudo ou não. Ele não faz acepção de pessoas, mas que viemos fazer para Deus com amor no coração pela obra de Deus, por Deus, não pelo homem. E ele disse: tem de bom ânimo, mestre, levanta-te, o mestre te chama, que ele te chama. Se ele tivesse parado, ele jamais teria escutado da boca dos discípulos do Senhor que Jesus estava lhe chamando, que Jesus estava mandando lhe levantar. E o que me chama a atenção diante dessa palavra é que ele não pensou duas vezes: ai, se eu for me levantar, alguém vai ver, alguém vai querer me sentar de novo. Não, ele ouviu a voz de Jesus, ele ouviu a voz que Deus, que Jesus mandou chamar e automaticamente se prontificou e colocou-se de pé. Muitas vezes é necessário a gente tomar uma atitude. Se aquele homem não tivesse tomado uma atitude, ele ainda se encontraria, vamos dizer assim, nos dias de hoje, ainda na mesma situação. Não, mas ele tomou uma atitude em se levantar. E o Senhor diz para você nessa manhã: se levante. Não deixe que a luta, não deixe que a opinião, não deixe que alguém, não deixe que as provações, não deixe que nada venha te parar, te calar. Porque você não faz para o homem, não tem feito para o homem, não faça para o homem, faça para Deus. Se ele fosse olhar para o homem, jamais ele teria se levantado. Jamais ele teria conseguido o seu milagre. E ele diz aqui ainda: lançando de si
Olha o que ele fez. Ele teve que lançar, tirar fora a capa dele. A capa dele, antigamente os mendigos usavam sua capa porque significava muito para a sua vida. Significava um acalento, significava um conforto, significava uma história, uma tradição, vamos dizer assim, algo que eles guardavam para eles como memória do que tinha acontecido. Nos dias de hoje, muitas vezes a gente quer seguir a Jesus, quer vir para Jesus, mas não quer deixar o Egito para trás, não quer deixar a vida que nós tínhamos para trás, queremos servirmos a Jesus como nós queremos, como acha conveniente para nós mesmos. Mas para servir a Jesus é necessário, é preciso renúncia. Aquele homem renunciou uma história, uma vida toda que estava com ele. Aquela capa era sua vida toda depois que seu pai morreu. Era uma memória que ele tinha, que ele guardava, talvez era algo que ele abraçava como se fosse algo que seu pai tinha lhe dado. Mas ele, naquele momento, ele queria uma história nova, ele queria uma vida nova. E para ter algo novo é necessário deixarmos as coisas velhas para trás. Os costumes velhos para trás. Aquilo que nos aprisiona o passado para trás. É difícil, é, irmão, porque a gente somos seres humanos e guardamos coisas no nosso coração que muitas vezes atrapalha, mas é necessário deixarmos para trás as mágoas. É necessário perdoar. É necessário não olhar para o ser humano como muitas vezes nós olhamos, julgando, acusando, apontando. Não é necessário deixarmos para trás aquilo que passou para trás. Porque a palavra de Deus, ela é bem clara, que aquilo que plantamos, colheremos. Mas que não venhamos fazer com o outro aquilo que nós não queremos fazer que façam conosco. E para aquele homem obter um milagre, para aquele homem viver uma vida nova com Jesus, foi necessário se levantar, se colocar e deixar tudo para trás. Deixa para trás as palavras, deixa para trás as mágoas, deixa para trás aquilo que te fere. Pede para Deus tirar do teu coração, pede para Deus trabalhar no teu coração. É difícil, irmão, é? Não é fácil quebrar o nosso eu todo dia, não é fácil. Eu tiro por mim, não é fácil. Mas também não é impossível. E o que eu acho mais bonito aqui, quando Jesus diz: vai, a tua fé te salvou. E logo viu e seguiu a Jesus pelo caminho. Ele seguiu a Jesus, ele não pegou a bênção e foi embora, não. Ele seguiu aquele na qual mudou a sua vida, a sua história, a sua trajetória. E muitas vezes o que devemos lançar é a mentira, a calúnia, a falsidade, a inimizade. Devemos tirar isso tudo de nós para que Deus venha trabalhar na nossa vida, para que venhamos contemplar as bênçãos de Deus na nossa vida. Então que nesta manhã nós viemos aprender com essa história, que devemos deixar o passado para trás e aprender a amar, a perdoar e a viver a trajetória que Deus tem algo novo para a nossa vida. Deus tem algo novo para a nossa vida. Não deixa que as lutas, provações venham te parar. Não deixa que a multidão, as palavras venham te parar. Mas toma uma posição diante de tudo que você está vivendo para viver algo novo do Senhor. Oremos. Senhor, meu Deus, meu Pai, nesta manhã, Senhor Jesus, queremos te agradecer por tudo que o Senhor tem feito, Senhor. Senhor, que diante das lutas, da batalha, da adversidade, nós vimos deixar aquilo que nos machuca, as palavras, Senhor, as opiniões, vimos deixar algo que atrapalha o Teu trabalho na nossa vida para trás, Senhor. Senhor, que viemos fazer, tomar uma posição, uma atitude diante das provações, diante do que estamos vivendo, como Bartimeu fez, meu Pai. Ah, Senhor, muito obrigada por tudo que o Senhor tem feito em nossas vidas, em nosso lar, em nossa família. Ah, Senhor, eu quero apresentar não só a minha vida, a vida do irmão Raimundo, a vida dos amados ouvintes, Senhor. A irmã Sheila, irmão Raimundo Guedes, irmão Pastor Arantes, irmã Ivaneide, irmã Ciane, irmã Raimunda, irmão Divan, irmã Deusa, Lília, Claudete, Conceição, Neila, Antônio, Elizabeth, irmã Joelma, irmã Pamela, Cristiane, irmã Elzia, Senhor, e os demais irmãos que estão conosco, que esteve conosco nesta manhã, meu Pai, que agora me falhou a memória, Senhor. Deus amado, vem entrar no lar, na família.
família, abençoar, prosperar, transformar, Senhor. Cubra-nos com teu sangue, enche-nos com a tua misericórdia, nos dá livramento. Continua conosco nesta manhã de quinta-feira, neste dia de quinta-feira, Senhor. Segure em nossas mãos, confirma a bênção, a vitória e a resposta. Em nome de Jesus, Senhor, dá a cura e a bênção em nome de Jesus.

vamos nos despedir nesta manhã. Quero agradecer aos irmãos que estiveram conosco, os irmãos do WhatsApp, os irmãos que estavam apenas ouvindo, os irmãos do interior, de outros estados, de outros países. Que Deus abençoe grandemente a vossa vida. Que Deus abençoe seu dia, sua casa, sua família, em nome de Jesus. E recebam nessa manhã a presença, o abraço de Deus na tua alma. E fique todos na paz do Senhor, que vos espere a sua irmã em Cristo, Lorena Zibruski, e até a próxima quinta-feira, se Deus permitir, se Ele não voltar, em nome de Jesus.

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2: Meu nome é Vanderléia, moro em Jacareí. Eu quero testemunhar o milagre que Deus operou em minha vida. Dei entrada na minha aposentadoria como PCD em abril de 2025 e em abril de 2026 fui dispensada de um bom emprego, onde trabalhei nessa multinacional por 26 anos. De repente, me vi sem emprego e comecei a orar e fiz um voto com Deus. Se a minha aposentadoria saísse esse ano, daria meu testemunho aqui na IPDA de São Paulo e daria como oferta o valor de um salário de aposentadoria. E para a honra e glória de Deus, quando foi em maio de 2026, um mês e 15 dias depois que fui dispensada do meu emprego, Deus me concedeu esse milagre de me aposentar e com um salário maior ainda do que eu tinha quando estava trabalhando na multinacional. Não deixe de orar e acreditar em Deus. Deus faz um milagre. Ele faz além do que pedimos e imaginamos. Esse Deus é Deus de milagres. Eu só tenho a agradecer a Deus. Amém.
3: Paz do Senhor, os irmãos da IPDA, eu gostaria de contar um testemunho. O meu primo estava no UTI, ele ficou sedado 3 meses, pegou uma infecção muito forte, passou por 3 cirurgias, ninguém dava nada por ele, nada. O médico já tinha desenganado, ele ia, ficava ali, ó, sedado. Cada dia dava hemorragia. E a minha prima ligava, falava, irmã, vamos orar. Eu falei, olha, eu fiz um voto com o Senhor. O dia que o Senhor conseguir a cura do meu primo, eu irei testemunhar em São Paulo, para todo mundo ouvir que Deus é Deus, que esse ministério é ministério de Deus. Fiz um voto com a Fundação Reviver e fiz um voto com o Senhor, deu contar a bênção. A partir dos 3 meses, Deus devolveu a vida dele de novo. Ele saiu do hospital, recuperando. Hoje ele está são, graças a Deus, recuperando bastante. Está em casa, come de tudo. E por isso eu quero testemunhando essa bênção que o Senhor fez na vida do meu primo. Ele chama José Carlos. Eu sou a Maria Gomes Gonçalves e eu moro em Salles de Oliveira. Estou contando essa bênção com o voto que eu fiz com o Senhor. Aquele que fazer voto com Deus e crer e confiar nele, pode crer que a vitória é grande.
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0: 15 minutos, aceite a paz do Senhor Jesus, dos seus irmãos em Cristo, Rivar e Silva, na locução e nos trabalhos técnicos, nosso querido irmão Márcio Luiz Rúbio, nesta manhã de hoje. Queridos ouvintes, é um prazer poder comunicar com vocês nesta manhã tão abençoada de quinta-feira. Que dia que é hoje, Márcio? Hoje é dia 18 de junho de 2026, 11 da manhã, com mais 16 minutos. Queridos ouvintes, eu quero fazer uma pergunta para você. Você precisa de oração? Quem precisa de oração já vai mandar o WhatsApp agora mesmo para a emissora e nós vamos incluir o seu nome na oração que será feita do Salmo 91 daqui a pouquinho. Daqui a pouquinho nós iremos levantar este grande clamor apresentando aqueles que precisam de oração. E quem é que não precisa? Todos nós carecemos da oração. E você já sabe que a oração de um justo pode muito em seus efeitos. Então estou aguardando você mandar o seu WhatsApp agora mesmo para a emissora neste DDD. Anote aí agora, DDD 11, o telefone que você vai mandar o seu pedido de oração aonde você estiver, em qualquer lugar do Brasil, você pode mandar agora mesmo, que será um prazer poder atender você. DDD 11 98292 3392. DDD 11 98292 3392. Bom dia, São Paulo. Bom dia, Brasil. Já estamos em cadeia nacional e internacional. Vamos aos nomes das pessoas que estão mandando seus pedidos de oração. Olha aí, já chegou para nós aqui, queridos irmãos. Vamos lá, isto, já chegou aqui. Final do telefone, 33, Janice. Final do DDD 85, Luzinha. Marlene, final, DDD 54. Ivo Guilherme, DDD 51. Marília, 52. Antônio também já mandando, Marcelo Jussara também já mandou. Olha quantas pessoas estão mandando os seus pedidos de oração. E você que está nos acompanhando, mande também agora, queridos ouvintes, porque eu tenho certeza que a mão de Deus, ela vai tocar fortemente na sua vida e na vida da sua querida e amada família. Desperta São Paulo, desperta Brasil, prepare a fé, porque chegou o momento de nós falarmos com Deus através da oração do Salmo 91.
1: A paz do Senhor Jesus, meu nome é Marlene Félix, moro na cidade de Barcarena, no estado do Pará. Eu quero contar uma bênção que eu recebi em favor do meu filho, que ele estava mais de 3 anos desempregado. Eu entrei num propósito, eu com meu esposo, de oração com os irmãos às 6 horas da tarde. E eu fiz um voto com o Senhor, que se o Senhor abrisse as portas de um emprego para o meu filho, eu contaria o meu testemunho através da rádio. E, para a glória de Deus, meu filho está empregado, de carteira assinada, e eu estou testemunhando, estou muito feliz com meu Deus por essa bênção recebida.
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0: Maravilhoso, eterno e soberano Deus, aqui estou mais uma vez entrando na tua presença para clamar com milhares e milhares de vidas que estão necessitando muito do seu milagre, ó Deus. Senhor, a tua palavra, ela nos diz, clamas a mim e responder-te-ei, anunciar-te-ei coisas grandes e

vidas neste momento, Senhor, estão suplicando porque já sabe, ó Deus, que é somente o Senhor que pode transformar as lágrimas do que chora em um cântico de vitória. Meu Deus, olhai para o teu povo que neste momento está precisando muito de um milagre das suas mãos. Ó Deus, neste momento, Senhor, eu me coloco na tua presença, debaixo das tuas asas, encontro refúgio, segurança e paz. Tu és o meu abrigo, a minha fortaleza, em ti confio, ó Deus. Livra, Senhor, o teu povo de todo mal, de todo perigo visível, invisível, Senhor. Guarda, meu Deus, a vida dos teus servos, a família, o lar. Guarda, meu Deus, os teus servos que estão passando por batalhas neste momento. Que nenhum plano do inimigo prevaleça contra o teu povo, pois tu és o Deus que protege de dia e de noite. Senhor, nós te pedimos neste momento, ó Deus, guarda, Senhor, em todos os seus caminhos, fortalece a fé do teu povo, renova as forças, ó Deus, enche o coração de esperança, Senhor, que a tua palavra esteja, Senhor, com eles, em cada decisão, em cada manhã, em cada batalha, em cada vitória, ó Deus, nós cremos, Senhor, que através desta oração, o Senhor está trazendo alívio para a alma do cansado, alívio para a alma do desesperado, alívio, ó Deus, para aqueles que pensou que era o fim, mas agora, neste momento, eu já posso contemplar as tuas mãos estendidas, Senhor, socorrendo a alma do aflito, aliviando de toda dor, de todo sentimento, ó Deus, o Senhor pode colocar as tuas mãos poderosas, livrando e protegendo de todas as pestes. Abraça esta alma, abraça esta vida, é o que eu te peço e te agradeço, em nome de Jesus. Amém e amém, Senhor Jesus.

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1: Agora em São Paulo, 11 da manhã com 27 minutos. Aí está mais um lançamento da gravadora MC Music. E você já recebeu também a oração que move as mãos de Deus. Queridos ouvintes, hoje é quinta-feira, daqui a pouquinho, 3 da tarde, mais um grande culto acontecerá aqui no Templo da Glória de Deus. Ele mesmo, presbítero Warren de La Lande, vai ministrar a palavra de Deus no grande culto com a Fundação Reviver. Você já sabe que Deus está presente neste lugar para abençoar aqueles pela qual já entendeu a importância deste culto de hoje. Por isso, queremos convidar todos que nos ouvem neste momento para deixar todos os seus afazeres, todos os seus compromissos e atender, queridos irmãos, aquilo que Deus está propondo para você. Hoje é dia de mudança, hoje é dia de milagre, porque a campanha que está em prosseguimento é um tema preciosíssimo, é um tema tremendo. A fé que gera milagres. Daqui a pouquinho, 3 da tarde, teremos esta grande concentração. Ele mesmo, o presbítero Warren de La Lande, que já está em oração, ele vai orar em seu favor hoje, juntamente com ele, os obreiros, obreiras, presbíteros estarão presentes também. Venha fazer parte desta grande festa que vai acontecer daqui a pouquinho aqui no Templo da Glória de Deus. Mas não venha com as suas mãos vazias, não. Traga seus donativos, as suas contribuições para ajudar a Fundação Reviver e a Associação Reviver Help Deus e Amor, que assumiu uma missão. E a missão qual é, pastor? De ajudar o próximo projeto Casas Abertas e outros projetos também que já estão em andamento. Contamos com o seu apoio, contamos com a sua ajuda, empresário, microempresário, empreendedor, investidor. Daqui a pouquinho nós estaremos, queridos irmãos, na mesma fé, ali no salão principal, levantando as mãos aos céus, juntamente com ele, o nosso querido irmão Warren de La Lande, orando em favor de todos que estarão presentes nesta tarde de hoje. Vem pra cá porque aqui não tem blá blá blá, aqui tem milagres. Venha pela minha fé e você vai ver, meu irmão, você vai ver, minha irmã, a importância de fazer parte deste culto e de clamar a Deus, porque você vai voltar para sua casa com as suas mãos cheias da vitória de Deus, cheia de milagres dos céus. É tudo que você está pedindo a Deus, não é, meu irmão? É tudo que você está pedindo a Deus, não é, minha irmã? Venha interceder pela sua família, venha interceder pelos seus amigos, venha para dar o grito da vitória nesta tarde de hoje aqui no Templo da Glória de Deus. O endereço é muito fácil, é Avenida do Estado 4568, aqui mesmo no bairro Liberdade, no coração de São Paulo. A entrada do templo acontece pela Avenida Prefeito Passos, número 10. Deus tem algo preparado para a sua vida neste dia de hoje. 10:11 da manhã, com 30 minutos, neste momento vamos ao bloco de notícia Cristão pelo Mundo e já volto com todos vocês. Não sai daí não, Deus tem algo preparado para você. Porque amanhã, sexta-feira da libertação, já começou contagem regressiva a partir de agora.
2: 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Intolerância religiosa. Igreja e pastor são alvo de ação sem precedentes por pregação em ruas no Reino Unido. Uma igreja cristã no Reino Unido está contestando uma medida oficial que pode criminalizar o seu pastor e membros por pregarem o evangelho nas ruas. De acordo com informações divulgadas por centros jurídicos, a notificação se trata possivelmente de um uso sem precedentes desses tipos de medidas contra uma igreja inteira e não apenas contra pregadores cristãos individuais em vias públicas. Todas as ações de evangelismo são transmitidas ao vivo e registradas, e a igreja declara inexistirem evidências que indiquem conduta ameaçadora ou assediosa. O pastor repudiou a medida e afirmou, inclusive, que a igreja atua legalmente há anos. Ele também acrescentou: respeitamos a lei, mas não podemos e não vamos parar de pregar o evangelho de Jesus Cristo. De acordo com os advogados, a audiência deverá ter ampla implicação para a liberdade de religião e de expressão no Reino Unido. Experiência de fé. Ex-muçulmano relata experiência espiritual marcante em sua vida que o levou ao cristianismo. Criado no Irã, o ex-muçulmano xiita afirma que compartilhava ativamente das crenças da religião até ter um encontro com Jesus. Em uma entrevista à empresa jornalística, ele comenta sobre o processo de transformação que mudou totalmente a sua vida. Em uma lembrança, ele afirma ter presenciado um período de intensa confusão e caos durante a Revolução Islâmica no Irã, quando conheceu dois missionários suecos que o acolheram e o levaram para suas casas. O alimentaram e deram de presente para ele uma Bíblia em persa. Ao se aprofundar no estudo das Escrituras, ele teve uma experiência transformadora que ele descreve como um encontro com Deus. E ele diz: ouvi a voz de Deus pela primeira vez na minha vida. Ela não era audível, mas era como se fosse, relembra o ex-muçulmano e ainda afirma: eu conseguia ouvi-la tão claramente e a voz que chamou em farsi, em persa, um persa perfeito, com o mesmo sotaque que minha mãe costumava me chamar. A voz me chamou pelo nome e disse: você não precisa mais orar desse jeito. Ore a mim. Com o amadurecimento da fé, ele se tornou pastor cristão e missionário, transmitindo a palavra de Deus para o Irã e para o Oriente Médio.
0: Onze horas e 33 minutos.
3: Meu nome é Viviane, eu sou da cidade de Campinas e eu frequento a Deus e Amor há algum tempo e venho sempre aqui fazer os meus votos, fazer minhas orações, agradecer a Deus. E eu fiz um voto porque tinha um terreno da minha mãe para vender e esse terreno a gente tentava vender ele há 15 anos e não conseguíamos vender. E através do voto feito com o Reviver aqui na cidade de Campinas, o terreno foi vendido, eu recebi a minha bênção e hoje eu vim aqui pagar o meu voto e contar esse testemunho do que Deus fez através desse voto com a Fundação Reviver. Então você que está me ouvindo, você que está em casa, você que precisa receber uma bênção que para você acha que é impossível, eu te convido a vir aqui fazer um voto pela Fundação Reviver. Faça um voto ajudando na obra do Senhor, que foi isso que eu fiz. Eu disse para Deus que se Ele me ajudasse, vendesse terreno, que eu pagaria um voto para ajudar na obra da Fundação Reviver. E hoje eu estou aqui contando o meu voto. Então, você que está me ouvindo e tem algo que para você acha que é impossível, eu quero dizer para você que para Deus nada é impossível. Faz um voto, vem aqui na igreja, ora, faz um voto e você vai ver como que Deus vai operar um milagre na tua vida. E hoje eu estou aqui contando o meu voto. Meu nome é Viviane, eu sou da cidade de Campinas e estou aqui agradecendo a Deus. A paz do Senhor Jesus.
4: A paz do Senhor Jesus para todos os ouvintes da rádio. Meu nome é Marli, eu moro em Itatinga. Vim aqui para dar um testemunho. Há muito tempo eu fumo, desde os 13 anos de idade. E faz um tempo já que estou tentando largar e não conseguia. E tomei remédios para tentar largar, porque é muito difícil. E fui pedindo para Deus, daí um dia eu peguei e fiz um voto com Deus para ajudar a ação reviver. E pedi para Deus que eu não ia tomar mais remédio nenhum, porque eu já estava cansado de gastar dinheiro à toa também com remédio e não conseguia parar de fumar. Que Deus me libertasse desse vício, que eu ia descer as águas e servir a Ele. E na semana antes do Natal, Deus me libertou, fez eu pegar a nojo do cigarro. E vai fazer um mês já que eu não fumo mais. E eu prometi para Deus que eu ia gravar o meu testemunho e ia mandar para a rádio. E eu quero dizer para os irmãos que quando vocês têm um sonho, não desistam, corra atrás e peça para Deus ajudar, que Deus sempre ajuda a quem procura Ele.
2: Tu és o Deus que realiza milagres. Mostras o teu poder entre os povos. Salmo 77, 14.
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7: Paz do Senhor, meus irmãos e minhas irmãs. Eu me chamo irmã Tainá, daqui de Rondônia, Porto Velho. Estou aqui através desse áudio porque eu era louca para ser mãe. O desejo do meu coração era ter um filho, mas eu não conseguia estar com o problema. Estava com o cisto no ovário. Daqui da minha casa lá para a igreja, acho que umas 20 horas, eu fui de pé andando com a minha fé. Eu fui revelada na Igreja Pentecostal Deus Amor, aqui em Rondônia, Porto Velho, quando o pastor Renato Lemos estava pregando. Deus me curou e agora estou grávida de 1 mês, já vou fazer 2, então sou muito grata a Deus. Eu agradeço minha oportunidade, em nome de Jesus.
8: A paz do Senhor Jesus, aqui é a Fátima, da cidade de Joia. Queria deixar uma bênção que Jesus me concedeu. Faz 6 anos... que eu passei por uma cirurgia de emergência, a apendicite rompeu e ficou 15 dias com a apendicite rompida. Eu ia na igreja, até chegava na igreja, limpava a igreja, às vezes chorava de dor, ficava internada, sempre a dor era forte, não podia mais me alimentar, o médico estava tratando para rim, e não era rim, era apendicite. Chegando ali ao médico, fizeram os exames, e o médico constatou que não tinha mais volta, que eu ia fazer a cirurgia, mas não tinha mais volta. E o médico ali explicou para as minhas filhas e disse, pode preparar toda a tua família, porque a sua mãe vai entrar para a sala de cirurgia. Da sala de cirurgia, se ela resistir à cirurgia, ela vai entrar para a UTI. Mas, com certeza, ela não vai sair viva dessa. Eu entrei às 4:10, às 10 horas eu já estava no quarto, Jesus me deu a vitória, e já faz 5 anos que eu estou trabalhando na obra de Deus novamente, e aqui está meu testemunho, em nome de Jesus, para edificação. Você que tem problema, coloca nas mãos de Deus, Ele pode todas as coisas, Ele é o autor do corpo humano, Ele é a vida, e Ele me devolveu a vida para a glória do Senhor Jesus. Amém.

0: deixar o meu testemunho. Haja vista que eu estava com uma enfermidade, eu sentia muita, muita dor no meu estômago. E também tinha infecção, saía secreção pelo canal da urina. E Deus me deu a vitória sobre a enfermidade. Glória a Deus, estou aqui para cumprir com o meu voto de deixar o meu testemunho pela rádio da IPDA. Aqui é o jovem Ederson.
1: Agora em São Paulo, 11 da manhã, com mais 40 minutos, queridos ouvintes. A mão de Deus está estendida, a mão de Deus já está pelejando por aqueles que estão entendendo que vale a pena fazer parte, queridos ouvintes, dessas grandes concentrações aqui na nossa sede mundial. Lembrando a todos que amanhã é sexta-feira, e sexta-feira aqui no Templo da Glória de Deus, você já sabe, meu irmão, você já sabe, minha irmã, que a mão de Deus estendida vai estar para ajudar você, meu irmão, ajudar você, minha irmã, porque nós estamos na campanha. E qual que é a campanha que nós estamos? A campanha que prossegue, a campanha da libertação total. E sexta-feira é um dia de batalha, sexta-feira é um dia de guerra, sexta-feira é um dia de vencer as obras do inimigo que tem tentado de todas as maneiras contra a sua vida. Deus vai colocar um ponto final no seu sofrimento, Deus vai colocar um ponto final nas suas batalhas. Entenda uma coisa, meu irmão, tem coisa que você resolve conversando, mas tem coisa que é somente através da oração. E a oração de um justo pode muito em seus efeitos. Já no primeiro horário, 7 da manhã, nesta sexta-feira, já estará um homem de Deus levantando as mãos aos céus e orando em seu favor e pedindo o milagre das mãos de Deus para cada um de vocês que vai estar presente aqui no Templo da Glória de Deus. No horário das 9 da manhã, eu já estarei no altar de Deus, já estou confirmando a minha presença. Eu quero orar por você que está ouvindo vozes, eu quero orar por você que vê vultos, eu quero orar por você que está no vício da bebida, das drogas, da prostituição, está tentando viver livre e não consegue. Nesta sexta-feira da libertação total, eu quero colocar as minhas mãos sobre a sua cabeça. A Bíblia diz: e colocarão as mãos sobre os enfermos e serão curados. É promessa de Deus, meu irmão, é promessa de Deus para você. Você que já bateu em tantas portas, você que já buscou em todos os lugares, mas não conseguiu uma resposta do jeito que você estava esperando. Amanhã, sexta-feira, venha se unir juntamente conosco. O Batalhão da Fé, o Esquadrão da Libertação, estará presente também. Você de Jundiaí, você de Campinas, você que está me ouvindo aqui na região de São Paulo, você do interior paulistano, Bragança, Atibaia, vamos, vamos, meu irmão, deixa tudo e venha fazer parte desta grande concentração. Amanhã, sexta-feira, é o dia da sua vitória. Sexta-feira é o dia da sua libertação. O diabo vai ter que dar o grito da derrota e você vai dar o grito da vitória. Quantas pessoas que estão nos ouvindo neste momento, que já tentou tirar até a sua própria vida, achando que iria resolver. Ei, meu irmão, você só vai complicar ainda mais a situação que você está vivendo. Venha receber o alívio de Deus por intermédio da oração e da palavra que será ministrada amanhã aqui no Templo da Glória de Deus. Eu estarei às 9 da manhã, presbítero Kleber às 3 da tarde e o nosso irmão Douglas às 7 da noite. Olha quantas concentrações Deus está reservando para aqueles que necessitam de um milagre das mãos de Deus. Querido irmão Márcio, vamos ouvir aquele depoimento daquelas pessoas que compareceram na Igreja Deus e Amor e foram libertos. Ouvintes, entenda uma coisa, esta doença, que os médicos não conseguem um diagnóstico para ela, que está escondido. Você está sentindo dores e os médicos estão dizendo que você não tem nada. Venha estar nesta sexta-feira que você vai ver de perto a manifestação do poder de Deus. Você que não pode vir em São Paulo, aí na sua cidade, aí no seu estado, aí próximo da sua casa, temos uma Igreja Deus e Amor que estará no mesmo propósito, levantando as mãos aos céus.

0: pastores estarão orando por aqueles que precisa de libertação.
1: Sai do caminho dela, Satanás. Sai da mente dela. Segura, irmãs obreiras. Uma legião de demônio. Olha aí, ó. Diga, queima ele, igreja. Olha aí, ó. Segura, irmãs obreiras. Segura, irmãs obreiras. Diga, queima ele. Olha aí, ó. Ô, legião, é você que quer matar ela, né, miserável? Você planejou a morte dela, miserável? Diga, queima ele, igreja. Diga, queima ele, igreja. Olha aí o demônio que estava querendo matar a vida dela. Diga, queima ele. Jesus trouxe ela hoje aqui. A colheita hoje é grande. Levanta a mão, diga, queima ele. Tudo que você ganhou para matar a vida dela, destruir a vida dela. Sai da casa dela, sai do caminho dela. E o diabo desesperou. O cão desesperou. Diga, queima ele, Jesus. Vamos ajudar ela ou não vamos?
0: Eu quero orar por 28 pessoas aqui. Deus está me mostrando um espírito de enfermidade. Este demônio, ele entrou para consumir tudo que é seu. Mas hoje, com a tua entrada aqui, o Senhor acabou de assinar a tua libertação. Deus está me dizendo que o que o diabo recebeu de oferenda vai cair por terra hoje, porque Deus já ordenou vitória para a tua vida. Eu quero orar por 63 pessoas aqui. O Senhor me mostra Ele te curando agora de um câncer. O Senhor está me dizendo que a partir de hoje a história da tua vida vai mudar. Vai mudar a história da tua vida agora. Vem levantando as mãos e já vem correndo. Já vem correndo. Já tem pessoas aqui chorando diante do altar. Já tem pessoas aqui chorando diante do altar. Olha aí o demônio da enfermidade aí, ó. Olha aí o demônio da enfermidade aí. Diga, queima ele. Hein? Você foi enviado para acabar com a vida dela? Deus me mostra, queridos irmãos, um trabalho que foi feito em um alimento. Foi parar no estômago dela. Vai começar a sentir ânsia de vômito. Olha a barriga da mulher como está mexendo. Olha como está mexendo a barriga dela. Vai embora para nunca mais voltar. Legião, você nunca mais vai oprimir a vida dela. Sai do estômago dela, vomita. Toda obra que foi apresentada para você, vomita, miserável. Olha aí, que coisa terrível. Olha a outra aqui, ó. Olha aí, vomitando aí, ó. Oferenda de Satanás caindo por terra aí, ó.

0: medo para consumir a alegria desta pessoa. Obra de Satanás, não adianta resistir. Espírito de morte, não adianta resistir. Espírito do inferno, não adianta resistir. Pega toda a tua bagagem, miserável. Dá o teu grito de derrota, legião. Dá o teu grito de derrota. Olha lá, já caiu outro lá. Corre lá, irmãs obreiras, olha lá. Olha o desespero do diabo, diga, queima ele.
1: São orações que os demônios não suportam, queridos ouvintes. Os demônios não aguentam o poder da oração, a oração que é feita aqui no templo da glória de Deus, a oração que está sendo realizada na sexta-feira aqui no templo da glória de Deus, tem colocado os demônios para cair por terra. Venha para ver com seus próprios olhos a manifestação do poder do nosso Deus amanhã, já no primeiro horário, 9 da manhã, em santo jejum a Deus, eu estarei no altar de Deus, orando por aqueles que precisam de libertação. Às 3 da tarde, ele mesmo, o presbítero Kleber Costes, na mesma fé e na mesma unção, orando por aqueles que precisam de libertação. 7 da noite, ele mesmo, nosso querido irmão Douglas, ministrando a palavra de Deus na mesma fé e orando por aqueles que precisam de libertação. Ouvintes, a Bíblia conta a história de uma mulher que ficou 18 anos padecendo com uma enfermidade, por causa de um espírito de enfermidade que estava sobre o corpo dela. Mas quando ela teve um encontro com Jesus, a Bíblia diz que ela andava curvada. Ela andava, queridos irmãos, como se tivesse um problema na sua coluna. Quando Jesus olhou para ela, ele identificou que o problema daquela mulher não era para tratamento, não era para fisioterapia, não era, meu irmão, não era, minha irmã, para um remédio, mas era para o nome do Senhor. Nome do Senhor ser glorificado. E a Bíblia diz que Jesus deu uma palavra de libertação para aquela mulher. Aqueles demônios que estavam sobre o corpo dela, aquele espírito de enfermidade teve que sair e a mulher ficou livre e liberta para a glória de Deus. Sabe o que eu aprendo aqui, meu irmão? Sabe o que eu aprendo aqui, minha irmã? Tem pessoas que estão tanto tempo carregando um mal na sua vida, uma maldição na sua vida, uma peste, um demônio. Ei, meu irmão, não deixa mais esse demônio reinar dentro da sua casa. Não deixa mais esse demônio prevalecer na sua saúde. Não, não, não, não. Entra comigo nesta campanha, a campanha do socorro de Deus. Só vai vir quem precisa do socorro de Deus. Nós estamos fazendo aquela oração, socorre-me, ó Deus. Deus vai socorrer a sua casa, Deus vai socorrer a sua família, Deus vai colocar um ponto final. Sabe por quê, meu irmão? Jesus está vendo o que a tomografia não consegue mostrar. Jesus está vendo o que os exames não conseguem mostrar. Jesus está vendo o que o raio-x não consegue mostrar. Jesus está vendo que o seu problema não é para psiquiatra. Seu problema não é, meu querido irmão, para remédio. Seu problema não é para tratamento, não é para curandeiro, mas é para Jesus de Nazaré. E se você está disposto a viver uma nova vida, você vai anotar este endereço que eu quero passar para você agora na íntegra. Avenida do Estado, 4568, no bairro Liberdade. A entrada do templo está acontecendo pela Avenida Prefeito Passos, número 10. Permita que Deus venha te ajudar. Permita que Deus venha te socorrer. Dê esta oportunidade para você. É você que não tem paz para dormir, você que não tem paz no seu trabalho, você, a sua família está totalmente destruída. Querido irmão Márcio, existem pessoas que quando está longe sente saudade, e quando está próximo é uma briga, é uma contenda, o mal ele entra. Entenda uma coisa, meu irmão, quando está longe sente saudade, e quando estão junto é um pé de guerra. Esse mal tem que sair. Esse mal tem que sair. Eu estou falando com pessoas que não vai permitir que o diabo continue reinando dentro da sua casa. Eu estou falando com pessoas que vai deixar tudo e vai vir para o templo da glória de Deus. Olha quantas concentrações em um único dia, em um só dia. 7 da manhã, 9 da manhã, 11 da manhã, às 3 da tarde e às 7 da noite, você vai ter, meu querido irmão, a oportunidade de alcançar um grande milagre das mãos de Deus. Eu estarei às 9 da manhã, com a Bíblia aberta, orando por você e orando pelos mais excelentes dons do Espírito Santo. Deus vai revelar, meu irmão. Deus vai entregar uma revelação para você, minha irmã. Deus vai manifestar o seu poder, igreja. Ei, obreiro, obreira, pastores que estão me ouvindo neste momento, venha se unir juntamente comigo nesta batalha contra as obras do inimigo. 3 da tarde, presbítero Kleber, em santo jejum a Deus, ele estará também no desafio contra as obras do diabo, contra as obras do inferno. E às 7 da noite, mais uma grande concentração. Anote, por favor, é Avenida do Estado, 4568. Vamos de depoimento. São pessoas que entendeu. São pessoas que não deixou o diabo continuar reinando no seu casamento, no ambiente familiar, e vieram buscar o milagre no lugar certo, Igreja Pentecostal Deus e Amor.
0: Seu nome, minha irmã?
2: Ermesinda.
0: Conte o que aconteceu.
2: Estou com 2 anos que estou com problema de intestino e é um caroço aqui da garganta, né? Então, quando eu como, me entala. Eu estava aqui agora e senti que Jesus me curou.
3: Aleluia!
2: Então, esse caroço aqui, eu estou curada.

0: 11 da manhã com 55 minutos. Ô, meu irmão, minha irmã, você entendeu? Esse testemunho já comprova o que eu estou falando para você. É a Bíblia, é a palavra, é Deus que quer te socorrer. É Deus que quer ajudar você. O maior interessado em mudar a situação de vida que você está vivendo, ele se chama o Todo-Poderoso, Jesus de Nazaré. Por isso que ele está lançando esse convite para você, meu irmão, para você, minha irmã, você que está cansado, fadigado. Isso é um convite de Jesus. Jesus disse: vinde a mim cansados e oprimidos, que eu vos aliviarei. Olha, irmão, ô, minha irmã, nós vamos fazer aquela unção. A Bíblia diz, queridos ouvintes, que o jugo seria despedaçado por causa da unção. Olha a importância da unção no culto, irmão. Deus vai colocar a unção sobre o alto da sua cabeça e todo mal vai cair por terra através da unção que será feita. A unção vai quebrar o jugo. No livro do profeta Isaías, capítulo 10, versículo 27, a Bíblia diz: e o jugo será despedaçado por causa da unção. Jugo simboliza peso, opressão, escravidão ou carga que prende as pessoas. A unção representa a presença, o poder e a ação de Deus. Por isso que nós estamos te convidando. Quem sabe estamos falando com pessoas que carregam um peso, uma opressão, uma escravidão. Está sentindo no fundo do poço, trancado dentro de um quarto, não tem mais motivo para viver, não tem mais esperança na vida. Eu estou te convidando para a maior concentração de libertação do Brasil acontecendo em nossa sede mundial. Traga seus filhos, traga seu esposo, traga seu pedido de oração, traga a fotografia da sua família, porque no momento do clamor, você vai apresentar a Deus. E no momento da oração, Deus vai visitar a sua casa, aonde estiver o problema, Deus vai trazer a solução. Anotou o endereço? Avenida do Estado, 4568, na Liberdade. A Igreja Deus e Amor já está em oração. Os obreiros já estão em oração. Os visitantes já estão em oração. O povo já está em oração contra as obras do diabo nesta sexta-feira. 7, 9, 11, às 3 da tarde e às 7 da noite. Eu estarei às 9 da manhã, às 3 da tarde, presbítero Kleber, e às 7 da noite, o nosso irmão Douglas. Deixa tudo e vem para cá, meu irmão, vem para cá, minha irmã. Venha ver com seus próprios olhos a manifestação do poder de Deus. Não adianta você se benzer, não adianta você ir atrás de curandeiro. Seus problemas vão se agravando e as coisas vão piorando. Busque Jesus, que Ele é a pessoa certa para ajudar você a sair dessa situação que você está. 11 da manhã com 59 minutos, chegamos ao final desta programação na parte da manhã. Não sai daí não, porque agora nós iremos às identificações das emissoras e logo após já estaremos nos preparando para o grande clamor do meio-dia. Deus abençoe São Paulo, Deus abençoe Brasil, permita que Deus venha ajudar você desta oportunidade para a sua vida. Venha para a Igreja Pentecostal Deus e Amor. Na locução, quem tem o prazer imenso de falar com todos vocês e de se despedir neste horário, seu irmão em Cristo Ribeiro Silva, e nos trabalhos técnicos, nosso querido irmão Márcio Medina. Deus abençoe a todos, Deus abençoe São Paulo, Deus abençoe Brasil.
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Vamos agora para a poderosa oração do meio-dia. Vamos agora falar com Deus, nosso Pai. Grandioso Deus, soberano Pai, meu Deus, eu quero te agradecer, meu Deus, por todas as bênçãos que o Senhor tem nos derramado, meu Pai. Senhor, te louvamos por esta oportunidade de falarmos contigo, meu Pai. Em oração, meu Deus, inclina as tuas misericórdias, Senhor. Pai, perdoa todos os nossos pecados, em palavras, em pensamentos, em obras, meu Deus. Senhor, venha tocar, meu Pai, em cada vida, meu Deus, movendo o teu sobrenatural, meu Pai. A tua filha e o teu servo, meu Deus, que estava já tão ansioso para esta oração. Venha, meu Pai, curar a enfermidade, ó Deus. Venha repreender, meu Pai, todos os males que têm assolado esta vida, esta casa. O teu sangue é poderoso para desfazer todas as obras do inimigo. Grande Deus, venha, meu Pai, se compadecer desse homem, meu Pai, desta mulher, Senhor, que está sofrendo no vale da angústia, da aflição, meu Deus. Levanta esta pessoa na tua presença, Pai, repreenda agora, meu Pai, toda a assolação, ou dos pensamentos contrários que estão, meu Pai, atingindo a vida dele, a vida dela. Meu Pai, joga por terra agora todos os dados inflamados do maligno, ó Deus querido, e conceda, meu Pai, libertação, tranquilidade, que a paz do Senhor, que excede todo o entendimento, possa ser manifestada nesta casa, neste ambiente de trabalho, neste curso, nesta faculdade. Meu Deus, abre caminhos, ó Pai. O povo, meu Pai, já entendeu, meu Deus, que através da oração, através do clamor, as portas vão se abrir, meu Pai amado. Ó Deus querido, abre portas, ó Pai. Abre, meu Deus, Senhor, direcionamentos, ó Pai. Confirma, meu Pai, agora o grande milagre, meu Deus. Confirma, meu Pai, a grande vitória. Confirma, Senhor, meu Deus, o teu grande mover, meu Pai. Confirma, meu Pai, agora, Senhor, a provisão. Em nome do Senhor e Salvador Jesus Cristo, glória a Deus. Confirma mesmo, meu Pai.

0: tua glória, meu Deus, Senhor, vitória. Confirma a providência, Senhor Deus. Repreenda toda obra de Satanás, Senhor. Repreenda, meu Pai, toda inveja que tem atingido esta casa, esta família, meu Deus. Senhor, vai queimando agora, meu Pai, toda a fúria de Satanás, meu Deus, em nome do Senhor Jesus Cristo. Sim, meu Pai, ajuda, Senhor, esta pessoa que está passando grandes batalhas, grandes dificuldades, meu Deus, grandes pelejas, ó Pai. Senhor, meu Pai, ajuda este homem, esta mulher, este pai de família que está desempregado, Senhor. Abra a porta do trabalho, do emprego. Meu Deus, conceda a vitória, a provisão. Essa pessoa, meu Pai, que está enfrentando uma crise financeira, meu Pai. Tu és o Deus provedor. Tu és o Deus da providência, meu Pai. Confirma, Senhor, o teu agir, o teu trabalhar para a tua glória, meu Pai. Senhor, visita esse hospital, visita agora, meu Pai, esse presídio, Senhor. Essa pessoa que está orando agora, está arrependida dos seus pecados, Pai. Tende misericórdia dele, Senhor. Tende misericórdia dela para a tua glória, Senhor, restaura. Essa pessoa, meu Pai, reconhece que precisa melhorar, que precisa, meu Pai, de mudanças. Está, meu Pai, totalmente arrependido, arrependido dos seus crimes, dos seus pecados, ó Pai. Faça tudo novo para a tua glória. Deus, põe de pé este homem, esta mulher. Pai, eu quero orar por esta pessoa que foi desenganada pela medicina, meu Pai. Ó Deus querido, venha curar essa enfermidade, venha surpreender essa equipe médica, esta família que está chorando, está orando, meu Pai, pedindo misericórdia, ajuda, socorro. Senhor, Tu és socorro bem presente na hora da angústia, Senhor. Socorre agora, meu Pai, a aflição desta mãe que está orando pelo seu filho, a aflição desse pai que está clamando pelos seus filhos, ó Deus querido. Pai, venha pôr as tuas mãos, Senhor, meu Deus. Arranca essa enfermidade no pulmão. Pai, essa pessoa que foi, ó Deus, diagnosticada com um câncer de pele, meu Deus, arranca essa enfermidade agora, repreende enfermidade no sangue, enfermidade no estômago, enfermidade dos rins, meu Deus, arranca esta pedra dos rins, a pedra da vesícula, queima, meu Pai, essa enfermidade que já atingiu esse fígado, meu Pai, põe as tuas mãos e opera maravilhas, sinais e prodígios, ó Deus querido. Vai curando para a tua glória, Senhor. Vai abençoando, meu Pai, para a tua glória, meu Deus. Senhor, ouve a oração, meu Pai. Essa pessoa que está respirando através dos aparelhos, ó Pai. Sopra o teu fôlego de vida, ó Espírito de Deus. E levanta esse homem, esta mulher, do vale da sombra da morte. Senhor, meu Pai, socorre, meu Pai. Atende o propósito. Essa pessoa que está fazendo um voto contigo, se o Senhor livrar dessa situação, se o Senhor tirar desse leito, desta UTI, ele vai ser fiel, ela vai ser fiel a ti até a morte. Sim, meu Pai. Receba, meu Pai, Senhor, esta oração. Receba esse voto de fidelidade. Essa pessoa que está afastada do Evangelho. Meu Deus, que está voltando para a tua presença. Recebe, ó Pai amado, e faça tudo novo. O sangue de Cristo nos purifica de todo o pecado. Bendito Deus e eterno Pai. Senhor, meu Deus, inclina a tua misericórdia. Essa pessoa, meu Pai, que está, meu Deus, passando perseguições, meu Deus, essa pessoa que está, meu Pai, em grandes batalhas, no meio da família, no meio do seu trabalho, até mesmo no convívio da igreja, Senhor, dá vitória, meu Deus, repreenda toda injustiça, Senhor, Deus, livra, meu Pai, de todas as setas, livrai agora, meu Pai, e toda palavra contrária, negativa, que caia por terra, meu Deus, nos ajuda, meu Pai, a nós buscarmos a tua presença, todos os dias da nossa vida, a nós deleitarmos o nosso coração na Tua palavra, nós buscarmos, ó Deus, a Tua fidelidade e a Tua misericórdia todos os dias da nossa vida, meu Pai, nos livra de nós distrairmos, ó Deus, com alguma coisa, meu Pai, ó Deus, que nos impede de estarmos em constante oração, na leitura bíblica, meu Pai, porque sabemos que o inimigo quer nos distrair, quer colocar, ó Deus, impedimento no nosso caminho para nós não buscarmos a Tua presença, Pai. Nos ajuda, ó Deus, derramar, Senhor, na Tua presença o nosso coração e a quebrantar, meu Pai, o nosso coração perante Ti, meu Deus, para que nós possamos sentir a Tua presença, a Tua glória. Nós sentimos esta paz tão maravilhosa, Senhor. Meu Deus, muito obrigado, Pai. Abençoa essa criança na escola, no curso, esse jovem na faculdade, esse adolescente, esse senhor, essa senhora, meu Pai. Meu Deus, abençoa os velhinhos, ó Pai. Abençoa cada idoso, cada idosa. Visita os asilos, ó Pai. Alcança ali em Sarutaiá, aqui em São Paulo, também na Zona Norte. Meu Deus, abençoa todos os trabalhos sociais da Tua casa, meu Pai. Espírito Santo, te louvamos, ó Deus, pela creche, meu Pai, que está sendo ali, meu Deus, Senhor, cuidada com muito amor, com muito carinho. Abençoa os colaboradores, ó Pai. Abençoa todos que estão envolvidos nesta obra gigantesca social. Pai, te louvamos por tudo, Senhor. Até aqui, o Senhor tem nos ajudado, meu Deus. Senhor, consagramos todos os pedidos de oração que estão chegando nessa transmissão. Intercedemos por vidas que estão precisando da intervenção divina da Tua parte. Intercedemos por vidas que estão, meu Pai, sofrendo com enfermidades, com problemas jurídicos, com problemas familiares. Pessoas que estão, meu Pai, presas no pecado, nas drogas, na bebida. Vida alcoólica, Pai. Senhor, faça uma grande obra. Oramos para que o mover do Senhor seja manifestado, ó Pai. Senhor, meu Pai, precisamos da Tua presença. A Tua palavra nos revela. Se ensinas, esse povo não crerão. Senhor, queremos ver sinais. Queremos ver, meu Pai, a Tua glória, Senhor, meu Deus, o Teu trabalhar, a Tua voz falar conosco. Não queremos voz humana, mas queremos ouvir a voz do Senhor Espírito Santo. Fala conosco. Fala, meu Pai, com a Sua igreja. Fala com o Teu povo, meu Pai, essa pessoa que está, meu Pai, em grandes batalhas, em grandes lutas, ó Pai. Entra nesta peleja, entra nesta batalha, conforme o Senhor falou que esta peleja não é nossa, essa peleja é do Senhor. Deus, conceda livramento. Essa pessoa, meu Pai, que está enfrentando uma batalha emocional. Pai, essa vida que o inimigo está lutando na sua mente, essa enfermidade psicomática, Pai, vai entrando com libertação, com cura divina, esse homem que está com depressão, esta mulher, essa pessoa, ó Deus, que está, meu Pai, em crise de ansiedade, crise do pânico, tem medo, ó Deus, liberta, meu Pai, que ela possa receber a Tua presença, que ela possa ter um encontro contigo nesta oração. Ó Deus querido, tira, meu Pai, todo um sentimento de tristeza, de depressão, de solidão, de medo, meu Pai. Todo este mal que está atingindo, meu Pai, esta vida, possa cair por terra agora, pelo poder que há no nome de Jesus Cristo. Sim, meu Pai. Confirma esta vitória, confirma esta libertação, confirma esta paz, ó Deus querido. Essa pessoa que tem insônia, que não consegue dormir à noite. Eu oro, meu Pai, para que nesta noite esta pessoa possa dormir em paz. Sim, meu Deus, o Senhor tem poder, meu Pai, de fazer uma grande obra, de dar saúde. Pai, repreenda essa enfermidade que está alojada nos ombros, na garganta, no ouvido, nos olhos, essa catarata. Deus, passa a gota do teu sangue, Jesus Cristo, o colírio divino para curar essa enfermidade nos olhos. Ó Deus querido, repreenda essa enfermidade, meu Pai, que está alojado nesta coluna. Meu Deus, essa pessoa que já fez vários tipos de tratamentos, meu Deus, vai tocando nesta coluna, meu Pai. Vai dando saúde agora, meu Deus. Esta pessoa que está no tratamento de quimioterapia, radioterapia. Meu Deus, que essa pessoa possa vencer esse câncer para a honra e para a glória do teu santo nome, ó Deus. Senhor, vai abençoando, meu Pai, esse local de trabalho, esse ambiente, esta fábrica, esta indústria, meu Deus, que as suas metas estão caindo, os clientes estão sumindo desta loja. Pai, esta pessoa que está fazendo um propósito, está orando, meu Pai, de joelhos dobrado, pedindo socorro, a bênção financeira, meu Pai, socorre esta empresa, socorre esse comerciante, meu Deus, porque tem famílias que precisam ser sustentadas através desse trabalho, papai. Prepara esta bênção, prepara esse socorro, essa multiplicação, meu Deus. Restitui, meu Pai, o que esse homem perdeu, o que essa mulher perdeu, meu Deus. Restaura agora com poder glorioso. Assim como Jó orava e o Senhor mudava o cativeiro de Jó, muda, meu Pai, o cativeiro desse homem, o cativeiro desta mulher. Muda a situação. Pai, essa pessoa que está nesta prova, está nesse deserto, está, meu Pai, ó Deus, sofrendo, está na cova, livra, meu Pai. Provei, meu Deus, tudo nesse deserto. O Senhor cuidou do povo de Israel. Havia maná, havia água que saía da rocha. Pai, o Senhor é o nosso pastor. É o Senhor que cuida de nós 24 horas. É o Senhor que está zelando de nós. E por isso estamos aqui, meu Pai, te agradecendo. E já cremos na provisão. Já cremos no teu cuidado, já cremos que o Senhor está derramando, meu Pai, bênçãos, ó Deus, em cada lar, em cada família. Guarda essa pessoa que está trabalhando nesse táxi, nesse local, meu Pai, nessa guarita. Guarda, meu Deus, esse motorista de aplicativo, guarda esse caminhoneiro, guarda, meu Pai, esse motorista de ônibus, essa pessoa que está no seu automóvel, está orando conosco, meu Pai. Abençoa ele, abençoa ela, livra de assalto, de acidente, livra de todos os males, ó Pai. Protege, meu Deus, para a tua glória. Abençoa esse viajante, esta família. Pai, essa pessoa, meu Deus, que está desanimada na fé. Meu Deus, essa pessoa que está sem força, visita ele agora, visita Espírito Santo e coloca de pé esse homem, esta mulher para a tua glória, Senhor. Deus, levanta com poder, com autoridade, com unção, meu Pai. Senhor da glória, capacita, Pai das luzes, esta vida, meu Pai, que não tem forças mais para buscar a tua presença. Meu Deus, responde a oração do teu povo. Essa pessoa está em campanha de oração conosco. O Senhor falou, clama a mim e responder-te-ei. Responde, meu Pai, a petição, as lágrimas, porque o Senhor entende a linguagem das lágrimas, ó Pai. Ana nem falava mais, mas os seus lábios se moviam, a sua alma estava angustiada, a sua alma estava triste, abatida, mas o Senhor estava contemplando o voto de Ana, meu Pai. Ó Deus, atende o teu filho, a tua serva agora, com milagres extraordinários, ó Deus. Senhor, cura as enfermidades agora, meu Pai. Livra esta pessoa da cadeira de roda, da paralisia. Essa pessoa que está aguardando o transplante de órgão, meu Pai, prepara tudo, Senhor, Tu és o Deus da providência, prepara, meu Pai. Senhor, eu quero orar por esta vida que está em situação de rua, meu Pai, restaura este homem, esta mulher. Senhor, abençoa, meu Pai, o trabalho da Casa Aberta Reviver, que haja vidas restauradas pelo teu poder. Abençoa, meu Pai, a Help Deus Amor, a Fundação Reviver. Abençoa a diretoria, meu Pai, da nossa querida igreja. Abençoa a nossa querida presidente, Helene Miranda, meu Pai, abençoando, dando saúde, dando graça. Deus, livrando e usando a tua filha, abençoa, meu Pai, a vice-presidente, a nossa querida irmã Débora Miranda, meu Pai, dando vitória para a tua filha, guardando, dando saúde, prosperando, meu Pai. Abençoa nosso pastor Lorival de Almeida, dá vitória para o teu filho, meu Pai, dando saúde, guardando ele, fazendo, meu Pai, aquilo que está determinado pelo Senhor, meu Pai. Abençoa teu filho grandemente, abençoa o pastor Davi Miranda Neto, meu Pai, guarda ele, usa nas tuas mãos, prospera, Deus, guarda a sua família para a tua glória, Senhor. Abençoa, meu Pai, toda a nossa diretoria executiva, Senhor, meu Pai. Abençoa o pastor Milton de Almeida, sua família, pastor Osmar e toda a sua família, pastor Fabrício e toda a sua família, o pastor Marco, meu Pai, e toda a sua família, o pastor Jerry, ó Deus, e toda a sua família, pastor Wilson, ó Deus, e toda a sua família, meu Pai. Eu apresento nossa irmã Maria e toda a sua família, meu Pai. Colocamos a nossa liderança mundial em tuas mãos, ó Pai. Usa, meu Deus, para a tua glória, para que haja, meu Pai, salvação de vidas, ó Deus. Abençoa os pastores, ó Pai, de todas as nossas igrejas pentecostal, Deus amor, do Brasil e do mundo, meu Pai. Deus, abençoa os missionários, os obreiros que estão levando a tua palavra, meu Pai. Não permita essa pessoa pensar em desistir, em voltar para trás, porque a ordem do céu é para marchar, é para caminhar, é para prosseguir. Oh, glória! Meu Deus, vai revestindo, meu Pai, esse homem, esta mulher, esta obreira, esse obreiro, esse novo convertido, meu Pai. Prepare esta vida para o próximo batismo, meu Deus. Derrama força, graça, libertação. Essa pessoa que está sendo tentada, que ela possa, meu Pai, buscar a tua presença, conforme está escrito. Sujeitai-vos a Deus, resistir o diabo e o diabo fugirá de vós. Ó Deus querido, confirma, meu Pai, esta graça divina, esta alegria, esta paz, esta comunhão. Meu Deus, que todas as correntes espirituais que estão amarrando a vida desse homem e amarrando a vida desta mulher sejam quebradas agora. Pai, nos purifica, Senhor, com teu sangue. Perdoa todos os nossos pecados, ó Pai. Nos ajuda a nós sermos fiéis até a morte. Nos livra do pecado, nos livra do orgulho, da soberba, nos livra da avareza, nos livra, ó Deus, daquilo que não provém do Senhor, meu Pai. Meu Deus, queremos estar, meu Pai, agradando o Senhor, fazendo a tua vontade, te exaltando, servindo ao Senhor com alegria. Ó Deus querido, muito obrigado por tudo, meu Pai. Visita esta causa no INSS, essa causa na justiça, meu Pai. Prepara esta bênção, prepara esta vitória. Abre portas, ó Pai, nesta oração, meu Deus. Senhor, muito obrigado, ó Pai. Confirma a grande vitória, a grande bênção, o grande milagre que essa pessoa está pedindo. Abençoa cada pedido de oração. Eu te agradeço, ó Deus, por tudo, em nome do Senhor e Salvador Jesus Cristo. Amém. Amém, Jesus. Glória a Deus. Que bênção, meus irmãos, nós estamos aqui buscando a presença de Deus com muita fé e através da fé milagres já aconteceram, curas foram derramadas pelo poder do nosso Deus, mas eu quero agora falar do maior milagre, que não é a cura, mas sim a salvação. Você que ainda não aceitou Jesus, você que está afastado do Evangelho, chegou o momento do maior milagre, que é a salvação. Reconheça a Cristo como teu Senhor e como teu Salvador, e o seu nome será escrito no livro da vida. Então você que vai tomar essa decisão hoje, você chegou ao consenso que sem Deus não dá. Então repita comigo as seguintes palavras, você que quer entregar a sua vida para Jesus, você que está afastado do Evangelho, vai voltar agora para Cristo. O filho pródigo falou: eu pequei contra o céu, eu pequei contra o meu pai, mas eu vou voltar para a casa de meu pai. Então chega o momento de você voltar. Repita comigo essas seguintes palavras em oração. Senhor Jesus, eu reconheço os meus pecados, as minhas transgressões. Perdoa, ó Deus, os meus pecados e escreve o meu nome no livro da vida e sela com teu sangue para a vida eterna. Amém, amém, amém, Jesus. Glória a Deus. Queridos irmãos, nós estamos alegres porque você tomou essa importante decisão. Você já faz parte da família Deus de Amor. Entre em contato conosco agora. O nosso e-mail, correio eletrônico é queroaceitarjesus@ipda.com.br. E também nosso WhatsApp, prefixo 11 950 94 46 45. Prefixo 11 950 94 46 45. Mande uma mensagem agora, nossa equipe está te aguardando para te dar todo o suporte espiritual. Procure também a nossa igreja pentecostal Deus Amor, mais próximo da sua casa, e fale com o pastor que você aceitou Jesus, que você voltou para Jesus. Ele vai te ajudar, ele vai te acompanhar, tá certo? Fique firme, Deus te abençoe. Vou ficando por aqui, presbítero Alan Feitosa, e você vai continuar, porque temos uma programação toda especial na rádio Deus Amor, mensagens cantadas com a cantora Débora Miranda e o pastor Lorival de Almeida. Deus abençoe a todos, fique na graça e na paz do seu Jesus.
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3: 12 horas e 31 minutos.

0: Boa tarde, São Paulo. Boa tarde, Brasil. Na paz do Senhor Jesus, está chegando em sua casa mais um programa Mensagens Cantadas. Quando eu digo boa tarde, eu digo excelente tarde na presença do nosso Deus, mas maravilhosa tarde na presença do Senhor, e ainda mais chegando o programa Mensagens Cantadas para abrilhantar o seu dia, para levar ao seu coração a calma e a esperança que existem no nosso Senhor Jesus Cristo. Eu sou o pastor Lorival de Almeida. Esse programa é um programa gostoso que está no ar há mais de 30 anos, levando a palavra de Deus, e aqui ao meu lado já também a Débora, Pai do Senhor, Debrinha de Jesus.
1: É, hoje está animado, hein?
0: Muito diferente.
1: A paz do Senhor, ouvintes, a paz, Lorival, e aqui estamos, né, com mais um programa Mensagens Cantadas, e eu sei que muita gente sempre está aí aguardando aquele momentinho, né, para acompanhar com a gente o programa, fora do Brasil também, quantos irmãos ouvindo pela internet, muito obrigada pela preferência a esta programação. Este é mais um lançamento MC Music, nós vamos ouvir na voz de Débora Miranda, Deus Vê Muito Além.

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1: E nós vamos também refletindo, né? A gente já começou o programa naquele entusiasmo total, é claro, nós queremos que o ouvinte se sinta bem, não é? Nosso objetivo sempre, através do nosso programa, primeiro de tudo é edificar o povo de Deus, não é? E também fazer o povo de Deus ter um dia melhor. Todo mundo que ouve o programa, não é? Nosso objetivo sempre foi esse e sempre será esse objetivo, falar de Deus, trazer conforto, trazer esperança. E tendo um coração puro, como é que é, hein? Bem-aventurados os puros de coração, pois verão a Deus. Eu sei que existem processos e mais processos que as pessoas podem se utilizar deles até para alcançar um determinado nível de calma, determinado nível de situação anti-estresse ou estresse, né? E algumas pessoas pensam, não, para ter um coração puro, nós temos que buscar o nosso canto de meditação, de repente entrar num convento ou de repente entrar em grupos de... aqueles grupos que... enfim, ir para ser... como é que chama? Ser monge. Ou procurar a solidão de um deserto, um local onde eu possa ficar ouvindo os pássaros ou o barulho da cachoeira. Tem muita gente que acha, Débora e ouvintes, que esse tipo de coisa realmente pode levá-las a se esquecerem dos seus pensamentos terrenos e coisas dessa natureza, né? Para eles, as pessoas às vezes não podem nem ter nenhuma motivação a respeito de coisas terrenas, não gastar também qualquer tempo em questões seculares. Em vez disso, todos os seus pensamentos devem estar e ser sobre o céu. Mas a verdade, ouvintes, é que essas pessoas talvez possam estar um pouquinho equivocadas a respeito das suas opiniões, né? Porque às vezes levam pessoas a um determinado erro e causam muitos estragos. Consideram malignos tudo e todos. E tudo que não esteja dentro daquele quadrante do seu silêncio, da sua solidão. Mas nós somos pessoas, não é verdade? E nós acreditamos que nós precisamos, para que o mundo funcione, estar em lugares, precisamos trabalhar, nós precisamos nos envolver com pessoas, mover as instituições, nós precisamos tomar atitudes a respeito do funcionamento do mundo de uma forma geral. Aliás, são coisas estabelecidas pelo próprio Deus, não é? Então a realidade é que

0: né?
1: Porque nós temos uma vida, nós não podemos nos...
0: viver o resto da vida dentro do casulo.
1: Não é? Né? Nós temos que sair desse casulo, como disse a Débora. E é claro que nós temos de ter pensamentos puros, bem-aventurados os puros de coração, porque esses verão a Deus. Mas nós temos as nossas coisas, nós temos o nosso dia, nós temos a nossa família, temos o nosso cônjuge, os nossos filhos, e temos que viver a nossa vida. Na verdade, Deus insiste que nós devemos ser cumpridores das nossas responsabilidades. Agora, é evidente que nós seremos felizes se tivermos os nossos corações puros. E a Bíblia fala que são felizes os de coração puro, porque esses verão a Deus. Então, mas a partir do momento que nos colocamos à disposição do Senhor, vivemos debaixo das ordenanças do nosso Deus, posso afirmar a vocês que tudo que o nosso Deus ordena tem de ser puro. Não é? Se o nosso Deus nos orienta na nossa forma de vida, Ele está nos orientando no caminho da pureza. E é essa mesma pureza que nos permite ver Deus. Quando um juiz desempenha suas responsabilidades e impõe uma sentença, ele não está agindo por si. Ele está colocando em prática as leis e os mandamentos. Não é? Se ele for um cristão, até os mandamentos de Deus, se ele for um cristão, está fazendo um trabalho bom, puro e santo. Mas uma pessoa nessa posição não deveria poder fazer qualquer coisa se o seu coração não estivesse puro. Até mesmo um trabalho desagradável que envolva sujeira, tal como pegar, às vezes até mesmo o esterco ou lavar fraldas, é um trabalho puro e santo se vier de um coração puro. A verdade, ouvinte, é que a pureza do nosso coração, ela vem a partir do momento que nós estamos alinhados com o nosso Deus que é puro. Aí não importa se nós estamos na cidade, não importa se nós estamos no campo, não importa se nós estamos no meio de pessoas. Ah, mas as pessoas que estão ao meu lado são pessoas nada puras, então serão purificadas pela sua presença. Porque afinal de contas a sua presença retratará a presença de Deus a essas pessoas. E você será uma luz no meio dessas trevas e o seu coração puro vai fazer muitas pessoas questionarem e quem sabe um dia se tornarem tão puras quanto você que está tão bem alinhada com o nosso Deus.
0: É aquele negócio de fazer a diferença, né? A nossa luz ser vista nas trevas. E quanto maior as trevas, mais forte brilha essa luz, né?
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0: No CD Oração no Santuário, nós vamos ouvir Davi e Leia com este lindo louvor. Esta página musical que traz uma mensagem genuína da palavra de Deus. Ouçamos!

0: moro em São José dos Campos. Esse programa tem sido uma bênção no meu lar. Amo o Sessão da Criança. É uma experiência com Deus e também o quadro Minha Vida no Passado.
1: Aqui é Luiz de Belém do Pará. Esse MC Mensagem Cantada é uma bênção na nossa vida, companhia diária.
2: Aqui é a irmã Adriana, eu falo de Juiz de Fora, no bairro de Igrejinha, Minas Gerais. O programa de vocês é uma benção, Sessão da Criança, muito bom. Meditação, quando fala a respeito da família, eu tenho aprendido muito. Enfim, todos os quadros do MC são de edificação para mim, para minha família e muitas outras pessoas da minha igreja também ouvem. E eu espero que este programa continue no ar pelo menos mais 200 anos.
3: Obrigado, ouvinte, pela sua participação, obrigado pela sua audiência aí na sua cidade. Que bom saber que você está sempre ouvindo a gente, né? Eu trago aqui uma curiosidade do dicionário bíblico para você. Você já ouviu falar dessa palavra na Bíblia, propiciação? Acho que sim, né? Ah, propiciação do nosso pecado. Quem seria a propiciação? É algo que leva alguém a perdoar uma ofensa recebida ou a proceder com misericórdia para com o ofensor. E duas vezes Jesus é chamado por João de a propiciação pelos nossos pecados. Está em 1 João 2:2 e também capítulo 4, versículo 10. E também Paulo fala da redenção que há em Cristo Jesus, a quem Deus propôs como propiciação, está em Romanos 3, versículos 24 e 25. Então, assim, nós vemos que a propiciação requerida pela justiça de Deus, ela é manifestada em Cristo Jesus pela misericórdia do próprio Deus. E essa palavra usada em Romanos 3, 25, significa lugar ou instrumento de propiciação. Já em Hebreus 9, 5, é traduzida por propiciatório, né? Então nós vemos aí que, em outras palavras, propiciação quer dizer é perdão, né? É quando alguém perdoa a nossa ofensa. E Jesus realmente, ele teve esse plano de ser a propiciação pelos nossos pecados através da sua morte na cruz do Calvário. Falamos um pouquinho de dicionário bíblico aqui no IC, onde a gente aprende a cada dia um pouquinho.
4: Tá vendo? É importante, não é? Nós vamos ouvir mais um hino, Subindo a Colina. Esse hino que está no CD Esperança, né? CD Esperança, exatamente. CD Esperança, Débora e Ireni vão cantar o hino Subindo a Colina. Vamos lá ouvir esse hino. A gente já volta com todos vocês. Música.

0: E eu quero trazer alguns números, eu sempre trago alguns números para a gente, né? 610 mil brasileiros são de etnias indígenas.
1: Que? Quantos?
0: 610 mil. 52% vivem em aldeamentos e 48% em áreas urbanas ou próximo delas. É bem... Nós já falamos sobre esse tema uma vez, é pouco, né? É pouco. Mas não quero falar só de números, não. Eu quero também, Débora, trazer para você aqui uma questão. Não faz muito tempo nós trouxemos no nosso programa a questão de uma jovem que dizia que ela era evangélica, mas não tinha nenhum problema no modo dela enxergar em participar de concursos de Miss Nádegas.
1: Né? Ai, que horror.
0: Então, foi amplamente divulgado e foi falado, o recado foi dado. Aí passou, alguns concordaram, alguns não, e a coisa vai, a coisa vem. E agora nós temos aqui, evangélica, entre aspas, né, que é atriz pornô, disse que a profissão não atrapalha a sua fé. A declaração foi feita durante uma entrevista para um programa do gênero, veiculado num canal de televisão, e se tornou viral nas redes sociais. Então, a moça, né, que faz... eu não cito o nome, né? A moça que faz filmes pornográficos disse: a minha religião é evangélica. As pessoas me taxam muito e por ser evangélica, né? De qualquer forma, ela disse que não, porque eu não concordo com isso, não. Tem gente que não entende que a sociedade impõe o que o evangelismo não põe. Enfim. A moça faz filme pornográfico e diz que isso não afeta nada a sua fé. Ela diz que se a gente faz coisas boas para as pessoas, tá tudo certo. As pessoas é que são maldosas com as pessoas. E aí, Débora?
1: Olha, por que as pessoas ficam sempre questionando, como você leu? Eu fiquei prestando atenção nessa frase. As pessoas ficam questionando que eu sou evangélico. Por quê? Porque até os ímpios sabem que supostamente uma pessoa evangélica não faria e não exerceria esse tipo de profissão, entre aspas, né?
0: Eu tiraria até, Débora, a questão profissão, né? A verdade, se a pessoa é atriz, uma coisa. Agora, a atriz pornográfica é uma coisa complicada, né? E imagina você, como é que pode isso, gente? Para você ver, ouvinte... Para você ver, é complicado o negócio, né? Porque as pessoas estão achando uma forma de justificar tudo. Justificar tudo. Não faz muito tempo nós falamos da Igreja da Maconha. Né?
1: A gente vai ver tanta coisa ainda errada.
0: Meu
1: até
0: Deus.
1: A Jesus voltar, porque a gente... Olha, se Jesus não voltar logo, a gente vai ver muita coisa pior do que essa que a gente está ouvindo ainda. É só esperar.
0: Olha, tá complicado, né? Eu sou do tempo que ser evangélico era ser uma pessoa diferente, né? Era ser uma pessoa...
1: Que faz diferença, né? Como a gente tava falando agora, né?
0: Pois é, era ser realmente servo de Deus e ser seguidor daquilo que coloca os evangelhos para que nós sigamos, ser seguidor de Cristo, né? Mas, infelizmente, a forma de comportamento que nós estamos vendo hoje nos traz constrangimentos. E constrangimentos mesmo. E hoje em dia tá feio, hein? Tá feio. Fica para você essa situação da moça que precisa ser, sem dúvida alguma, orientada, né? Onde já se viu. Onde já se viu. Mas aconteceu, virou notícia, a gente comenta e você fica sabendo. É o caminho largo que tá aí. Muitas pessoas estão achando que, não é? Para ser de Deus é preciso renúncia, não é? Eu acredito que a definição, Débora, de evangélico está ficando cada vez mais difícil de fazer. Porque o evangélico tem que ser luz. E a Bíblia fala claramente, quem não anda na luz anda nas trevas. Né? Ser evangélico é correr riscos, né? E risco até de perder a própria vida por amor ao evangelho, por amor às almas. Hoje em dia as pessoas não querem arriscar nada, não querem renunciar a nada e dizem que são evangélicas. Você está sabendo, aconteceu, virou notícia, o MC traz.
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1: 13 horas e 2 minutos.
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0: E nós estamos em campanha, esta campanha de 4 domingos, A Fé que Derruba Muralhas, em Hebreus capítulo 11, versículo 30. A Fé que Derruba Muralhas. Estaremos, então, já agora no próximo dia 21, com esta grande festividade, A Fé que Derruba Muralhas. Eu tenho certeza que quando nós colocarmos a nossa fé em prática, o Senhor vai trabalhar naquilo que precisamos. A fé que derruba muralhas. Você está precisando de que muralhas sejam derrubadas na sua vida sentimental, na sua vida familiar, sua vida econômica, financeira? Você quer ouvir a voz de Deus? Quer também se encher da palavra de Deus, se alimentar? Vem estar conosco aqui na sede mundial das Igrejas Deus e Amor, que está localizada na rua Prefeito Passos, número 10, bem no centro de São Paulo, bem pertinho do Parque Dom Pedro II. Se preparem, a fé, ela vai derrubar muralhas.
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3: E agora nós vamos então presentear mais uma vez nossos ouvintes com mais um hino. Qual que foi na sequência? Vinde a Cristo, é isso?
4: É, exatamente.
3: Cristina Santana vai cantar do CD Vaso Restaurado, esse hino que você vai receber como mensagem de Deus para o seu coração. 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

0: Carlos Alexandre de Barrinha, São Paulo. Que Deus abençoe essa linda programação. Todos os dias nos acompanhamos no programa, junto com meu irmão Elinho e toda a nossa família. Que Deus possa continuar o ministério de vocês, abençoar cada vez mais. E esse programa é uma benção. Deus abençoe todos vocês.
1: Meu nome é Rosenilde Santos de Aguiar. Sou da cidade Jardim Aguiar, Luziânia, Goiás. Ouço o programa todos os dias. Que vocês continuem nesse objetivo, programando a palavra do Senhor.
2: Eu sou a Joelma de Potirendaba, São Paulo. E eu gosto muito desse programa. É uma bênção de Deus em nossas vidas.
3: Meu nome é Selma, moro em Uberlândia, Minas Gerais. Amo esse programa, traz muita paz na minha vida. Sou nova convertida.
4: Aqui é a irmã Patrícia, do estado de Minas Gerais. Quero dizer para vocês que o seu programa tem sido uma bênção nos lares e na família. Que Deus possa abençoar a vida de vocês.
5: Aqui quem fala é Irailda Valentina Gouveia, Araçoiaba da Serra, São Paulo. Eu gosto muito do seu programa Mensagem Cantada. Eu fico aqui na máquina costurando e só ouvindo, a coisa mais linda. Deus abençoe, ore por nós.
6: É, ouvintes, as mensagens estão chegando, mensagens de carinho, mensagens dos ouvintes, né? E você gostaria também de ter a sua mensagem aqui colocada no MC? Quem sabe, né? A sua mensagem possa ser levada ao ar, né? Você que é ouvinte, quer participar do MC, mandando a sua mensagem de voz, mande agora para o nosso WhatsApp aqui em São Paulo, 11 98292-3392. Eu repito, 11 98292-3392. Mande-nos a sua mensagem de voz. Qual o nome da sua cidade? Qual é o seu nome? E o que você acha do programa? Quais são os quadros que mais você aprecia? Mande-nos agora a sua mensagem de voz, a sua participação.
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8: E agora sim, eu vou trazer aqui para você uma coisa que me mandaram, achei interessante. Eu vou passar rapidinho aqui, mandaram para mim aqui. Irmão Lorival, dá para o irmão falar aqui do crente turista? Dá para falar assim.
6: Crente turista?
8: O crente turista, né? Turista, a gente sabe que turista é aquele que viaja bastante, né? Que gosta de conhecer novos lugares, que faz turismo, né? Aliás, turismo que é, sem dúvida alguma, entre aspas, também uma indústria, né? E esse irmão falou, não, que tem também turistas crentes, né? Que viajam, não sei se devo falar isso aqui, você falou, viajam na maionese dentro da igreja. Não tem esse negócio de maionese dentro da igreja. Não, aí não, eu vou retirar. Mas é o crente turista, que é o crente que fica de igreja em igreja. Eu já concordo, tem crente que viaja assim. É o crente que fica de igreja, né? Buscando a atração do dia. É o louvorzão daqui, é o arrastapé evangélico daqui, é o showzão dali, é o vigilhão. E ele só busca esse negócio com esse final aumentativo, né? É o vigilhão, é o cultão, é o louvorzão, enfim, é verdade, isso aí tem também. Então ele fala que esse é o crente turista. Turista de igreja não agrada a Deus, como lemos em Hebreus 10:25. Ele entra na Bíblia. Não deixemos a nossa congregação. Turista de igreja não trabalha para o Senhor como deveria fazer, servindo na igreja local onde é membro. Turista de igreja perde a bênção da comunhão, que é resultado do convívio no mínimo semanal com os irmãos da igreja. Turista de igreja se torna uma pessoa confusa e desorientada porque assimila uma verdadeira salada mista de doutrinas e práticas. Turista de igreja pratica desonestidade, porque quando se faz membro de uma igreja, prometeu frequentá-la assiduamente. Turista de igreja, na maioria das vezes, acaba ficando no meio do caminho. Isso é, em igreja nenhuma. É, por isso que existem os desigrejados.
6: Raiz, né?
8: A gente sempre fala que turista de igreja também é igual violeiro. Ele fica aqui, fica ali, é igual árvore, que nunca terá raiz e nunca tendo raiz, nunca poderá também produzir frutos.
6: É verdade. Temos que manter ali a nossa frequência, né? Para que possamos ter a raiz aprofundada.
8: Mas você sabe, Débora, alguma coisa que a gente pode até dizer assim, não, turista pratica desonestidade e tal. Eu não sei qual foi o sentido que quem escreveu esse texto quis dizer, mas se você for observar hoje, tá assim, a pessoa, para mudar de igreja hoje daqui para ali.
9: rapidinho. É só não realmente...
8: As pessoas
9: realmente,
8: não querem se sujeitar mais.
9: É, alcançar ali o seu propósito. Ah, disse não, então vou para outra igreja.
8: Exato, é. E alguns querem não. Se não for do jeito que eu quero, eu... É, então, tome cuidado, turista de igreja, porque, de repente, Deus pode não se agradar desse seu turismo aí, né?
9: É verdade. A Orquestra da Sede Mundial, com seu CD Soberana, apresenta este hino aqui, olha, Novo Dia. É um hino instrumental para você conhecer esse CD Soberano.

0: Depois de ouvirmos aí este hino instrumental Novo Dia, com a orquestra do CD Soberano, nós entramos aqui no Momento da Família.
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0: Nosso tema hoje, como reagir a mudanças, né? Sua família vai se mudar por causa do trabalho do pai, seu melhor amigo vai se mudar para bem longe, você que é mãe, né? O seu filho ou a sua filha vai se casar e sair de casa. Como você reagiria a essas mudanças? Você sabe que uma árvore que balança ou se curva com o vento geralmente não cai. Então, como essa árvore, você pode aprender a se curvar, entre aspas, né? Como assim? Ao enfrentar mudanças que estão fora do seu controle, você pode se adaptar. Antes de saber como fazer isso, é importante saber que a vida é recheada de mudanças. O imprevisto sobrevém, né, a todos nós. E a Bíblia fala que uma coisa que acontece com todo mundo é um imprevisto. Mudanças sempre vão acontecer. Leia lá em Eclesiastes 9:11. É um versículo bastante comprido, mas você vai entender. Mais cedo ou mais tarde você vai ver que isso é verdade. Agora, é claro que nem todos os imprevistos são ruins. E algumas mudanças que de início parecem ruins acabam sendo boas. Mas a maioria das pessoas gosta de ter uma rotina e fica ansiosa só de pensar numa mudança, né? Então, o que fazer? Primeiro ponto, aceitar essa realidade. É normal. Isso é normal. Amigos vão se mudar, ou se casar, irmãos vão sair de casa. E você pode ter que se mudar com sua família, deixando para trás pessoas, lugares que você conhece, né? Concentre-se naquilo que vai vir. Quem fica pensando no passado é como um turista ou motorista que dirige olhando só para o retrovisor, um turista que só pensa naquilo que passou e não o que está previsto para acontecer, né? O que faz o motorista? Ele dá uma olhadinha rápida no retrovisor, mas o motorista precisa se concentrar no que está à sua frente. Você precisa fazer a mesma coisa quando acontecer mudanças na sua vida. Tente se concentrar naquilo que está por vir, no seu futuro. Em Provérbios 4:25 diz isso. Por exemplo, pense numa meta que você poderia alcançar no próximo mês ou nos próximos 6 meses adiante. Concentre nas coisas boas que podem acontecer. Eu conto a história de uma jovem chamada Laura, que diz, para ser adaptável, você precisa ter a mente aberta e ver o lado bom da situação que está enfrentando. Então, o que você acha, ouvinte, de pensar em pelo menos um ponto positivo da situação que você está vivendo no momento, né? Quem fica pensando no passado é como motorista que dirige olhando só para o retrovisor. A Bíblia diz, busque não somente seus próprios interesses, mas também os interesses dos outros. Ajude a sua mãe, ajude a sua filha, ajude seu esposo. Todos vocês estão no mesmo barco e passando por mudanças. Você quer lidar melhor com seus problemas? Então se concentre naquilo que vai acontecer e diga, Senhor, Tu és o meu Deus do presente e do futuro. Me ajude a me adaptar. Saiba que a árvore, ela tem que realmente se curvar quando vem o vento. Faça isso. Tente se adaptar. Busque adaptar-se. Não reclamar e lutar contra a mudança que está acontecendo na sua vida. Pense nessas palavras. Com certeza você vai se sair muito bem. E é claro, Deus vai te ajudar.
2: Muito bem, momento da família para você e agora nós vamos ouvir Grande Campeão. A Ângela vai cantar do CD Holocausto Vivo.

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1: Vamos para o nosso quadro, Débora?
2: Vamos lá, nós temos aqui o quadro de hoje, Minha Vida no Passado.
1: E as pessoas que gostam de astrologia? Ai, Valorival, como eu gosto de uma astrologia, não saio de casa sem olhar o meu horoscópio.
2: Uhum. É o horóscopo. Será que tem crente que lê horóscopo?
1: Ixi,
2: não acredito.
1: Ixi. Tem crente que não sai de casa, é crente que não tem conhecimento de Deus, né?
2: Ah, não conhece a palavra, né?
1: É, até a palavra é pregada, é ensinada, mas não se interessa em aprender. O que a Bíblia fala em Isaías 47, versículo 13 a 15? Cansaste na multidão dos teus conselhos. Levante-se agora, pois... E te salve os astrólogos, que contemplam os astros, e os que as luas novas prognosticam o que há de vir sobre ti. Eis que são como um restolho, e logo os queimará. Não poderão livrar-se do poder das chamas, pois não é um braseiro com que se aquentar, nem fogo para se sentar junto dele. Assim serão para contigo aqueles com quem te has fatigado, os que tiveram negócios contigo desde a tua mocidade. Andarão vagueando, cada um pelo seu caminho. Não haverá quem te salve. Astrologia é uma arte de adivinhação, vai.
2: É.
1: Não é? Adivinhação, é bidu puro. Só olha lá as posições relativas ao Sol, à Lua, planetas...
2: O que a Lua e o Sol podem dizer sobre a nossa vida? Sobre o nosso destino? É uma coisa, assim, muito... É muito tonta, né? Eu creio que... Nossa, meu Deus. É a mesma coisa eu dizer... Ou você dizer que uma árvore pode dizer sobre a sua vida. É a mesma coisa.
1: Não é? Então, adivinhação, ouvinte amado, é astrologia. Então, nós estamos falando a respeito de predizer acontecimentos futuros. Estamos falando de adivinhar. A Bíblia fala de sinais e agouros, né? São atividades consideradas... supernaturais, e Deus proíbe essa atitude de adivinhação, essa atitude de astrologia.
2: Essa prática, né?
1: Essa prática. Em Levítico 19, 26, não usareis os encantamentos nem os agouros. Quando os israelitas estavam quase para entrar na terra de Canaã, a terra prometida, Deus advertiu seriamente para que não se utilizasse do ato de adivinhação. Em Deuteronômio 18, a Bíblia fala... Versículo 9, 12 e 14. Quando entrares na terra que o Senhor teu Deus te dá, não aprenderás a fazer conforme as abominações daqueles povos. Pois todo aquele que se faz estas coisas é abominável ao Senhor. E por causa dessas abominações que o Senhor teu Deus os lança fora de diante de ti. Porque essas nações que has de possuir, ouve os prognosticadores e os adivinhadores. Porém, quanto a ti, o Senhor teu Deus não te permitiu tal coisa. Tá vendo, ouvinte? Negócio de adivinhação, negócio... É considerado pecado grave, viu? A Bíblia fala que adivinhação é pecado de rebelião. Tá vendo? Porque a rebelião é como o pecado de adivinhação e a obstinação é como a iniquidade de idolatria. Então, olha, prognosticadores de luas novas. Deus não quer isso, não. Você não precisa disso aí, não. E também, Débora, não sei se posso aproveitar o gancho aqui também e falar a respeito das pessoas que dizem que Deus está revelando e Deus não está revelando coisa nenhuma.
2: É verdade.
1: Não passa de uma adivinhação também, um bidu, espírito do biduzão, né?
2: Como isso está acontecendo, não? E depois as pessoas vêm falar, olha, Deus havia falado através da revelação daquele irmão lá que era assim, assim, assim, aconteceu totalmente ao contrário. É a revelação da carne, né?
1: E a pessoa perde a fé.
2: Fica escandalizada.
1: E Deus, por causa dessa pessoa.
2: Fica escandalizada, né?
1: Então você que não tem certeza se Deus está falando ou não...
2: Não fale nada, né?
1: Não fale nada.
2: Ore pela pessoa.
1: Não é? Porque senão a pessoa vai perder a fé em Deus por sua causa.
2: É verdade.
1: E você sabe o que vai acontecer? Deus te trará juízo.
2: O que diz em Jeremias? Ai daqueles que disseram que eu falei e eu não falei.
1: Tá vendo?
2: Ai, é uma palavra de dor, né?
1: É o espírito do biduzão, né? Para com esse negócio de bidu aí, adivinhação. Se Deus não falou... Diga nada, ora bolas. Quando Nabucodonosor teve aquele sonho, Débora, a Bíblia Sagrada fala que Nabucodonosor ficou bravo. Vou matar todo mundo, traz todo mundo aqui. E a Bíblia fala que os astrólogos da Babilônia não foram capazes de ajudar o rei, porque o sonho do rei era perturbador. Não é? E Daniel, ele falou, não, senhor, olha, o que o senhor exigiu, nem os sábios, nem encantadores, nem magos, nem adivinhadores, astrólogos, lá não pode revelar. Mas há um Deus no céu, o qual revela os mistérios. Ele vai me fazer saber o seu sonho, Nabucodonosor, que vai acontecer. Então, Deus é Deus. Deus é muito maior do que astrólogos, adivinhadores e assim por diante. Não confundir também astrologia com astronomia.
2: Santidade gera intimidade, mais uma vez, Caterine cantando aqui no MC.

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1: Nós vamos iniciar agora o quadro de hoje. Nós vamos ler aqui a carta de um ouvinte, mas eu também quero convidar você para que o Brasil possa conhecer a sua história. Sabe aquele dia em que você teve um encontro com o Senhor? Você estava tão aflito, a sua vida totalmente desorganizada, vamos dizer assim, amaldiçoada, tantas coisas ruins acontecendo e de repente veio a luz do Senhor e brilhou no seu caminho. Por que não testemunhar, falar desse dia maravilhoso em que você deixou a carga para trás, deixou o pecado, a sua vida foi transformada pelo poder do Evangelho? Por que não escrever, por que não compartilhar com o Brasil a sua história, a sua vida no passado, o seu testemunho de conversão? Escreva agora mesmo, reserve alguns minutos do seu dia e escreva para nós. Mande pelo e-mail programamc@ipda.com.br ou então pela nossa caixa postal 204 São Paulo, capital, CEP 010-59-970. E agora sim nós vamos para a leitura desta carta para o quadro de hoje. Douglas Neves Mendes nos escreve aqui do bairro Vila Carolina, aqui na capital paulista.

Saúdo a todos com a paz do Senhor Jesus, aos que nos ouvem pela internet e também por esta emissora. E também aos apresentadores do programa MC, Irmã Débora e Pastor Lorival de Almeida. Que a paz gloriosa do Senhor Jesus vos encontre, gozando das maravilhosas bênçãos do Senhor. Tenho imensa alegria em participar deste programa, sabendo que a minha carta vai ser lida e muitas pessoas crerão mais no Senhor. Outras aceitarão a Jesus como seu Salvador ao ouvirem o meu testemunho de conversão. Quando eu era criança, eu costumava frequentar a igreja com a minha avó Noemi. Ah, que tempos bons!

noite, de tanto que é a sua sede de estar na presença de Deus. Voltando à minha história, quando completei os meus 11 anos de vida, já comecei a achar os cultos bastante chatos, porque não era um culto voltado para uma criança. E a mensagem para mim era enfadonha, achava difícil de entender, achava os cultos muito longos. Já não tinha mais interesse em acompanhar a vovó Noemi à igreja. Isso com os meus 11 anos. Embora fosse ainda uma criança, eu comecei a achar mais interessante a trilhar o caminho largo. Comecei a cometer pequenos furtos. Com 12 anos, eu já estava quase que profissional na área. Comecei a roubar vários estabelecimentos na minha cidade, inclusive os grandes supermercados. Quando completei 14 anos, conheci uma jovem e assim começamos a nos conhecer. No entanto, aquela jovem começou a ver que eu não era uma pessoa de boa índole. Começou a ver as minhas práticas erradas e disse, ó, se você não abandonar isso, não vai dar certo. E nesta época eu estava realmente, além de estar furtando, roubando, eu também gostava de ficar pichando os muros da cidade, das paredes, dos grandes lugares e entidades. Enfim, aquele período de, vamos dizer assim, de excitação, de estar furtando, roubando, e era muita emoção. Ela começou a ver que o negócio não ia dar certo. Aí comecei até a procurar diminuir os delitos, mas eu tinha que viver, eu tinha que ganhar, e ela começou a dizer, e olha, você não pode ficar assim e namorar comigo, eu não quero, eu não aceito uma pessoa ladrona sendo meu namorado. E ela então acabou me deixando. Confesso que fiquei revoltado. Mas eu até disse para ela, ó, eu tentei trabalhar naquela fábrica ali de velas, no fórum também trabalhista ali da Lapa, que é um bairro aqui de São Paulo, mas eu não conseguia me manter no emprego. Eu achava difícil ter que levantar todo dia de manhã. Furtar era muito mais fácil, roubar também. E aquela jovem me deixou e eu fiquei muito brava. E eu fiquei sabendo que ela já estava namorando outro jovem e eu comecei a nutrir no meu coração um desejo de tirar a vida desse jovem que estava namorando, a minha ex-namorada. Eu tinha muita esperança de que ela voltasse para mim. E eu comecei a pensar, mas se eu matar esse jovem, eu vou ficar preso. Eu vou ficar um monte de anos ali preso e enclausurado, vou perder minha juventude. Vou fazer o seguinte, vou apenas dar uma surra nele e vou dar também uma surra nela. Com o término daquele namoro, passei a praticar delitos com mais intensidade. Não tinha aquela jovem para me perturbar. E um abismo chamando outro abismo, como diz a palavra de Deus. Agora eu não apenas estava praticando roubos, assaltos. Agora eu comecei a me drogar. Comecei também a entrar no mundo das drogas para vender as drogas. E essa prática começou a me fascinar. O escondido, o proibido, começou a me trazer vontade de praticar mais. Satanás me fazia ter alegria em praticar estas coisas. E era muito rentável acima de tudo, afinal de contas, eu ganhava muito dinheiro em apenas poucos dias. Isso significava dinheiro no bolso a qualquer momento que eu precisasse. Todos os dias eu tinha dinheiro para comprar aquilo que eu bem desejasse. E considerando que

Os assaltos eram complicados e nem sempre eu conseguia sucesso e êxito neles. A cada dia, eu ficava mais fascinado em traficar, vender drogas, porque era muito rentável para mim. Chegou uma época que eu usava as drogas agora já para consumo próprio. E agora mais um abismo eu me aprofundava e eu caía nele, aí era a prostituição. Como eu me esqueci rápido das palavras do Senhor que diz no livro de Eclesiastes, capítulo 11, versículo 9. Alegra-te, mancebo, na tua mocidade. Recreia-se o teu coração nos dias da tua mocidade e anda pelos caminhos do teu coração. Ah, e anda pela vista dos teus olhos. Mas sabe, porém, que por todas estas coisas te trará Deus a juízo. Para mim, o tráfico era um ótimo negócio. Normalmente não era necessário tirar a vida das pessoas, como ocorria nos assaltos. E como traficante, eu sempre tive posição de destaque, conhecendo pessoas chamadas da pesada. E tornei-me conhecido, respeitado no meio, ganhando muita fama e também muito dinheiro. Mas tem um lado ruim também. Em consequência, eu tinha de tomar precauções e muito rápidas. E com muita atenção, porque a polícia já estava à minha procura. E ao alcançar a maioridade, acabei me casando. E dessa união nasceram dois filhos, a Maísa e o Gabriel. Eu era muito novo. Agora eu já estava completando 19 anos e eu já estava profissional na criminalidade. E quando completei 19 anos, eu fui preso e recebi a sentença de condenação de 5 anos atrás das grades. Chegava o ano de 2013, fui posto em liberdade, já tinha cumprido a minha sentença. Mas não fiquei longe do cárcere por muito tempo, não. Apenas 11 meses em liberdade. Porque em seguida, eu fui reincidente no tráfico e fui preso novamente. Ah, na criminalidade, em virtude das vantagens que a gente obtém com dinheiro, poder, prostituição, nós temos a impressão de que tudo está ao nosso favor, de que tudo está ao nosso alcance. Embora sabendo das consequências que poderão sobrevir, a gente acaba vendo como compensador o crime e o tráfico, o resultado daquele ato delituoso. Mas, contudo, na prisão, nós nos lembramos daquilo que considerávamos um sonho. E caímos no pesadelo. Porque o cotidiano no presídio é o oposto daquela vida de libertinagem que se vive no caminho largo. Ouvintes amados, eu realmente havia escolhido, para mim, a maldição. Porque a Bíblia nos fala em Deuteronômio 30, escolhei hoje a vida para que vivais, a bênção ou a maldição. Mas escolha, pois, a vida. Deus deixa aqui uma dica, deixa aqui uma sugestão. Escolhei hoje a vida para que vivais, tu e a tua semente. Ah, ouvintes, por eu escolher a maldição, o caminho largo, estou aqui preso ainda no presídio de Presidente Bernardes, um presídio de segurança máxima. Eu quero ressaltar que aqui na prisão, os dias são muito longos, são tristes, muitas vezes angustiantes, e até muitas vezes a desesperança nos leva a uma profunda depressão. Ouvintes, eu me deparei aqui neste lugar, aqui no presídio de Presidente Bernardes, São Paulo.
com um conflito de consciência que me trazia angústia e solidão. Quantas vezes me lembrava da época em que eu era feliz e não sabia. Naqueles momentos, naqueles dias em que eu acompanhava a minha avó à casa de Deus. E essa era uma feliz recordação, e é até hoje, quando paro para refletir aqui na prisão. Ouvintes, no entanto, a sede de viver intensamente, o hoje, o agora, a ânsia, a cobiça por dinheiro, para eu usufruir os prazeres que o mundo oferece, me levaram a trilhar caminhos de trevas, tortuosos, reprováveis diante de Deus. Mas, contudo, após o exame de consciência do que havia sido a minha vida até aquele momento, eu começava a chegar à conclusão de que eu estava colhendo tudo o que eu havia semeado. E o resultado não seria diferente. E o resultado não seria compensador como eu imaginava ser, pois eu comecei a perder tudo. Perder a minha família, perder os melhores anos da minha mocidade e quase perder a vida e, acima de tudo, e o pior de tudo, perder a minha salvação. Eu era conhecedor da palavra, apesar que fiquei na igreja apenas na minha infância, mas eu me lembrava de tudo que eu havia ouvido acerca das coisas de Deus. Quando eu cheguei aqui no presídio, me deparei com uma igreja. Então resolvi tentar viver os momentos de infância, agora aqui na prisão. E eu resolvi então ir à igreja daqui. Era necessário eu buscar a presença de Deus para mim, me humilhar diante das potentes mãos do Senhor, confessar os meus pecados, deixá-los, deixar as minhas transgressões, pois desde os 11 anos que eu havia desprezado a Deus, desprezado o Evangelho que tem e teria o poder de mudar o meu futuro. Irmãos e ouvintes, quando eu comecei a frequentar a igreja aqui na prisão, as orações para mim eram como um alento, os louvores como uma esperança de um futuro melhor, a palavra de Deus como que se abrisse para mim um horizonte de esperança. E tudo isso me fortalecia a cada dia. Comecei a frequentar sem nenhum compromisso. É, sem nenhuma vontade de ser crente, mas apenas ter alívio da minha angústia, da minha tristeza e da minha depressão. E aquilo foi trabalhando, o Evangelho foi penetrando, as mensagens começaram a mudar a minha maneira de pensar, o Espírito Santo começou a trabalhar em mim porque eu comecei a buscar, a ouvir esta palavra. Ouvintes amados, quando eu comecei a me dar conta, eu já estava, já com as mãos levantadas, aceitando a Jesus como meu Salvador. O Senhor que poderia mudar a minha vida, estava entrando agora e fazendo a limpeza total na minha alma. Ah, ouvintes amados, eu estava vivendo um deserto. Muitos podem até pensar que aqui é uma fábrica de monstros. Mas ao contrário, aqui também se formam pessoas lavadas e redimidas no sangue de Jesus. Eu posso dizer que de fábrica de monstros, podemos dizer aqui também uma fábrica de profetas, de servos de Deus, porque aqui também as pessoas buscam a Deus nos momentos mais difíceis de suas vidas. E ali, quando havia tempo disponível, eu começava a aproveitar e aplicar a minha vida na obra de Deus. Comecei a servir a Deus. E além da pregação da palavra, pois existem vários irmãos que oram para a libertação, e isso é muito fundamental neste lugar, eu comecei a buscar também
os dons de Deus para a minha vida. Aleluia. Logo em seguida, fui levantado como segundo dirigente no trabalho da casa de Deus, da igreja aqui dentro do presídio. Ouvintes amados, que coisa maravilhosa. Eu comecei a buscar a Deus pelas madrugadas. E todo o dia eu ficava no estudo da palavra. Eu queria conhecer a vontade de Deus para mim. Qual era a sua vontade para a minha vida? E eu queria agradar a Deus e estar dentro dos planos de Deus. E eu não queria em nenhum momento fazer da minha vida um caos, como eu já havia feito todos aqueles anos. Mas agora pensar diferente, servir a Deus de maneira total e completa até os últimos dias da minha vida. Hoje, atualmente, sou o primeiro pastor, atuando na direção dessa grande obra do Senhor aqui dentro. E já peço orações em favor da obra de Deus aqui no presídio de Presidente Bernardes, no pavilhão 6. Como também orações em favor da minha esposa, Tatiane, dos meus filhos, o Gabriel e a Maísa. Ah, como sou grata a Deus por ter me aceitado de volta, pelo seu infinito amor, pois não levou em consideração a minha vida pregressa, mas pelo contrário, fui alcançado pela maravilhosa graça de nosso Salvador Jesus. E eu posso dizer, como disse o salmista, louvar-te-ei, Senhor, com todo o meu coração. Louvar-te-ei, Deus meu, e glorificarei o teu nome para sempre. Finalizando a minha carta, eu quero agradecer aos apresentadores deste programa, aos ouvintes, por ouvirem o meu testemunho. Que o amor de Deus, que a tudo excede, a graça de nosso Salvador Jesus e a comunhão do Espírito Santo estejam com todos, para todos sempre. Se despede com a gloriosa paz de Jesus, Douglas Neves Mendes, da Vila Carolina, São Paulo, capital.

0: te exaltamos mais uma vez. Senhor, meu Pai, ao finalizarmos este programa, em poucas palavras, eu quero te agradecer, Senhor, por esse espaço que o Senhor nos dá para falarmos do Seu amor, para ensinarmos, para edificarmos a Sua igreja. Senhor, meu Pai, que o Senhor continue conduzindo esta programação, as nossas palavras, conduzindo, Senhor, tudo para que almas sejam alcançadas. Meu Deus, visita agora estes ouvintes que estão neste instante orando comigo. Cada um apresentando a sua situação, apresentando, meu Deus, a sua necessidade. Derrama em cada coração a fé, porque a fé, Senhor, vai te agradar. E o Senhor vai estender as suas mãos para realmente socorrer esta vida. Fica conosco, Senhor, não somente agora, mas para todo sempre. Nós te louvamos e te agradecemos. Amém, Senhor Jesus. Obrigado, ouvinte, pela sua sintonia e preferência. Voltaremos amanhã, no horário das 12h30, nesta mesma emissora. Se despede Débora Miranda e também Lourival de Almeida. Fiquem na paz de Jesus.
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2: 14 horas e 1 minuto.
3: Meu nome é Ana Cláudia, moro em Maricá, Rio de Janeiro. Irmãos, a benção tem contado a minha netinha Helena Lara, que tem 3 anos de idade. Quando ela nasceu com um problema grave, assim, intestinal. Ela tinha um intestino ressecado, ela não conseguia fazer defecar, né? E ela ficava com um problema terrível, de prisão de ventre, chorava, e quando fazia força ficava fraquinha, e às vezes eu pensava até que ela ia desmaiar, ela ficava fraca, e ela chorava muito, e eu e minha filha ficávamos desesperadas. E também ela tinha um problema que ela não comia comida, ela via bicho na comida, ela dizia que era bicho, que tinha medo das frutas, tinha medo de... Aí eu falei, meu Deus, isso não é normal. Eu fiz um propósito ao Senhor, falei, Senhor, se o Senhor curar minha netinha, fazer com que ela não tenha mais prisão de ventre, que ela vá ao banheiro normalmente e fique curada, né? E ela não passe mais por isso, eu vou gravar o testemunho, eu prometi até gravar na Senador Pompeu. Lá no Rio, como eu não estou podendo no momento ir, eu preferi gravar logo, porque quando a gente promete algo ao Senhor, a gente não tem que tardar em cumprir. Aí o Senhor respondeu com pressa, irmãos. Eu fiquei tão feliz. A minha netinha hoje, ela, quando sente vontade de ir ao banheiro, ela, mamãe, mamãe, quero ir no banheiro, mamãe, quero ir no banheiro. Aí a mãe vai, leva ela, ela faz normalmente, não tem mais prisão de ventre, ela come bem na escola. A professorinha dela bota ela para comer, ela come arroz, come feijão, come de tudo. O Senhor fez uma obra maravilhosa na vida da minha netinha. E essa é a benção que eu queria contar, para glorificar o nome do Senhor Jesus, porque Ele merece toda a honra e toda a glória. E agradecer esse Deus lindo e soberano por Ele ter dado essa grande vitória para minha netinha.
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6: Mais uma vez está chegando o espaço Eu e Mais Um. Você que nos ouve pela primeira vez, este programa de 5 minutinhos tem como objetivo ensinar as pessoas que acabaram de aceitar Jesus, que nós chamamos de novos convertidos ou bebês espirituais. E talvez seja até o seu caso, que você acabou de aceitar Jesus, tem muitas dúvidas, como agir agora? O que fazer a partir deste momento, eu que aceitei a Cristo, né? Então, este é o objetivo deste programa em 4 edições durante o dia. Logo que nós iniciamos este programa, em suas primeiras edições, nós falamos o que é batismo. E hoje nós vamos nos aprofundar nesse tema, o batismo nas águas. O nosso texto bíblico está no livro de Atos, capítulo 2, versículo 41. Você que é novo convertido, eu creio que você está aprendendo como manusear a Bíblia Sagrada. Se você não sabe onde está o livro de Atos, você vai no índice, nas primeiras folhas da Bíblia Sagrada, ali tem um índice e o número das folhas onde está localizado este livro de Atos. E eu vou ler no capítulo 2, que é o número grande, e o versículo é o número pequenininho, versículo 41. Diz assim: de sorte que foram batizados os que de bom grado receberam a sua palavra, ou seja, a palavra do Senhor. E naquele dia agregaram-se quase 3 mil almas. Eu sei que muitas pessoas estão nos ouvindo já há um bom tempo e já receberam os ensinamentos básicos da doutrina cristã, em que é de suma importância que realmente vocês sejam orientados sobre a necessidade do batismo. E também a orientação do significado no contexto da experiência cristã. Infelizmente, em alguns lugares, o batismo tornou-se um ritual, um banho de água fria, um banho sem crédito, né? Mas nós entendemos pela palavra de Deus que o batismo nas águas não é para o crente apenas um ritual opcional. Ah, eu vou batizar se eu quiser. Não, mas sim um mandamento do próprio Senhor Jesus, que ele diz assim em Mateus 28:19. E depois, e fazei discípulos de todas as nações. Olha só que interessante a ordem aqui, olha. Batizando-as em nome do Pai e do Filho e do Espírito Santo. Então nós vemos aqui essa ênfase desta verdade, né? Que de fato, se nós amamos de verdade a Jesus e nós cremos piamente nas doutrinas de Cristo, nós devemos com alegria entrar nas águas batismais, demonstrando para todos, publicamente, a nossa fé em Jesus, que nós acreditamos tudo que nós ouvimos da palavra de Deus, né? E quando você se batiza, você está mostrando o desejo de servir e seguir a Jesus para sempre, né? Então, o batismo nas águas, ele diz respeito à primeira ordem de Jesus, através da qual o novo convertido, que é você, que acabou de aceitar Jesus, passa a fazer parte da igreja visível. Porque existe a igreja invisível. A igreja visível é aquela que você congrega, que você está ali com os membros dela, né? E também existe a igreja invisível, que são todos aqueles na face da terra que servem a Jesus. Então, quando você aceita Jesus, você se batiza, você faz parte agora da igreja, como membro do corpo de Cristo. E o batismo simboliza o começo da sua vida espiritual. E assim como o batismo de Jesus no Rio Jordão serviu para identificá-lo com a humanidade, o batismo do crente mostra uma declaração pública de sua identificação com Jesus. Não somente com ele, mas com sua morte e ressurreição, que torna possível você ter a nova vida que passa a ter em Jesus. Você sabia que a Bíblia diz que os que são batizados em Cristo são revestidos de Jesus? Então, desta maneira, pelo batismo, você, crente, se reveste de todo o seu caráter, do caráter de Cristo, da vontade dele, da sua obra, da sua morte, do seu sepultamento, olha que lindo, e de sua gloriosa ressurreição. Isso não é lindo? É maravilhoso. E nós vemos que, para estimular o nosso raciocínio, nós vamos discutir um ponto relacionado com esta lição, usando esse seguinte plano. Vamos aqui discutir um ponto, né? Então, vamos colocar aqui um texto para ser interpretado por você. Por exemplo, vamos colocar aqui um versículo, esse versículo aqui, olha, que é o texto bíblico do nosso estudo. De sorte que foram batizados os que de bom grado receberam a sua palavra, e naquele dia agregaram-se quase 3 mil almas. Então aqui nós estamos vendo um versículo. Para a gente entender esse versículo, nós temos que ler todo o capítulo, que é o capítulo 2. E eu vou ensinar isso a vocês na próxima programação, porque nós simplesmente fizemos uma introdução do que é o batismo nas águas. Tá certo? Até a próxima oportunidade. Se despede Débora Miranda e o nosso contato é 11 982 92 3392. Um forte abraço. Fique na paz do Senhor Jesus.
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9: 13 horas e 11 minutos.

0: horas e 15 minutos.
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0: maravilha. Boa tarde, na paz do Senhor Jesus, povo de Deus. 13 horas com 18 minutos aqui em Manaus, capital do Amazonas, onde o céu está um pouco nublado. É, estavam só os caldantes, diminuiu, agora está um pouco nublado. E assim vamos seguindo com o programa Voz da Libertação da Igreja Pentecostal. Deus é amor, é o Senhor Jesus no controle, é até da temperatura, controlando o tempo, controlando tudo. É o Senhor, não perdeu o controle também da sua vida, não. Deus está no controle. Se você não deixou Deus entrar no controle da tua vida, abra espaço para ele tomar à frente o controle da tua vida, que tudo irá bem. Para isso, entrega o teu caminho ao Senhor, confia nele e o mais ele fará. Isso mesmo, entrega teu caminho ao Senhor, confia nele e o mais ele fará. É ele que fala. O programa Voz da Libertação é da Igreja Deus é Amor, que tem a sede mundial em São Paulo, ali na Avenida do Estado, número 4568, no bairro Liberdade. Está sob a supervisão da mulher de Deus, Ereni Miranda, que é a presidente da Igreja Deus é Amor e do programa A Voz da Libertação.
1: Hoje temos liberdade.
0: E a sede estadual das Igrejas Deus é Amor em Manaus está na rua Comendador Alexandre Amorim, número 525, bairro Aparecida, sobre a supervisão do pastor André Zimbrusque. Os cultos são diariamente às 6 da manhã, às 7, às 9, 12, 14 e 18 horas. E o fundador é o saudoso missionário Davi Martins Miranda.
1: Eu agradeço, Jesus, Jesus.
0: E na comunicação e apresentação deste seu, meu, nosso maravilhoso programa, A Voz da Libertação, eu, Raimundo Cruz. E juntos, nós vamos seguindo com esta maravilhosa programação até as 14 horas e 5, 14 horas e 10. Vamos aí, seguindo com o programa Voz da Libertação, pois a partir deste horário, nós estaremos na transmissão, hoje é 14h05, né? 14h04, por aí. Nós estamos na transmissão do Espaço Reviver e logo também em seguida o culto com a Fundação Reviver de São Paulo. E vamos já orar, vamos orar, vamos clamar ao nosso Deus, vamos buscar a face do Senhor. E para nós orar, vamos buscar o Senhor após esta linda canção. Clama a Deus, clamo a Deus, gravadora MC Music, grupo Sem Fronteira.

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1: Grande, eterno Deus, Pai de nosso Senhor e Salvador Jesus Cristo. Senhor, hoje nesta quinta-feira, dia 18 de junho, Senhor, onde o relógio está marcando 13 horas e 26 minutos, é onde, meu Deus, os nossos pensamentos estão voltados a Ti, ó Pai. Para, meu Deus, Te pedir perdão de nossos pecados, das nossas falhas, nossas fraquezas. Pecados estes cometidos por palavras, pensamentos, gesto, olhar e por obras. E a Tua palavra fala, Senhor, meu Deus, meu Pai, que o Senhor olhou para a terra e não viu um justo sequer. Mas o Senhor enviou o Seu Filho, Jesus Cristo, puro, sem pecado, para morrer por nós. E que após a Sua ressurreição, tudo o que nós pedimos em Seu nome, nós crendo, nós receberemos. Meu Deus poderoso, é em Seu nome, Senhor Jesus, que nós Te pedimos, Senhor. Meu Deus, e também Te agradecemos por mais este dia, esta tarde, pela manhã que passamos aqui na Sua presença, por esta tarde agora que aqui estamos. Eu Te agradeço, Senhor, por tudo, pelo Seu amor, pela Sua fidelidade. Te agradeço, Senhor, pela oportunidade de o Senhor ter nos dado, Senhor, de nós termos, ó Pai, deitado, dormido, acordado e levantarmos. Nós Te agradecemos, Senhor, pelo deitar, pelo dormir, pela noite. Deus, Te agradecemos, Senhor, pelo sono que o Senhor nos deste. Meu Deus, Te agradecemos, Senhor, por o Senhor ter nos acordado, nos levantado com vida, com saúde. E estarmos aqui, Senhor, na Sua presença, junto, Senhor, com esses ouvintes. E quero Te agradecer, Senhor, pela vida de cada um, Senhor, que está sintonizado conosco nesta tarde de hoje, outros desde as 6 horas da manhã, desde cedo, como a irmã Elza Machado. Te agradeço pela vida da irmã Elza, Senhor. Te agradeço pela vida, meu Deus poderoso, da irmã Andresa. Te agradeço, Senhor, meu Deus, meu Pai, pela vida da irmã Cristiane, Senhor, ali em Itacoatiara. Te agradeço pela vida do meu irmão José Luiz. Te agradeço pela vida da irmã Pâmela, ali no Chiborena, pela vida da irmã Lourdes, ó Pai, lá no Chiborena também. Te agradeço pela vida da Lídia, do seu esposo. Te agradeço pela vida da Rebeca. Meu Deus, abençoa o Fernando, abençoa todos, ó Pai, que estão ali, Senhor, nos ouvindo ali no Chiborena e em qualquer lugar, Senhor, deste planeta Terra, o qual o Senhor planejou e nos proporcionou, meu Pai. Nos entregou esta terra, Senhor, para nós, ó Pai, tomarmos conta, meu Deus, dela. Meu Deus, nos ajuda cada dia. Eu Te agradeço também pela vida, Senhor, da irmã Joelma, lá no Paranã do Mururi. Abençoa a Tua filha, Senhor. Abençoa a irmã Elizabeth Lobato, ali no Zumbi dos Palmares. Abençoa a irmã Antônia, Senhor, ali na estrada de Altazes, ó Pai. Eu Te apresento Jaime e a Verônica. Abençoa também a irmã Neila Quintino, Senhor, a sua família. Meu Deus, Te apresento a irmã Conceição Brito, a sua família, a sua família, Pai. Eu apresento, Senhor, seu esposo, seu Antônio. Te apresento, Senhor, a irmã Tamires Brito, a sua casa, seu trabalho, seu ministério. Te apresento o Caleb, o Antônio Carlos, a Thaís. Meu Deus, abençoa a sua família, Pai, em nome de Jesus. Meu Deus poderoso, Te apresento a irmã Claudete, a sua família. Te apresento seus filhos, Pai. Te apresento também a irmã Lília da Costa. Meu Deus, abençoa, Pai, a tua filha. Abençoa a sua casa, a sua família. Em nome de Jesus, Senhor, abençoa o seu esposo. Abençoa meu pai, o esposo da irmã Lília. Abençoa a irmã Deusa lá em Cajati, São Paulo, meu pai. Meu Deus, ela está sofrendo muito com o seu nervo ciático e a sua coluna, meu pai. Meu Deus, só o Senhor pode, meu pai, fazer o milagre a longa distância. Meu Deus, ó Senhor da glória, opera os teus milagres, pai. As suas maravilhas nesta vida, pelo seu poder grandioso, papai. Opera, meu Deus tremendo, Deus santo, nesta vida, nesta casa, nesta família. Meu Deus, eu também te apresento, Senhor, meu irmão Edivan Lopes, a sua família. Abençoa, meu pai, a família do teu servo, Senhor. Os seus filhos, sua esposa, o seu trabalho, Senhor, o seu sustento. Eu te apresento também, Senhor, a irmã Elciane, ali em Manaquiri. A irmã Ivaneide Costa. Te apresento o pastor João Arantes, ó pai, a sua esposa, a toda a sua família. Apresento a ti também, Senhor, meu irmão Raimundo Guedes, ali no Cacau Pireira, e todos os nossos irmãos ali do Cacau Pireira. Abençoa a irmã Simone, o seu esposo. Abençoa, pai, a família dos teus filhos ali no Cacau Pireira. Abençoa a irmã Sheila, Senhor, a sua família, pelo seu poder grandioso. Abençoa o seu esposo, o seu lar, a sua casa e toda a sua família, meu pai, pelo seu poder grandioso, Senhor da glória. Em nome de Jesus, Senhor, abençoa, meu Deus. Abençoa, meu Pai querido, meu Pai amado. Ó, Senhor, te apresento também o meu irmão Antônio, meu Pai. Meu irmão Antônio de Souza, Pai, que está com aquele problema na sua visão. Visita a visão do teu filho, Pai. Cura, meu Pai, restabelece, meu Pai, a visão do teu servo. Abençoa, meu Pai, a irmã Ana Paula. Abençoa também, Senhor, os seus negócios, as suas vendas, meu Pai. A das suas guloseimas, seus bolos, seus pudins, Senhor. Põe as tuas mãos, meu Pai, sobre os negócios da tua filha. Repreende todo o mal, o olho grande, a inveja, Senhor, a maledicência. Repreende, meu Pai, e abençoe e prospera a tua filha. Meu Deus, abençoa os seus filhos pelo seu poder, a sua casa. Cobre com teu sangue, guarda, livra-os de todo o mal. Também te apresento, meu Pai, irmã Fabiane, a sua mamãe. Abençoa o seu pai, a sua família, meu Deus. Abençoa, meu Deus, meu irmão Mateus, ali na cidade em Campo Grande, meu Pai. Abençoa, meu Deus poderoso, o Mateus, toda a sua casa, a sua família. Abençoa pelo teu poder, meu irmão Gilmar Martins, irmão Júnior dos Santos, Pai. Abençoa eles, Senhor, o seu trabalho ali na Feira da Panaí. Meu Deus, visita o Júnior Santos. Abençoa a irmã Rosimeire, Senhor, que pede oração, Senhor, em favor do seu trabalho. Abençoa a sua vida, a sua família. Abençoa a irmã Roseni, meu Pai Melo, ali em Tonantins, ó Pai. Abençoa o seu esposo, o pastor Carlos. Abençoa o seu filho, abençoa o seu lar, a sua casa, toda a sua família, o seu ministério, papai. Eu também apresento a ti, Senhor, meu irmão pastor André Coutinho, a sua esposa, seus filhos. Abençoa também a irmã Simonete. Abençoa a irmã Simonete, meu Deus, a sua mamãe, a irmã Sebastiana, Senhor. Abençoa a irmã Sebastiana, o seu lar, toda a sua família. Meu Deus, abençoa, meu Pai, a irmã Simonete. Abençoa o seu trabalho, seu esposo. Abençoa os seus negócios, em nome de Jesus. Abençoa a irmã Ana Paula, o pastor Jorês Matias, a irmã Vianney, a irmã Anne Rodrigues, a Luana, o pastor Elcemi, meu pai. Abençoa a irmã Andrelina Arruda, o Cristiano ali de Juiz de Fora. Abençoa, meu Deus, pelo seu poder grandioso, papai. Abençoa o irmão Edinaldo, ali na colônia Antônio Aleixo. Meu Deus, abençoa, pai. Confirma o teu milagre, a bênção, a vitória na vida da tua família, desses filhos seus, da nossa família, Pai. Te apresento, Senhor, também a minha mãe, meus irmãos, Senhor, meu sustento, meu trabalho. Muito obrigado, Senhor, pelo ar que eu respiro, Senhor. Te agradeço pelo meu Deus, meu Pai, sustento que o Senhor me deste, pelo alimento que o Senhor coloca em nossa mesa, Pai. Em nome de Jesus, pela nossa saúde, meu Deus, abençoa a irmã Daniela, o nosso irmão Diogo, Pai. Meu Deus, abençoa a Karina Soares, a sua família. Abençoe Tamara, meu pai, ali no Conjunto Castanheira. Abençoe a irmã Edilene, ali de Paruá, no Careiro da Vaza. Meu Deus, eu te agradeço pela vida dos teus filhos. Meu Deus, abençoa, meu pai. Meu Deus, abençoe a irmã Débora, meu pai, ali, Senhor, em Minas Gerais. Meu Deus, abençoa, meu pai querido, pai amado, teus servos ali no Carmo do Paranaíba. Meu Deus, abençoa os irmãos ali em Araxá, em Minas Gerais. Abençoa todos, abençoa a Nathalie. Abençoa o Clóvis, a Érica, ali na comunidade Vila Nova. A Eliane Araújo, a irmã Arcelina. Meu Deus, visita teus filhos, pai. Visita, meu Deus, meu pai, os teus filhos pelo seu poder grandioso. Em nome de Jesus, Senhor. Confirma o teu milagre, a bênção, a vitória na vida dos teus servos. Meu Deus, muito obrigado, papai. Visita a irmã Raimunda Teixeira, o seu trabalho, Senhor, suas vendas, ali o seu bazar, meu pai. Meu pai, envia os clientes para abençoar a tua filha, pai. Meu Deus, meu pai, abençoa as vendas da tua serva. Abençoa os seus clientes, meu pai, para que continue comprando mais e mais. Prospera os seus clientes, prospera a vida da tua filha. Em nome de Jesus, que onde a tua filha colocar a planta dos seus pés, o Senhor possa estar com ela, onde ela colocar as suas mãos, que o Senhor venha prosperar. O Senhor tem visto o esforço da tua filha, tem chegado cedo na sua casa para começar as orações, para estar, tem se esforçado na sua obra. Abençoa a tua filha, pai, pois o Senhor conhece o seu coração, meu pai, o seu deitar, o seu levantar. Graças te dou, Senhor. Fica conosco, papai. Fica com este ouvinte. Oh, meu Deus, me dá direção nesta programação, meu Deus. Que eu não venha falar nada e fazer nada de mim mesmo. Mas sim que seja tudo, meu Pai, direcionado por Ti, pelo Senhor, que fez os céus e a terra. Oh, meu Deus, pois o Senhor na direção, tudo vai bem. Oh, meu Pai, o Senhor na direção, tudo dá certo. Aleluia! Muito obrigado, papai. Oh, meu Deus, o Senhor está neste lugar, o Senhor está nesta casa, nesta família. Fica conosco, pai. É o que eu te peço. E te agradeço, certo, já da sua resposta. Amém e amém e amém, Senhor Jesus. Amém, Senhor. Maravilha, ouvintes, Deus abençoe você, a sua casa, a sua família. Vamos ouvir uma linda canção da gravadora MC Music. Chega cantando aqui para nós do CD Vaso de Honra, Débora Miranda. Espírito Santo é para você. Pois ele sonda nosso coração e esquadrinha os nossos rins. Para você esta canção, Espírito Santo.

Paz do Senhor Jesus, seja com todos os ouvintes do programa Voz da Libertação. Que prazer estar aqui para agradecer a Deus, agradecer a todos os nossos irmãos e irmãs em Cristo Jesus. Quem tem prazer de saudar seu irmão em Cristo, o presbítero André Zembrusque, pastor responsável da sede estadual Manaus, Amazonas. A palavra de Deus nos diz, livro de Tiago, capítulo 5, versículo 17. Elias era homem semelhante a nós, sujeito aos mesmos sentimentos, e orou por instância para que não chovesse sobre a terra. E por 3 anos e 6 meses não choveu. E orou de novo, e o céu deu chuva, e a terra fez germinar seus frutos.

coração. É. Tiago desperta que Elias era um homem sujeito às mesmas paixões, mesmos sentimentos que nós. Mas Elias orou ao Senhor e Deus fez conforme ele orou a Deus. Eu estou convidando você para junto nós orar, para junto nós clamar, para junto nós buscar a Deus. Você que está aí e olha para a sua família, parece que não tem mais saída, não tem mais jeito, discórdia de um lado, contenda do outro, desentendimento, o filho querendo ir embora, a filha querendo se separar, enfim, tantas situações que levam você até mesmo ficar às vezes aí sem direção. Mas eu vim aqui para te convidar. Vamos orar ao Senhor, vamos clamar ao Senhor, vamos buscar ao Senhor, porque se Elias orou, Deus respondeu, com certeza, meu irmão, minha irmã, o nosso Deus há de responder. Falando de oração, estamos aqui para convidar quinta-feira, quinta-feira da oração, oração do Getsêmani, a partir das 18 horas. Todos os presbíteros, diáconos, cooperadores da obra de Deus, dirigente das congregações, esteja conosco, quinta-feira é o dia de nós clamar, buscar o Senhor e teremos resposta para nossas vidas, para nossa casa, para nossa família, para nosso ministério. Que Deus abençoe, somos em Cristo, presbítero André Zembrusque, pastor responsável da sede estadual Manaus, Amazonas.

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1: Maravilha, em Manaus, o relógio está marcando pontualmente na capital do Amazonas.
0: Nosso Deus está!
1: 13 horas e 53 minutos. Vamos seguindo com o programa Voz da Libertação, hoje, quinta-feira do Getsemane, às 18 horas, aqui na capital do Amazonas. Vem pra cá, povo de Deus, vem orar, vem buscar a face do nosso Deus. Os dias são maus, os dias são de trevas, os dias são tenebrosos, mas o Senhor diz da sua palavra, buscar-me-eis e me achareis quando vós me buscardes de todo o vosso coração, pedi, dá-se-vos-á, tudo que pede recebe, todo aquele que busca também encontra. E o Senhor Jesus diz que tudo que nós pedimos no seu nome, crendo e não duvidando, recebereis. Então é hoje a oportunidade de você se achegar a Deus, ele se chegará a vós. Levantai, irmãos pecadores, e voz de duplo ânimo. Louvai a Deus. É, vem pra cá nesta quinta-feira do Getsemane, aqui na sede estadual das Igrejas Deus Amor, em Manaus. Oração do Getsemane das 18 às 21 horas. Vem aqui na rua Comendador Alexandre Amorim. Eu disse, é rua Comendador Alexandre Amorim, número 525, bairro Aparecida.
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1: Mais uma vez, rua Comendador Alexandre Amorim, número 525, bairro Aparecida, por trás do Colégio Militar, quase em frente aqui o Pro Saúde, a poucos minutos aqui do Hospital Rio Negro da Criança, né? São Lucas, que chamam São Lucas, Hospital São Lucas. Na mesma rua aqui do Colégio Aparecida. E agora nós vamos acompanhar o que marca o programa Voz da Libertação, que é os depoimentos de fé, os testemunhos de pessoas que foram alcançadas milagrosamente por nosso Senhor Jesus Cristo, aqui mesmo na Igreja Pentecostal Deus e Amor. É, na Igreja Pentecostal Deus e Amor, Deus responde às vossas orações. Deus responde o vosso clamor aqui na rua Comendador Alexandre Amorim, 525, bairro Aparecida. Vamos ouvir os depoimentos de fé e já voltamos com você.
3: Qual o seu nome?
4: Sônia Campos.
3: Conte a bênção.
4: A bênção que eu tenho para contar era minha irmã, que estava muito doente, indo e vindo do pronto-socorro, né? Sem o remédio que estava tomando, não estava fazendo efeito, e eu já estava muito preocupada com ela. Aí eu vim para cá, né, para a igreja, e falei para o Senhor, aqui no cantinho, eu sempre oro, né, aqui com ele. Aí eu falei, Senhor, dá-me uma solução, cura minha irmã. E apresentei esse voto do livramento lá na casa dela, né. E orando e pedindo para o Senhor confirmar a cura dela, para me vir trazer meu testemunho vivo para tua casa. Aí, essa última vez que ela foi para o pronto-socorro, né, o Senhor só passou uma injeção para ela. Aí ela ficou boa. E eu disse, Senhor, cura ela, porque ela não aguenta mais o pronto-socorro. O Senhor curou ela, e hoje ela já pode sair, já está saindo para lá e para cá, né, fazendo as coisinhas dela, já dormiu a noite toda, que ela não estava dormindo, não estava conseguindo mais dormir.
3: Louvado seja Deus, está feliz por este milagre, minha irmã?
4: Muito, muito mesmo, estou muito feliz.
3: Confirme seu nome e seu endereço.
4: É Sônia Campos, moro na rua Comendador Matos Areosa, número 18.
3: Honras e glórias ao nosso Senhor e Salvador Jesus Cristo, pela vida da irmã que acaba de relatar o seu maravilhoso depoimento de fé. Seu nome?
5: Francisca.
3: Conte a bênção.
5: Irmão, o Espírito Santo de Deus me revelou sexta-feira que eu estava curada do meu coração, que meu coração estava grande, mas o Senhor estava me operando naquele instante, e eu creio que eu estou curada para a glória de Deus.
3: Os sintomas ruins desapareceram.
5: Apareceu.
3: Jesus curou na hora.
5: Curou na hora.
3: E qual a palavra que a irmã tem a dizer aos ouvintes do programa Voz da Libertação?
5: Não, que nós temos que crer, né? Nós temos que vir para a igreja com fé, fazer propósito com Deus, que Ele faz tudo para nós. Só Ele mesmo que tem o poder de nos curar. Médico da terra não cura nós. Ele é que cura.
3: Que maravilha. Nosso Senhor Jesus Cristo, Ele opera maravilhas aqui na Igreja Deus Amor. Confirme seu nome e seu endereço.
5: Meu nome é Francisca. Eu moro no bairro de Santo Antônio, na rua José Tado, 479.
3: Honras e glórias ao nosso Senhor e Salvador Jesus Cristo pela vida da irmã que acaba de relatar este maravilhoso depoimento de fé.
6: Seu nome?
7: Meu nome é irmã Cláudia Omara.
6: Conte a bênção.
7: A maior bênção que eu tenho para contar agora é que quando a irmã Dineia estava fazendo essa oração aqui, né? Aí eu... tenho problema muito na minha coluna, todo tipo de problema, esclerose, dor nos ossos. Aí, quando ela estava orando ali, que eu estava levantando a mão, eu senti assim como se fosse um... meu osso assim torceu, uma mão assim torceu e ajeitou, botou no lugar. Né? Eu disse assim, meu Deus, que dor é essa? Assim, uma dor bem leve mesmo, aquela... eu senti assim, foi o... ajeitou assim meu osso, aí eu senti aquela dor bem profunda. Aí eu disse assim, aí eu baixei, mexi e não vi mais nada. Foi um grande milagre que eu recebi do Senhor agora aqui, nesse momento. Né? Eu estou muito maravilhosa dessa bênção que Deus me concedeu aqui, né? Nessa campanha, né? Foi na campanha de hoje já, né? Como é...
6: o grande livramento. Quer dizer que a senhora estava com dores na coluna, a senhora, na hora da oração, a senhora sentiu uma mão torcer.
7: Ajeitou, né, meu osso aqui. Aí eu senti assim que é da campanha que eu estou fazendo esse propósito. Eu estou fazendo esse propósito para... coloquei na mão do Senhor esse propósito, né? Do livramento.
6: Jesus curou.
7: Jesus me curou. Me curou, que eu senti que foi a mão de Deus, né? O sobrenatural de Deus.
6: Que maravilha, a mão de Deus está neste lugar.
7: Está nesse lugar, está nesse lugar porque eu senti, né, o poder da mão de Deus mover, né, assim na minha costa, eu senti ali. Né?
6: É por isso que a Igreja Deus é mais considerada o tanque de Betesda do século XXI e o pronto-socorro de Jesus. A irmã chegou aqui com dores, com a coluna com defeito, fora do lugar, e Jesus colocou no lugar.
7: Sim, irmão, foi, esse mesmo.
6: Confirme o seu nome e seu endereço. Quantos anos?
7: 3 anos.
6: 3 anos assim.
7: E hoje eu recebi esse milagre. Eu senti que foi um milagre de Deus.
6: Que maravilha. Qual o conselho você dá aos ouvintes do programa Voz da Libertação?
7: Bom, é que o conselho... o convite que eu dou para os irmãos da Voz da Libertação é que eles venham fazer essa campanha com fé, crendo que Deus está aqui, de braços abertos para conceder a tua cura, não importa qual é o problema que você esteja sentindo. Seja, né, qualquer problema, que Deus está aqui para solucionar o seu problema. Venha crendo que você vai receber.
6: O seu nome e seu endereço?
7: Meu nome é Cláudia Mara, eu moro ali no Lago Azul.
6: Honras e glórias ao nosso Senhor e Salvador Jesus Cristo, pela vida da irmã que acaba de relatar este depoimento de fé.
8: Qual é a bênção que a irmã recebeu de Jesus?
9: Fiz uma cirurgia de pedra no rim, tem 15 dias, e eu voltei no retorno com o médico, e ele tinha até terça-feira para fazer outra cirurgia, terça-feira agora. E meu plano de saúde, graças a Deus, que aceitou, porque ele só aceita com 21 dias depois da cirurgia. E eu tô aqui para a glória de Deus para contar essa bênção, porque eu estava me incomodando muito, um corpo estranho que ele colocou dentro de mim para retirar as pedras, né? Que é o cateter, é horrível. E eu agradeço a Deus, porque estava afetando meus rins, já estava desesperada. E eu quero agradecer a Deus, né, o plano de saúde que liberou, e a Deus, né? Amém?
6: Seu nome?
10: Edilene.
6: Conte a bênção.
10: Irmão, eu fui fazer um exame lá, constatou que eu estava com inflamação. E hoje que eu fui revelada na igreja e fui curada em nome do Senhor Jesus. E ontem estava até doendo assim do lado da minha costa. Eu peguei um peso lá no trabalho e estava doendo. Eu cheguei aqui também na igreja e estava sentindo dor aqui do lado. E aí quando eu fui revelada, a dor sumiu, em nome de Jesus.
6: Quem te curou?
10: Jesus, aqui na igreja Pentecostal, Deus é amor.
6: Aqui acontece milagre.
10: Aqui acontece milagre de verdade.
6: E quem fez este milagre na sua vida?
10: Foi Jesus, aqui na igreja Deus é amor.
6: Foi Jesus. Uma vez mais, confirme seu nome e seu endereço.
10: Meu nome é Edilene, eu moro no bairro Nossa Senhora das Graças.
6: Honras e glórias ao nosso Senhor Jesus Cristo pela vida da irmã que acaba de relatar este depoimento de fé.
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maravilha, povo de Deus! Nós ouvimos esse maravilhoso depoimento de fé e você que está aí do outro lado, deixa ele sofrer, pare de chorar. Vem aqui para a igreja, Deus amor. Levanta-te, resplandece, porque está vindo a tua luz e a glória do Senhor está brilhando sobre a tua vida e é sinal que é o dia da tua vitória. Sexta-feira, hein? Sexta-feira de milagres e libertações. Amanhã, hein? Amanhã, o último dia da campanha Rompendo as Cadeias do Passado. Vem para cá, para a Igreja Pentecostal Deus Amor, e você verá a mudança de Deus. Vamos à canção Vaso de Honra, para você e para a irmã Raimunda Teixeira, aí no Japim. E para a irmã Andresa, a irmã Elza Machado e toda a sua família. A irmã Antônia Gomes, nosso irmão Edivan Lopes, também toda a sua família aí sintonizada.

0: já ultrapassamos demais o horário. Já 14h15, nem percebi. Vamos agradecer ao Senhor e vamos com São Paulo? Senhor, meu Deus e Pai, Pai de nosso Senhor e Salvador Jesus Cristo. Muito obrigado, meu Pai. Te agradeço por esta programação. Graças te dou, Senhor. Fica conosco, fica com este ouvinte. É o que nós pedimos e agradecemos, certo da sua resposta. Amém e amém, Senhor Jesus. Muito bem, ouvintes, vou ficando por aqui. Já se despede o Raimundo Cruz e que a graça, a paz, o amor e a comunhão do Espírito Santo esteja presente em sua vida, em sua casa, em seu coração. Pai, Senhor, aí Ari, aí no... aí na comunidade, Deus abençoe o seu pai, pastor Rones, a sua mamãe, a Alane, Deus abençoe o Chiquinho, Deus abençoe a todos, Deus abençoe, Pai do Senhor, Manaus, Amazonas, Brasil, se despede ao Raimundo Cruz, 16 horas com espaço aqui no programa Voz da Libertação, na comunicação com nossos irmãos do projeto Adote Uma Alma. Deus vos abençoe.
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2: A festividade sempre tem ali aquela refeição para quem vem, aquela comida, e as congregações da Grande São Paulo sempre nos ajudando.
3: Exatamente. Hoje eu estava mantendo contato com os pastores e já quero agradecer aqui os irmãos que já se prontificaram a trazer as suas doações. Olha, é de Santo André, o pastor Alan Rodrigues já está mobilizando a nossa sede estadual de Santo André para elaborar o caldo de mandioca, que é tradicional na nossa festividade. Lá, no Campo Limpo Paulista, o presbítero Eliezer, já com o povo de Campo Limpo, já vai preparar o cachorro quente para ajudar aqui nesse dia. Todos esses itens serão confeccionados aqui, né? Serão produzidos aqui na nossa cozinha, vendidos e os valores revertidos aos nossos projetos. O presbítero Elias Reis, lá do Itaim Paulista, junto com a equipe do Itaim, uma equipe atuante das instituições EVV, estarão elaborando o caldo de mandioca. Lá de São Bernardo do Campo, o pastor Carlos Valadares, junto com o povo de São Bernardo, já vai preparar o arroz doce para nós. Olha aí, então são os irmãos já se mobilizando. Temos também já contato dos irmãos de Campinas, que irão nos ajudar esse ano também. Então tudo isso, meus irmãos, é para reverter para a obra assistencial. Todos os valores serão revertidos para as obras sociais e com certeza Deus estará abençoando todos os irmãos que adquirirem e ajudarem as nossas instituições.
2: E pastor Paulo, como o irmão tem dito, tudo que é arrecadado é revertido para os projetos, lembrando também que sempre no Agosto Verde nós temos o quê? Nós temos o bazar da Fundação Reviver. E já você, o nosso irmão que está nos ouvindo, as irmãs, que sempre preparam aí durante as suas doações, tem aquelas que fazem as suas próprias confecções para enviarem, né? E para colocar ali no bazar, para depois vir como doação, e essa doação ali os irmãos compram, e essa arrecadação vai em benefício dos projetos. Então também, se você quiser informação, nós passamos aí o WhatsApp, o e-mail, né, o próprio telefone, o irmão, a irmã, você que já pretende ter essa doação que você vem fazendo durante o ano para depois entregar para o Agosto Verde, você pode entrar em contato também e nós vamos ter então mais também o bazar da Fundação Reviver, que tradicionalmente todos os anos, aqueles que vêm nas caravanas, o povo aqui também da Grande São Paulo, sempre se beneficia ali, pastor Paulo.
3: Exatamente. E olha, vocês que vêm de caravana, irmão Nelson lembrou algo muito importante. Você que vem de caravana, traga as suas doações e aproveite a caravana, né? Traga as suas doações, porque será muito importante, muito bem recebida. E os irmãos que vêm na sede mundial antes dessa data, pode trazer as suas doações, porque a equipe já vai preparar todo esse material para o nosso bazar. E também, não se esqueça, nós falamos aqui sempre, nós preparamos material, principalmente roupas, calçados, para os irmãos do Nordeste, dos irmãos do Centro-Oeste e para as regiões que porventura venham sofrer alguma catástrofe natural. Então nós temos sempre esse estoque e aí preparado para enviar para essas regiões e com certeza pessoas serão alcançadas poderosamente por Jesus.
2: Isso, e outro projeto que vocês podem nos ajudar muito também, você que vem na sua caravana e você quer trazer a sua doação, são fraldas geriátricas, que também podem ser trazidas, porque vão nos ajudar na manutenção dos idosos que nós atendemos ali em Sarutaiá, eventualmente aqui também na unidade César Freire Fagundes. Então você pode trazer também, além de alimentos não perecíveis, roupas, calçado, você pode trazer também fraldas geriátricas e também produtos de higiene pessoal.
3: Exatamente. Então, tudo que você trouxer será aqui utilizado nos nossos projetos sociais. E isso é muito importante. Isso é realmente maravilhoso. Nos ajude, nos apoie e com certeza o nome do Senhor será glorificado, pessoas alcançadas e você ficará feliz. Saber aquilo que você doou com alegria, o que você trouxe, estaremos utilizando nos nossos projetos, nas nossas unidades e o nome do Senhor Jesus será glorificado quando uma pessoa é alcançada assim por uma situação tão difícil que está passando e ele ali é acolhido pelas instituições Reviver.
2: Exatamente, e nesse intuito, pastor Paulo, já quero falar dessa campanha que nós temos anualmente, sempre nessa época, quando começa a haver a mudança da temperatura, que é, na verdade, ali a campanha do agasalho. Você vai ouvir essa chamada aí da campanha do agasalho para você anotar direitinho e saber o que a Fundação Viver faz todos os anos nesta campanha. Nosso irmão Armando já vai colocar aí para vocês acompanharem e vocês podem então nos ajudar também com a sua doação.
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2: E aí você pode ouvir, então, nos ajude nesta campanha também. E essa época de frio, que a gente vê tantas pessoas que não têm um agasalho. Por exemplo, agora aqui em São Paulo está frio, no sul também, centro-oeste já mudando a temperatura, pastor Paulo. E já estamos aí praticamente, efetivamente, começar o inverno. E pelo menos pelas previsões vamos ter um início de inverno bem rigoroso. E é aquilo, você que tem aí no seu armário já uma blusa, que esteja em bom estado e você não usa, um calçado, um cobertor, nos ajude, porque é muito importante. Como o pastor Paulo falou, olha, esse pequeno gesto pode salvar inclusive uma vida, porque tem pessoas que às vezes acabam morrendo porque não tem com o que se agasalhar. Então continue nos ajudando e pratique o amor. É um mandamento de Deus. Então pratique o amor de Deus.

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2: 15 horas e 25 minutos na capital paulista. Eu quero falar com você do projeto Casa Aberta. É um projeto que está fazendo a diferença em todo o Brasil. Já temos 7 unidades Brasil afora. E vamos ouvir essa chamada muito especial e importantíssima dos nossos projetos.
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3: E vocês puderam acompanhar a vinheta desse maravilhoso projeto que, como o pastor Paulo disse, está fazendo uma grande diferença. Já temos aí unidades. Começou em São Paulo, depois Belo Horizonte. Nós temos agora Brasília, nós temos Cuiabá, nós temos em Boa Vista, Pacaraima, temos em Teresina. E quantas vidas, pastor Paulo, que a gente já vê de testemunho. Você, eu até convido de você acessar ali o Instagram da Associação Viver Help Deus e Amor. Você vai ver testemunho de pessoas que foram atendidas na Casa Reviver e alcançaram a mudança de vida. Puderam se reintegrar à sociedade, puderam novamente ter dignidade. Nós vemos testemunho de pessoas chorando diante do espelho porque já fazia muito tempo que não via o seu rosto numa situação ali de um barbear feito, cabelo cortado, né? A pessoa teve a possibilidade de tomar um banho, trocar de roupa. Você imagine você agora ver ali um testemunho de uma pessoa que estava na rua por tanto tempo e agora já regenerada estando ali e a própria família indo ali e encontrar com essa pessoa. Você já pensou isso? Imagine fosse alguém muito próximo de você, um parente que já há muito tempo estivesse na rua e agora essa pessoa foi atendida, voltou e ela ter possibilidade de se reintegrar à família. Esse é o trabalho, é uma das coisas que acontece nesses testemunhos que nós temos na Casa Aberta.
2: Exatamente. Você quer nos acompanhar? Vai lá no Instagram, Associação Reviver Help Deus e Amor, no Instagram, ou lá Fundação Reviver. Você pode procurar as nossas páginas e você vai ver todo o nosso trabalho, todo ali testemunhos, eventos realizados, uma obra maravilhosa sendo realizada em todo o Brasil. Participe, você interaja também, mande para os seus amigos, para os familiares, que você tem participado dessa obra social. As almas têm sido alcançadas pelo Senhor Jesus e as pessoas também serão abençoadas e convidadas a ajudar as nossas instituições. Manelson, 15 horas e 30 minutos, estamos chegando no final da nossa programação. Daqui a pouco estaremos transmitindo diretamente do altar, Presbítero Aaron e Lideraland, pregando a palavra de Deus, orando por todos. E nós vamos agora orar a Deus, agradecer ao Senhor por essa programação.
3: Exatamente. E já, né, você que está aí sintonizado na Rádio Deus e Amor, nós vamos ter então este culto hoje em prol à obra assistencial da Igreja Pentecostal Deus e Amor, transmitido diretamente do altar. Você que colocou o seu pedido de oração, você que está aí acompanhando a programação, neste momento é o momento de nós falarmos com Deus, de unirmos a nossa fé e em o nome do Senhor Jesus nós clamarmos ao nosso Deus. Pai querido e Pai amado, em o nome do Teu Filho amado Jesus Cristo, que queremos lhe agradecer, ó Pai, pela Tua misericórdia, pelo Teu amor, pela Tua bondade. Pedimos perdão pelos nossos pecados, Senhor Deus de poder e Deus de glória, e queremos lhe agradecer por mais esta oportunidade. Temos o fôlego de vida e estamos aqui agora, juntos, num momento de comunhão, clamando a Ti e também agradecendo a Ti por tudo, Senhor, que Tu tens permitido os projetos das instituições Reviver avançarem. Quantas vidas alcançadas, Senhor, o Senhor tem prosperado as pessoas, elas têm ali participado em oração, em suas doações e suas contribuições, e assim, Pai, a obra avança para o Seu nome ser glorificado. Senhor, nós apresentamos todos os pedidos de oração que são colocados agora aí durante a programação da Voz da Libertação, na Rádio Deus Amor, pedindo que de uma forma maravilhosa, com o Teu poder, o Senhor que é o Deus do impossível, o Senhor que é o nosso Criador, o Senhor que nos conhece, Pai, desde estarmos no ventre da nossa mãe, o Senhor que conhece cada célula, cada músculo, cada órgão, Deus de poder e de glória, opera de forma maravilhosa e vem entregar a bênção a esse nosso irmão ouvinte que está ali necessitado. Na sua onisciência, opera de forma maravilhosa. Na tua onipresença, visita cada um, Senhor.
2: Sim, meu Deus, nós confiamos em Ti, cremos na Tua graça, no Teu Espírito, e estamos, ó Deus, realizando a Tua obra, cuidando de vidas, olhando para pessoas carentes, ajudando, Senhor, pessoas que estão isoladas, pessoas precisando de milagres, e nós estamos fazendo com muita alegria, porque o Senhor tem nos proporcionado. Abençoe todos que estão apoiando os nossos projetos. Eu apresento, Senhor, os assistidos em nossos projetos, os irmãos que com amor têm feito um bom trabalho e agora já se preparando, Senhor, para o Agosto Verde, preparando as festividades, arrecadações. Deus abençoe de uma forma gloriosa. Meu Deus, eu quero apresentar a nossa presidente, a irmã Irene Miranda, toda a sua família, a diretoria da fundação, da associação, a da nossa igreja. Senhor, abençoe-nos cada dia mais, cada vez mais. Dai-nos vitória dos céus. Abençoe cada ouvinte, onde esteja agora, receba o milagre, receba a vitória e a bênção de Deus. Nós te pedimos em nome de Jesus. Amém.
3: Amém.
2: Encerramos aqui a nossa programação. Que Deus abençoe sua vida grandemente. Despede-se na locução, pastor Paulo Martins.
3: Presbítero Nelson Santos.
2: Diácono Armando Medina na locução, na mesa de som e na direção geral da nossa querida irmã Ereni Miranda. Deus abençoe a todos.
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1: 15 horas e 35 minutos.
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2: Ele está conosco, sim. A presença dele está conosco aqui neste lugar. Aleluia. Você orou como nós combinamos, orou na semana passada, buscou a Deus, entregou ao Senhor. Toda a frieza, fraqueza e desânimo não vão prevalecer em minha vida. Diga glória a Deus. Tem que orar, irmão. Não desanime, não. Não desanime, busque ao Senhor, clame a Deus, porque a vitória já é nossa, em nome de... Em nome de... Atos dos Apóstolos, no capítulo 10. Abre aí o texto. Aleluia. Atos dos Apóstolos, capítulo 10. Vamos ler o versículo primeiro. Alguns versículos só para podermos aproveitar esta tarde. Glória a Deus. Dar boas-vindas aos irmãos pela rádio e aos internautas. Sejam bem-vindos em nome do Senhor Jesus Cristo. Havia em Cesareia um homem chamado Cornélio, centurião do regimento, conhecido como italiano. Ele e toda a sua família eram religiosos e tementes a Deus. Dava muitas esmolas ao povo e orava continuamente a Deus. Certo dia, por volta das 3 da tarde, ou a hora nona, ele teve uma visão. Viu claramente um anjo de Deus que se aproximava dele e dizia: Cornélio. Versículo 4. Atemorizado, Cornélio olhou para ele e perguntou: quem é, Senhor? O anjo respondeu: suas orações e suas esmolas, ô glória, subiram como oferta memorial diante de Deus. Versículo 5. Agora, mande alguns homens a Jope para trazerem um certo Simão, também conhecido como Pedro. 6. E encerramos aqui. Que está hospedado na casa de Simão, o curtidor de couro, que fica perto do mar. Amém! Amém! Guarde a sua Bíblia, guarde a sua Bíblia, levanta a mão para o céu. Só a Bíblia, levanta a mão para o céu. Isso! Levanta a sua mão, levanta a sua mão. Feche os seus olhos, feche os seus olhos. Aleluia! Isso! Vamos adorar o Senhor. Cante comigo assim, olha.

conosco, em nome de Jesus. Amém. Tome o seu assento, você que pode. Palma e glória, palma e glória. Oh, aleluia. Irmãos amados, pode assentar. Que Deus abençoe a sua vida. Palavra de Deus, alimento para nossa alma. Nós falamos na semana passada e buscamos ao Senhor naquilo que é a força, a graça do Espírito Santo. Pedimos a Deus para que Ele tirasse da nossa vida toda a frieza, toda a fraqueza e todo o desânimo. Se você não orou, não se esqueça de orar sobre isso. Foi o propósito que fizemos semana passada. Porque uma vida que vive sem propósito não consegue alcançar absolutamente nada. Diga glória a Deus. A nossa vida é feita de propósito. A nossa vida é feita de escolhas, escolhas que traduzem propósitos. Diga glória a Deus. Vamos continuar a falar sobre o fervor da igreja que ora. E por que isso, irmãos? Porque a Bíblia é quem diz que nós precisamos ser constantes em Deus. Constantes em Deus. O texto que nós lemos apresenta um momento revolucionário. Depois da ascensão de Cristo, o Evangelho começa a ser propagado e a Bíblia então traz-nos este texto e contexto e ele mostra o início ou a abertura oficial do Evangelho a chegar para os gentios, para aqueles que não eram judeus, ou segundo aquilo que o povo falava, para aqueles que não eram merecedores de misericórdia e de salvação. Diga glória a Deus. Então, este momento simboliza o fim daquele exclusivismo religioso prepotente dos judeus que diziam que era só para eles e mais ninguém. Eram eles e mais ninguém. Eles eram os melhores, os que mais oravam, os que sabiam orar, os que andavam na lei, os que eram tementes a Deus, faziam melhores sacrifícios. E então aqui começa a quebra daquilo que é a exclusividade religiosa. Por quê? Porque existem pessoas que se acham exclusivas. Deus só fala comigo, Deus só manifesta a mim, Deus é eu e Deus, Deus e eu. E aqui começa então essa quebra. Por quê? Porque este capítulo 10 começa a mostrar o momento em que Deus dá uma visão clara a um homem que não era crente, que não era judeu, que não andava na lei de Moisés, mas que temia a Deus em seu coração. Aleluia! Este texto começa com Cornélio em Cesareia, tendo uma visão. Um anjo do Senhor aparece a Cornélio e vai dizer para ele: olha, Deus te viu. Oh, irmão, é tão bonito isso. Deus te viu.

Deus te viu. No meio do exército, no meio da operação militar, no meio da dominação romana, em meio a uma terra pagã, Deus viu. Diga glória a Deus. Eu não sei se você está sentindo a presença, mas eu já comecei a sentir a presença de Deus aqui, neste lugar. Deus te viu, oh glória. Deus te viu, e isso não é o homem que está a dizer, não é pregador que está a falar, não é o pastor que está a dizer, é o anjo que veio do céu e falou para Cornélio: Deus te viu, e por isso eu estou. Glória! Aleluia! E então o anjo aparece, e é o primeiro momento, porque até então você não tinha relato de anjo aparecer para aqueles que não eram tementes a Deus e que não eram judeus. O anjo do Senhor aparece a Cornélio, alguém gentio, que não é judeu, e ele dá uma orientação específica para Cornélio. Porque Cornélio era um homem de oração, não estava nas sinagogas, não conhecia a lei, não andava na lei, não ia oferecer sacrifício, mas o seu coração temia a Deus. A sua alma estava em comunhão com Deus. Porque é o que o texto diz, que ele orava incessantemente, aleluia. Ele orava sem cessar a Deus, para que Deus fizesse uma obra em sua vida, oh glória. O anjo do Senhor aparece e diz para Cornélio: Cornélio, eu preciso que tu mandes a Jope, cidade onde está um homem chamado Simão, Pedro, e fala para ele vir aqui em Cesareia. Por quê? Porque ele tem que te pregar algumas coisas que tu ainda não conheces. Ora, irmão, se o anjo estava lá, poderia ter falado. Se o anjo estava lá, poderia ter orientado a Cornélio. Se o anjo estava lá, poderia ter dito: Cornélio, é o seguinte, ó, Deus mandou isso, isso, isso, tem que andar assim, tem que andar. Só que anjo não prega. Anjo não tem dom da palavra. Eita glória! Anjo não é ministro aqui na terra. Anjo não proclama evangelho. Quem proclama evangelho é aquele homem, aquela mulher que recebeu salvação, que recebeu graça, que saiu do mundo do pecado e recebeu vida, oh glória. Então o anjo diz: vai chamar Pedro, porque Pedro sabe como pregar. Vai chamar Pedro, porque ele vai te orientar. Vai chamar Pedro porque ele tem o dom da mensagem. Oh, glória! Você vai lembrar que quando eles estavam em Jerusalém, e Deus, Jesus falou para eles: ficai até que do alto sejais revestidos de... Está fraco! Até que do alto sejais revestidos de... Se não vier poder, não saia do lugar. Se não vier poder, não move o pé. Se não vier poder, não abandona a fé. Se não vier poder, não desanima. Se não vier poder, não retrocede. Se não vier poder, não recua. Enquanto estiver na presença, aleluia, é Deus quem vai derramar, oh glória! Meu Deus, aleluia! Fica em Jerusalém. Então eles ficaram. Espírito Santo veio, como está conosco nesta tarde. Houve um fogo, uma glória, uma graça. Quase 3.000 almas para Cristo. E aí começou então o evangelho a se expandir. E então Cornélio, que é um homem temente a Deus, devoto a Deus em sinceridade, estava em oração. Ah, mas ele não lia a Bíblia. Não conhecia os papiros e pergaminhos, não conhecia a lei. Ele era um homem romano, era, mas o seu coração havia temor ao Senhor. E ele, nesse temor, ajudava as pessoas em caridade, em generosidade. Por quê? Porque ele queria agradar a Deus e não sabia como.
Então a melhor forma que ele tinha era se doar ao próximo e orar a Deus para que Deus fizesse alguma coisa sobre a sua vida. Aleluia. Então o que ele fazia era doar da sua vida, doar do seu tempo, ajudar os necessitados e continuar em oração. Por quê? Deus me dá uma direção. Eu estou a ajudar, mas eu quero mais. Eu busco mais. Eu não quero ficar só na condição em que estou. Eu preciso mais da sua presença. Eu quero mais sobre a minha vida. Eu não quero só ser um Cornélio, que é um homem caridoso. Eu quero mais da tua graça. Eu quero mais da tua glória. Eu quero ter comunhão contigo. Eu quero ter vida com o Senhor. Aleluia! E Deus viu o coração de um homem que tem sede pela palavra, que tem sede de Deus, que deseja a presença do Senhor, aleluia. Sabe como é que acaba o fervor na igreja? Quando acaba a sede de Deus. Sabe como é que acaba o fervor espiritual no meio do povo? Quando se acaba a fome de Deus. Quando temos fome de títulos, de púlpitos, temos fome de fama, temos fome de glória, temos fome de tanta coisa menos de Deus. Aí acaba o fervor da igreja. Aí acaba o fogo do Espírito. Porque a carne começa a tomar conta. E aí eu falo, eu canto melhor que a irmã. Eu prego melhor que ela. Eu sou melhor que fulano. Eu faço melhor que fulano. Eu ajudo mais que fulano. Eu sou mais benevolente. Eu sou mais isso e aquilo. E eu esqueço de dar toda a honra e glória àquele que é dono da vida. E aí começa a acabar o fervor da igreja, por quê? Porque eu já não oro a Deus com temor e humildade. Eu oro a Deus para que eu seja melhor que a irmã. Eu oro a Deus para viajar mais que o irmão. Eu oro a Deus para contar, olha, ganhei 50 almas, fulano ganhou 20. Eu oro a Deus para dizer, ah, o meu culto encheu mais que o outro. Eu oro a Deus para querer aparecer, mas João Batista ensinou o caminho, que diminua eu e cresça o Senhor, ó glória, que eu diminua e que a glória, a graça, o poder e a presença, aleluia, que ele cresça, que ele cresça. Alguém

diminuímos, temos graça. E quanto mais diminuímos, temos fogo. E quanto mais diminuímos, temos glória. E quanto mais diminuímos, vemos o céu aberto. Oh, glória! Oh, glória! A Bíblia diz que este homem chamado Cornélio vive uma fase extraordinária da sua vida. Escute, porque através de um gentio, e Paulo diz que ele é pregador dos gentios, porque ele é um dos maiores pregadores dos não-judeus. É o primeiro gentio que abre portas para o evangelho ser proclamado. Cornélio é o gentio que não anda na lei de Moisés, que não vai a templos e tabernáculos, que abre caminho para aqueles que são judeus e receberam a palavra, saiam do conforto e entrem em terrenos, em lugares que eles não queriam, mas que Deus enviou, oh glória. Porque o texto é muito claro. O texto é claro quando mostra que este Cornélio não era qualquer um. Não. Ele era centurião em um exército romano, quer dizer, um oficial do exército pagão. Não era temente a Deus, mas ele era temente a Deus. Um oficial daquela envergadura se prostra para buscar um Deus e ignora os deuses da sua terra, os deuses do seu povo. Ele deixa os deuses de Roma e quer buscar o Deus vivo e poderoso. Ele deixa hábitos e costumes de Roma e quer viver segundo a vontade do Deus vivo e poderoso. Ele abandona as práticas pagãs e quer viver na prática da palavra. Ele deixa a vida imunda e abraça a glória do Senhor. Aleluia! É um homem que tem cargo político, é um homem importante na sociedade, é um líder de guerra que se

0: minha vida, aleluia.
1: E este homem então começa agora a viver o extraordinário. Diga comigo, extraordinário. Só que por que ele viveu isso? Não é porque Deus achou ele bonito, e nem forte, e nem cheiroso. É porque ele orava. Ele orava. Ele orava. Ele não orava porque era chefe, ele orava porque queria se humilhar. Ele não orava porque mandava, ele orava porque era temente. Ele não orava porque tinha empregados, ele orava porque queria servir ao Deus, é o glória. Irmão, sabe qual é o nosso dilema nos dias atuais? É que a gente acha que oração é coisa qualquer, não é, irmão. Quem já foi aqui a uma audiência com um juiz, um advogado? Quem já foi? Quando você chega lá, na audiência, como é? Você chega, e aí, juiz, beleza? É o seguinte, ó, meu problema me resolve porque eu sou... É assim? Excelentíssimo, meritíssimo, seu juiz, digníssimo, digníssima, e... Aí, com Deus, a gente acha que Deus é o dono da quebrada. Deus e Pai, ó, eu tô aqui, tô zangado, tô nervoso, Deus... Não. E esse é o problema que a gente enfrenta porque acha que Deus... Ah, Deus, se eu não fizer, não vou mais para a igreja. Olha Deus a chorar por sua causa. Porque você não vem para a igreja porque vai perder a fé. Olha Deus, oh, eu vou chorar porque a minha filha... Não, irmão. Falar com Deus, orar ao Senhor, é uma vida íntima de comunhão com o dono da vida. É uma vida de devoção a Deus. Uma entrega da sua alma. Porque orar não é só dobrar o joelho, glória, glória, glória, não. Orar é entregar a sua vida em oração e dizer: eu dependo, eu confio, eu espero, eu acredito, eu não me movo, aleluia. Porque eu sei que Ele está no controle de tudo, a glória. Orar a Deus. E Cornélio fazia isso. Chefe de exército, oficial de exército, não era qualquer coisa não, irmão. Mas ele se colocava em oração a Deus para agradar a Deus. E quando Deus manda soldados irem, ou dois homens de Cornélio, irem a Pedro, imagine comigo, o povo, a igreja é perseguida, a igreja ameaçada de morte, a igreja está a sofrer atentado, e de repente dois soldados romanos entram no povoado. E começa alvoroço. Aí chega para Pedro e fala: Pedro, é o seguinte, ó, chefe Cornélio mandou. Por quê? Porque Deus mandou. E Pedro fala: não, não. Como Deus vai falar com alguém que é gentil? Como Deus pode falar com alguém que não teme a Ele? Como Deus pode falar com alguém que está na bebida? Como é que Deus pode falar com alguém que está na droga? Como é que Deus vai falar com alguém que está na prostituição? Como é que Deus vai falar com alguém que está na balada? Como é que Deus... É aí que a gente se engana. Porque eu não conheço o coração de ninguém. Eu não conheço a vida de ninguém. Ao meu olhar, Deus não responde ninguém, só a mim. Ao olhar de Deus, Deus responde a todo aquele que clama com fé em seu coração. Aleluia. Escute. Eu estava desviado. E eu me lembro como se fosse hoje. Estava com uma calça azul escura, largona, mais ou menos aqui, abaixo da cintura. Estava no meio de uma discoteca e a música e pegando fogo a discoteca. Espírito Santo chegou para mim no meio daquele furdunço. O que você está fazendo aqui? Eu comecei a olhar, falei, devo ter exagerado. O que é que você está fazendo aqui? te chamei para essa vida. Irmão, aquele homem que estava no meio parado da discoteca, eu comecei a ficar perturbado, incomodado, porque é uma voz que falava mais forte que a música que eu ouvia, porque não falava o ouvido, falava na minha alma. Eu comecei a olhar para um lado, para o outro, e nada, nada, nada, e não tem resposta. Cheguei para os meus amigos e falei assim: pessoal, é o seguinte, vou para casa. Mas a gente acabou de chegar, hein? Não faz nem uma hora. Eu falei, eu vou embora. Ele falou, por quê? Eu tive que mentir. Eu falei, eu estou com dor de cabeça. Se eu falasse para os meus amigos que eu estava ouvindo Deus falar comigo, eu falaria, está chapado, está torto, exagerou na dose. Falei, eu estou com dor de cabeça, vou para casa. Irmão, aquela voz na minha alma, me incomodando. Eu tive que ir para casa. Dia seguinte, eu levantei 6 da manhã. Olha, eu caminhando para a igreja, falando, Senhor, o que, que o Senhor quer da minha vida? Aleluia. O que, que o Senhor busca da minha alma? Aleluia. Deus entra onde Ele quer. Ele entra na boca de fumo. Ele entra no seio de macumba. Ele vai entrar na cadeia. Ele vai entrar no hospital. Ele entra no UTI. Ele entra no teu quarto, glória. Mas Ele entra. Ele faz a obra. Ele é Deus, Ele é Deus, Ele é Deus, Ele é Deus, Ele é Deus. Não há lugar aonde Ele não possa. Oh, glória! Não há lugar onde Deus não entre. E a Bíblia diz que Pedro se recusa a ir. Fala, não vou. Vou não, porque aquele povo, aquele homem é pecador. Não vou. Não dá, como nós às vezes fazemos, nós no seu todo, não vou me misturar, não vou chegar perto, aleluia. E aí Pedro tem visão, meu bem, um lençol, e as carnes estão sobre o lençol, e Deus fala para Pedro, come. Aí Pedro fala, Senhor, mas é imundo. Eita, Senhor, não dá. Essas carnes não são próprias para comer, são imundas. E Deus fala para ele, não chames imundo aquilo que eu santifiquei. Oh, aleluia. Oh, aleluia. Oh, aleluia. Oh, glória! Você pode dar o seu nome, mas Deus é quem conhece. Você pode ter suas escolhas, é Deus quem conhece. Oh, glória! E Pedro tem que ir. Pedro tem que ir, precisa ir. Por quê? Porque enquanto ele acha que aquele povo é imundo, há alguém em oração a Deus. Quando ele acha que aquele povo é imundo, há alguém que entregou seu coração a Deus. Quando ele acha que aquele povo é imundo, há alguém que todo dia dobra o joelho e fala, Deus me visita, Deus me toca, Deus me move, Deus trabalha, Deus me ajuda. Há alguém em oração e clama a Deus, eis-me aqui, ó glória. Oh, me clama glória. Ah, Senhor. Aleluia. Esse homem chamado Cornélio vive a maior experiência da sua vida. E a missão de Pedro era uma. Não era para convencer ninguém, porque Deus já falava com ele. Então não era para evangelizar, era para mostrar o caminho certo. Deus não chamou Pedro para Pedro ir lá, olha, vai evangelizar fulano, prega para ele. Não. A pregação para Cornélio e a sua família era diferente, por quê? Porque Cornélio e a sua casa eram tementes a Deus. Era uma família que temia a Deus, com as suas limitações, mas temia a Deus. Deixa eu abrir um parêntese aqui, eu preciso entregar e ministrar sobre a sua vida, aleluia. Mas eu quero que você levante a mão para o céu com toda a sua fé. Oh glória, sim, acima de todas as nossas limitações, as nossas incapacidades, as nossas frustrações, os nossos medos e as nossas lutas, Deus ainda nos vê e Ele vai entrar em providência e vai mudar a nossa história. Deus ainda vai fazer um reboliço para a sua glória. Alguém que crê, adora. Alguém crê, adora, adora, adora. Olhando e me clama glória. Oh, aleluia. Por que, irmão? Porque eram vidas que ninguém sabia, mas estavam aos pés de Cristo. Ninguém conhecia, mas estavam aos pés de Cristo. E às vezes a nossa vida é assim, ninguém vai te ver. Nas batalhas, nas lutas, nas lágrimas, no sufoco, no desespero, na fome, na nudez. Ninguém vai te ver, mas Deus te vê. É por isso que muita gente enfrenta batalha e há um tipo de batalha que é assim. Mas como é que ela conseguiu? Estava de rastos. Como é que ela se levantou? Estava caída. Como é que ele conseguiu dar a volta por cima? Quem lhe ajudou? Quem estendeu a mão? Como é que a vida se ergueu? Como é que reconstruiu? Como é que aconteceu? E, biriri, biriri. E o problema é esse. Porque enquanto as pessoas julgam por aquilo que vem...

glória. Deus conhece o coração daquele que o ama. Deus conhece o coração daquele que o busca. Deus conhece o coração daquele que é sincero na sua presença. Aleluia. Ele trabalha. É por isso que Jesus diz em Mateus 6 que quando a gente for orar, a gente faz o quê? Entra no quarto e fecha a porta. Porque há coisas que ninguém precisa ver nem saber. É você e Deus. Há batalhas e guerras que ninguém precisa estar por perto. É você e Deus em oração, em clamor, em temor. Oh, glória! Há guerras que você ainda não venceu, porque o mundo inteiro sabe que tipo de guerra você está a enfrentar, que tipo de batalha você está a enfrentar, o que é que você espera da sua vida. Mas Deus te convida nesta tarde, em nome de Cristo, a fazer como Cornélio. Vai ser julgado? Vai. Vai ser ignorado? Vai. Vai ser apontado? Vai. Mas enquanto ele orar, é Deus quem se vai responsabilizar pela sua vida. Enquanto ele orar, é Deus quem vai trabalhar. Enquanto ele orar, é Deus quem vai gerar milagre. Oh, glória! É Deus quem gera milagre. A igreja que ora, a igreja que anda no fervor, é Deus quem justifica. Pode vir lei, pode vir homens, pode vir decretos. O último que dá a palavra é aquele que governa os céus e a terra. É Jesus Cristo. Aleluia. É por isso que nós temos que crer no Senhor e ficar com Ele. Oh, glória. É por isso que a nossa vida precisa estar direcionada ao Senhor. A igreja que é fervorosa em oração vive milagre. Vive. Irmãos, vocês não estão cansados de tanta balela? Não estão cansados de tanta conversa fiada, irmão? Nós temos que nos revoltar. Aí você vai falar: ei, pastor, vamos virar. Não. É em oração. Nós precisamos mudar a sentença em oração. Escute. O povo estava no Egito. 400 anos, 420, 450 ali na escravidão. E de repente o Senhor levanta um homem chamado Moisés. Moisés agora está no palácio. Enquanto Moisés está no palácio, o povo continua escravo. Moisés no palácio não mudou nada. Moisés no palácio não trouxe milagre para o povo. E o povo está escravo. Quando ele sente a dor de um escravo espancado, ele vai tentar defender, mata o soldado e agora tem que fugir, porque o erro que ele cometeu é gravíssimo. E ele foge. 40 anos longe, o povo continua escravo. Passaram 80. 40 no palácio, 40 fugido, 80 anos e o povo continua escravo. Mas a promessa era viva. E o povo que estava escravo começou a fazer o quê? Revoltar? Não. Vamos quebrar os egípcios? Não. Vamos destruir tudo, mostrar que somos fortes? Não. Vamos orar. Somos escravos na carne, mas a nossa alma ainda pode ser livre. Somos escravos no corpo, mas a nossa alma ainda vai sobreviver.

E a Bíblia diz que Moisés vai. Moisés vai e ele dá muita desculpa. Onde estão aqueles que gostam de dar desculpas? Às vezes eu sou o primeiro. Quem mais está comigo que gosta de dar desculpas às vezes? Temos alguns aqui. Oh Deus, oh Deus. E Deus vem e pum. Aí Moisés falou: Senhor, eu sou homem de língua pesada. Deus falou: para mim isso não é problema. Já resolvi teu problema. Ah, dificuldade para falar. Já resolvi teu problema. Ah, porque estou longe faz tempo. Já resolvi teu problema. Como? Arão vem vindo aí. Oh glória. Eu já resolvi o teu problema. E a Bíblia diz que vem Arão. Enquanto Moisés se justifica, Deus já trabalhou. Oh glória. Enquanto Moisés dá desculpa, Arão já está a caminho. Fala: ei Moisés, Deus falou comigo, vim te ajudar. Eles vão. Qual é a ordem de Deus? Moisés, fala para Faraó deixar o meu povo ir ao deserto para me adorar. Fala para o povo. E por que que Deus fala primeiro em adoração? Porque Faraó se considerava semideus. Quando ele ouve um Deus na boca de um mero mortal dizer para libertar o povo para adorar um Deus invisível, mas real, ele se revolta. Fala: ué, mas eu estou aqui. Eu sou Deus e estou aqui. Por que que não me adoram? Vão adorar um Deus que ninguém conhece, que ninguém vê. Um povo pobre, escravo. Aí está a diferença. Enquanto o Faraó olhava para um povo pobre, um povo escravo, um povo que não tinha nem eira nem beira, Deus olhava para o clamor daquele povo e dizia: Deus, liberta-nos. Deus, salva-nos. Deus, transforma-nos. Deus, ajuda-nos, oh glória. E aí Deus começa: fala meu povo para adorar. Ele aceita e volta. Aceita e volta. Aí Deus: agora já chega. Agora meu povo vai sair para nunca mais voltar. É quando muda a sentença. É quando muda a lógica do homem. E aquele povo que era só para adorar, agora vai para quê? Para nunca mais voltar. Sabe o que é isso, irmão? É a oração de pessoas que são invisíveis aos olhos humanos, mas elas são fervorosas diante do Senhor. Não espere ser visto por ninguém. Não espere ser aplaudido por ninguém. Não espere ser bajulado. Ah, mas eu orei pela minha irmã e ela foi curada e nem me agradeceu. Você está à espera que te agradeçam porque você fez aquilo que Deus te chamou para fazer. Não espere. Enquanto houver fôlego, ore. Enquanto houver fôlego, clame. Enquanto houver fôlego, entregue a sua vida a Deus. Aleluia. E Deus é quem vai fazer a obra. Quando vier milagre, quando vier resposta, é você quem vai dizer: bendito é o Senhor, porque ouviu a minha oração, porque viu as minhas lágrimas e entrou em providência. Aleluia. Oh glória. Oh glória. Não espere que ninguém te diga obrigado porque você ora. O problema da nossa geração é que a nossa geração está à espera de ser aplaudida por fazer aquilo que Deus manda fazer. A gente quer ser: ah, ninguém me agradeceu porque eu orei pela família. Ninguém me agradeceu porque eu orei para abrir a porta. Não ouvi um obrigado de fulano que saiu da cadeia. E você precisa disso para quê? Só de Deus te ouvir já é uma alegria, irmão. Só de Deus te ouvir é um privilégio. Só de Deus te ouvir, oh glória! Só de Deus te ouvir já mostra que Ele está atento a você. Aleluia. E o que Ele vai fazer não é da sua conta, é da conta de Deus. Simples assim. E Pedro começa: eu não vou, não vou. E Deus diz: não chames imundo aquilo que eu santifiquei, aquilo que eu já purifiquei. Para Pedro era um povo gentil, que não andava segundo a lei, que não cumpria os ritos. Para Deus era alguém que já estava salvo. Irmãos,
Nós precisamos voltar a ser uma igreja forte e corajosa. Nós precisamos voltar a ser uma igreja destemida. Nós precisamos ser uma igreja que não tem medo, irmão. Ah, porque o diabo apareceu na janela. Deixa ele aparecer, irmão. Chama o diabo para orar com você, porque ele tem que se converter. Aleluia. A igreja precisa andar firme na presença, sem temer a homem, sem se curvar a homem, sem se curvar a nada. Nós precisamos ser aquela igreja que nos paravam no ponto de ônibus e perguntavam: você é crente? Fala, sou. Ora por mim porque eu estou perdido. Você orava e Deus fazia milagre. Nós precisamos de ser aquela igreja de novo, que orava no banheiro do trabalho, que orava no banheiro da escola, que orava no intervalo. A gente comia em 5 minutos,

no Calvário, glória! Oh, aleluia! Igrejas virando palanque político, igrejas virando conversa fiada de coach. Ai, porque agora vamos dar técnica. E conversa fiada, irmão. Estão a tirar o poder da igreja, o fervor da igreja, com conversas mundanas e inúteis. Enquanto isso, as famílias quebradas, casamentos quebrados, vida financeira quebrada, famílias destruídas.

é fogo, é glória, é fogo, é unção, é poder, é dom, é virtude, é glória. Oh, glória! Chega! Chega de conversa fiada! Chega de balela! Chega de vida morna! Chega de igreja sem poder! Há uma geração que se coloca no Calvário outra vez e quer graça, e quer renovo, e quer unção, e quer vida! Chega! Chega! Oh, glória! Oh, glória! Oh, Deus, ele me clama glória! Oh, glória! Oh, glória! Oh, receba poder! Receba poder! Receba fogo! Receba glória! Receba unção! Receba vida! Oh! Glória, uma glória, uma glória, há uma glória, há uma glória, há uma glória. Oh, oh, os discípulos que andavam com Jesus, oh Deus, oh Deus, os discípulos chegaram para Jesus falando: Senhor, nos ensina a orar. Oh Deus, andavam com Jesus. Fala: Senhor, nós não sabemos, nos ensina a orar, nós queremos saber orar, nós queremos ter palavra para orar, nos ensina, Senhor, aleluia, nos ensina a nos prostrar diante de Deus e derramar nossa alma, aleluia. Nos ensina a reconhecer nossos pecados e converter nosso coração na verdade do sol. Oh glória! Oh glória! Nos ensina, Senhor, a te buscar como o Senhor quer. Nos ensina, Senhor, a ter palavras que te adoram, que te glorificam. Oh glória! Oh Deus, aleluia! É isso que o diabo quer tirar da igreja, o fervor. É isso que o diabo quer fazer. Tirar de nós a intensidade na oração. O diabo quer acabar com a vida da igreja, a oração, irmãos. É por isso que nós estamos a viver uma geração fraca na fé. Porque não ora mais. Não tem mais fervor. Não tem mais poder de Deus. E poder de Deus ainda continua sobre a terra. Oh, glória! O Espírito Santo não pode ser apagado da igreja. Não extingais o Espírito Santo. Oh, glória! Não se embriaguem de vinho, mas se encham do Espírito Santo. Oh, glória! Oh, glória! Precisamos voltar a andar de joelhos. Precisamos voltar a caminhar de joelhos. A alma sangrando em oração. E viver milagre, viver milagre, viver graça. Oh, glória. Oh, Deus, chega. Chega de sermos uma geração pacata que aceita tudo. Nos curvamos para qualquer coisa. Tudo que dizem, que decretam, que mandam, a gente só baixa a cabeça que nem um cachorro medroso e segue. Chega! Nós não somos um povo qualquer. Você não foi chamado por Deus de um bar de bebida, da prostituição, da droga, do crime, da cadeia, da macumbaria, da feitiçaria. Você não foi chamado.

somos quaisqueres, filhos, filhos, filhos de um Deus grande e poderoso, glória. Chega, chega. Até quando vamos viver dominados por aqueles que não têm Deus? Até quando aqueles que não têm Deus vão ditar sobre as nossas vidas o que fazer, o que não fazer? Até quando aqueles que não temem a Deus vão ter poder sobre nós, irmãos? Sobre nós há um poder, e foi o Senhor quem disse: eis que vos dou poder, aleluia. Não foi César, não foi Pilatos, não foi homem. Eis que vos dou poder, para quê? Pisar em serpente, escorpião, oh glória, e se beber.

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É Deus, é Deus, é Deus e a sua graça. Você quer ver vidas curadas, ore. Quer ver vidas libertas, ore. Quer ver vidas fora da cadeia, ore. Quer ver vidas fora do crime, ore. Quer ver vida financeira restaurada, ore. Quer ver famílias restauradas, ore. Quer ver casas erguidas, ore. Quer ver fogo do Espírito, ore. Quer viver milagre, ore. Oh glória! A igreja é chamada a orar sem cessar, oh glória! Oh, aleluia! Ei! Aleluia! Aleluia! Oh, irmão! Quando é que nós esmorecemos na fé, irmão? O que foi que aconteceu para a gente se esmorecer tanto? O que foi que aconteceu para nós esfriarmos tanto? O que foi que aconteceu para a gente andar em tantas guerras? É um queimando o outro, difamando o outro, prejudicando o outro. É tanta fofoca, mentira em nosso meio. Quando é que nós perdemos a comunhão com Deus e deixamos de amar o próximo? E deixamos de viver na pré... Quando, irmão? Quando? Quando? É porque nos falta oração. Nos falta oração. Tem tanta gente que quer vencer, mas não quer se prostrar. Tem tanta gente que quer chegar ao pico do monte, mas não quer galgar os degraus. Tem pessoas que acham que para chegar ao pico do monte é só pular. Já chegou. Não, não, não, não, não. Degrau a degrau. Degrau a degrau. Porque enquanto você está aqui, aqui embaixo, sobre os seus ombros ao fardo dos seus pecados, dos meus pecados. Eu quero chegar ao topo. O que eu faço? Um degrau. Está pesado? Eu vou deixando arrogância, outro adultério, a mentira, o engano, e vai ficando mais leve. E quanto mais leve, mais eu consigo chegar. E conforme eu vou abandonando, a graça que está lá em cima começa a me atrair de uma tal maneira, aleluia, que os meus pecados vão ficando para trás, e vem bondade, e vem amor, e vem misericórdia, e vem temor, e vem justiça, e vem graça, e vem glória, e Deus trabalha. Aleluia. Mas para isso tem que orar. Porque a gente chega no meio do caminho, olha para trás e fala, está difícil. Eu não aguento, não consigo. E aí a gente quer voltar lá para a base de novo. Não volte. Não volte. Não volte. Não volte. Pode estar difícil do jeito que for. A morte pode estar a um palmo do seu nariz. Não volte. Porque ainda que morra, Deus tem poder de ressuscitar. Aleluia. Então não volte, não volte, porque você não foi chamado para ser covarde, não volte, você não foi chamado para ser inseguro, não volte, se a palavra de Deus está na tua vida, então há poder sobre você, continua gemendo, chorando, continua, aleluia, porque no final a resposta virá, oh glória, é Ele quem tem resposta sobre nós, igreja. Eita! Eita! Eita! Eita! Oh glória! Deus está no nosso meio, oh glória! E Ele está tocando em vida daqui, oh glória! Deus está neste lugar, oh glória! Deus está aqui e comece a sentir a glória, a graça, a glória. Aleluia. Aleluia. Aleluia. Ah, pastor, mas...
mas o povo é doido. É doido que vai morar no céu. Ah, mas o povo é imparável. Somos nós que vamos morar no céu. Não adianta nada, irmão. Boniteza, finesse. Andamos todos no pano. A alma gelada. Não dá um glória. Não sente presença. Não tem comunhão com Deus. Mas quando chegamos à igreja, estamos todos bonitos. Passamos no salão, para quem tem cabelo, né? Passamos no salão antes de chegar à igreja, deu aquele trato. Aí quando passa assim, fala, que perfume cheiroso. Mas a alma está podre. Não muda nada. Não muda nada. Pastor não está a dizer para andar mal cheiroso, não é isso. Que ninguém aguenta uma catinga também. Mas o reflexo do seu corpo tem que ser através da sua alma. O perfume suave do Senhor que emana da tua vida. A graça do Senhor, a bondade, o amor, a misericórdia, a longanimidade, a benignidade. Aleluia, a presença de Deus na tua vida, glória. Reflete no seu corpo, na sua maneira de ser. A igreja precisa voltar. Precisa. Porque às vezes nós seremos parados como aquele cego à beira, na porta do templo. Ah, me dá esmola, não tem. Ah, momento que você não vai ter nada, nem uma esmola para dar, irmão. Nem um copo de arroz para dar, não tem. Há momentos assim na vida, não tem. Mas sabe o que nós temos para dar? Receba em nome de Jesus. Não tem arroz, receba em nome de Jesus. Não tem café, receba em nome de Jesus. Porta fechada, receba em nome de Jesus. Nós temos de Deus, aleluia. Então receba para quem não tem, receba para quem precisa. Não tem esmola, não tem arroz, não tem feijão para dar, mas tem poder de Deus. Receba, fonte de vida, em nome de Jesus, oh glória. Oh, aleluia. E você vê milagres. Cornélio era esse homem, julgado por tudo e por todos, mas temente a Deus. Cornélio era esse homem que, apesar de ser um centurião, um homem oficial de um regimento, um homem líder, mas ele sabia que a sua família dependia de Deus. A sua vida dependia de Deus, por isso ele orava. Orava. Irmão, não abra mão da oração. Não abra mão de estar na presença do Altíssimo. É difícil, é, mas não abra mão. Dói, dói, não abra mão. Às vezes a voz vai falhar, vai ficar rouco, cansado. Mas não abra mão. Se você não conseguir abrir a boca para orar, ore com a alma. Com gemidos de palavras. Não posso explicar. Aleluia. Que ele leva ao Pai as minhas intercessões. Quando dobro os meus joelhos em meio às tribulações.

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Eita! Eita! Oh, aleluia! Aleluia! Sabe o que, me chama a atenção, irmão? É que Deus não deixa o anjo pregar. Deus precisava de alguém como Pedro para ir lá. E sabe o que eu entendo, irmãos, aqui para a gente encerrar já? Escute o que eu vou dizer. Nós somos resposta para muitas orações. Mas às vezes nos acovardamos. Julgamos, condenamos, apontamos, queremos desistir, mas Deus não te chamou para isso. Você é resposta de alguém aflito de alma. Mas pastor, olha para mim, eu olho, eu vejo você, mas Deus vê por dentro. Mas pastor, eu sou uma pessoa simples. Eu vejo uma pessoa simples, mas Deus vem por dentro. Porque Deus não capacita segundo o que nós vemos. Deus capacita segundo o seu amor. Então eu e você somos resposta de oração de alguém. Ah, pastor, mas eu não estou na igreja, mas conhece palavra, então te levanta. Ah, mas eu não sou pregador, mas conhece a palavra, então te levanta. Ah, mas eu não tenho habilidade, porque eu não sou. Não tem problema, Deus te capacita, te levanta. Ah, mas aquele fulano nem deveria, não é você que sabe, é Deus que sabe, te levanta. Às vezes nós estamos a negligenciar aquilo que é missão divina sobre a nossa vida. Então é tempo de nos levantarmos. Aleluia. Porque tem gente orando por uma resposta de Deus. Glória a Deus. E nós somos a resposta de muita gente. Nós somos a resposta de muita oração. Diga glória a Deus. Diga glória a Deus. Então pare de se esconder. Se coloque em pé em nome de Jesus. Pare de se esconder. Pare. Eu quero que você diga para o seu irmão ou para a sua irmã, só dessa vez agora. Só dessa vez. Olhe para alguém e diga para essa pessoa: você é resposta de orações. Não, fala com fé. Você é resposta de orações. Fale. Não, com mais fé. Fale com fé. Você é resposta de orações. Você é resposta de orações. Você é resposta de orações. Você é resposta de orações. Oh, glória. Quem adora a Deus, oh, glória. Aleluia. Levante a mão para o céu. Feche os seus olhos. Feche os seus olhos. Aleluia. Diga: meu Deus. Meu Deus.

que sou resposta de muitas orações. Prepara-me e me ajuda a viver o teu milagre. Começa dando glória, glória, glória, glória, glória. Deus maravilhoso, Deus maravilhoso, aqui estamos nós, aleluia. Somos resposta de oração, mas também temos vidas, ó Pai da Glória, que precisam de resposta. Senhor meu Deus, então, Pai, eu sei que o Senhor nos tem preparado para sermos resposta para muita gente, resposta para muita casa, resposta para muita família, resposta para muito casamento, resposta para muita empresa, resposta para muitos filhos, resposta, meu Deus e meu Pai, para muita vida espiritual que está vazia, vidas que estão quebradas, vidas que estão cansadas, vidas que andam frustradas, desanimadas. Somos de resposta, meu Pai, somos de resposta.

espírito. O diabo não vai apagar a chama da alma. O diabo não vai silenciar a voz deste homem e desta mulher. Oh, glória! Somos de resposta. Somos de resposta. Então aumenta o fogo, aumenta a glória, aumenta a graça, aumenta a unção, aumenta poder, aumenta

gloria. Somos de resposta. Somos de resposta para muita gente que está de joelhos, está fraca, está cansada, muita gente enferma, muita gente doente, muita gente fraca na fé, muita gente que quer parar, quer desistir, mas nós somos a resposta pelo poder. Oh, glória! Clama glória, receba, receba, receba renovo, receba fogo, receba glória, receba graça, receba a unção do Espírito, receba o dom de Deus, o dom de Deus. Oh, glória, oh, aleluia, oh, aleluia, oh, glória, oh, glória. Clama glória. Não vai haver covardes, não haverá medrosos, não haverá indecisos, não haverá frouxos, não haverá, Pai da glória, inseguros, porque o Espírito Santo renovará com glória, com glória, com glória, renovará com virtude, com unção, renovará. Glória. Oh, aleluia. Oh, aleluia. Oh, aleluia. Oh, aleluia. Oh, glória. Oh, Senhor. Oh, meu Deus. Eu sei que tem anjo. Eu sei que tem poder de Deus. Eu sei que tem milagre. Eu sei que tem unção, tem virtude. Eu sei que a tua glória está conosco. Nós ainda cremos no sobrenatural. Nós ainda cremos no sobrenatural. Nós ainda cremos, ó Pai, que as cadeias vão se quebrar.

0: para a tua glória, em nome de Cristo Jesus. Levante a mão para o céu, levante, levante, levante a mão para o céu, toda a igreja com a mão erguida para o céu. Diga: meu Deus, eu não quero viver mais na mornidão, eu não quero ser morno, eu não quero ser frio, eu não quero ser fraco, eu quero ser cheio do fogo do Espírito para incendiar esta terra. Amém. Quem adora, quem adora, quem adora, quem adora, quem adora, quem adora, quem adora, oh glória, oh aleluia. Que Deus abençoe a sua vida, que Deus guarde você. Eu quero aproveitar os irmãos em pé, em nome de Cristo. Pegue na sua mão o seu voto, o voto que nós fizemos semana passada, e o propósito que fizemos a Deus. Não há frieza, não há fracasso e não há desânimo. Quem orou, diga glória a Deus. Eu orei na rádio por vocês. Eu intercedi pelo vosso propósito. Amém? Porque, irmão, se nós formos mornos, sabe o que vai acontecer? Vamos ser vomitados. E você já... Quem já teve ânsia de vômito aqui? É horrível, não é? A sensação é horrível. Imagina Deus sentindo aquilo por nós e nos vomitando. Meu Deus do céu. Pensou? Mas o Senhor está conosco. Diga glória a Deus. Então você vai pegar no seu voto que fez semana passada. Pastor, eu não fiz, eu quero fazer agora. Os irmãos vão passar com o voto. Você vai apontar o QR Code. Ou o seu celular para o QR Code e você vai ajudar essa obra. Diga glória a Deus. Diga aleluia. Esta obra de Deus, ela não pode? Em nome de? Os ouvintes de casa também, vocês vão receber aí a conta bancária em nome de Cristo. Você vai ajudar a Fundação Reviver. Atenção ao CNPJ da Fundação Reviver. 53 018 050 1000 contra 62. Estou aprendendo a falar o meia aqui, viu? 53 018 050 1000 ao contrário 62. Você vai abençoar a Fundação Reviver em nome de... Quem ama esta obra, diga amém. Amém. Deus é bom demais, irmãos. Deus é bom demais. Uma vez nós fizemos uma ação social lá na minha terra, Moçambique. E fomos para um bairro chamado Matola. O bairro Matola é muito populoso, mas também é pobre. Escuta, olhe para cá. Com o seu voto na mão. Quem não fez, pegue o voto agora. E nós fizemos doações de roupas, fizemos doações de calçados, material escolar, enfim. Os jovens, nós na época nos unimos. E aquilo marcou minha vida, irmão. Por quê? Porque... acabamos de distribuir, apareceu uma menina, devia ter uns 10 aninhos, e ela chorava. Mas ela chorava compulsivamente, ela chorava. E ela dizia: Deus, meu sapatinho. O primeiro sapato que ela tinha ganho na vida fomos nós que doamos através da doação da igreja. Que bênção. Irmão, quem trouxe pasta, escova para abençoar? Oh, glória, olha aqui, irmãos, ó, que bênção. Eita, povo de fé, pode trazer. Quem trouxe, pode trazer para cá. Pode já colocar aqui em nome de Jesus Cristo. Isso, essa obra não pode parar em nome de... Não, já vai trazendo, vai trazendo. Isso, você trouxe fraldas, pasta de dente, escova. Vai trazendo para cá em nome de Cristo. Pode colocar aí, ô glória. Vamos abençoar vidas em nome de... Escute. E essa menina chorava. Porque ela tinha ganho o primeiro sapato da sua vida. Ela andava descalça, não tinha condição, a família era pobre, tanto é que a roupa dela era toda rasgada. E ela chorava compulsivamente, porque não tinha condições. E nós não podíamos fazer mais nada, porque o menino tinha ido embora, e nos comprometemos a ajudá-la posteriormente, voltando àquele bairro. Mas por que eu estou a dizer isso? Existem vidas necessitadas, irmãos, ao extremo, e nós não fazemos a mínima ideia do que está a acontecer. Existem pessoas que para ter um sapato, irmão. Quem já passou por pobreza aqui? Quem já colocou o prego no chinelo? Eu já. Já. Não tinha como comprar chinelo novo, pegava aquele clipe, furava, andava com o clipe. O clipe gastava, tinha que arrumar outro, até Deus fazer a obra e prosperar. Sucesso demais. Tem gente que às vezes nem isso tem. Então Deus nos trouxe aqui porque nós somos resposta de muitas horas. Oh, glória, se coloque em pé em nome de Cristo. A serva do Senhor vem para cá para cantar assim que a gente acabar de orar. Levante a mão para o céu, levante a mão para o céu. Isso, você que trouxe a sua doação, traga para cá em nome de Cristo. Vamos continuar a abençoar este projeto da Fundação Reviver. Olha que coisa linda, irmãos. É só o primeiro dia. Semana que vem tem mais em nome de... Levanta a mão para o céu, levante, levante, levante. Você que está com seu voto, levante para o céu. Diga, meu Deus, meu Pai, eu quero abençoar vidas através do meu voto, da minha oferta. Eu quero abençoar lares e famílias para a tua glória. Vai dando glória, glória, glória, glória, glória, meu Deus e meu Pai. Queremos ofertar, Senhor, para socorrer vidas, lares, casas e famílias para a tua glória. Queremos ofertar, meu Deus e meu Pai, para socorrer vidas que estão completamente perdidas, sem eira nem beira. Não tem ajuda, não tem socorro. Estão largadas as estradas, meu Pai da glória. E muitos de nós passam e não dá a mínima, Senhor. Mas hoje seremos resposta de oração de muita gente através da oferta, das doações de amor e de caridade. Porque vamos socorrer vidas que estão na sarjeta, debaixo da ponte. Que estão, Pai, no último limite, Senhor, e haverá socorro, graça e favor, em nome de Jesus. Garante a bênção, garante vitória, garante a resposta para a tua glória, em nome de Jesus. Amém.
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aleluia. Oh, aleluia. Oh, glória. Meu Deus, eis-nos aqui, Senhor. Eis-nos aqui, meu Pai.

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0: uma excelente tarde para todos que nos ouvem. Está no ar o programa da Voz da Libertação, na responsabilidade do Grupo de Missões Adote Uma Alma. Quem vos fala? Irmã Sebastiana Santos.
1: Carina Santos.
2: E Júlio César.
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0: Meu ouvinte, louvado seja Deus, que Deus abençoe grandemente a todos os nossos ouvintes do programa da Voz da Libertação. Mais uma tarde de vitória, mais uma oportunidade que o nosso Criador nos concede de nós estarmos aqui para glorificarmos o nome do nosso Rei. E por que não iniciarmos esse programa maravilhoso, coração de gratidão, na voz do pastor Júlio César, que nos honra nessa tarde. Louvado seja Deus. É com você, pastor Júlio César.
2: Muito obrigado a todos. Bem-aventurado aquele que crê, que ouve a palavra de Deus, todos que estão ligados na rádio, né? Que Deus possa abençoar e transformar a vida de cada um. Oremos ao Senhor, soberano Deus, Criador do céu e da terra, Deus de Abraão, Deus de Isaac, Deus de Jacó, aonde, meu Deus, esta transmissão estiver chegando, vai consolando, transformando a vida de cada um. Nós te damos gratidão, Senhor, por este dia já vencido, meu Deus, na tua presença, nos preparando agora para o culto abençoado na tua casa de oração. Senhor dos Exércitos, muito obrigado, cobre com grande honra e poder aqueles que estão de frente da tua obra, que o Senhor possa fortalecer todos os teus servos que ouvem neste momento, em nome do Senhor Jesus.

oração maravilhosa feita pelo nosso irmão Júlio César. Que Deus abençoe a todos que estão na escuta dessa programação. E nesse momento nós vamos ouvir a palavra do nosso Deus. É, vamos ouvir o que o Senhor preparou para nós nessa tarde, na voz da nossa irmã Karina Santos.

Glória a Deus, aleluia. A palavra do Senhor diz em Salmos 91, versículo 7, que 1.000 cairão ao teu lado e 10.000 à tua direita, mas tu não serás atingido. Amém? Esta tarde de salvação, você, amado ouvinte, crer no Senhor Jesus que será salvo tu e a tua casa. Amém? Vamos ler uma palavra para o nosso coração nesta tarde. Você que está dentro do seu lar, pegue a sua Bíblia. Você que não está, você está no seu trabalho, mas ouça o que o Senhor irá falar conosco. Amém? Louvado seja o nome do Senhor. A palavra do Senhor está aberta aqui em livro de Lucas 15. Lucas 15, versículo 11. Uma palavra abençoada para a nossa vida. Você que está neste momento enfermo, você que está precisando de um milagre urgente, amado ouvinte, crer no teu milagre nesta tarde, aleluia, o Senhor envia os seus anjos para dar ordem ao nosso respeito. Então, através desta palavra, você que está entristecido, angustiado, você que não tem mais força de clamar ao Senhor, você será renovado no nome do Todo-Poderoso, amém? Vamos ler a palavra, a parábola do filho pródigo. E disse um certo homem, tinha dois filhos, e o mais moço dele disse ao pai: Pai, dai-me da parte dos bens que me pertence. E ele repartiu por eles a fazenda. E poucos dias depois, o filho mais novo ajuntou-se tudo e partiu para uma terra longíssima. E ali desperdiçou todos os seus bens, vivendo dissoludamente. E havendo ele gastado tudo, houve naquela terra um grande fome e começou a padecer necessidade. E foi e chegou-se um dos cidadãos daquela terra, o qual mandou para os seus campos apacentar porcos. Amém? Senhor Deus Pai poderoso, eu te apresento esta palavra, Pai, o qual é fiel e verdadeira, Jesus. Jesus, fala, Senhor, com teu filho, fala conosco, porque a tua palavra, Deus, é lâmpada para os nossos pés e luz para o nosso caminho. E todos que estão neste momento ouvindo essa transmissão, que eles possam ser impactados, Senhor, pelo teu poder. Aquele que tiver enfermo venha ser curado, e aquele que tiver, aleluia, entristecido, venha ficar alegre, em nome de Jesus, aleluia. A palavra, aleluia, do Senhor, ela é bem clara, amado ouvinte, para nós, o qual o Senhor vai falar a respeito de um jovem, embora, aleluia, embora os seus bens, o qual o seu pai havia juntado tudo, aleluia, para se esforçar, para dar para aquele jovem, a Bíblia vai dizer que se passou-se um tempo, aquele jovem resolveu sair da casa do seu pai. Louvado seja o nome do Senhor. A Bíblia vai dizer, louvado seja Deus, que naquele tempo os pais, eles não eram obrigados, antes de estar morto, de dar os seus bens, repartir. Mas ali o seu pai, com todo o seu amor, entregou do que era direito do seu filho. Mas a Bíblia vai dizer, aleluia, que aquele jovem, ele foi para uma cidade longíssima. E ali, louvado seja Deus, ele deixou de viver os princípios que o seu pai tinha ensinado. Ele foi, aleluia, começar a fazer tudo aquilo que não agradava ao Senhor. Louvado seja Deus, mas chegou um tempo que a Bíblia vai dizer que naquela cidade onde ele estava, a fome chegou, aleluia, sobre aquela terra. Naquele momento, meu amado irmão, aquele jovem, ele se encontrou numa situação tão difícil pela sua desobediência. Aleluia, louvado seja Deus. E agora nós paramos para pensar por quantos momentos aquele jovem se arrependeu de ter saído do lado do seu pai. Mas sabemos, louvado seja Deus, que quando nós tomamos decisões sem direção de Deus, nós passamos lutas e adversidade que não era para nós passarmos. Mas naquele momento a Bíblia vai dizer que aquele jovem, ele, aleluia, se encontrou como uma pessoa arrependida, porque ele já tinha acabado tudo o que o seu pai tinha lhe dado. Então,
Então, nós paramos hoje para observar esta parábola, que nós temos que ter gratidão a Deus todos os dias da nossa vida. Aquele jovem, naquele momento que ele saiu do meio da sua casa, ele não pensou na dor que seu pai ele poderia ter, de deixar sua família. Mas o seu pai, com todo o seu amor, aleluia, a Bíblia vai dizer que ele entregou tudo, aleluia. Sabemos, aleluia, que quando nós saímos da direção do Senhor, a nossa vida, louvado seja Deus, não tem outro caminho se não for um caminho de perdição. Mas isso nos mostra que o pecado e os prazeres do mundo, eles trazem consequência para o ser humano. Aleluia, louvado seja Deus. A pessoa, quando ela está caída na fé, ela não consegue pensar no futuro da sua alma. Aleluia. A Bíblia vai dizer o lugar que ele foi, aleluia, era um lugar onde ele teve perdas, ele teve dor, porque ali ele sofreu. Louvado seja Deus, aleluia. E ali naquele momento a Bíblia vai relatar que não tinha o seu pai para socorrer. Mas a Bíblia relata, meu amado irmão, que ele foi, aleluia, trabalhar. A Bíblia diz que ele foi cuidar de porcos, aonde naquele momento ele desejava comer suas bolotas. É assim, louvado seja Deus, quando nós saímos da direção do Senhor, nós voltamos, a louvado seja Deus, para o pecado que desagrada ao Senhor. Aquele que sai da direção do Espírito Santo, aleluia, o nosso adversário, que é Satanás, ele, louvado seja Deus, destrói tudo aquilo que outra hora nós construímos. Mas eu quero te dizer nesta tarde, você que está num momento difícil da sua vida, você que tomou decisões que não era direcionado pelo Senhor, ainda é tempo de arrependimento, ainda é tempo de viver o propósito do Senhor, ainda é tempo de entregar o seu caminho ao Todo-Poderoso. A Bíblia vai dizer, louvado seja Deus, aquele que deixa, ele alcança a misericórdia. E aí a Bíblia vai dizer que ele desejava lhe voltar para o lar do seu pai, ao qual a Bíblia vai relatar, meu irmão, amada irmã, que ele voltou, se arrependeu. Louvado seja Deus, e seu pai, com todo o seu amor, preparou a melhor vestimenta. Louvado seja assim o Senhor. A Bíblia diz, aleluia, que quando nós deixamos, nós alcançamos a misericórdia. Eu não sei qual é o nível que hoje você se encontra. Eu não sei o que você está vivendo. Eu não sei se você está afastado ou está somente abatido. Mas eu quero te dizer que hoje é tarde de milagre. Hoje é tarde de cura. Hoje é tarde de renovo, fortalecimento do Espírito Santo. Amado ouvinte, você que está dentro do celular, até mesmo acamado, aleluia, com o diagnóstico que para o homem não tem mais jeito. Mas eu quero te dizer que nesta tarde o milagre chega sobre a tua casa. Assim como este homem, ele teve um arrependimento. O Espírito Santo de Deus chegará sobre a tua mente, teu subconsciente, trabalhar dentro de ser, do teu ser, para você se arrepender. E novamente, aleluia, ter uma nova história diante da presença de Deus. Você, amado ouvinte, que está dentro da tua casa, até mesmo já ouvindo esta palavra, chorando, pedindo perdão, fazendo conserto, eu não sei, até mesmo já, aleluia, voltando para a presença do Senhor, assim como este jovem, ele teve um arrependimento, aleluia, eu quero te dizer que ainda há oportunidade, amado ouvinte, não deixe, aleluia, para a última hora. Jesus está voltando. Te arrepende enquanto é tempo. A alegria do seu pai, a Bíblia vai dizer que foi tão grande

de nós quando nós, aleluia, retornamos a viver o propósito de Deus. O Senhor, Ele prepara o melhor para a minha vida e para a tua vida. Aleluia, eu quero te dizer que nada está perdido. Eu quero te falar, louvado seja Deus, que livro de Salmos vai dizer: eleva os meus olhos para o monte de onde vem o meu socorro. E eu quero te dizer que o teu socorro nesta tarde vem do Senhor, que fez o céu e a terra. Eu não sei, aleluia, se você está enfermo no hospital, eu não sei se você está com filho na droga, mas eu quero te dizer que há um novo começo para a tua vida. Porque eu sinto, aleluia, que nesta tarde, através dessa transmissão, cura divina entra dentro de lares de pessoa. Restauração, restituição chegará sobre a tua vida. Porque, aleluia, o seu pai recebeu o seu filho com todo amor, assim, ao Senhor. Imagina o Senhor, Ele se alegrando, aleluia, quando uma alma volta, aleluia, para a sua presença. Eu quero te dizer, aleluia, que o Senhor, aleluia, Ele está pronto, aleluia, para perdoar, aleluia, o homem.

que aquele homem, aleluia, mandou trazer o bezerro cevado e matar, aleluia, para comeres e se alegrar diante daquele filho que chegou ao seu encontro. Há algo sobrenatural chegará sobre a tua vida, meu irmão, minha irmã que está ouvindo essa transmissão. Você que está ouvindo, aleluia, esta pregação nesta tarde, toma posse do teu milagre. Porque pessoas já estão chorando. Pessoas já estão, aleluia, sendo curadas pelo poder da palavra. Oh, Espírito Santo, Senhor, eu entrego esta palavra, Senhor. Eu já entro em oração, já, Senhor, entregando esta palavra. Jesus vai em encontro desta alma, Senhor, aleluia, que está agora fazendo conserto. Senhor, eu entrego esta vida que agora está, Senhor, de joelho dobrado. Senhor, está como filho pródigo, arrependido. Senhor, vai de encontro deste homem, Senhor, que está no vício da droga. Senhor, vai de encontro desta mulher, Senhor, que está, aleluia, com uma causa na justiça. Senhor, vai de encontro deste homem que está clamando por uma porta aberta. Ah, Jesus da glória, tu és o Deus do milagre, Senhor. Tu és o Deus que nunca perdeu uma batalha, meu Pai. Que a tua glória venha descer cada vida em cada lar. Que a tua presença venha impactar, Senhor, cada pessoa que está clamando agora. Que está crendo no poder da palavra. Senhor, te entrega esta pega. Senhor, para ti, amado ouvinte, crer no seu milagre nesta tarde, em nome de Jesus. E operando Deus, quem impedirá? Toma posse do seu milagre.

louvado seja o nome do nosso Criador. É, você que está nos ouvindo, que nos honra nessa tarde, que o Senhor nosso Deus abençoe grandemente. A paz do nosso Deus, minha irmã Ana Cláudia, que está na escuta da programação lá em Curitiba. Deus abençoe, Ana Cláudia, você e sua família grandemente. A nossa irmã Ivaneide Costa, Deus abençoe. O Mateus, que fala lá de Campo Grande. Senhor, te abençoe, Mateus, você e sua casa grandemente. Louvado seja Deus. A irmã Elciane, lá de Manaquiri. Louvado seja Deus. É, a paz do Senhor Jesus também para o nosso irmão Júnior Menezes. Louvado seja Deus. A nossa irmã Deusa de Cajati, São Paulo, pede oração pela sua saúde. A irmã Claudete também, louvado seja Deus, estaremos orando por você. A paz do Senhor Jesus também para a nossa irmã Conceição Brito, o nosso irmão Leoni, que é assíduo no programa ali do Mauazinho. Deus abençoe, irmão Leoni, você e sua casa. Nosso irmão Regino, louvado seja Deus, que o Senhor abençoe, Regino, grandemente você, seu ministério e sua família. Nosso irmão Devan Lopes, louvado seja Deus, a paz do nosso Deus também para você. A Emina, Emina Nascimento, Senhor te abençoe, serva do Senhor. Quero oferecer essa faixa musical para todos os nossos ouvintes que estão conectados no programa Voz da Libertação, na responsabilidade do grupo de missões Adote uma Alma. Vamos ficar com a faixa musical, Estruge da Última.

Louvado seja o nome santo do nosso Criador. Queremos mandar um alô todo especial para meu sobrinho Josué, lá de Roraima. Ele que pede oração, aleluia, pela vozinha dele, irmã Cleusa, que é minha mãe. Está ouvindo a programação. Deus abençoe grandemente, minha mãezinha, a sua vida. Que você continue sendo essa guerreira na oração. Mulher virtuosa, valorosa, que o Senhor te dê muita saúde e fortaleça grandemente a sua fé. Que Deus abençoe também nosso irmão Jonas Batista, irmão Jonas também está falando conosco lá do Gilberto Mestrinho. Pastor Luiz, lá da comunidade Aziz, a paz do Senhor Jesus para todos, louvado seja Deus. Eu quero compartilhar com os nossos ouvintes, uma experiência que eu tive em relação ao horário. Sim, ouvintes, terça-feira que se passou, eu me desloquei para a cidade de Manacapuru. Eu peguei o ônibus das 13 horas, cheguei às 15 horas e alguns minutinhos, 8 minutinhos a mais, passando das 15 horas em Manacapuru. Cheguei na rodoviária, peguei um mototáxi e no caminho eu disse para ele, eu tenho que pegar 3 mototáxis, ou seja, 3 lugares. Eu vou para 2 casas e vou retornar para a rodoviária, que eu preciso pegar o ônibus das 16 horas. E contratei um mototáxi, primeira casa ele me deixou, disse, daqui a 20 minutos você me pega. 20 minutos, cheguei na casa da costureira, entreguei o material, demorou um pouco, o mototáxi chegou. Já veio me buscar para mim, para a segunda casa, onde eu tinha agendado de almoçar com a nossa dirigente de Manacapuru, a irmã Edna. Quando eu cheguei, nós chegamos na frente da casa da dirigente, que eu olhei para o celular, não daria mais tempo de almoçar com ela. Olhei, faltavam 10 minutos para as 16 horas, aí eu simplesmente subi e disse, irmã Edna, me perdoe, mas não vai ser possível almoçar com a senhora, porque já vai dar 16 horas e o ônibus sai 16 horas. Irmãos, ela simplesmente preparou a marmita que ela fez com tanto carinho, um peixinho assado, eu digo, eu vou comer em casa esse peixe. Pedi para o mototáxi, corra, não vai dar tempo nem de ir para a rodoviária. Imprimi o bilhete, passe direto, me deixe na saída da cidade que eu vou aguardar esse ônibus. Resumindo, ouvintes, entrei no ônibus e fui descansar um pouco, conversando com o nosso Deus, conversei bastante e adormeci. Quando eu acordei, eu não sei quantos minutos eu dormi, eu acordei e comecei novamente a olhar para o céu, conversar com o nosso Criador. E de repente eu me lembrei da campanha que eu faço há muitos anos, às 18 horas. Eu peguei o celular para ver o horário. Aleluia! E eu imaginei, só vai dar tempo de eu chegar na minha casa, deixar minhas coisas e ir para a igreja, orar às 18 horas. Ouvintes, quando eu peguei o celular para me ver o horário, eu me surpreendi com o horário que estava indicando no meu celular. 18 horas e 2 minutos. Eu disse, meu Deus, não vai dar tempo de eu chegar para ir para a igreja, para minha oração. Resumindo, decidi abrir a oração dentro do ônibus. Aleluia. Apresentei a campanha que está em Esté capítulo 4, verso 14. Orei, orei e comecei a orar, louvei o Senhor, 3 louvores da harpa cristã, 40 minutos de oração dentro do ônibus, aleluia, apresentando a campanha, socorros e livramentos virão da parte do Senhor, se aproximando do meu ponto para descer, me aproximei do motorista para pedir para ele descer, para o ônibus, para me descer antes da rodoviária e disse para ele assim, olha, o nosso rei verdadeiramente está voltando, porque já vai dar 7 horas da noite e o sol está escaldante, porque ainda era dia, sol quente. Aí ele olhou para mim e disse, não, não vai dar 7 horas, vai dar 18 horas. Eu tomei um susto, ouvinte. Eu fiquei surpresa, meu Deus, eu não estou ficando doida. Eu olhei para o relógio, era 18.
18 horas e 2 minutos. Ouvintes, aleluia, nós precisamos atentarmos para isso. Louvado seja Deus, o Senhor está nos despertando. O horário, os horários não são mais o mesmo. O dia já não é mais 24 horas. Uma hora já não é mais 60 minutos. Aleluia, vamos atentar para isso. Eu tenho certeza que há outras pessoas que estão ouvindo, que já tentaram para isso e que quem sabe até já não passaram por experiência como eu passei. E eu confesso para você que isso serviu para mim como uma advertência. Aleluia, em relação à vinda do nosso Deus. Daniel já nos exortou há milhares de anos atrás que os sábios entenderiam os sinais que nós estamos vivenciando. Louvado seja Deus! Aleluia! O nosso rei está voltando! Os dias estão sendo abreviados. Então que eu e você possamos nos despertar em relação a todos os sinais que Deus está despertando a sua igreja. Louvado seja Deus, que Deus abençoe, que essa reflexão, aleluia, venha nos despertar mais e mais. E nós deixamos aqui a oportunidade aberta. Você que já passou por uma experiência semelhante a essa, mande a sua mensagem. Amém? Deus.

0: Louvado seja Deus, está na escuta da programação, nosso pastor João Arantes, pastor João Arantes, o senhor não sabe o quanto que a igreja orou pelo Senhor. Eu estou numa campanha de oração e jejum pela manhã e eu pedi para Deus com muitas lágrimas, envia o teu anjo para tirar o teu servo ali daquele hospital. E nós estamos muito, muito felizes, porque Deus ouviu a oração da igreja. Louvado seja Deus, que Deus lhe abençoe grandemente, lhe dê saúde, lhe fortaleça, abençoe seu ministério e a sua família. E o pastor Juarante mandou para a rádio aqui um áudio, nós vamos colocar no ar, aleluia, o áudio do servo do Senhor.
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2: Graças a Deus, aceitam a parte do Senhor Jesus. Estou aqui acompanhando o programa Voz da Libertação, passando com vocês. Lembrando que nessa sexta-feira, logo mais, às 8 da manhã, já começa aquela poderosa campanha da libertação. Queremos convidar Manaus, queremos convidar o povo de Deus. Nessa sexta-feira, logo mais, às 8 da manhã, lembrando que às 9 horas, no altar de Deus conosco, nosso evangelista Joel, traga os enfermos, os problemáticos, Jesus garante a tua bênção, Jesus garante o teu milagre, é nessa sexta-feira, não percam, venham para cá, que Deus vos abençoe, a paz do Senhor Jesus.

pastor Juarante, firme e forte, já convidando o povo para estar nesta campanha abençoada, viu, ouvintes? É, na sexta-feira pela manhã, Deus tem feito maravilhas, maravilha, um povão que tem vindo, muitos visitantes, Deus usando os seus servos, aleluia, com muito poder, aleluia, nós estamos felizes de saber que o Senhor já vai estar conosco nessa sexta-feira, pastor Juarante, verdadeiramente é um guerreiro da obra do nosso Deus. Deus abençoe grandemente em nome do Senhor Jesus. É a nossa irmã Dilce, também está no ar, louvado seja Deus, ela mandou um áudio para a gente soltar o áudio para os ouvintes ouvir uma experiência que ela passou também, né, em relação ao nosso horário, né. Deus abençoe aí com você, irmão Raimundo.

Senhor Jesus, meus irmãos, a todos os ouvintes, boa tarde. Eu ouvindo agora a experiência que a nossa irmã Sebastiana viveu. Esses dias eu também quero relatar que no domingo eu também vivenciei essa situação. Nós tínhamos um ensaio no domingo na sede estadual, junto com o grupo Adote Uma Alma. E é incrível o que eu vou falar, irmãos. Eu perguntei do meu esposo ainda em casa que horas era aquela. E ele disse que era meio-dia. E aí eu disse para ele assim, vamos cuidar, porque nós vamos chegar atrasados no ensaio. E aí nós almoçamos, terminamos de almoçar, nós se arrumamos com muita pressa para não chegar atrasado. E nós nos deslocamos, né? Atravessamos a ponte, que eu moro aqui no Cacau Pereira, aqui no mutirão do Cacau Pereira. E chegando, ainda tive que passar no supermercado. E fazendo isso tudo, correndo, ele disse assim, já são 14h30. Nós já estamos muito atrasados. E aí nós seguimos a nossa viagem. Quando nós chegamos na igreja, eu perguntei para o irmão que estava na portaria, na entrada. Eu perguntei, irmão, cadê os irmãos? Eu vi a igreja, praticamente umas 4 pessoas. Ele disse assim, irmão, os irmãos ainda estão chegando. E aí ele disse assim, ainda é cedo, irmão. É 13h30. E aí o meu esposo olhou para mim, eu olhei para ele. Ele disse assim, que horas tem, irmão? Ele disse assim, tem 13h30, irmão. Ele disse, mas como? O meu relógio está marcando 14h30. O da minha esposa está marcando 14h30. O relógio do carro está marcando 14h30. E ele disse assim, meu Deus, isso é incrível. Todos os nossos relógios mudaram o fuso horário. Aí, né, eu ouvi agora a experiência da irmã Sebastiana, que ela viveu com isso também. Já são os sinais da vida do Senhor, né? Mas que nós vamos colocar mais na presença de Deus, se atentar mais. E eu disse para ele, né? Glória a Deus, porque só assim nós chegamos cedo na sede, né? Para ensaiar. Então é isso, irmãos. Como a nossa irmã falou aí, é a volta do Senhor. O Senhor está tendo pressa, né? Aos seus escolhidos. E que nós vamos continuar aí nessa fé. Amém? Que a paz do Senhor Jesus venha estar com todos vocês, todos nós, em nome de Jesus.

0: Louvado seja Deus. É, a nossa irmã Simonete aí também está pedindo uma faixa musical. Está aí a experiência que a irmã Gilce também passou. Então vamos atentar a igreja. Aleluia, para os horários, vamos atentar, louvado seja Deus. A irmã Simonete está pedindo o louvor Grande Eu Sou. E nós vamos oferecer este louvor para todos os dirigentes, esses homens, essas mulheres guerreiras que têm lutado pela obra do Senhor. Oferecer para todos os trabalhadores da via do Senhor e também para o nosso pastor estadual, pastor André Zimbruski, e toda a sua família que está na escuta dessa programação, e para todos os nossos ouvintes, o louvor, o Grande Eu Sou.
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0: 16:47.
1: Glória a Deus, aí está uma faixa musical oferecida para todos os nossos ouvintes. E agora nós vamos

dia 28 de junho, teremos o segundo encontro de missão Adote uma Alma, aqui na sede estadual, na rua Alexandre Amorim. Já quero convidar todos com o tema Orai, o dono da Seara, para que envie trabalhadores para a sua vinha. Quero convidar todos, amados ouvintes, para estar neste segundo encontro poderoso. Será no horário das 8 horas da manhã. Traga a sua família, você que precisa de um milagre urgente, o poder do Senhor estará se manifestando. É, quero convidar todos, não falte, será um dia sobrenatural. É, venha fazer parte conosco desse segundo encontro com o grupo Adote uma Alma. Traga pai, traga seu filho, todos aqueles que estão desenganados pela medicina, e aqui você receberá o milagre de Deus. Venha, venha receber o seu milagre. Sim, é agora, esse mês mesmo, dia 28, às 8 horas da manhã. Você não pode ficar de fora deste grande evento. Juntamente com o nosso pastor estadual, pastor André Zebuski, estará aqui ministrando, sim, ele mesmo, o nosso pastor estadual, estará ministrando a palavra do Senhor, vindo diretamente do trono de Deus para a minha vida e a sua vida, e através dessa poderosa palavra, você receberá o seu grande milagre. Você não pode ficar de fora, sim, é dia 28, às 8 horas da manhã. Aguardamos todos vocês.

0: Glória a Deus, aleluia, louvado seja Deus, sim. É uma programação, segundo encontro do grupo de missões Adote uma Alma, que acontecerá agora, né, nesse dia todo especial, onde vai estar presente os dirigentes, os coordenadores, os trabalhadores. O objetivo desse encontro é glorificarmos o nome do nosso Deus, aonde estaremos apresentando todas as ações evangelísticas que nós estamos fazendo aqui na cidade de Manaus. E eu quero aproveitar para falar em relação a essas ações que estão sendo feitas. Segunda-feira, às 17 horas, nós temos evangelismo no semáforo. Terça-feira, às 14h30, visita nos lares. Quarta-feira, nós temos também, às 13h30, louvado seja Deus, equipe de mapeamento, que está mapeando as avenidas, as ruas, próximo das nossas igrejas em toda Manaus. Há um líder e há uma equipe batendo de porta em porta. Jesus está passando e está batendo nas portas. Bem-aventurados serão aqueles que abrirem a porta também da sua casa e do seu coração. Quinta-feira nós temos evangelismo no semáforo, daqui a pouco às 17 horas, aqui próximo da nossa igreja estadual. Sexta-feira nós temos a equipe Porto de Manaus, é uma equipe que está evangelizando as embarcações que chegam e que saem aqui do Porto de Manaus. Sábado, pela manhã, nós temos uma equipe 8h30 que está evangelizando o centro de Manaus. E domingo, uma equipe que evangeliza o mercado municipal. Então, você que ama e deseja ardentemente fazer a obra, junte-se a nós. Louvado seja Deus, seja bem-vindo, vamos unir nossa força. Você que nos ouve em outra cidade, olha, louvado seja Deus, se levante, vamos fazer o ID do nosso Deus, vamos proclamar o evangelho da salvação, porque o nosso rei está voltando. Então agora eu quero transmitir, passar agora para a nossa irmã Karina, que vai relatar os horários dos nossos cultos diariamente aqui na nossa igreja estadual, localizada na Alexandra Morim, 525, Aparecida. Com você, irmã Karina.
1: Glória a Deus, né? Lembrando, no horário do nosso culto aqui na sede estadual, amém? Às 6 horas da manhã, temos um culto também abençoado. Às 7 horas também temos o segundo culto. O terceiro culto, às 9 horas da manhã. Você não pode ficar de fora, amado ouvinte. Às 12h também, você não pode perder. Você que está no trabalho, tem aquele horário de almoço, né? Às 12h, às 3, venha, sim. A igreja está aberta. O templo da glória de Deus está aberto às 12h. E às 14 horas também temos culto, amém? E o último culto às 18 horas, amém? Estamos aguardando todos, venha receber o milagre. Louvado seja Deus. E lembrando que a nossa igreja pentecostal aqui na Alexandra Morim está aberta de domingo a domingo para lhe receber, amém? Venha no glória para receber a sua vitória.

0: chegamos nos momentos finais desta programação. Tá gostoso falar do amor de Cristo? Para mim é um privilégio. Eu tenho orado e tenho dito a Deus, ó Pai, aleluia, que privilégio tão maravilhoso é este que o Senhor tem nos concedido. Então queremos desde já agradecer, louvado seja Deus, a todos os nossos ouvintes que estiveram aqui conosco. Louvado seja Deus, estaremos apresentando em orações nossos irmãos, nossas irmãs que pediram orações, que estão enfermos. Queremos agradecer, louvado seja Deus, ao pastor André Zimbruski, que tem nos dado oportunidade, ouvinte, uma oportunidade maravilhosa que ele tem nos dado de nós fazermos o ID de Jesus através do grupo de missões Adote Uma Alma. Louvado seja Deus. Agradecer também a todos os dirigentes, esses irmãos, essas irmãs vitoriosas que têm unido a força conosco e têm lutado pela obra de Deus. E a todos os trabalhadores da vida do nosso Deus, amém? Louvado seja Deus, nada do que tem sido feito estaria sendo feito se não fosse por causa dos trabalhadores que Deus tem motivado, tem levantado homens e mulheres, aleluia, para levar o ID do nosso Deus. Quero agradecer também ao Raimundo, que tem se dedicado à vida dele, louvado seja Deus, em cumprir o seu ministério. Que Deus abençoe grandemente a sua vida, Raimundinho, o seu ministério, a sua família, em nome de Jesus. Agradecer a irmã Karina, nosso dirigente aqui, Júlio César, que nos honra com a sua presença, e a todos em geral, amém? Deus abençoe minha mãezinha, meu sobrinho Josué, em Boa Vista, na Cláudia, breve estarei em Curitiba, se Deus permitir, louvado seja Deus. Então agora nesse momento, oração final, oração da fé, na voz do servo do Senhor, nosso irmão Júlio César.
1: Um agradecimento todo especial, né, ao nosso Senhor Jesus, por estar ao lado direito do nosso Deus Todo-Poderoso, intercedendo por todos. Não esqueçamos, né, irmão, de levar convidados, porque o importante, como Jesus disse, é buscar os que estão perdidos aí fora. Mas nós estamos gratos porque Deus nos dá força para fazer essa grande obra. Leve um convidado desta noite a todas as igrejas. Vamos orar ao Senhor nesse momento. Senhor dos Exércitos, grande e poderoso, muito obrigado, Senhor, por este fôlego de vida, porque num certo momento, meu Deus, nós temos, Senhor, entristecido, meu Deus, por causa da dor da nossa carne, mas o Senhor tem nos fortalecido, Senhor, para fazer esta grande obra. Senhor, muito obrigado, porque muitos dos teus servos estão preparando a tua casa de oração para todos que vão receber a tua palavra, a água da vida, os novos membros, os que estão enfermos, aqueles que necessitam, meu Deus, de uma cura espiritual. Em nome do Senhor Jesus, cobre, meu Deus, com teu sangue poderoso todos que estão na frente da obra, na frente desta grande batalha, os que estão fazendo visita, os que estão evangelizando, Senhor. Muito obrigado, em nome do Pai, do Filho e do Santo Espírito de Deus. Amém.

0: de a sua irmã em Cristo, Sebastiana Santo.
1: Júlio César.
2: Irmã Karina Santos, fico na paz do Senhor Jesus.
0: Paz seja com todos.
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1: Independente da tua ajuda, do teu auxílio, do teu socorro. Meu Pai, nós queremos agora te agradecer também por todas as maravilhas que o Senhor tem operado para conosco. Queremos te agradecer pela vida, por mais um dia. Te agradecer pelo sol, pela lua, pelo frio, pelo calor, pela água que bebemos, pelo pão que comemos, pela cama que dormimos. Te agradeço pela minha família, esposa, filhos, noras, netos, netas, bisnetos. Te agradeço também, ó Deus, pelas lutas, pelas adversidades. Te agradecemos, ó Pai, pelo fato do nosso nome estar escrito no livro da vida. Foi o Senhor quem disse: alegrai-vos, não por causa que os demônios vos submetem, não por causa que as enfermidades são curadas pelas vossas orações. Alegrai-vos antes, pelo vosso nome estar escrito no livro da vida. Por isso, Pai, queremos te agradecer por tudo e em tudo. Queremos também te pedir, Senhor, que o Senhor venha abençoar todos os nossos amados ouvintes, aqueles que esperam receber algo das tuas mãos, um milagre, uma vitória, um livramento. Venha, meu Deus, dar alegria a todos os tristes. Venha dar paz ao atribulado. Venha dar orientação ao desorientado. Venha dar ânimo ao desanimado, força ao cansado, alento ao desalentado. Venha dar esperança ao desesperançado. Venha fortalecer todos os fracos, levantar todos os caídos. Venha salvar os perdidos. Venha resolver os problemas dos problemáticos. Quantas pessoas estão vivendo uma situação desesperadora, um problema insolúvel, mas o Senhor é a solução para todos os problemas. O Senhor é a resposta para todas as perguntas. O Senhor é a fortaleza, socorro bem presente na hora da angústia. Pelo que não temeremos, ainda que a terra se mude, ainda que os montes se transportem para os meios dos mares. Há um rio que alegra a cidade de Deus, o santuário das moradas do Altíssimo. Deus está no meio dela, e Ele se levantará ao romper da manhã. O nosso livramento vem do alto, vem das tuas mãos, vem dos céus. 1.000 cairão ao teu lado, 10.000 à tua direita, mas tu não serás atingido. O Senhor é o meu ajudador. O Senhor é o meu auxílio. O Senhor é o meu socorro, o meu livramento. O Senhor é a minha vitória. As portas do inferno não prevalecerão contra a sua igreja. A sua igreja sempre será vencedora, triunfante. O teu povo, meu Pai, sempre levantará a bandeira da vitória. Muitas são as aflições dos justos, mas o Senhor o livra de todas. Todas as coisas contribuem para o bem daqueles que amam a Deus e que são chamados pelo seu decreto. Bendito é o homem que confia no Senhor, cuja esperança é o Senhor, porque ele será como a árvore plantada junto às águas, que estende as suas raízes para o rio e não receia quando vem o calor. E a sua folha sempre fica verde. E mesmo no ano da sequidão não se afadiga nem deixa de dar fruto. Enganoso é o coração mais de todas as coisas. e perverso, quem o conhecerá? Eu, o Senhor, esquadrinho o coração, provo os pensamentos. Isso para dar a cada um segundo os seus caminhos e segundo os frutos das suas ações. Como a perdiz que ajunta ovos que não choca, assim é aquele que ajunta riquezas, mas não retamente. No meio dos seus dias as deixará, e no seu fim se fará um insensato. Um trono de glória posto bem alto, desde o princípio é o lugar do nosso santuário. Ó Senhor, esperança de Israel, todos que te deixam serão envergonhados. Os que se apartam de mim serão escritos sobre a terra, porque abandonam o Senhor, a fonte das águas vivas. Sara-me, Senhor, e sararei. Salva-me e serei salvo, porque tu és o meu louvor. Na presença dos deuses, a ti eu cantarei louvores. Eu quero te adorar, Senhor. Eu quero te glorificar e exaltar o teu nome. Aceita a nossa adoração. Aceita o nosso louvor. Está escrito que o salmista Davi pulava, cantava e dançava, glorificando e exaltando o Senhor. Que nós possamos também sempre exaltar ao Senhor, sempre te adorar, sempre glorificar. Nós queremos render-te graça, Senhor. Nós queremos te louvar e dizer que só o Senhor é Deus. Só o Senhor pode nos ajudar e nos abençoar. Por isso, meu Deus, não olhe para as nossas imperfeições, nem para os nossos erros, mas olha para a tua misericórdia, para o teu perdão. Olha para o teu amor imensurável, o seu amor inagualável, infinito e glorioso. Porque Deus amou o mundo de tal maneira que deu o seu Filho unigênito para que todo aquele que nele crê não pereça, mas tenha a vida eterna. Porque Deus enviou o seu Filho ao mundo, não para que condenasse o mundo, mas para que o mundo fosse salvo por ele. Quem nele crê não é condenado, mas quem não crê já está condenado, porquanto não crê no único, no unigênito Filho de Deus. Nós cremos em ti, Senhor, e sabemos que o Senhor é o nosso Salvador. O Senhor é o único meio do homem chegar até Deus, o único caminho que nos leva aos céus. O Senhor é aquela escada que Jacó viu naquela visão, no vale de Jaboque, em Betel. Aquela escada que ligava a terra com os céus. E os anjos subiam e desciam naquela escada. E no topo daquela escada estava o trono de Deus. E quando Jacó acordou, disse: Deus está nesse lugar. E eu não sabia. O Senhor é a escada que liga a terra com o céu, o homem com Deus. Por isso, Pai, é no nome de Jesus que estamos orando. E através da intercessão gloriosa do Teu Espírito Santo, temos certeza que o Senhor vai responder a nossa oração. Ó Espírito de Deus, ó Paráclito Divino, Consolador Celestial, vem inundar o nosso ser, a nossa alma. Vem encher o nosso coração da sua presença. Vem encher o nosso coração de paz, de alegria e de gozo. Nós queremos nadar, mergulhar nas águas profundas do Espírito. Nós queremos que as águas do Espírito venham cobrir a nossa cabeça. Meu Pai, como os discípulos te pediram no caminho de Emaús, fica conosco, fica em nosso lar, fica em nossa casa, fica em nossa família, fica diante de nós. O Senhor prometeu em sua palavra, aonde colocar as plantas dos seus pés, ali estarei contigo. Não te deixarei, não te desampararei todos os dias da tua vida, até que te leve ao porto desejado, ao local almejado. E o nosso destino é o Jordão. E depois que passarmos o Jordão, nós vamos entrar na terra prometida, no paraíso de Deus, no terceiro céu. Sim, meu Deus, vem ajudar o teu povo, para que assim como aconteceu com Elias, eles possam passar por Jericó, lutas, sofrimentos, trabalhos, passar por Betel, oração, jejum, obediência à tua palavra e depois, a terceira fase, ir para o Jordão e depois do Jordão está a terra prometida. Que o Senhor prometeu ao seu povo, aos seus escolhidos, prometeu à sua igreja, que o Senhor virá buscar um povo seu, especial, zeloso e de boas obras. Num abrir e piscar de olhos, nós subiremos ao encontro do Senhor. A ciência afirma que um abrir e piscar de olhos demora 7 milésimos de um segundo. Esse é o tempo que o Senhor vai demorar para levar a sua igreja a encontrar com o Senhor nas nuvens. E os que morreram em Cristo ressuscitarão primeiro. Depois nós, os que ficarmos vivos, seremos arrebatados a encontrar com o Senhor nos ares. E assim estaremos sempre com o Senhor. A igreja do Senhor espera por esse dia. A igreja do Senhor espera por esse evento maravilhoso. A noiva estão com as suas lamparinas cheias de azeite, aguardando o noivo chegar para participarmos das bodas do Cordeiro. Prepara o teu povo, Senhor, para que todos estejam com as suas lamparinas cheias de azeite, para que quando o noivo vier, estejam preparadas para as bodas do Cordeiro. Meu Deus e meu Pai, vem ajudar aquelas pessoas que estão passando dificuldades em seu lar, em sua casa, em sua família. Muitos estão com um problema na sua vida conjugal. Que o Senhor possa trazer união e paz entre esse casal. Muitos estão com problema na sua família ou com seus familiares. Que o Senhor possa ajudar essas pessoas a encontrar uma solução e viver em paz. Outros estão com problema no seu local de trabalho. Que o Senhor possa ajudar essa pessoa a solucionar esses problemas. Outros estão com problema no seu local onde mora, com seus vizinhos. Outros com problema na faculdade. Meu Deus e meu Pai, o Senhor é a solução para todos os problemas, a resposta para todas as perguntas. Muitas pessoas, meu Pai, têm causas na justiça e estão preocupadas porque está chegando o dia da audiência. Mas se é uma causa justa, meu Deus, Que o Senhor seja o advogado dessa pessoa. Que o Senhor possa mover o coração daquele magistrado a dar uma sentença favorável a esse irmão e a essa irmã. Mesmo aqueles que estão na prisões e que se converteram ao Evangelho, aceitaram Cristo como Salvador e agora estão prometendo a obedecer a sua palavra, andar na sua presença e quando saírem da prisão abandonar a vida de crime, a vida promíscua e pecaminosa que levavam e passaram a ser uma pessoa útil à sociedade, útil à família e com o suor do seu rosto comer o pão de cada dia. Que o Senhor possa, meu Deus, mover o coração daquele magistrado e que na próxima audiência essa pessoa possa receber o alvará de soltura para receber a liberdade e voltar ao convívio da sociedade, ao convívio da sua família, porque essa pessoa está prometendo a obedecer às leis e à tua palavra. Ó Deus de toda a glória, aquelas pessoas, meu Pai, que estão passando por uma fase difícil da sua vida financeira, estão endividados, meu Deus, cheio de boletos e contas para pagar, a luz, a água, o gás, a internet, o aluguel, a prestação, impostos, e não tem dinheiro para quitar as suas dívidas, cartão de crédito. As pessoas estão numa situação difícil financeira. Que o Senhor possa entrar com providências, meu Pai, e abrir uma porta de um bom emprego, de um bom ganho, para que essa pessoa possa quitar as suas dívidas, quitar os seus compromissos e poder sobreviver com o mínimo necessário, que não falte o pão nessa mesa, que não falte a água, que não falte o leite nessa casa, que a prosperidade de Deus possa entrar nessa família, como está escrito na tua palavra. Assim diz o Senhor, farinha na panela não se acabará e o azeite na botija nunca faltará. Está escrito, e será que se ouvires a voz do Senhor teu Deus, tendo cuidado de guardar todos os mandamentos que eu te ordeno hoje, todas essas bênçãos irão sobre ti e te alcançarão. Bendito serás na cidade, bendito serás no campo. Bendito o teu cesto, a tua amassadeira. Bendito o fruto do teu ventre, a criação da tua vaca, o rebanho das tuas ovelhas. Bendito serás ao entrar e bendito serás ao saíres. E em tudo que puseres a tua mão, o Senhor abençoará. E só estarás em cima e não estarás embaixo. E serás cabeça e não serás cauda. E emprestarás a muita gente, porém tu não tomarás emprestado. Os teus inimigos sairão por um caminho contra ti, mas por sete caminhos fugirão da tua presença. Meu Deus, que essas bênçãos que foram lançadas no Monte Gerizim possam alcançar todos os nossos amados irmãos e ouvintes, e que tudo que eles puserem nas suas mãos, o Senhor possa abençoar. Meu Deus e meu Pai, repreende o demônio da miséria, repreende o demônio da doença, repreende o demônio da depressão, da opressão, da angústia, do desespero, da aflição, do medo. Essa pessoa que não consegue sair de casa porque está em grande depressão, com síndrome do pânico, esquizofrenia, surto psicótico, ânsia, desespero, aflição, medo, angústia, insônia, pesadelo. Essa pessoa tem medo de tudo, medo de dormir, medo de deitar, medo da noite. Parece que algo de horrível, de terrível vai acontecer. Muitos não querem nem mesmo sair de casa, devido à depressão que estão passando. Que o Senhor possa, meu Pai, encher esse coração de paz, de alegria e de gozo. Que essa pessoa possa saber que a nossa vitória vem do céu, vem do alto, vem das tuas mãos. E que essa pessoa possa viver em paz, em alegria, sentindo a tua presença. Somente a tua presença nos satisfaz. Por isso, meu Deus, esse momento de oração, vem tocar em nossos corpos. Venha tocar na vida dessa pessoa. Manifesta agora os dons do Espírito Santo em minha vida, para que essa pessoa que está orando juntamente comigo receba o milagre aguardado, a bênção esperada. Receba a cura, a libertação, a solução dos problemas. Toda doença patológica, congênita, hereditária, seja banida e queimada pelo sangue do Cordeiro. Enfermidades no aparelho digestivo, respiratório, enfermidade interna, externa, enfermidade no corpo, nos órgãos, no sangue, na pele, nos ossos, na coluna lombar, na coluna cervical, pressão alta, pressão baixa, diabetes, colesterol, ácido úrico, triglicérides alto, problema na próstata, no ovário, no útero, problema na uretra, problema na vesícula, no coração, nos pulmões, no fígado, no intestino, na bile, no baço, na bexiga, no estômago, problema nas artérias, nas coronárias, na aorta, na safena, nas carótidas, seja o mal que for agora, nenhuma enfermidade, nenhuma doença, seja patológica ou espiritual, possa vencer essa pessoa, mas que essa pessoa levante agora a bandeira da vitória, através da manifestação dos dons do Espírito Santo. Todos nossos amados ouvintes, recebam agora a vitória e o milagre, poderosamente e milagrosamente. Toca nesse corpo agora, meu Deus. Senhor de toda glória, nós queremos orar também em favor da diretoria da Igreja Deus e Amor, diretoria deliberativa, a nossa irmã Irene Miranda, a nossa irmã Débora, pastor Lorival, presbítero Davi Miranda Neto, toda a diretoria executiva, diretoria da Fundação Reviver, da Associação Reviver Help. Queremos orar em favor dos pastores, presbíteros, diáconos, cooperadores, membros, frequentadores, simpatizantes, frequentantes, visitantes, novos convertidos. Todos agora sejam tocados e abençoados. Todos que agora estão orando em todo o Brasil, em todo o mundo, em todos os continentes, em todos os países, nos campos, na cidade, nas matas, nas florestas, nas regiões ribeirinhas, no seu veículo, no seu automóvel, no ônibus, no caminhão, na fábrica, na indústria, no comércio, não importa onde esteja, receba agora a vitória, o milagre, o livramento, em nome de Jesus Cristo, o nosso Salvador. Nós queríamos agora fazer um convite às pessoas que ainda não aceitaram Jesus como Salvador, que possa fazê-lo agora. E aqueles que estão afastados da presença de Deus, possa reconciliar com o Senhor agora, orando juntamente comigo. Ore assim: Senhor Jesus, eu creio que o Senhor é o único caminho que leva o homem a Deus. O Senhor é o único Salvador, o único mediador entre Deus e os homens. E eu te aceito como meu Salvador. Escreve o meu nome lá no céu, no livro da vida, e sela com teu sangue. Você que está afastado da presença de Deus, ore comigo assim. Estou voltando para a tua casa, para os teus caminhos, para os teus braços. Torna a escrever o meu nome lá no céu, no livro da vida. Sela com teu sangue e eu prometo ser fiel até a morte. Você que aceitou Jesus, reconciliou, compareça na igreja Deus de Amor mais próxima da sua casa e diga ao pastor que você aceitou a Cristo através do programa e ele vai ajudar você. Ou entre em contato conosco através do e-mail queroaceitarjesus@ipda.com.br ou do WhatsApp 011-950-944-645. Eu disse 011-950-944-645. 24 horas por dia, uma pessoa pronta para atender você. E assim estamos chegando ao final de mais essa oração do entardecer. Hoje é quinta-feira. Hoje é dia 18 de junho. Estamos com 15 graus na capital paulista, outono brasileiro. Este programa tem a direção geral da nossa irmã, Eleni Miranda. E quem teve o prazer de orar com todos vocês foi seu irmão em Cristo, pastor Luiz Rubio. Dizemos a todos que o Senhor te abençoe e te guarde. Que o Senhor faça resplandecer o seu rosto sobre ti. Que o Senhor tenha misericórdia de ti. Que o Senhor sobre ti levante seu rosto e te dê a paz.
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3: Portanto, já que estamos recebendo um reino inabalável, sejamos agradecidos. E assim, oremos a Deus de modo aceitável, com reverência e temor, pois o nosso Deus é fogo consumidor. Hebreus 12, 28 e 29.
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0: Vibe. E é com esse belíssimo louvor que eu estou chegando aqui, trazendo no meu coração um coração cheio de paz, cheio do amor de Deus. E é por isso que eu te cumprimento com a paz do Senhor Jesus. Que a graça de Deus encontre a sua vida e agora, e que você seja abraçado pelo Espírito Santo. É claro que eu não tô sozinha, né? Tem mais alguém aí, gente?
1: Tem sim. E tem mais uma menininha também, a Lari.
0: Tem uma menininha que hoje ela não tá podendo falar, ela porque não, ela tá com a vozinha mal, sabe?
1: É, ela...
0: Uma tocinha aí, ó. É,
1: esse coffee, né?
0: Tá até de máscara aqui hoje.
1: Mas tá uma turma gripada, né?
0: Pois é.
1: Mas vamos até aproveitar e fazer um alerta aqui. Você que sabe, tá tendo a vacinação da gripe na sua região, você que tem a oportunidade, não ficou gripado, tome a vacina da gripe, acompanhe aí, faça esse controle, que é importante, né, Eliana?
0: Muito importante, principalmente para as crianças, os idosinhos, né? É muito importante. Eu sei que tem pessoas que falam assim, na verdade, todo ano tem uma mutação de vírus, né? Então, todo ano tem um vírus novo. Mas daí a pessoa fala assim, todo ano não é para o vírus desse ano, né? Que eu tô tomando, é para o vírus do ano passado. Mas já pensou se você é infectado pelo vírus do ano passado, do retrasado e assim por diante?
1: Vem a família toda lá.
0: A família toda, né?
1: É perigoso.
0: Tipo, Igreja Pentecostal Deus e Amor, 64 anos, já pensou?
1: Então aproveita aí, ó, separa. Ó, eu tô falando aqui, mas eu tenho que confessar que eu fui deixando pra depois. Fiquei gripado, agora tenho que esperar.
0: Tá
1: assim, eu passei pela gripe. E é isso, eu cheguei no posto de saúde, falei, moça, tem 15 dias que eu já estive gripado. Não, espera um mês que é melhor. Então, se ficou gripado, então, aí eu e a Mari, porque a Mari falou assim, ó, ela tinha um compromisso paralelo, a gente dividindo nossa vida aqui. Mas é que tá tudo em família, né? Tá tudo em família. Tá um monte de irmão ouvindo.
0: A gente chegou pra bater papo mesmo.
1: Exatamente.
0: Bater papo com os nossos ouvintes.
1: Então, e ela falou assim, ó, essa semana não dá que eu tenho compromisso, eu não quero estar com o braço dolorido. Então, eu falei, tá bom, Mari, então a gente vai na semana que vem, casal, toma vacina junto.
0: Uhum. Daí,
1: a semana que vem foi
0: casal
1: passando.
0: Casal unido, toma vacina junto.
1: Juntos,
0: claro.
1: Então. Aí passou uma semana, peguei gripe. Passei pra ela também.
0: Você sabe que eu tenho uma resistência muito boa pra gripe. Graças a Deus. Eu tenho, assim, uma imunidade muito boa. O que eu não tenho imunidade boa é pra rinite e sinusite.
1: É.
0: Sinusite, pelo menos umas 3 vezes no ano, eu tenho aí. Agora eu tomei, o ano passado eu tive uma crise atrás da outra, aí o médico falou, não, peraí, precisa entrar com um antibiótico bem reforçado mesmo, desde então não tive mais, mas o ano passado foi difícil, viu? Foi difícil porque me deixa rouca e aí assim, eu não tenho febre, eu não tenho nada, mas tenho os sintomas aí, né, dos ites. Dos
1: ites.
0: É, que faz parte dessas pessoas jovens, que nem eu, assim, sabe?
1: Não, e se tem uma coisa que ataca é no jovem como nós.
0: Exatamente.
1: Jovem como nós não toma vacina da gripe porque esquece. Jovem como nós tem ite daqui, ite dali. Mas brincadeira à parte, fique atento com a sua saúde, porque ela é preciosa.
0: Exatamente.
1: E quando vem a gripinha, fala, meu Deus, eu podia ter tomado a vacina, que aí fica, era só um resfriado.
0: Sim.
1: Porque não deixa de pegar, porque
0: sim,
1: o vírus está no ar, mas principalmente agora que vai entrar o inverno, né? O sistema respiratório, quantas pessoas já têm um problema respiratório e uma gripe é muito sério, é muito sério.
0: Exatamente.
1: Então já fica a dica para você que está ouvindo agora.
0: E aproveitando, né, já que estamos aqui trazendo aí utilidade pública, né, então vamos aproveitar, porque eu estive recentemente lá na nossa unidade Sesifredo e inclusive a Jéssica, que é a gerente lá da unidade, pediu que eu trouxesse aqui para vocês esta informação. Preste bem atenção. Nós temos lá 3 internos que estão hoje juntamente conosco lá, que fazem parte lá, né, dos que foram resgatados. Resgatado para quê? Para ficar pertinho do nosso coração, né? Receber os nossos cuidados ali na nossa unidade Sesifredo. E essas pessoas que estão lá, elas vieram de situações semelhantes. E assim, ó, uma do norte, outra do sul, outra do do leste, cada um de uma região, e essas três pessoas chegaram com a mesma história, contando que pessoas batiam na porta da casa deles e diziam para eles: a água que você está tomando aí da sua torneira, que você usa para cozinhar, para tudo mais, esta água está infectada. Para que você possa realmente utilizar essa água para banho, para comer, para tudo mais, você precisa instalar na sua casa um filtro especial, um filtro específico. E essas pessoas caíram nessa história, compraram esse filtro e nunca receberam. Nunca receberam. Então, é um golpe. Se alguém bater na sua porta dizendo assim: olha, foi feita uma análise da água aqui desta região e essa água está contaminada, esta água tem isso, essa água tem aquilo. Então, preste bem atenção. Você vai simplesmente fechar a porta na cara dessa pessoa e deixa ela embora. Deixa ela embora porque ela está ali para tirar o dinheirinho suado, o dinheirinho sofrido que você trabalhou a vida inteira da sua aposentadoria, viu? Então, não caia nesse golpe, não. E vai na casa onde tem pessoas idosas. Porque eles têm mais facilidades para poder enganar, né, as pessoas idosas.
1: Verdade.
0: Que muitas vezes não está atualizada com os golpes que surgem diariamente, né?
1: Exatamente.
0: Então, preste atenção, meu irmão, minha irmã, você que está nos ouvindo aí, tá bom? Aqui em São Paulo está acontecendo, pode ser que em outras cidades estejam acontecendo também, então fique atento. Alguém bateu na sua porta aí para falar: olha, você precisa comprar um filtro. Olhe para a cara da pessoa e diga: eu já sei que isso é golpe e eu não vou cair nessa.
1: Exatamente. Você tem todo o direito de comprar um filtro, então vá até um lugar especializado, faça o orçamento.
0: Um lugar idôneo, né?
1: Exatamente. Loja realmente que vende esse produto.
0: Mas
1: a gente
0: essa
1: tem...
0: água não está. Então, a verdade é que nem
1: exatamente,
0: está contaminada.
1: Nem
0: não
1: está
0: nada
1: contaminada.
0: Disso.
1: É que se a pessoa falar, mas e aí? Mas se a pessoa. Todo mundo tem direito de ter um filtro. Tá
0: todo
1: ótimo.
0: Mundo tem.
1: Antigamente tinha aquele filtro de barro que era uma delícia.
0: Ainda é o mais seguro do mundo.
1: É, né?
0: Ainda
1: com a vela,
0: é.
1: Né?
0: Aqui no Brasil ainda se encontra esse vaso. Faz a higiene dele lá. Esse vaso não, esse
1: filtro.
0: Esse filtro. Faz a higiene dele uma vez por semana, com cuidado, viu? Porque o barro quebra e a pessoa pode se cortar.
1: Verdade.
0: Já que estamos falando com os nossos idosinhos. E quero aproveitar para mandar um abraço, sabe por quê, Cido? Para os nossos internos lá da nossa unidade Cezé Fredo.
1: Mas
0: porque nós temos ouvintes lá, viu?
1: Ah, tem.
0: Todos os dias.
1: Tem, verdade.
0: Todos os dias.
1: E olha, são guerreiros ali, hein?
0: São
1: Meu
0: guerreiros.
1: Deus do céu.
0: Mas dá uma alegria, dá aquele aconchego no peito, sabe? Aquele conforto no coração de saber que eles estão tão bem cuidados ali.
1: Graças a Deus.
0: E lá, sabe o que eu descobri?
1: É.
0: Que eles têm que fazer diariamente 6 refeições por dia. Sabia disso?
1: 6?
0: 6 refeições por dia. Tem mais, viu? Eles acordam todos os dias, às 6 da manhã, olha isso, gente, a rotininha deles. Eles acordam todos os dias às 6 da manhã, 7 horas eles já estão prontinhos ali, sentadinhos na mesa, para tomar o café deles, e eles ficam tomando café das 7 até as 8, depois eles vão sentar lá, tem uma sala, e nessa sala tem uma tela grande lá, e ali eles assistem, né, o IPDA Play, ali eles assistem as nossas lives, eles ouvem louvor, eles veem os nossos clipes, eles ficam ali antenadinhos, eles têm culto que eles assistem ali, então eles não perdem, eles estão ali o tempo todo, aí eles ficam ali, enquanto isso é feita a higienização dos quartos, do banheiro, tudo bonitinho para eles, e o almoço também está sendo preparado. Depois disso, quando dá 11h30, entre 11h30 e meio-dia, eles vão para a mesa para almoçar. E é um cardápio maravilhoso, esse cardápio todo preparado pela nutricionista. Ah, eu tenho que contar uma coisa para vocês.
1: Sim.
0: Descobri, porque é por nutricionista, então o idosinho não pode estar comendo açúcar em excesso, não pode estar colocando sal em excesso, né?
1: Verdade.
0: Tem que ter tudo ali certinho para eles. E o que aconteceu? Fiquei sabendo que um todo bonitinho vinha pra cá. Não vou falar o nome dele, não, mas ele sabe o nome dele, né? Se ele estiver nos ouvindo agora, vim aqui para a nossa sede mundial e aqui ele conhece todo mundo. Aí, sabe o que que acontecia? É. Ele estava contrabandeando açúcar e sal.
1: Ah, mas olha só, mas esse...
0: E levava esse no paletó, no bolso do paletó escondidinho.
1: Ah, sabe? Era?
0: Aí o suco, ele achava assim, açúcar, ele ia lá, botava açúcar dele.
1: Mas olha só, mas tinha um arteiro,
0: a
1: um arteiro.
0: Descobriu.
1: Ah, é? E pegou o larápio ali.
0: Pegou ele no pulo, com o contrabando no bolso.
1: Ah, olha só. Então ele vinha bater papo, visitar e
0: ele
1: colocava...
0: Ele vinha pro culto e tinha alguém, tinha um fornecedor.
1: Ah, olha só.
0: Ninguém sabe quem era é esse fornecedor.
1: Era uma rede.
0: Tinha um fornecedor que levava os saquinhos com açúcar pra ele esconder no bolso.
1: Esse fornecedor, sabe? Devia ser também do mesmo tempo de vida no mundo,
0: deve,
1: né? Que, porque um mais novo já ia falar assim, olha, o senhor tem diabetes,
0: não pode,
1: né?
0: Fazer
1: o senhor não
0: isso,
1: pode, né? Mas o outro já... É, mas, meu Deus,
0: embarcou assim. Também no contrabando.
1: Mas olha só, era tráfico de açúcar.
0: É aquela história que a gente ouve lá. Que assim, ó, se chega ali mal-humorado, acabou, viu?
1: Verdade.
0: O mal-humor vai embora, porque eles têm umas histórias maravilhosas.
1: Quer
0: é
1: dizer,
0: sempre muito bom visitar.
1: A nutricionista pega no pé e fala assim, vamos fazer escondido, né?
0: Não, essa comida tá sem sal. Deixa eu levar um pouquinho de sal.
1: Mas olha só que coisa. E o saquinho pequenininho, dá pra levar um
0: monte. No bolso do paletó, escondidinho.
1: Mas olha, aí o pastor até o... presbítero, o irmão fala, mas o senhor tá vindo bastante aqui, né? Você tá frequentando.
0: Mas ele não estava acostumado, sabe? É. Não, ele vem aqui na sede mundial,
1: vem.
0: É daqui que ele
1: levava. Ah, ele tá aqui,
0: é, culto,
1: sim.
0: Né? Aí, porque eles vêm aqui, sempre que dá, eles vêm aqui participar do culto, da ceia, e aí ele voltava com o saquinho. Aí ela disse que começou a ver um volumezinho no paletó dele. Deixa eu dar uma olhada, e confiscou. O açúcar e o sal
1: Meu
0: dele.
1: Meu Deus, cada história, né?
0: É uma
1: Mas histórias... essas coisas deixa a vida maravilhosa e a sutileza que é feito, né? O carinho que é depositado, o trabalho tão sério que é... Esse trabalho que é levado de uma forma tão séria para melhorar a vida de cada idoso que participa,
0: porque ali,
1: né?
0: Eles têm um cuidado muito especial. Eles são... A alimentação deles tem uma cozinha abastada, gente. Abastada de comida. Assim, como eu disse, né, eles, aí tem o almoço, mas entre o almoço e o café da manhã tem um lanchinho.
1: Tem um
0: que
1: lanchinho.
0: Pode ser uma fruta, então, o que está prescrito ali pela nutricionista. Aí eles almoçam, depois eles têm um outro chazinho à tarde, né, um lanchinho à tarde, depois tem a janta, e eles jantam lá pelas 6 horas, mais ou menos. Aí quando é lá pelas 7 horas, até 8 horas é servido, então, ali um pós-janta, mais alguma coisa. Um chazinho com biscoito, alguma coisa ali, um leitinho para eles, quentinho. Alguma coisa é servido para depois eles irem para a cama para ir dormir. E tudo isso, preste atenção, meus irmãos, olha só. Existe essa regra, e essa regra não é uma regra imposta por nós, viu? É uma regra imposta pelo Ministério Público. Então, assim, tem ali tudo que
1: o ministério
0: que atende
1: o Ministério da Saúde.
0: É de idoso, né? O Estatuto do Idoso,
1: tudo
0: certinho, porque nós temos um estatuto e seguimos esse estatuto a risco, tudo certinho, tá lá incluso, que eles têm direito a esta refeição, já que eles estão nos nossos cuidados, debaixo dos nossos cuidados, então é oferecido para eles diariamente, como diz ali
1: o estatuto.
0: O estatuto que é passado para a unidade.
1: Para a,
0: né,
1: unidade. Então, e isso quer dizer que é levado realmente a sério. Se você encontra um idoso ali, ele vai estar feliz. Quando encontra,
0: certeza.
1: Notoriamente feliz.
0: Eu falei que eles chamam de pedacinho do céu, né?
1: Exatamente.
0: O almoço deles é servido assim. Então, tem a proteína, né? Tem ali as fibras que precisa, né? O carboidrato, que é o arroz, o feijão. Às vezes tem arroz carioquinha, né? Que nós chamamos. Às vezes tem o arroz, o feijão preto. Então, tem ali, de acordo com o que a nutricionista passa, sempre vai ter ali alguma leguminosa, alguma coisa ali. Hoje, que eu estive lá, né, tinha ali, então, uma rúcula refogadinha e tinha a salada de alface americano com tomate.

0: depois tem lá uma sobremesinha, uma gelatininha diet, né? Alguma coisa assim, porque não pode abusar. E eles escolhem o que eles querem comer, né? Ah, vem o prato pronto, você tem que comer isso. Não. Tem aquele que naquele dia não quer comer feijão. Não quer comer feijão. Então, tudo bem, não vai ter feijão. É, hoje teve um, por exemplo, que não quis nada de... Não quis a rúcula, não quis a salada de alface, não quis nada. Só quis carne, arroz e feijão.
1: Estava então, com vontade.
0: Foi o que comeu. Exatamente.
1: É.
0: Então, é tudo assim. É preparado o prato deles, vem o prato bonitinho. Mas antes, as cozinheiras passam até eles perguntando o que você quer comer hoje. E aí elas passam cardápio, se tem macarrão, o que tem lá. E, gente, é uma alegria tão grande ver ali como eles estão sendo cuidadinhos. Inclusive, conversando com a Jéssica ali, né? Algumas histórias eu fiquei até sabendo. E tem história de uma pessoa que está lá, por exemplo, que alguém que ela... Essa pessoa dizia... que era como um filho, sabe? Essa pessoa fazia o quê? Recebia aposentadoria e gastava tudo. Todo. Ela não tinha o que comer. Essa pessoa, quando ela chegou para nós ali, ela, sabe o que acontecia com ela? Dava fome nela, ela ia nas lixeiras procurar comida.
1: Jesus!
0: Por quê? Porque ela estava acostumada a revirar as lixeiras procurando comida. E ela tem um pouquinho de Alzheimer, então, assim, todos os dias tinha que repetir para ela: você, a senhora não precisa mais buscar comida na lixeira, porque aqui tem comida suficiente. E aí foi um trabalho todo até que ela entendeu que ela não precisava fazer mais isso. Porque essa pessoa recebia o dinheiro dela e ela não comprava um pão para ela.
1: Jesus.
0: Ela saía nas lixeiras procurando comida. Então, veja a situação das pessoas que nós recebemos ali. Uma outra pessoa que está lá também, que tinha um irmão, que recebia a aposentadoria, pegava todo o dinheiro e fazia o quê? Bebia o dinheiro.
1: É.
0: E não sobrava. A pessoa estava magra, magra, debilitada. E agora está todo mundo robusto, com o rosto bonito,
1: que
0: aquela
1: lindo,
0: feição,
1: né?
0: De bem cuidado. Ah, meu Deus, é tão maravilhoso isso. Dá aquele aconchego no coração. E tudo isso só é possível, sabe por quê, Cido?
1: Por quê?
0: Porque tem muita gente que realmente entenderam o amor ao próximo, os ensinamentos de Jesus, e entenderam que o amor, ele não suporta ver a dor e o sofrimento do outro e não estender a mão. Sendo assim, estas pessoas abraçaram a causa juntamente conosco, somente por estas vidas, que nós temos feito esse trabalho tão maravilhoso, porque são pessoas de perto e de longe que realmente amam estas almas tão preciosas. Então, você que também sentiu aí no seu coração, nós estamos resgatando estes idosinhos, devolvendo dignidade, resgatando famílias, resgatando crianças e dando dignidade. Dando, sabe o quê? Comida. Dignidade é isso. Comida, ter comida na mesa, não precisar revirar o lixo para poder procurar alimentação. E estas pessoas que estão lá, elas têm o dinheirinho delas, da aposentadoria delas, não é gasto um centavo, nós não pegamos um centavo. Essas pessoas, o dinheirinho delas é para elas, se elas querem comprar, sabe? Quer comprar um shampoozinho lá específico, né? Quer comprar lá um perfuminho, quer... Não pode sair da dieta, a dieta tem que ser aquela, então a comida tem abundância, não falta nada. Mas se quer comprar, as irmãs gostam, quer comprar uma Bíblia, então ela pode, ela tem esse, pode ir lá com o dinheiro dela, porque o dinheiro
1: resgata
0: é dela.
1: A dignidade.
0: A dignidade.
1: Que ela fala, eu não me sinto um nada.
0: Exatamente.
1: Já acaba com isso. Olha lá, eu vou ali comprar um shampoozinho, como você disse, um esmaltezinho para unha, uma coisinha, um sabonetinho especial, né? Que gosta.
0: Vamos parar aí.
1: É verdade, falei.
0: Esmalte não.
1: Não. Não, eu pensei, eu que viajei, né? Velhinho não pinta unha.
0: É.
1: Isso resgata a dignidade da pessoa, né?
0: Exatamente, resgata essa dignidade. E toda mulher tem a sua vaidade, né?
1: É verdade.
0: Então, os homens também, sabe?
1: Ah, é?
0: Sabia que os homens lá...

0: não fazem a barba porque são ali as cuidadoras que fazem a barba deles e eles são barbeados sem um cortezinho no rosto. Eu vi, eu cheguei lá, estavam saindo da barba e realmente é um cuidado, é um amor sem igual. E você que também ama nessa dimensão que nós amamos, preste atenção como você faz para abençoar outras vidas.
1: E é fácil, ó, olha só.
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0: Chegou aquele nosso momento todo especial de ouvir Deus falar conosco, nosso manual de vida na Terra, a Palavra de Deus. Vai falar profundamente aos nossos corações no dia de hoje, lá na primeira carta de João, capítulo 2, ou melhor, capítulo 1, versículo 5, que diz o seguinte: e esta é a mensagem que dele ouvimos e vos anunciamos, que Deus é luz e não há nele treva alguma. Se dissermos que temos comunhão com ele e andarmos em trevas, mentimos e não praticamos a verdade. Porém, se andarmos na luz como ele na luz está, temos comunhão uns com os outros. E o sangue de Jesus Cristo, seu Filho, nos purifica de todo o pecado. Palavra muito interessante. Por quê? A Bíblia nos fala em outro trecho, inclusive, que não se pode servir a dois senhores. Não se pode estar cocheando entre dois caminhos. Não pode estar em cima do muro, né? Porque se servimos a dois senhores, um nós vamos agradar e o outro entristecer. Então, nós precisamos ter uma decisão. Quando nós tomamos a decisão de servir a Jesus Cristo, de viver Jesus Cristo, nós somos representantes dele na Terra. E se somos representantes dele na Terra, não podemos ser trevas, porque ele é a própria luz. Então, os nossos pensamentos não podem ser pensamentos de trevas, os nossos olhos não podem ver com os olhos de trevas, não é? Tudo que nós vamos fazer, as nossas atitudes, não podem ser atitudes de trevas, mas sim de luz. E a luz, ela faz o quê? Ela reflete. E esse reflexo de Jesus Cristo na nossa vida é enxergado com o bem que praticamos. Exatamente. Então, como que eu posso dizer, eu sou da luz, eu estou na luz, mas eu tenho comportamentos de quem está nas trevas? Por isso que, por exemplo, cristão, seguidor de Jesus Cristo, não pode ter o mesmo palavreado que as pessoas têm lá fora, que as pessoas, as mesmas coisas que as pessoas usam lá fora. Por quê? A boca do crente, ela é uma boca santificada. Tem que ter luz nos seus lábios, nas suas palavras. Então, você não pode ser aquele praguejador, você não pode ser aquele, né, que só tem palavras grosseiras, palavras agressivas, você não pode ser aquele que fala palavrões, porque os nossos lábios já não estão mais em trevas, mas eles estão na luz. E se estão na luz, tem que proferir coisas da luz, tem que refletir coisas da luz. De igual forma, a nossa maneira de nos portar, de nos vestir, não é? A nossa maneira de nos comunicar com outras pessoas, de tratar os nossos dentro da nossa casa, de tratar os que estão de fora, porque sim, somos luz em toda parte. E onde a luz chega, as trevas é dissipada. Ela tem que desaparecer. Como que ela desaparece? Quando você é aquele portador da luz e reflete. De longe se pode ver e dizer, aquela pessoa é iluminada. Já ouviu isso na sua vida? Se você já ouviu isso, está no caminho certo. Então você está representando o reino de Deus aqui na Terra, porque Cristo está sendo refletido através da sua vida. Mas, se alguém olha para você e já ao olhar vai dizer assim, vixe, já vem fulano, né? Então, aquela pessoa não está vendo Cristo ser refletido na sua vida. E se não está refletido, preste bem atenção. O cristão que reflete a Jesus Cristo não senta na mesa dos escarnecedores para assuntos que não lhe é conveniente. Para ver como a palavra de Deus é manual de vida para nós na Terra, se não é conveniente, não abra sua boca, não deixe as trevas apagar a luz que existe em você, porque esta luz que está sobre você representa Jesus Cristo e ela está com toda a força para quê? Para brilhar, para iluminar o caminho de quem estiver ao seu redor. A luz de Cristo faz isso, ela tem esse poder, essa dimensão, não de iluminar somente o nosso caminho, mas daqueles também que estão ao nosso redor. Chegamos ao final do nosso programa e agora, gente, eu vou dizer para vocês, viu? A Lari já está fazendo sinalzinho aqui, ó, que só 4 segundos, então vamos lá. Deus abençoe vocês, muitíssimo obrigado por estar conosco, por me permitir entrar na sua casa, junto com o Cido, com a Lari, e trazer aí a palavra de Deus aos nossos corações. Deus abençoe e até a próxima, se Deus quiser. Cido, é contigo.
1: Deus abençoe.
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2: Olá, boa noite.
1: Boa noite para você que nos acompanha em todo o país.
2: Quinta-feira, 18 de junho de 2026.
1: Vamos ao destaque do dia, saúde em casa.
2: O governo do Brasil lança programa de atenção domiciliar à pessoa idosa, o PAD Brasil.
1: Equipes vão atuar junto com os profissionais de saúde da família para atender em casa os idosos e diminuir a necessidade de hospitalizações.
2: E mais 21 cidades pequenas vão receber o programa Melhor em Casa, que leva atendimento contínuo do SUS no domicílio. Pablo Mundim.
3: O atendimento é destinado principalmente a pacientes que receberam alta hospitalar, mas ainda precisam de acompanhamento intensivo para recuperar movimentos, autonomia e independência.
1: E ainda, direitos de crianças e adolescentes.
2: O combate ao trabalho infantil teve mais de 10 ações de fiscalização em 2025 e retirou mais de 4.300 crianças de condições laborais inapropriadas.
1: Por outro lado, o trabalho legal para jovens aprendizes cresceu e chegou a 726 mil contratos ativos.
2: E nós vamos falar também de combate às casas ilegais de apostas.
1: Operação Conto da Sorte mira em esquema de bets irregulares e pode ter movimentado 50 bilhões de reais em 3 estados, Nas e Brum.
4: Segundo as investigações, além de movimentação financeira incompatível com rendimentos declarados, existem indícios de lavagem de dinheiro e sonegação fiscal.
2: Hoje na apresentação da Voz do Brasil, Mariana Jungmann e Luciano Seixas.
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2: A Receita Federal coordena uma operação para investigar empresas que atuavam de forma ilegal no mercado de apostas, as chamadas bets.
1: A suspeita é que o grupo movimentou cerca de 50 bilhões de reais em esquemas de fraudes em 3 estados.
2: Entre os crimes apurados estão sonegação e lavagem de dinheiro.
4: A Operação Conto da Sorte foi realizada nos estados de Pernambuco, Ceará e São Paulo. E nesse primeiro momento, foca na obtenção de documentos e provas. Para isso, foram cumpridos 14 mandados de busca e apreensão. A investigação começou após a Secretaria de Prêmios e Apostas do Ministério da Fazenda fazer uma análise técnica numa autarquia criada pela Prefeitura de Bodó, no Rio Grande do Norte, que autorizava o funcionamento de empresas de apostas. A autarquia foi fechada por determinação do Supremo Tribunal Federal, mas as bets ilegais continuaram atuando. De acordo com o ministro da Fazenda, Dario Durigan, a movimentação ilegal pode chegar a 50 bilhões de reais.
5: A gente identificou um grupo de 37 empresas que atuavam no ramo das bets ilegais. Houve uma movimentação a princípio de 50 bilhões de reais. Essa é uma das várias operações que serão feitas para combater bet ilegal, rigor total, tolerância zero, melhor dizendo, com as bets ilegais.
4: Segundo as investigações, além de movimentação financeira incompatível com rendimentos declarados, existem indícios de lavagem de dinheiro e sonegação fiscal. Na ação, os agentes estão apreendendo documentos, celulares, computadores, dinheiro em espécie e passaportes dos envolvidos. A operação envolve 9 auditores fiscais, 6 promotores de justiça, 10 servidores da Receita Federal, além de 28 policiais civis e militares. Reportagem Nazi Brum.
1: Para garantir a vida de meninas e mulheres, o governo do Brasil tem implementado diversas ações integradas de prevenção, fortalecimento das redes de proteção e punição dos agressores.
2: E os resultados começam a aparecer. Os meses de abril e maio apresentaram redução de feminicídios no Brasil.
1: o número de feminicídios no país caiu nos meses de abril e maio deste ano, quando comparado ao mesmo período de 2025. Nesses dois meses do ano passado, 262 mulheres foram mortas por machismo, possessividade dos companheiros ou outras razões relacionadas ao simples fato de serem mulheres. Nesse ano, foram 232 mulheres assassinadas nessas condições, uma redução de 11,45%. Em fevereiro, uma iniciativa do governo federal mobilizou os três poderes, executivo, legislativo e judiciário, para lançar o Pacto Nacional Brasil contra o Feminicídio. Na avaliação do secretário nacional de Segurança Pública, Chico Lucas, ações como essa contribuíram para que o Brasil apresentasse uma tendência de queda após dois anos seguidos de aumento desse crime.
6: Quando há a consolidação dos dados de janeiro a maio, a queda é da ordem de 0,47, o que mostra uma reversão da tendência de aumento e agora nós estamos, de fato, tendo uma diminuição do número de feminicídios.
1: Também está em andamento a Operação Mulher Segura, coordenada pelo Ministério da Justiça e Segurança Pública, em parceria com o Ministério das Mulheres, secretarias estaduais e municipais e as forças de segurança. A ação tem como objetivo cumprir, até o fim do ano, todos os mandados de prisão em aberto por crimes contra as mulheres. O secretário nacional de Segurança Pública, Chico Lucas, ressaltou os principais números da operação, que já está na segunda fase.
6: Só no mês de março e abril foram 6 mil prisões realizadas daqueles que descumpriam medidas protetivas ou tinham mandado de prisão em aberto. E as operações continuam. Na fase 2, agora no mês de junho, os 15 primeiros dias, já cumprimos centenas de mandados de prisão e fiscalizamos por milhares de agentes policiais as medidas protetivas de urgência.
1: Nos primeiros três meses desse ano, o Ligue 180, Central de Atendimento à Mulher, registrou um aumento de 24% nas denúncias de violência contra mulheres e 14% nos atendimentos, quando comparado ao mesmo período do ano passado. Reportagem Natália Koslick. O Ministério da Saúde está ampliando os cuidados domiciliares no Brasil.
2: Foram habilitadas novas equipes do programa Melhor em Casa, que vão apoiar a reabilitação de pacientes.
1: Hoje, mais de 1.000 municípios já são beneficiados pelo programa em todo o país.
3: Depois de uma internação, o desafio nem sempre termina quando o paciente recebe alta. Para quem precisa de reabilitação e acompanhamento especializado, sair de casa pode ser difícil e muitas vezes inviável. É o caso do Carlos Henrique, que sofreu uma parada cardiorrespiratória e desde então precisa de cuidados contínuos. A esposa, Luciene Sibela, conta como o atendimento domiciliar fez diferença na rotina da sua família.
7: Eu acho que a primeira palavra que me vem é segurança. Segurança de saber que você não está só e que você está com profissionais que vai te apoiar. Você veja hoje, eles chegaram aqui e já resolveram muitas coisas, né? E isso para nós é uma segurança muito grande, saber que você pode contar.
3: Para ampliar esse cuidado e reduzir as dificuldades enfrentadas pelas famílias, o Sistema Único de Saúde está fortalecendo o atendimento domiciliar realizado pelo programa Melhor em Casa. Foram habilitadas novas equipes multiprofissionais especializadas para apoio à reabilitação, que vão atender 21 municípios com menos de 20 mil habitantes. São profissionais de diferentes áreas da saúde. O coordenador-geral de atenção domiciliar do Ministério da Saúde, Tarcísio Nema de Aquino, explica que tipo de cuidados serão oferecidos.
8: Então, é fisioterapeuta, terapeuta ocupacional, fonoaudiólogo, cirurgião dentista, farmacêutico, psicólogo, assistente social, nutricionista. Então, são profissionais que integram a equipe para levar a reabilitação, né, a recuperação do paciente, o cuidado de nível especializado dentro do domicílio.
3: O atendimento é destinado principalmente a pacientes que receberam alta hospitalar, mas ainda precisam de acompanhamento intensivo para recuperar movimentos, autonomia e independência. O cuidado também ajuda a evitar novas internações e garante a continuidade do tratamento perto da família, explica Eliana Peixoto, fonoaudióloga da equipe de atendimento em Brasília.
9: A gente faz esse atendimento dando qualidade de vida para o paciente, melhorando a condição de atendimento dentro da família, ajustando a vida daquela família com aquela nova realidade de paciente, né, acamado, instruindo. A nossa atividade dentro do lar do paciente é uma atividade de educação continuada.
3: A expansão das equipes do Melhor em Casa contou com investimento anual de R$3.400.000. Hoje, mais de 1.000 municípios já são beneficiados pelo programa em todo o país. Reportagem Pablo Mundim.
2: E como ouvimos aí na reportagem, o programa Melhor em Casa é fundamental para diminuir a hospitalização de pacientes em todo o país.
1: Mas o governo do Brasil identificou uma lacuna no cuidado continuado de uma parcela específica da população, os idosos.
2: Atualmente são 36 milhões de pessoas idosas, sendo 3 milhões com dificuldades de locomoção ou que têm restrição para sair de casa. Isso representa 10% da população idosa.
1: E para garantir um envelhecimento saudável, o Ministério da Saúde lançou hoje o Programa de Atenção Domiciliar à Pessoa Idosa, o PAD Brasil.
2: O investimento será de R$163.200.000 em 2026, com projeção de mais de R$329 milhões no próximo ano.
1: Na prática, o programa vai funcionar com equipes multiprofissionais, trabalhando em conjunto com as equipes de saúde da família.
2: O ministro da Saúde, Alexandre Padilha, detalhou como essas equipes vão atuar para dar suporte a pacientes e aos seus familiares.
10: Essas equipes vão lá, vão cuidar desse idoso que está acamado. Elas têm uma relação direta com os médicos da família e comunidade, com os profissionais da atenção primária em saúde, mas passam a ter o papel específico de, todo dia, pegar o automóvel do programa, visitar o idoso acamado. Ou seja, com isso você consegue colocar mais um time para dar conta dessas visitas ao idoso acamado, que muitas vezes não sai de casa, não tem condições de sair de casa, muitas vezes o cuidador tem que ficar o tempo todo com ele lá. Então essas equipes vão fazer essas visitas, orientar melhor o cuidador, também cuidar do cuidador de uma certa forma.
1: Além do PAD Brasil, também foi lançada a Caderneta Brasileira da Pessoa Idosa.
2: O documento já está disponível em formato digital dentro da plataforma Meu SUS Digital, integrada à conta gov.br, e permite o acompanhamento dos dados de saúde do idoso.
1: Empresas, pesquisadores e startups da área de saúde agora contam com um novo guia para ajudar a transformar tecnologias em soluções disponíveis no SUS.
2: Os dispositivos médicos fazem parte da rotina dos serviços de saúde e incluem desde curativos e ataduras até próteses e tecnologias com inteligência artificial.
1: Atualmente, existem mais de 2 milhões de tipos diferentes desses dispositivos no mundo.
2: Segundo o Ministério da Saúde, o avanço tecnológico amplia as possibilidades de atendimento e contribui para melhorar a qualidade de vida dos pacientes.
1: A publicação reúne orientações sobre financiamento, pesquisa, desenvolvimento, regulação e incorporação dos dispositivos na rede pública de saúde.
2: O material está disponível gratuitamente para consulta em gov.br/saúde.
1: As ações de combate ao trabalho infantil alcançaram o melhor resultado da última década.
2: Mais de 4 mil crianças e adolescentes foram afastados dessa condição, especialmente as que estavam mais vulneráveis.
11: No Brasil, o trabalho infantil é proibido, de forma geral, para quem tem menos de 16 anos. Quem tem mais de 14 anos pode atuar, mas na condição de aprendiz. Para fazer cumprir a lei, os órgãos de fiscalização brasileiros têm trabalhado cada vez mais. Em 2025, 4.318 crianças e adolescentes foram afastados do trabalho infantil no Brasil. É o melhor desempenho dos últimos 10 anos, resultado das mais de 10 mil ações de fiscalização realizadas pelos auditores fiscais do trabalho. Os primeiros 4 meses de 2026 demonstram a continuidade desse trabalho, como explicou o coordenador de erradicação e fiscalização do trabalho infantil, Roberto Padilha.
12: Os dados parciais de 2026 apontam mais de 1.100 crianças e adolescentes afastadas do trabalho infantil, dados parciais até abril. Nesse mês de junho, estamos realizando um grande operativo nacional de combate ao trabalho infantil. Já estamos recebendo dados da fiscalização em diversos estados e com certeza teremos realmente um aumento nesses números de crianças e adolescentes retirados do trabalho infantil.
11: O foco é o combate aos casos mais graves. Esse trabalho é um esforço integrado do governo federal com redes de proteção social, conselhos tutelares tutelares e instituições parceiras, e as ações vão além de tirar as crianças e adolescentes de situações de trabalho. Elas garantem o direito básico dos menores de 18 anos de crescerem e se desenvolverem, livres de exploração ou violência. Michele Antunes, líder de projetos de uma fundação que luta pela defesa dos direitos da criança e do adolescente, explica a importância dessa medida.
13: A criança, ela precisa estar na escola, ela precisa estar brincando, ela precisa estar se desenvolvendo de uma forma muito saudável. Então, quando ela está dentro desse ambiente do trabalho infantil e sofrendo essa violação, consequentemente ela vai ter sim um desenvolvimento extremamente prejudicado e ela vai estar muito mais vulnerável a sofrer outros tipos de violação, outros tipos de violência, né?
11: Para denúncias de casos de trabalho infantil, o Ministério do Trabalho e Emprego disponibiliza um canal exclusivo, o sistema IP Trabalho Infantil, que pode ser acessado pelo endereço iptrabalhoinfantil.trabalho.gov.br. Reportagem Márcia Fernandes.
1: E é sempre bom lembrar, denúncias de casos de trabalho infantil também podem ser feitas pelo Disque 100, que é o canal de denúncias de violações de direitos humanos oficial do governo federal.
2: O presidente da República em exercício, Geraldo Alckmin, vetou integralmente o projeto que instituía o contrato do primeiro emprego.
1: Na prática, a proposta reduzia encargos trabalhistas e previdenciários para empregadores que contratassem jovens entre 18 e 29 anos sem experiência formal no mercado de trabalho.
2: De acordo com o veto publicado hoje no Diário Oficial da União, o projeto de lei era inconstitucional e contrariava o interesse público na formação educacional de jovens.
1: O presidente em exercício, Geraldo Alckmin, vetou integralmente o projeto de lei que criava o chamado contrato do primeiro emprego para jovens de 18 a 29 anos. A mensagem de veto foi publicada no Diário Oficial da União desta quinta-feira, 18 de junho. Segundo o governo federal, a proposta previa jornada de até 44 horas semanais, o que contraria a defesa da redução da carga horária de trabalho e dificultaria a conciliação entre emprego e estudo. O texto também concedia benefícios tributários e previdenciários aos empregadores, sem oferecer garantias adicionais aos jovens trabalhadores. Outro argumento apresentado é que a medida poderia desestimular a contratação por meio da lei da aprendizagem, considerada uma das principais portas de entrada para o mercado formal de trabalho. De acordo com o Ministério do Trabalho e Emprego, mais de 6 milhões de jovens já foram beneficiados pela modalidade nos últimos 26 anos. Em março deste ano, o país registrou mais de 700 mil contratos ativos de aprendizagem, o maior número da série histórica. Lucília Araújo para a Voz do Brasil.
11: Pois é, como nós acabamos de ouvir na reportagem de Lucília Araújo, a lei de aprendizagem profissional é a principal porta de entrada para jovens sem experiência no mercado de trabalho e ela vem registrando crescimento.
2: Segundo dados do novo CAGED, só entre janeiro e abril deste ano foram quase 55 mil novas contratações.
1: O resultado foi impulsionado pela indústria e pelo fortalecimento de políticas de aprendizagem profissional, que respeita os horários escolares e os direitos dos adolescentes e jovens adultos.
14: O Brasil alcançou um recorde histórico. 726 mil jovens aprendizes com contratos ativos. Só nos quatro primeiros meses do ano foi registrado um saldo positivo de quase 55 mil novas contratações. A indústria liderou a geração de vagas, seguido pelos setores de serviços, comércio, construção civil e agropecuária. Os dados reforçam o crescimento da aprendizagem profissional como principal porta de entrada dos jovens no mercado de trabalho. A contratação é obrigatória para estabelecimentos de qualquer setor que tenham pelo menos 7 empregados em funções que demandem a formação profissional. Essas empresas devem preencher entre 5 a 15% do seu quadro de funcionários com jovens aprendizes. Podem participar participar quem tem entre 14 e 24 anos incompletos. De acordo com a Lei da Aprendizagem, o contrato tem caráter especial e duração máxima de 2 anos. O jovem aprendiz tem carteira de trabalho assinada e a garantia de direitos trabalhistas e previdenciários, além de proteções específicas. Cleide Lopes, para a Voz do Brasil.
2: Mais de 55 milhões de brasileiros já emitiram a carteira de identidade nacional.
1: O documento, que está substituindo gradualmente o RG, é mais moderno, seguro e completo.
2: E vale em todo o território nacional, com o CPF como número único de identificação.
15: No Brasil, mais de 1 milhão de carteiras de identidade nacional são emitidas por mês, segundo dados divulgados pelo Ministério da Justiça e Segurança Pública. O novo modelo está disponível desde 2022 e a emissão do documento pode ser agendada nos institutos de identificação dos estados e do Distrito Federal. O maranhense Alcemir Chaves de Araújo conseguiu marcar o atendimento com a ajuda da filha. Aos 74 anos, ele diz que quer trocar o documento para ter mais tranquilidade.
16: Aí a minha filha achou melhor tirar logo essa identidade nova, né? Caso ela estava boa, né? Mas eu me apressei logo e bora logo tirar logo isso. Aí eu acabei, eu fiquei logo livre de cabeça fria.
15: Assim como o Alcemir, mais de 55 milhões de brasileiros já emitiram a carteira de identidade nacional em todo o Brasil. A troca é obrigatória, mas o modelo antigo vale até 2032. Para a coordenadora-geral de Modernização Tecnológica do Ministério da Justiça e Segurança Pública, Beatriz Figueiredo, a grande vantagem da carteira de identidade nacional é a utilização do CPF como número único de identificação.
17: Ela traz de novo uma identidade mais integrada, mais segura e mais moderna, porque ela substitui, vai substituir gradualmente o antigo RG, ela sim, que usa um número único, que é o número do CPF, que vai ser válido em todo o Brasil. Então a gente acaba com aquela possibilidade de ter um número de RG diferente em cada estado, e isso vai unificar a identificação pelo CPF, né? Que a gente tem um CPF único. Então isso reduz a duplicidade e aumenta muito a segurança dos nossos dados.
15: A versão digital da carteira, integrada ao gov.br, permite incluir outros documentos e registros do cidadão, como CNH, título de eleitor, dispensa militar, carteira de trabalho e cartão SUS. Para tirar o documento, é só acessar gov.br/identidade e agendar a expedição. É preciso apresentar a certidão de nascimento ou de casamento. A primeira via do documento é gratuita. Reportagem Gabriela Noronha.
1: 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Previsões do Instituto Nacional de Meteorologia, o INMET, confirmam que este ano vai ocorrer o fenômeno El Niño.
2: Isso significa risco de seca na faixa norte das regiões norte e nordeste, enquanto favorece grandes volumes de chuva no sul do país.
1: Por isso, o Brasil já está se preparando para eventos extremos. É o que afirmou o ministro Valdez Góes, da Integração e do Desenvolvimento Regional, durante o programa Bom Dia Ministro, produzido pela Empresa Brasil de Comunicação, nesta quinta-feira.
18: Nós estamos com uma sala de situação já montada pelo governo federal, já existem 20 ministérios mobilizados, a Defesa Civil Nacional, o SEMADEM, o IMET e o INPE fazem reuniões frequentes, inclusive com as defesas civis estaduais e municipais de norte a sul deste país, ou seja, toda uma experiência já acumulada e uma preparação e uma determinação do governo do presidente Lula de que a vigilância, o monitoramento e a mobilização e os planos de contingência e a relação e proximidade com os estados e municípios está em curso.
2: Valdez Góes afirmou que o El Niño deve chegar ao Brasil a partir de julho e a Defesa Civil Nacional e seus sistemas de alerta estão de prontidão.
1: Órgãos ambientais como o IBAMA e o ICMBio também vêm trabalhando na prevenção aos incêndios florestais com a contratação de profissionais e a orientação a fazendeiros sobre o não uso de fogo.
2: Mais mais de 3 milhões de reais investidos na aquisição de alimentos para impulsionar a agricultura familiar e o abastecimento no estado do Pará.
1: A iniciativa da Conab, em parceria com os Ministérios do Desenvolvimento Social e do Desenvolvimento Agrário, busca combater a insegurança alimentar e nutricional no âmbito do Programa de Aquisição de Alimentos, o PA.
2: O presidente da Conab, Silvio Porto, destaca o impacto dessas medidas na segurança alimentar da região.
19: São 96 milhões de reais que nós investimos na aquisição de alimentos dos mais diversos aqui do estado do Pará, valorizando a cultura, a produção e a alimentação regional. Nós estamos, dessa forma, conseguindo valorizar essa produção que vem de assentamentos, da agricultura familiar, de extrativistas e indígenas.
1: Com os investimentos, mais de 140 toneladas de alimentos produzidos no estado serão destinadas a cozinhas solidárias e redes socioassistenciais, combatendo diretamente a fome na região.
2: Outro destaque é a modernização da unidade armazenadora de Ananindeua, que recebeu melhorias na estrutura e teve a capacidade ampliada para mais de 17 mil toneladas, como detalha Silvio Porto.
19: Nós saímos de 3.500 toneladas para 21 mil toneladas. Essa unidade armazenadora, ela se torna um polo relevante do ponto de vista do abastecimento aqui para o Pará, mas também para a região da Amazônia.
1: E essas foram as notícias do governo do Brasil.
2: Uma realização da Secretaria de Comunicação Social da Presidência da República.
1: Produção da empresa Brasil de Comunicação.
2: Fique agora com as notícias do Poder Judiciário e do Congresso Nacional. Boa noite.
1: Boa noite para você e até amanhã.
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21: STF decide que é inadmissível a validade de provas em processo envolvendo crime sexual quando ocorrer constrangimento da vítima durante audiência de instrução.
22: Crime da 113 Sul. STJ inicia sessão virtual para julgamento de recurso do Ministério Público.
21: O presidente do TSE afirma que discurso de ódio ameaça a democracia.
22: Boa noite, eu sou Marcela Luiza.
21: Eu sou Walter Lima.
22: Por unanimidade, o plenário do Supremo Tribunal Federal reconheceu a nulidade de provas produzidas em audiências sobre crimes sexuais quando a vítima é submetida a humilhações, constrangimentos e violações da dignidade.
21: O caso chegou ao Supremo em março do ano passado. O recurso foi apresentado pela defesa da vítima, que questionava a decisão do Superior Tribunal de Justiça, que rejeitou o pedido de nulidade da audiência de instrução.
22: O ponto central no STF foi sobre definir se uma prova produzida em ambiente de violação à dignidade da vítima pode ser considerada válida.
21: Com o reconhecimento da nulidade da audiência, o processo foi anulado e o caso deve retomar a fase de instrução na primeira instância.
22: STJ começa a sessão virtual de julgamento de recurso sobre o caso conhecido como crime da 113 Sul.
21: Esse crime se refere ao assassinato em 2009 do ex-ministro do TSE, José Guilherme Vilela, da esposa dele, Maria Carvalho Mendes Vilela, e da empregada da família, Francisca Nascimento da Silva. Repórter Fátima Uchoa.
23: O crime ocorreu no apartamento da família, na quadra 113 Sul, em Brasília. Adriana Vilela, filha do casal, foi condenada por júri popular a 61 anos de prisão, acusada de ser a mandante dos assassinatos. Em 2025, a sexta turma do STJ anulou a condenação, acolhendo a alegação de cerceamento de defesa. O Ministério Público do DF recorreu desse entendimento e pediu agora que a condenação fosse restaurada e que a ré cumprisse imediatamente a pena. Mas vale ressaltar, na sessão virtual, os ministros da sexta turma não discutem a culpa ou a inocência de Adriana Vilela. O ministro relator Sebastião Rei Júnior votou para manter anulada a condenação. Se não houver pedidos de adiamento, a sessão virtual de julgamento deve permanecer aberta por 7 dias.
22: O presidente do Tribunal Superior Eleitoral afirma que discurso de ódio ameaça a democracia.
21: Ministro Cássio Nunes Marques reforça compromisso com eleições livres, inclusivas e seguras. Fábio Ruas.
24: A afirmação do ministro Cássio Nunes Marques foi durante a sessão plenária do TSE desta quinta-feira. Antes de iniciar os julgamentos, o presidente do TSE mencionou o Dia Internacional de Combate ao Discurso de Ódio, data instituída pela Assembleia Geral da ONU em 2021. Disse que a divergência de ideias é legítima e necessária, mas não pode ser confundida com ataques à honra, práticas discriminatórias ou tentativas de desumanizar adversários políticos.
0: Último dia da itinerância da Justiça do Trabalho na aldeia Manga, em Oiapoque.
4: Teve audiências judiciais e outros serviços de cidadania, tudo de graça. Rafael Silva.
5: A Justiça do Trabalho realizou 28 audiências judiciais presenciais, híbridas e virtuais na aldeia Manga nesse último dia de itinerância cidadania aqui com você. Indígenas de outras comunidades enfrentaram até 6 horas de barco para colocar um ponto final nesses processos trabalhistas, que envolvem questões como férias não pagas, saque de FGTS e recebimento de verbas rescisórias. Além disso, o polo de saúde da aldeia Manga ficou lotado ao oferecer atendimento médico, fisioterapêutico, psicológico e odontológico especializado. Neste sábado e domingo vai ser a vez de levar esses serviços à população da aldeia Espírito Santo, na mesma região. Para chegar lá, dessa vez, só de barco. O mutirão pretende fazer até 2.000 atendimentos.
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0: Uma boa noite.
4: E até amanhã.
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6: Está no ar o Jornal do Senado.
7: Eu sou Paula Groba.
25: E eu sou Humberto Pinheiro.
7: E estes são os destaques de hoje do Jornal do Senado, que começa agora.
25: PEC do Banco Central terá calendário de votação definido nos próximos dias.
7: Avança a fiscalização mais rígida de pagamento mínimo por fretes rodoviários.
25: Senador defende escala 4x3 para profissionais da segurança e da saúde.
7: Boa noite.
25: Boa noite.
7: Avançou no Congresso a proposta que cria novas regras para garantir o pagamento do piso mínimo do frete rodoviário. O texto, que tem origem em uma medida provisória, foi aprovado pela comissão mista que analisa a MP.
25: A proposta seguiu para análise da Câmara dos Deputados. Repórter Marcela Cunha.
26: A proposta torna obrigatório o registro prévio das operações no Código Identificador da Operação de Transporte, o CIOT, com informações sobre carga, trajeto, valor e prazo de pagamento. O sistema deverá bloquear fretes abaixo do piso da Agência Nacional de Transportes Terrestres, que existe desde 2018, mas é frequentemente descumprido segundo os caminhoneiros. O senador Carlos Fávaro, do PSD de Mato Grosso, que presidiu os trabalhos da comissão mista que analisou a MP, afirmou que o texto busca equilibrar a valorização dos caminhoneiros e os custos do setor.
27: Tenho certeza que teremos, a partir então da conversão em lei desse medida provisória, nós teremos um outro momento do transporte do Brasil, com segurança jurídica, com estabilidade financeira, com a satisfação dos transportadores e também das empresas que transportam.
26: O piso será reajustado quando os combustíveis variarem pelo menos 5%. Para o consumidor, o aumento dos preços não é automático, mas as empresas podem ter custos maiores e repassá-los aos produtos. O texto também cria piso salarial de R$5.000 para motoristas empregados em viagens longas e mantém a anulação de multas civis e administrativas por manifestações e bloqueios de 2022.
7: O senador Oriovisto Guimarães, do PSDB do Paraná, manifestou preocupação com a proposta de redução da jornada de trabalho da escala 6x1 para 5x2. O parlamentar afirmou que a mudança pode gerar impactos econômicos em setores que operam de forma contínua, como a agropecuária.
25: Oriovisto também argumentou que a medida poderia elevar custos de produção e influenciar os preços de produtos e serviços. O senador defendeu que o tema seja analisado com mais profundidade pelo Senado antes de uma uma deliberação.
3: Os países do Mercosul que passaram para essa escala fizeram transição em todos eles 8 anos. Nós queremos fazer em 1 mês ou 2. O que é de mais grave nisso tudo é que essa medida vai fazer com que a população mais humilde do nosso país trabalhe mais.
23: Já o senador Carlos Viana, do PSD de Minas Gerais, anunciou que vai apresentar uma emenda para garantir a escala 4x3 a profissionais da segurança pública e da saúde, como policiais, bombeiros, médicos e enfermeiros.
25: Segundo ele, a medida busca valorizar categorias que exercem atividades essenciais e de alta responsabilidade. Repórter Lana Dias.
8: O senador Carlos Viana, do PSD de Minas Gerais, anunciou que vai propor a escala 4x3 para profissionais da segurança pública e da saúde, em forma de emenda a uma das propostas de emenda à Constituição, que trata da jornada de trabalho no país. Ele explicou que o objetivo é valorizar a atuação de trabalhadores como policiais, bombeiros, médicos e enfermeiros.
9: Eles há muito tempo pedem uma escala que seja mais humana, uma escala que seja mais suportável. Então é o momento, eu entendo, para que a gente possa valorizar as forças de segurança, principalmente valorizar o pessoal da saúde e dar a eles a possibilidade de discussão e chamar a atenção sobre essa escala que é muito pesada hoje em dia para a maior parte dessas categorias.
8: A princípio, a emenda seria apresentada à PEC, já aprovada na Câmara dos Deputados, que diminui a jornada para 40 horas semanais, com 2 dias de descanso. Mas Carlos Viana não descartou a possibilidade de incluir a sugestão na proposta da oposição, que permite acordos para a jornada de trabalho flexível, baseada em horas, limitada a 44 horas semanais.
23: Por falta de entendimento sobre os vetos presidenciais, foi cancelada a sessão do Congresso que estava marcada para hoje. O anúncio foi feito pelo presidente do Senado, Davi Alcolumbre.
25: 90 vetos estavam na pauta. Mais detalhes com o repórter Márcio Maturana.
10: Foi cancelada a sessão do Congresso que estava marcada para esta quinta-feira, dia 18, com cerca de 90 vetos presidenciais, com 924 dispositivos e 11 projetos de lei do Congresso Nacional. O cancelamento foi explicado pelo presidente do Congresso, Davi Alcolumbre, numa entrevista coletiva.
11: Os líderes partidários da Câmara e do Senado não conseguiram se reunir para tratar especificamente dessa sessão do Congresso que estava marcada com 30 dias de antecedência. E temos um outro problema. Líderes da Câmara e líderes do Senado, do mesmo partido às vezes, estão pedindo para o governo pela manutenção do veto numa liderança e na liderança na outra casa pela derrubada do veto.
10: A pauta deve ser dividida em 3 sessões do Congresso, sendo a primeira em 15 dias, segundo Davi, e vai acontecer após reuniões com os líderes partidários.
23: E a proposta que amplia a autonomia operacional e financeira do Banco Central deve voltar aos debates no Senado. Após a aprovação do texto na Comissão de Constituição e Justiça, senadores passaram a cobrar a análise da matéria em plenário.
25: O presidente do Senado, Davi Alcolumbre, afirmou que vai definir nos próximos dias o calendário de votação da proposta. Repórter Bruno Lourenço.
12: O autor da PEC, senador Vanderlan Cardoso, do PSD de Goiás, lembrou que a Comissão de Constituição e Justiça votou a proposta em 10 de junho e o governo, que pediu de 1 a 2 semanas para analisar o texto, após 2 anos de reuniões com os senadores, já teve o tempo necessário para os eventuais ajustes.
13: Para que o Banco Central não pare, não entre em total colapso operacional, com prejuízos diretos à fiscalização do sistema financeiro nacional e do PIX, que atende de forma importante a todos os cidadãos brasileiros.
12: O presidente do Senado, Davi Alcolumbre, se comprometeu a definir um calendário de votação para a PEC até esta sexta-feira, dia 19.
13: Eu vou conversar com esses atores e vou tomar uma decisão na condição de presidente do Senado para ver qual é a data que eu vou colocar essa PEC para deliberação aqui no plenário.
12: A proposta de emenda à Constituição precisa passar por 2 turnos de votação no plenário, onde terá que receber a aprovação de 49 dos 81 senadores.
23: A senadora Damaris Alves, do Republicanos do Distrito Federal, alertou para o aumento dos casos de violência contra pessoas idosas no Brasil, em referência ao Dia Mundial de Combate à Violência contra a Pessoa Idosa e à campanha Junho Violeta. Ela citou dados de órgãos oficiais que apontam crescimento das denúncias de agressões, negligência, abandono e violência patrimonial.
25: A senadora também chamou atenção para casos de violência sexual contra idosos e defendeu o fortalecimento das políticas públicas de proteção investigação, além do endurecimento das penas para agressores e fraudadores, que tem como alvo aposentados e pensionistas.
1: E sabe aonde essas coisas acontecem? Especialmente a violência sexual? Nos abrigos, nos lares de acolhimento e dentro de casa. Na hora do banho, na hora de trocar a fralda, o idoso muitas vezes não consegue falar, não consegue pedir socorro e sofre essa monstruosidade calado.
2: E especialistas e parlamentares discutiram no Senado um projeto que cria uma política nacional de enfrentamento à violência contra a mulher e transforma em lei medidas de proteção já adotadas no país.
25: O objetivo é garantir a permanência dessas políticas de proteção, mesmo com as mudanças de governo. A reportagem é de Patrícia Oliveira.
14: O Brasil registra uma média de 4 mulheres assassinadas por dia, e esse número está aumentando. Só no primeiro trimestre deste ano, os casos de feminicídio cresceram 7,5% em relação ao mesmo período do ano passado. Um projeto transforma em lei e amplia as ações que já são executadas hoje, para garantir a permanência dessas políticas de proteção, mesmo com as mudanças de governo. Para a gestora pública Mia Costa, apesar dos avanços na legislação, as medidas protetivas têm sido mais uma reação do que um impedimento à violência contra as mulheres.
15: Nós não estamos conseguindo chegar a tempo de impedir que essa violência aconteça.
14: A proposta do senador Paulo Paim, do PT do Rio Grande do Sul, prevê a integração dos serviços de atendimento, mais acesso ao acompanhamento psicossocial, a capacitação de profissionais e ações de prevenção.
16: É necessário construir uma política de Estado permanente, integrada e estruturada.
14: Entre as medidas previstas estão a expansão das unidades da Casa da Mulher Brasileira, a criação de unidades móveis para atender regiões sem serviço especializado e campanhas permanentes de conscientização.
25: Edição de Paula Groba e trabalhos técnicos de João Lira, o Jornal do Senado fica por aqui. Acompanhe agora as notícias da Câmara dos Deputados. Boa noite.
2: Boa noite e até amanhã.

0: política industrial e tecnológica para o país.
1: Comissões proíbem graduação à distância para cursos na área da saúde.
0: Proposta de criminalização da misoginia pode ser votada ainda este mês.
2: Boa noite. A relatora do projeto que criminaliza a misoginia anunciou a votação da proposta para a última semana de junho. A repórter Maria Neves explica a versão atual da proposta.
3: De acordo com a coordenadora do grupo de trabalho que analisou o projeto sobre criminalização da misoginia, deputada Tabata Amaral, do PSB de São Paulo, há acordo com os líderes partidários para votar a proposta no plenário da Câmara na semana do dia 29 deste mês. A parlamentar apresentou as alterações propostas ao texto que já foi aprovado no Senado. A principal mudança foi instituir penas para disseminação de ódio contra as mulheres pela internet. Para defender a importância da medida, Tabata Amaral lembrou o caso da jovem que morreu após ser jogada de uma ponte sem corda durante uma prática esportiva conhecida como rope jump em São Paulo e que, mesmo depois de morta, foi atacada nas redes.
4: Uma jovem de 21 anos foi morta de uma maneira absolutamente horrorosa, pavorosa. E nas horas seguintes, o que a gente viu na internet não é o que a gente aprendeu e a gente cresceu vendo, que é a solidariedade, que são as orações, que é a tristeza. A gente viu uma família, amigos enlutados, terem que lidar com pessoas criminosas. As redes sociais sugerir atos de violência, de estupro, de necrofilia. Fica mais um reforço da urgência desse projeto.
3: A proposta equipara a misoginia ao racismo, que dessa forma passa a ser um crime inafiançável e que não prescreve. A punição também é a mesma, reclusão de 2 a 5 anos e multa. Caso o crime seja cometido por meio da internet com o objetivo de obter vantagem econômica, a pena aumenta. A prática será punida com reclusão, que pode ir de 3 a 10 anos, mais multa. Essa pena maior será aplicada também quando o agente do delito for pessoa com audiência expressiva, influência pública ou capacidade ampliada de difusão do conteúdo em meio de comunicação ou plataforma digital. A punição também será maior se o crime de misoginia for cometido contra criança, adolescente, pessoa idosa ou com deficiência. Nesse caso, passa a ser de 3 a 7 anos e meio, mas a multa também é acrescida da metade. Deputadas de partidos de oposição foram contrárias ao projeto e argumentam que a medida pode ferir direitos fundamentais. A deputada Júlia Zanatta, do PL de Santa Catarina, sustenta que o projeto é um perigo para a liberdade de expressão e para a liberdade religiosa.
4: O texto admite punir manifestação contra mulheres enquanto grupo social, sem uma vítima determinada. Ninguém precisa ter sido ofendido, basta alguém entender que uma frase, um vídeo, uma pregação menosprezou as mulheres como coletivo. Isso que vão fazer aqui, se esse texto passar da forma que está, vai ser institucionalizar o crime de opinião sob o manto da defesa das mulheres.
3: Na versão aprovada, a misoginia é definida como prática, indução ou incitação de violência, de restrição ao pleno exercício de direitos ou de ofensa à dignidade da mulher em razão da condição de mulher. A expressão menosprezo às mulheres, que constava na versão anterior, foi retirada. Da Rádio Câmara de Brasília, Maria Neves.
5: Alexandre Lindemaia, do PT do Rio Grande do Sul, defende o fortalecimento de ações de combate ao feminicídio e à violência contra as mulheres, citando os 1.470 feminicídios registrados em 2025, perfazendo uma média de 4 por dia, com possível subnotificação de casos.
2: Alexandre Lindemaia cobra uma mudança cultural entre os homens, sublinha políticas públicas como o programa Mulher Viver Sem Violência e conclama a sociedade a se manter em permanente mobilização, além de exigir uma ação conjunta dos governos contra a violência.
6: Justiça.
7: A
5: Procuradoria-Geral da República pediu e o STF confirmou a condenação do ex-deputado Eduardo Bolsonaro por coação no curso do processo sobre tentativa de golpe de Estado em 2022. Paulão, do PT de Alagoas, entende que a decisão assegura o respeito à soberania nacional e ao Estado de Direito.
2: Paulão avaliou que o STF analisou o processo com base na legislação e nas provas apresentadas. Para ele, nenhum agente político tem o direito de pressionar integrantes do Supremo ou de questionar ações das instituições brasileiras.
5: Marcel Van Hatten, do Novo, do Rio Grande do Sul, volta a defender a revisão dos processos relacionados aos condenados.

0: também questiona a demora na análise de medidas aprovadas pelo Congresso para alterar a dosimetria das penas aplicadas aos condenados. De acordo com ele, a situação gera insegurança jurídica e sofrimento para as pessoas afetadas pelos processos.
1: Glauber Braga, do PSOL do Rio de Janeiro, retoma seu mandato após 6 meses de afastamento. Sua primeira providência foi solicitar ao STF a apuração de denúncias envolvendo o orçamento secreto e a responsabilização dos envolvidos, caso as irregularidades sejam confirmadas.
0: Glauber Braga solicita também à Corregedoria da Câmara que investigue a origem de mais de R$ 460 mil reais encontrados com um parlamentar. Ele reafirma seu compromisso de continuar fiscalizando e cobrando mais transparência na Câmara.
2: Votação.
1: Aprovou um projeto que cria política industrial para o país. O repórter Antônio Vital tem os detalhes de como será a medida.
3: A Câmara dos Deputados aprovou o projeto que cria uma política industrial para o país, com previsão de subsídios para empresas, preferência para aquisições de produtos nacionais pelo governo, metas de produção e eficiência e linhas de financiamento. O projeto, apresentado pelo deputado Heitor Xu, do PSD do Rio Grande do Sul, estabelece que cada presidente da República terá que elaborar uma política industrial, tecnológica e de comércio exterior, com objetivos e metas. Essas prioridades deverão ser aprovadas pelo Congresso Nacional. O texto estabelece que a política será elaborada levando em conta a redução das emissões de gases do efeito estufa e a transição para fontes renováveis de energia. Prevê ainda que serão definidos indicadores para mensurar se os objetivos estão sendo atingidos. De acordo com o relator da proposta, deputado Rodrigo Hollenberg, do PSB do Distrito Federal, as principais economias do mundo têm políticas de incentivo para a indústria, enquanto no Brasil a participação do setor no produto interno bruto caiu nos últimos 40 anos. Em 1985, a indústria representava 36% do PIB, percentual que caiu para 12% em 2020. No plenário, o projeto foi criticado por deputados do Novo e do Missão. Para o deputado Kim Kataguiri, do Missão de São Paulo, a proposta dá poder ao governo de beneficiar as empresas e setores que quiser com incentivos fiscais ineficientes.
4: Eu chamaria esse projeto ou de bolsa atraso ou de bolsa milionário. Primeiro, do porquê bolsa milionário. A gente já tem 200 bilhões de reais em privilégios tributários concedidos para grandes empresários que têm poder de lobby dentro desse Congresso Nacional e no Palácio do Planalto. E uma das principais políticas colocadas aqui são justamente as subvenções e as desonerações fiscais que fracassaram como política pública no nosso país.
3: Além de prever subsídios e linhas de financiamento para empresas que produzem conteúdos nacionais, a proposta dá preferência de até 30% nas licitações públicas para produtos feitos no Brasil. Também reforça o direito do país retaliar na mesma moeda países que impuserem taxas injustificadas para a produção nacional. O relator do projeto, o deputado Rodrigo Hollenberg, defendeu a necessidade de uma política de Estado para a indústria.
5: Os Estados Unidos têm política industrial, a União Europeia tem política industrial, a China tem política industrial, a Índia tem política industrial e nós não podemos ter política industrial. Nós queremos aqui ter uma política industrial de Estado e não de governo. Foi ouvido o setor industrial que considera esse projeto um marco para o desenvolvimento da indústria nacional.
3: O projeto que cria uma política industrial para o país seguiu para análise do Senado. Da Rádio Câmara de Brasília, Antônio Vital.
2: Economia.
0: Zé Vitor, do PL de Minas Gerais, afirma que indicadores de endividamento das famílias, inadimplência de consumidores e empresas e o aumento da dívida pública e da carga tributária desmontam o discurso do governo sobre o possível ciclo virtuoso da economia brasileira.
1: No entendimento do parlamentar, a atual gestão manipula dados para maquiar os problemas econômicos cuja origem está na má administração do Estado. Zé Vitor defende o protagonismo do parlamento para redirecionar o país com base na responsabilidade fiscal e na eficiência.
0: Em seu discurso de posse, Santim Roveda, do União do Paraná, defende uma gestão pública com menos impostos, corte de gastos e privilégios, estímulo ao desenvolvimento econômico e apoio ao empreendedorismo. Ele alertou ainda para o endividamento das empresas e dos brasileiros.
1: Santim Roveda afirmou que a população espera resultados concretos dos governos com a geração de oportunidades, renda e melhoria na qualidade de vida. Como exemplo de ação administrativa positiva, ele cita a redução do IPVA em seu estado, com retorno de dinheiro para o bolso do cidadão.
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0: 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Transportes.
1: Os deputados aprovaram a obrigação de pagamento do piso mínimo de frete para caminhoneiros. O repórter Marcelo Larcher nos conta quais as medidas previstas na proposta do governo e as modificações.
2: A Câmara dos Deputados aprovou medida provisória que obriga o cumprimento do peso mínimo do frete por quem contratar caminhoneiros autônomos. Além de reforçar os mecanismos de fiscalização do pagamento do frete, o texto aprovado institui um piso salarial nacional de R$5.000 por mês para motoristas de longa distância. O texto final, apresentado pelo relator, deputado Zé Trovão, do PL de Santa Catarina, também prevê anistia das multas aplicadas a transportadores de cargas, empresas e motoristas que participaram das manifestações e bloqueios ocorridos depois das eleições de 2022. A medida provisória está em vigor desde março, mas precisa ser votada pela Câmara e pelo Senado para virar lei. A proposta do governo reforça a fiscalização da política nacional de pisos mínimos do transporte rodoviário de cargas. Obriga o registro de todas as operações de frete por meio de um código identificador, com informações sobre o contratante, o transportador, a origem e o destino da carga, bem como o valor do frete. Se esse valor do frete for abaixo do permitido, o sistema impede o registro. O texto também assegura aos transportadores autônomos de cargas o adiantamento de pelo menos 70% do valor do frete no momento da contratação, com pagamento do restante em até 3 dias úteis após a entrega da carga. O relator, deputado Zé Trovão, diz que a medida provisória vai impedir a atuação de intermediários que ficam com parte do valor do frete.
3: E hoje nós estamos nessa casa votando algo que definitivamente tira o caminhoneiro autônomo da escravidão, do jugo daqueles que sempre roubaram o caminhoneiro na cara dura. E de quem eu estou falando? Do famoso, o homem que não tem um caminhão, que nunca dirigiu um caminhão, mas que leva 30, 40, 50% do frete do caminhoneiro.
2: O texto final da medida provisória também dá prioridade para transportadores autônomos de cargas e cooperativas de transporte de cargas no acesso a financiamentos e incentivos do Procargas, o programa criado para estimular o setor de transportes. Depois de aprovada pela Câmara, a medida provisória seguiu para análise do Senado. Da Rádio Câmara de Brasília, com informações de Antônio Vital, Marcelo Larcher.
4: Desenvolvimento Regional.
5: Marcondo PT comemora ações do governo federal para a reconstrução do Rio Grande do Sul, ressaltando a entrega de moradias em Viamão e a assinatura de ordens para a construção de mais de 2.000 casas em municípios gaúchos.
6: Marcon ressalta que as cidades contempladas foram atendidas independentemente das posições ideológicas de suas lideranças, demonstrando o compromisso da atual gestão com o Estado, fortemente atingido por eventos climáticos e com a população que necessita de habitação.
5: Valdenor Pereira, do PT da Bahia, comemorou os 37 anos de emancipação de Bom Jesus da Serra, Lagoa Real e Mirante, os 146 anos de Jacaraci e os 149 anos de Brumado, municípios vinculados à área de atuação de seu mandato.
6: Valdenor Pereira saudou moradores, lideranças e representantes dos poderes municipais pelas comemorações entre os dias 7 e 13 de junho. Ele cumprimentou ainda os participantes da plenária virtual sobre violência de gênero e políticas públicas voltadas para as mulheres.
5: Ao assumir o mandato, Paulo Soares, do Podemos de São Paulo, declarou representar os municípios do interior paulista. O parlamentar garante que vai atuar em defesa da saúde pública, das instituições filantrópicas, das APAES e de uma maior descentralização dos recursos públicos.
6: Paulo Soares também defende medidas para reduzir filas de espera por consultas, exames e cirurgias no Sistema Único de Saúde. Segundo o deputado, é necessário fortalecer hospitais filantrópicos e atualizar a tabela do SUS para ampliar a capacidade cidade de atendimento à população.
4: Educação.
5: Soraya Santos, do PL do Rio de Janeiro, cobra a aplicação de leis de combate à violência escolar. Ela cita casos recentes de agressão e defende que as escolas registrem as ocorrências junto aos órgãos competentes para garantir proteção aos estudantes.
6: A congressista se preocupa com os estímulos à violência e com a formação de gangues entre jovens. Soraya Santos recorda que a segurança escolar passou a ser uma meta específica da educação e defende a conscientização da população como instrumento para enfrentar o problema.
4: Saúde.
5: A Comissão de Constituição e Justiça aprovou proposta que proíbe graduação à distância para cursos da área da saúde. A repórter Paula Bittar acompanhou a discussão sobre a matéria.
7: A Comissão de Constituição e Justiça da Câmara aprovou uma proposta que proíbe a realização de cursos de graduação da área da saúde e de educação física na modalidade de ensino à distância. O relator na comissão, deputado Orlando Silva, do PCdoB de São Paulo, ressaltou o direito à saúde previsto na Constituição e afirmou que os cursos da área exigem o desenvolvimento de habilidades que são ligadas ao contato direto com o paciente, materiais biológicos ou ambiente clínico, e que o modelo à distância, mesmo que preveja momentos práticos, pode se mostrar deficiente em proporcionar uma experiência supervisionada indispensável para a segurança do paciente e a qualidade dos serviços. A deputada Cristo Nieto, do PL do Rio de Janeiro, por outro lado, disse que a proibição pode prejudicar muitas pessoas.
8: Impedir uma modalidade de ensino à distância, isso pode ser um cerceamento, inclusive, da própria liberdade de muitos de quererem fazer e adotar esse tipo de modalidade, até por situações específicas. Tem, por exemplo, que pessoas que trabalham fora, que talvez não tenham condições de estarem ali em loco na faculdade e podem muito bem querer adotar essa modalidade EAD.
7: Já a deputada Talíria Petrone, do PSOL do Rio de Janeiro, se posicionou de forma contrária ao ensino à distância para esses casos.
9: Acho que isso pode, muitas vezes, popularizar o acesso ao ensino superior, garantir uma ampliação do acesso à educação, mas nos casos de saúde é algo que eu não consigo compreender como há um grupo que acha natural que você tenha médicos se formando por EAD, enfermeiras se formando por EAD.
7: A proposta que proíbe a realização de cursos de graduação da área da saúde e de educação física na modalidade de ensino à distância já pode seguir para análise do Senado, a não ser que haja recurso para votação pelo plenário. Da Rádio Câmara, de Brasília, Paula Bittar.
4: Homenagem.
6: Fernando Máximo, do PL de Rondônia, presta homenagem aos 115 anos da Assembleia de Deus no Brasil, comemorados hoje. Ele realça a atuação da Igreja na transformação espiritual e social e fala do apoio a famílias e pessoas em situação de vulnerabilidade.
5: Doutor Fernando Máximo elogiou a atuação de lideranças religiosas de seu estado e do país, destacando o trabalho desenvolvido em benefício das comunidades e manifestou seu desejo de que a instituição continue expandindo suas atividades e alcançando mais pessoas.
4: Relações Exteriores.
6: Chico Alencar, do PSOL do Rio de Janeiro, defende uma solução diplomática para o conflito no Oriente Médio. O parlamentar analisa que ações militares durante acordos de paz agravam a instabilidade na região.
5: Chico Alencar também critica posições adotadas pelo governo norte-americano em política externa e imigração. Ele pede respeito à soberania dos países, à democracia e aos direitos humanos como princípios fundamentais para as relações internacionais.
6: Termina agora o Jornal Câmara dos Deputados, produzido pela Rádio Câmara, com trabalhos técnicos de Wellington Teles e apresentação de Val Monteiro e Márcio Aquilissardi. Uma boa noite para você.
5: A Voz do Brasil volta amanhã. Boa noite.
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11: Maravilha! O Sondeno Galileu chega até você, o programa Voz da Libertação. Órgão oficial informativo da Igreja Pentecostal Deus é Amor. Tem a sede mundial em São Paulo, na Avenida do Estado, número 4568, bairro Liberdade. E está na responsabilidade da irmã Ereni Miranda, que é a presidente da Igreja Deus e Amor e do programa Voz da Libertação. A sede estadual das Igrejas Deus e Amor em Manaus está na rua Comendador Alexandre Amorim, número 525, bairro Aparecida. Está na responsabilidade do pastor André Zebruski e os cultos são diariamente às 6 da manhã, às 7, às 9, às 12, 14 e 18 horas. E o fundador é o saudoso missionário Davi Martins Miranda. E agora a comunicação, eu, Raimundo Cruz, que Deus abençoe sua vida, sua casa, sua família. E agora nós vamos, é a oração do Getsêmani, direto do altar. Vamos agora à oração. Vamos clamar a Deus, porque o que acontece aqui no nosso salão, nós também transmitimos ao vivo aí para você, os cultos principais de nossa Igreja Deus e Amor.
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Senhor, é levar a Tua palavra, é ganhar almas para o Teu reino, Senhor. Meu Deus, abençoa aí a festividade das mulheres de fé. O agosto verde, meu Pai, abençoa, meu Deus. Ah, Senhor da glória, aí, Senhor, a festividade do adote.

como Salvador da sua vida. Quero te apresentar, Senhor, o pastor André, Senhor, em tua presença. Não é fácil ser pastor, não é fácil, Senhor Jesus, liderar, mas é possível porque ele crê na vontade do Senhor. É possível sim, Senhor, porque ele se dispôs, Senhor, aleluia, a vir fazer a tua obra. Abençoa a sua casa, abençoa a sua família, que muito, Senhor Jesus, pode ser criticada, pode ser falada, mas Senhor da glória, aleluia, estão aqui cumprindo o ide de Jesus. Abençoa a pastora Lorena, abençoa a tua serva, meu Pai. Não é fácil acompanhar um pastor.

presbíteros, pastores que estão aí dirigindo obras, Senhor, dentro da grande Manaus, no nosso Amazonas também, nos ribeirinhos, meu Deus, levando a tua palavra, trabalho árduo, trabalho de sofrimento, mas também prazeroso para quem ama levar a tua palavra, para quem ama fazer a tua vontade, fazer a tua

0: estão precisando. Te apresento a nossa diretoria, Senhor, irmã Ereni, presidenta desse ministério, meu Pai. Eu te apresento a Débora Miranda, Senhor, vice-presidente, os demais diretores, toda a liderança, Senhor, equipe da Fundação Reviver, que estão aí, Senhor, trabalhando na Casas Abertas, da vitória, Senhor, da vitória. Confirma, meu Deus, a tua grande bênção.
1: Sim, Senhor, meu Deus e meu Pai, nós te apresentamos, Senhor da glória, cada projeto, Senhor, meu Deus, da nossa instituição, coloca as tuas mãos, Senhor, meu Deus, a obra é tua, Senhor, meu Deus, a obra não pode parar, envia, Senhor, meu Deus, mantenedores para

tempo, Senhor, meu Deus, para ajudar, Senhor, meu Deus, o necessitado. Oh, Senhor da glória, inclina, Senhor, meu Deus, os teus ouvidos para nós nessa noite.

nossa igreja, as crianças e adolescentes, Senhor meu Pai, da Tua casa de oração. Ó, Senhor meu Deus, protege, livra, guarda, Senhor meu Pai, as Tuas crianças, que eles cresçam, Senhor meu Pai, na Tua presença, que eles sejam cheios da Tua unção, Senhor da glória, pois eles são o futuro, Senhor meu Pai, deste ministério. Da mesma forma, meu Pai, nós Te apresentamos

iniquidade, porque os manjares do mundo, Senhor meu Pai, de Satanás, eles são tentadores, Senhor meu Deus, mas a tua presença, meu Pai, tem dado a força que eles necessitam para perseverar, Senhor meu Deus, diante de ti. Por isso nós te pedimos, Senhor da glória, protege, Senhor meu Deus, capacita, Senhor meu Pai, a nossa mocidade, Senhor, que eles tenham temor, Senhor meu Deus, da tua palavra, Senhor da glória, que os caminhos deles sejam retos diante de ti, Senhor meu Deus, seja com eles, Pai, dá o escape, dá o livramento, Senhor, tira as escamas dos seus olhos, Senhor meu Deus, lava as suas vestes, Senhor da glória, dá discernimento, Senhor meu Pai, de espírito, não deixa, Senhor meu Pai, que eles sejam confundidos, enganados por Satanás, que eles venham, Senhor meu Pai, ser firmados na rocha da tua palavra, para que quando venha, Senhor meu Deus, o vento impetuoso, eles venham estar firmes em ti, Senhor da glória. Eu te apresento, Senhor meu Pai, da mesma forma, cada obreiro, cada obreira, Senhor meu Pai, da tua casa. Ah, Senhor da glória, renova, meu Pai, as nossas forças, capacita cada dia mais, Senhor, que a tua face, Senhor meu Pai, possa resplandecer neste lugar, Senhor. Nós somos instrumentos teus, Senhor meu Deus, joga por terra o empecilho, o atrapalho, a enfermidade, Senhor da glória. Tu tem visto, Senhor meu Deus, que a enfermidade tem assolado teus servos, Senhor meu Deus. Eu te apresento, meu

mas meu Deus, toca na artéria, Senhor, vai te entupindo, Senhor, meu Pai, as veias, vai queimando, Senhor, meu Pai, toda a célula cancerígena, Senhor da glória, Jeová Rafa, nós clamamos a Ti, porque Tu é o Deus que cura, Senhor da glória, passa Teu sangue, Senhor, meu Pai, sobre as nossas vidas, dá o livramento, Senhor, glorifica Teu nome, Senhor, meu Pai, na vida do Teu servo, da Tua serva, eu Te apresento, Senhor, meu Pai, os nossos pastores, presbíteros e diáconos, Senhor, meu Deus, seja com eles, Senhor da glória, sara, cura, fortifica, Senhor, instrumentaliza cada dia mais, Senhor, meu Pai, nas Tuas mãos, dá ciência, temor, Senhor, meu Pai, ajuda, meu Pai, os Teus servos, pois a caminhada é árdua, o fardo é pesado, Senhor, mas com a Tua ajuda, Senhor, meu Pai, Ele consegue prosseguir, o fardo fica leve, Senhor da glória, dá-nos revestimento, Senhor, dá-nos revestimento, dá-nos força, unção, autoridade, poder, nessa noite, meu Pai, nós Te pedimos.

consumia. Calça-nos, Senhor, meu Deus, com sapatos do Evangelho, Pai. Não permita, meu Pai, que venhamos ficar acomodados.

desveste da autoridade, Senhor, poder, Senhor, palavra, meu Deus, em nome de Jesus, meu Pai, que por onde quer que nós andemos, Senhor, meu Pai, o Teu nome venha a ser glorificado, a Tua presença possa ser notória nas nossas vidas, Senhor, em nome de Jesus, meu Deus, nós Te pedimos, Senhor da glória.

de pecado, o fogo que acende a chama, meu Pai, nos nossos corações. Aviva, Senhor, aviva. Em nome de Jesus, meu Deus, nós te pedimos, Pai. Opera, Senhor, tu tem total autoridade, Senhor, meu Deus, neste lugar. A casa é tua, Senhor da glória. Vem com a providência sobre as

misericórdia dos nossos, Senhor. Tem misericórdia de nós, meu Deus. Salva os nossos, Senhor da glória. Tem misericórdia. Traz para tua casa, traz para tua presença, Senhor, meu Deus, os nossos. Não permitam, meu Pai, que eles continuem, Senhor, meu Deus, sem conhecer a tua majestade, a tua glória, Senhor, meu Pai. Em nome de Jesus, Senhor, meu Deus, seja conosco, Senhor, meu Pai, nessa noite. Enche a tua noiva, meu Deus, enche a tua noiva.

deixe até transbordar, Senhor, autoridade, unção, repousa sobre as nossas vidas o Teu Espírito Santo, Senhor da glória, em nome de Jesus, meu Pai, nós Te pedimos, Te agradecemos, Senhor meu Deus, seja conosco, Senhor da glória, opera, Senhor meu Pai, nas nossas vidas, opera, Senhor meu Pai, no meio do Teu povo, seja glorificado, Senhor, seja exaltado, Senhor meu Deus, em nome de Jesus, meu Pai, vem sobre as nossas vidas, Senhor, vem sobre nós nessa noite, meu Deus, que nós venhamos ser transbordados da Tua presença, Senhor da glória, em nome de Jesus, Senhor, fica conosco, Senhor, seja glorificado, em nome de Jesus.

Senhor da glória. Aleluia, Senhor, pelo seu poder, pela sua graça. Obrigado, Senhor Jesus Cristo, ó Deus amado, porque o Senhor não tem nos abandonado, Senhor. O Senhor tem

através do seu Espírito, que é o Consolador, este Consolador que o Senhor enviou, é Ele quem está conosco, Senhor, até a consumação dos séculos, meu Pai, e é por isso que nós estamos aqui, estamos felizes, Senhor, estamos alegres, meu Deus, e mediante as

nós temos o Senhor para pelejar por nós. Ah, Senhor meu Deus e meu Pai, por isso nós estamos aqui, porque até aqui nos ajudou o Senhor. Olha, Senhor meu Deus, obrigado porque o Senhor está, Senhor, nos ajudando em cada caminhada, Senhor, em cada obra, Senhor. O Senhor tem, meu Deus, sustentado os teus servos, tem pelejado pelos teus filhos, Senhor, os pastores, Senhor, os presbíteros, o diácono, meu Pai, que do qual, Senhor, tem enfrentado as lutas e as pelejas, mas o Senhor, meu Deus, tem dado a instrução para cada um, para esta irmã, Senhor, que está pastoreando, para esta irmã, que, meu Deus, meu Pai, que está na frente de obras, meu Senhor, de evangelismo, Senhor da glória. Olha, Senhor, meu Deus e meu Pai, como o Senhor da glória, aleluia, tem lançado por terra um gigante, esse gigante da enfermidade, esse gigante, Senhor, que tem afrontado o seu povo, Senhor. O Senhor tem pelejado aonde ele quer calar, Senhor, ele quer paralisar, meu Pai, ele tem invertido, Senhor, com as armas dele, Senhor, mas o Senhor, aleluia, dos altos céus, Senhor, tem enviado o seu anjo guerreiro, tem enviado a providência, tem trazido a resposta, tem fechado a boca do leão, tem acalmado a tempestade, Senhor, tem repreendido.

Senhor, confiar no Senhor, é bom servir ao Senhor, é uma satisfação para nós, Senhor, meu Deus e meu Pai, fazer parte, Senhor, aleluia, Deus poderoso, Deus querido, porque mesmo, Senhor, em meio às lutas, Senhor, em meio às enfermidades, mas o Senhor tem nos ajudado, Senhor, é na nossa pouca fé, Senhor, mas nós temos guardado, Senhor, a palavra da sua paciência, Senhor, os seus mandamentos, nós sabemos, meu Pai, aleluia, o nosso chamado diante do Senhor, ajuda a sua igreja a cumprir o seu chamado, Senhor, ajuda a sua igreja, ajuda os jovens, Senhor, ajuda os adolescentes, ajuda as crianças, ajuda os anciões, meu Pai, os remanescentes, Senhor, que tem colocado diante do Senhor, aleluia, a sua igreja, a sua noiva, não tem se prostrado, Senhor, não tem olhado para trás, ah, Senhor, quantos estão gemendo, quantos choram, Senhor, ah, meu Deus e meu Pai, mas maior é o Senhor que peleja, não deixa, Senhor, que viemos negar a fé, não permita, Senhor, que viemos desfalecer na caminhada, Senhor, meu Deus, venha nos fortalecer todos os momentos da nossa vida, quando nós, meu Deus, pensamos, Senhor, que estamos fracos, Senhor, é quando para o Senhor nós estamos fortes, aonde pensamos que não vamos conseguir, é quando o Senhor vem, Senhor, aleluia, com as suas mãos poderosas, levantando aquele que está caído, sustentando aquele que está fraco, ajudando, trazendo uma lavasturianda, uma palavra, Senhor, somente, meu Deus e meu Pai, o Senhor tem a palavra de salvação, e por isso, Senhor, é que eu lhe pergunto, para onde iremos nós, meu Pai, a sua palavra que nos afirma dizendo, que caia em Jerusalém, até que do alto, lhe calabaia, ceia, laia, radabaceia, venha ser revertido do seu grande poder, Senhor, é necessário o teu poder, é necessária a oração, é necessário se revestir das armaduras, meu Pai, para que nós viemos, Senhor, aleluia, resistir os dias maus, resistir a adversidade, resistir os levantes, resistir o nosso adversário, resistir os prados preparados, ah, Senhor, desfaz o laço, Senhor, para que nós viemos escapar, quebra as correntes, repreenda a fúria do nosso adversário, Senhor, lança por terra as invertidas, lança por terra os projetos, planos, aquilo que tem arquitetado, projetado no reino espiritual, Senhor, há uma guerra muito grande, há uma batalha, Senhor, ajuda, Senhor, a esse irmão a orar, ajuda, Senhor, meu Deus e meu Pai, essa irmã clamar, Senhor, se nós não clamarmos, meu Senhor, as pedras vão clamar por nós, é necessário, Senhor, nós rasgarmos, Senhor, o nosso coração, não nossas vestes, Senhor, o momento que nós estamos, a situação que está enfrentando, meu Deus, meu Pai, o país, a cidade, o mundo, é necessário clamar, é necessário abrir os lábios, Senhor, é necessário abrir a boca, Senhor, alabaçorianda, clamar por misericórdia, clamar pela sua ajuda, agradecer pelos seus bons feitos, agradecer, Senhor, meu Deus e meu Pai, até mesmo, Senhor, as nossas petições, meu Senhor, que não foram respondidas, porque assim não foi a sua vontade, faça o seu querer, faça como o Senhor quer, entrega os dons desta noite, Senhor, entrega os dons, meu Pai, espirituais, Senhor, para esta irmã, Senhor, que pede para ser batizada com línguas estranhas, Senhor, alai calabasteia, ah, Senhor, entrega, Senhor, vem tirando, meu Senhor, aquilo que não te agrada, vai arrancando do coração toda a tristeza, toda a raiz de amargura, de preocupação da mente, Senhor, meu Deus e meu Pai, para que a oração possa fluir, perdoa nossos pecados, as nossas regressões, pecados esses cometidos por palavras, pecados esses cometidos por pensamento, opera nesta noite, Senhor, faz um grande mover
mover no meio do seu povo, da sua igreja, Senhor. Levanta homens e mulheres, Senhor, aleluia, para profetizar com o dom de profecia. Oh, tira a timidez, Senhor, tira a covardia, Senhor, tira o medo, Senhor, arranca daquela basteia, Pai. Ah, Senhor, não deixe que nós venhamos ficar tímidos diante do Senhor, diante do Espírito, Senhor, meu Deus e meu Pai, mas que nós venhamos nos entregar, Senhor, é corpo, alma e Espírito, oh, declara.

estamos, meu Pai. Aleluia, Senhor amado, Senhor, à mercê do Senhor, da sua vontade, Senhor, meu Deus querido, ó Deus poderoso, e vem realizando conforme a sua vontade, Senhor, vem realizando, Senhor, conforme o seu querer, meu Pai, nesta noite, usa a tua serva, Senhor, em nome do Senhor Jesus Cristo, meu Pai.

te guarda, não torquenejará. Eis que não torquenejará, nem dormirá o guarda de Israel. O Senhor é nossa sombra, o Senhor é nossa direita. Aleluia.

noite, meu Pai, aleluia, exaltando, glorificando teu santo, bendito nome, Senhor, aleluia, porque nós sabemos, Senhor, só todo poder está nas tuas mãos, Senhor, visita os lares, família, ora para a tua noiva, meu Pai, a igreja, Senhor, aleluia, Deus, oh. Oh, papai querido, Deus maravilhoso, olha, meu Pai, aleluia, cada um, meu Pai, que está de joelho dobrado, clamando, Senhor, ouve a nossa humilde oração, Senhor, que nossa oração chegue diante do teu altar santo, Senhor da glória. Oh, Pai querido, Pai amado, olha, meu Pai, para aquele jovem que está fraco na fé, Senhor, levanta ele, levanta a mocidade, Senhor, aleluia, Senhor, Pai, desse jovem ganhador de alma, Senhor, oh, papai, oh, glória, Deus, eu te peço também, Senhor, para que perdote uma alma, Senhor, cada um, meu Pai, aleluia, dessa equipe, visita eles, Pai, aleluia, levanta, levanta aqueles que estão fracos, aqueles que estão, meu Pai, sem força, pensando em desistir, Senhor, não deixa, Deus, aquele que se afastaram do teu caminho santo, Senhor, aleluia. Traz eles de volta, Senhor. Nós precisamos de ti, Paizinho. Sem ti, nós não somos nada, Pai. Somos fracos, pós cinza. Mas o teu amor, Senhor, a tua infinita misericórdia, Pai. Pai,

sua família, Senhor. Te apresento também aos obreiros da tua casa. Eu te apresento o circo de oração, Senhor. Aleluia, Deus. Abençoa, Senhor, cada um, meu Pai, que estão aqui, Senhor, intercedendo pela sua família. Quanta mãe que chora pelo seu filho, Pai, aleluia, que está afastado dos seus caminhos santos, estão em companhia de pessoas erradas, Senhor. Oh, Pai, quanto pai de família, nos ajuda, Pai, nós unir oração, a clamar, Senhor, porque a tua palavra diz, clamas a mim, respondeste-ei, anunciaste-ei. Coisa grande e firme, Senhor. Deus, eu também te apresento a equipe, meu Pai, dos capelões que estão nos hospitais. Ah, Deus, levando o teu ID, Pai, levando a tua palavra, Senhor. Aleluia! Ajuda, Senhor, dá força, meu Pai, cada um, Senhor, dos capelões, aqueles evangelistas que evangelizam na rua, aleluia, dando folhetinho, Senhor. Deus, tem misericórdia das almas, quantas almas estão perecendo, quantas vidas, meu Pai, aleluia, não tem te buscado, Pai, estou fraco na fé, mas segurando a mão deles, Pai, segurando as mãos de cada um, Senhor, aleluia. Deus, nós precisamos de ti, Senhor. Sem ti nós não somos nada. Oh, Senhor, segure

ajuda, Pai. Ajuda aqueles que estão nos hospitais. Ah, Senhor, nos presídios, nos manicômios. Deus, eu te apresento os mendigos de rua, Senhor. Quantos estão ali, Senhor, aleluia. Não tenho o que comer, Senhor. Ajuda, meu Pai, aleluia. Essas pessoas, Pai. Olha para essas vidas, Senhor. Te compadece, Pai, de cada um, Senhor. Oh, Pai querido, Pai.

ti, Pai. Nós não somos nada, somos pecador, Senhor, mas pecador arrependido, Pai, crendo, meu Pai, que naquele grande dia, Senhor, nós vamos estar ali contigo, Senhor. Prepara, Jesus, prepara nossas vestes, prepara nossa vida, Senhor. Não deixa nós se enganar com esse mundo, Senhor, não. Nos ajuda cada dia mais, Senhor, nós buscar o teu reino e a tua justiça, Senhor da glória. Oh, Pai querido, nos ensina a caminhar na tua presença, Pai. Olha para as crianças.

0: é o Espírito Santo, ó Espírito de Deus, Espírito Santo da verdade, visita os lares, visita as famílias, os casamentos, Pai. Quantos casamentos estão sendo destruídos, mas Jesus, brinda os casamentos, brinda os casais, Pai, brinda, meu Deus, coloca amor, Senhor, nos corações do esposo, da esposa, que eles vivam, meu Pai, em harmonia, aleluia, como tua palavra diz, aleluia. Como Cristo ama a igreja e o esposo vem amar sua esposa, Pai. Oh, Deus, só tu pode fazer o impossível, Senhor, aleluia, se tornar possível. Oh, Deus, eu sei que o inimigo luta. Luta com os casais, luta com as famílias. Mas Jesus, entra neste lar, entra nessa família, Senhor, e dá vitória para cada um, Senhor. Deus querido, Deus maravilhoso, muito obrigado, Senhor, por essa rica oportunidade. Receba a serva de Deus, aleluia, com muita vitória.
1: Glória a Jesus, santo é teu nome, Pai.

Senhor Jesus amado. Pedimos socorro nessa noite na tua presença. Para grande é novo, Senhor Jesus, nessa terra, Pai, Senhor, Pai Celestial. Vem abençoar, Senhor, a equipe reviver, Senhor Jesus, aleluia. Apresento cada congregação, Senhor, nessa noite.

daqui do Amazonas, Senhor Jesus querido, Jesus maravilhoso. Levanta as mulheres de oração, Pai, Senhor, para a Tua grande obra, Senhor. Para crescer mais ainda essa porta que você abriu, Senhor Jesus amado.

abençoe nosso pastor André, sua esposa, sua família, Pai. Uma responsabilidade tão grande nessa Amazônia, meu Senhor, aleluia, glórias. Abençoe cada pastor desta congregação, Senhor. Aleluia, pastores e centrais, Senhor Jesus amado, Jesus querido. Eles têm responsabilidade tão grande, Senhor Jesus, dirigente, seja mulheres, Senhor, aleluia. Muito obrigado, Senhor Espírito Santo, Senhor Jesus querido, Jesus maravilhoso. Eu te peço, Senhor, grande avivamento, Senhor, dia do última hora, ó Pai. Avivamento, Senhor Jesus, de última hora, Senhor, do povo de Deus que chora. Oh, Senhor Jesus, que hora de madrugada, Senhor. Que hora nesse momento, ó Pai, Senhor, Pai Celestial. Vem abençoar, Senhor Jesus, querido Jesus maravilhoso. Abençoe, Senhor, equipe é viver, Senhor Jesus, de quinta-feira. A tua serva, Senhor, tinha um propósito diante de ti, jejum e oração. Aleluia, de 6 horas até 1 hora da tarde, Senhor, um propósito diante de ti, Senhor. Mas essa noite nós estamos de noite, ó Pai, esse horário, clamando, agradecendo essa oportunidade, Senhor Jesus, para crescimento, a tua obra, canto louva, não, sim, meu Deus. Levanta as mulheres de oração de quinta-feira, Senhor. Levanta, Senhor, não haja impedimento, Senhor Jesus, nosso meio. Tira todo desagradável diante de ti, cada congregação da equipe, reviver, Senhor, no meio das mulheres de oração, no meio das mulheres de clamor, Senhor, no meio das mulheres de jejum, Senhor, aleluia. Mas tu conhece nosso coração, Senhor Jesus, íntimo para fora. Responde nossa oração nessa noite, Senhor Jesus. Aviva a tua obra, Pai, Senhor Jesus, querido Jesus maravilhoso. Aviva teu povo nessa noite, Senhor Jesus, querido Jesus amado. Aviva os jovens, Senhor Jesus, querido Jesus maravilhoso. Aviva os 5 de oração, Senhor Jesus, querido Jesus amado. Aviva teu povo, os cooperadores, cooperadoras, Senhor, aleluia, glória. Aviva os presbíteros, Senhor Jesus, diácono, Senhor Jesus, nesta noite. Aviva, Senhor Jesus, querido Jesus maravilhoso. A igreja do Senhor, os membros, Senhor Jesus, mulheres, os nossos irmãos visitantes, Senhor também, Senhor Jesus abençoado, canto lamanaias. A tua vida aproxima, Jesus. A tua vida aproxima, Senhor Jesus, aleluia, glórias. Este nosso é o nosso vaso nessa noite. Este vaso da tua serva, Senhor Jesus, teu povo nessa noite. Precisamos, Senhor Jesus, nosso vaso cheio, ó Pai, Senhor. Cremos, Senhor, dentro da tua palavra, Pai, Senhor Jesus, Mateus 25, Senhor Jesus, fala sobre da tua vida, querido, aleluia. Este nosso, Senhor Jesus, nossa laparina, Senhor, para que nós venhamos se encontrar contigo, Senhor Jesus, aleluia, glória, canto, louva, nós, sim, meu Deus. Senhor Jesus querido, Jesus maravilhoso, aleluia, nós queremos essa noite escolher 5 virgens, Senhor, e eu creio assim, ó Pai, nessa noite. Este nosso Pai, nossa laparina, Senhor, a nós está cheio na tua presença, clamando,
buscando na tua face, ó Pai, Senhor. Senhor Jesus, não deixa nós desanimar, Pai, buscar na tua presença. Consola a tua serva, consola teu povo que estão abatidos nessa noite. Esse seu Espírito Santo, Pai, Senhor, aviva teu povo, aviva tua igreja, Senhor Jesus amado. Santo é santo, é dos exércitos, Senhor. Tu vem buscar teu povo, Senhor Jesus. A tua palavra, Senhor, vai se cumprir, Senhor Jesus, aleluia. Nós sabemos do alto dos apóstolos, para sobre a mensagem. Ele ia se preparar aquele lugar. Ele vinha buscar teu povo, Senhor Jesus. Abençoe cada uma de nós, Pai. Abençoe, Senhor Jesus, cada família, Senhor. Abençoe, Senhor Jesus, cooperadores, cooperadoras, Senhor. Abençoe geral, dirigente, Senhor Jesus, aleluia. Para que eles não venham separados, Senhor Jesus, da cada congregação, Senhor. Levantasse os cultos de avivamento, Senhor, dentro da igreja, Senhor Jesus. Porque a igreja esteja cheia de unção. Cheio de unção diante de ti, Senhor Jesus amado. Muito obrigado, Espírito Santo, Espírito Santo, Pai. Nos guarda, Senhor Jesus, cada dia, cada passo. Nos guarda de madrugada, Senhor Jesus querido, Jesus maravilhoso. Eu te peço, Senhor Jesus, cada pessoa, Senhor, que estou nessa noite. Tu leva em paz, Senhor Jesus, para que ele venha chegando lá na paz alegre, glorificando o teu nome, Senhor Jesus, aleluia. Guardando, Senhor, cada uma de nós na madrugada, Senhor. Da força nos orar à meia-noite, Senhor, ante nós, aleluia. Descansar diante de ti, aleluia, glória. Exaltado o nome do Senhor Jesus, querido Jesus maravilhoso. Abençoe as crianças. Abençoe os jovens, Senhor Jesus querido. Abençoe, Senhor Jesus, adolescente, Senhor Jesus. Faz crescer, Senhor Jesus, jovem. Jovem, Senhor, cheio de poder, Senhor, cheio de palavras, Senhor. Para que eles venham ganhar alma para ti, Senhor Jesus, aleluia. Aqueles que não aceitaram ainda seu nome, Senhor. Pai, eu creio, Senhor, as almas saem, Senhor, mundo fora. Aleluia, oprimindo, Senhor, aqueles pratos malignos, Senhor Jesus, aleluia. Abençoe, Senhor Jesus, criança, dá livramento, Senhor, jovem, Senhor. Capta passo, Senhor Jesus, nós levantemos, nós agradecemos, Senhor Jesus, o teu nome, ó Pai, Senhor Jesus amado, Jesus querido, entrego nas tuas mãos, criança, entrego nas tuas mãos, jovem, entrego nas tuas mãos, adolescente, nas tuas mãos desse tempo, Senhor, para que eles venham, Senhor Jesus, andar na tua presença, glorificando o teu nome, em nome de Jesus, em nome de Jesus.

que eu me coloco diante da tua presença, Pai, aqui no teu altar santo, Pai querido, que tu venha tomar a minha direção, a direção desta oração, meu Pai, que tu venha abençoar os teus filhos, as tuas filhas, que nesta noite, meu Senhor da glória, elas chegaram até aqui, eles chegaram até aqui, cansados, Senhor, meu Deus e meu Pai, triste, aleluia, meu Senhor da glória, que tu venha, meu Pai, alegrar este coração, que tu venha abençoar este irmão, esta minha irmã, Senhor da glória, que tu venha abençoar este obreiro, esta obreira, Senhor, meu Deus e meu Pai, aqueles que estão enfermos, aqueles que estão, Jesus querido, Jesus maravilhoso, meu Pai, triste, desanimado, meu Senhor, aleluia, meu Senhor da glória, eu clamo, meu Senhor, pelos esses irmãos, pelas essas irmãs, eu clamo, Jesus querido, Jesus maravilhoso, aleluia, Senhor, pelos teus filhos, Senhor, pelas tuas filhas, pelas minhas irmãs, Jesus amado, em nome de Jesus Cristo, aqui que chegaram, meu Senhor da glória, neste lugar santo, Jesus querido, que vieram buscar a tua face, meu Deus, meu Pai, em nome de Jesus Cristo, Senhor, que vieram entregar o seu problema, a sua causa, Senhor, a sua dificuldade, a sua família, as suas ansiedades nas tuas mãos, Senhor. Responde, meu Pai, a oração deste servo, desta serva, em nome de Jesus Cristo, meu Deus da glória. Olha para eles com teu olhar de misericórdia. Socorre, meu Jesus querido, com teus filhos, meu

Estende as tuas mãos, Senhor, sobre eles, meu Pai. Segura bem forte da mão dos teus filhos, meu Deus, meu Pai. E ajuda, meu querido, aqueles que estão desanimados, Senhor da glória, meu Deus, meu Pai.

coração e viver. Abençoa as tuas servas que estão na frente dessa grande obra. Abençoa os obreiros, obreiras que são cooperadores, cooperadoras da tua casa, de oração, os pastores, Senhor da glória, os diáconos, meu Pai, os presbíteros, Senhor da glória, as crianças, os jovens, os adolescentes, meu Pai, os anciões, as anciãs da tua casa, Senhor, as viúvas, os órfãos, os necessitados, Senhor, os enfermos, meu Pai, em nome de Jesus.

que o Senhor venha fortalecer cada uma das minhas irmãs, que tu venha dar graça, meu Senhor, que tu venha ajudar os teus filhos, meu Senhor da glória, nesta noite, Senhor, o qual eles estão com os joelhos dobrados, Senhor, suplicando e pedindo a graça do Senhor, pedindo renovo, meu Pai, pedindo a vitória, meu Pai querido, do Senhor, aleluia, meu Pai, em nome de Jesus Cristo, ajuda esse irmão, ajuda essa irmã que está fraquinha na tua presença, Senhor, fortalece eles, fortalece ela, em nome de Jesus Cristo, oh, glória a Deus, santo é o nome do Senhor, abençoa as criancinhas, meu Senhor, abençoa, meu Pai, da tua casa de oração, o circo de oração, abençoa, meu Pai amado, o pastor Andrés e Brusco, teu filho e a sua família, dá graça pro teu filho, Senhor, socorre ele, dá força, meu Deus querido, ajuda o teu servo, meu Senhor, nesta caminhada, Senhor da glória, em nome de Jesus Cristo, Pai, não deixe eles desistir, meu Pai, da caminhada, não deixe eles parar, Senhor, diante da tua presença, meu Pai, nós sabemos que as lutas ela vem, mas o Senhor, meu Pai, está aqui para aliviar nossas lutas, as nossas pelejas, Senhor, as nossas provas, meu Senhor da glória, não deixe eles parar, Senhor, na caminhada, meu Jesus, meu Pai, oh glória, santa calamatúria, oh Deus poderoso, em nome de Jesus Cristo, meu Pai querido, aleluia, meu Pai, visita os enfermos, visita, Senhor, os moradores de rua.

missionários, Senhor, os pastores, os pregadores da tua palavra, meu Senhor da glória, aqueles que visitam no lar, que visitam, Senhor, aleluia, nos hospitais, nos presídios, Senhor da glória, que sai de porta em porta, levando a mensagem do Senhor, aquelas pessoas que ainda não te aceitaram, Senhor, aleluia, Jesus querido, em nome de Jesus Cristo, teu pão, levanta mulher de oração, levanta homem de oração, levanta criança, levanta jovem, meu Pai, de oração, para buscar essas almas que pertencem ao Senhor, meu Pai. O Senhor disse que ia preparar lugar e queria voltar para buscar o teu povo, Senhor. E nós cremos que tu está voltando, Senhor da glória. Prepara a nossa vida, prepara a nossa família, prepara a família dos teus filhos, das tuas filhas, meu Senhor, que estão orando aí nas cadeiras, que estão clamando a ti, que estão pedindo, Senhor.

dificuldade, meu Senhor da glória. Enche o teu povo de poder, reveste eles, meu Senhor da glória, em nome de Jesus Cristo, Pai. Entra com grande livramento, Senhor, entra com a graça, Senhor, entra, meu Deus querido, neste lar que está destruído, restaura esse casamento, essa família, em nome de Jesus Cristo, meu Deus, meu Pai, em nome do Senhor Jesus, e calabassúria, meu Deus poderoso, em nome de Jesus Cristo, meu Pai, abençoa teu povo, abençoa Jesus querido, em nome de Jesus Cristo, o projeto da tua igreja.

creio na tua vitória, eu creio no Senhor, eu creio, meu Pai, aleluia, que o Senhor está com as mãos estendidas sobre este lugar, sobre o teu povo, Senhor, sobre esta igreja, entrando com o livramento, Senhor, com as promessas do Senhor, com a graça do Senhor, com a virtude do Senhor.

com os joelhos dobrados, clamando a Ti, meu Senhor, suplicando, pedindo a graça do Senhor, pedindo a vitória, os livramentos, a salvação das almas, que é mais importante para o Senhor, meu Pai, em nome de Jesus Cristo, meu Deus, meu Pai, Santo, reclama, suricando, alabai, eu glória a Deus, o Santo é o nome do Senhor, enche a nossa vida, renova, meu Pai, teu povo, Senhor, reveste no teu poder, coloca as armaduras de fogo, para que nós possamos suportar as lutas, as belezas, meu Pai, as provas, meu Senhor da glória, em nome de Jesus Cristo, Pai, joga os atrapalhos por terra, joga por terra, Senhor da glória, em nome de Jesus Cristo, toda barreira, toda muralha, esse meu irmão que está desempregado, abre as portas para ele, Senhor, que estão fechadas, abençoa o dizimista da tua casa, abençoa os ofertantes, abençoa os irmãos e irmãs que trabalham na livraria da tua casa, os irmãos da porcaria, Senhor, que seja abençoado pelo Senhor, meu Pai, oh, aleluia, Jesus querido, Jesus maravilhoso, opera nesta noite as maravilhas do Senhor, meu Pai, em nome de Jesus Cristo, meu Deus da glória, opera nesses corações, opera na vida desse meu irmão, dessa minha irmã, que ainda não entregou, meu Pai, a sua vida para Ti, meu Senhor da glória, em nome de Jesus Cristo, meu Pai, trabalha, Senhor da glória.

Soberano Deus e eterno Pai, neste momento de oração, Senhor, quero te agradecer, meu Deus maravilhoso, pelas bênçãos concedidas e pelas oportunidades, Pai. Meu Deus maravilhoso, aqui está reunida a tua igreja, Senhor da glória, neste lugar, Pai, que tu escolheu, Senhor.

ovelhas nos bairros, Pai. Meu Deus maravilhoso, que o Teu Espírito venha pairar sobre cada um de nós, Pai. Porque somos

Senhor da glória, a família pentecostal, Deus e amor, Pai. Meu Salvador eterno, te apresento, Senhor da glória, a tua juventude, Senhor, meu Deus maravilhoso, que são o futuro de amanhã, meu Deus amado. Ó Senhor da glória, que o teu Espírito venha fluir sobre a tua juventude, Pai. Ó Jesus de Nazaré, opera as maravilhas, Senhor da glória.

Senhor da glória. Oh, meu Deus amado. Oh, Jesus maravilhoso. Oh, esse me

noite, Pai. Vai libertando, Senhor da glória. Vai operando maravilha, Loie Santo, Santo, Santo. Deus querido, Deus amado, quero te apresentar, Senhor da glória. Oh, meu

Senhor da glória, que precisamos, Pai, ser fortalecido através do Teu Espírito Santo, que as lutas são grandes, Pai, aleluia, meu Deus.